0: transparência e justiça na distribuição dos direitos autorais.
1: Educação.
2: Inácio Arruda, do PCdoB do Ceará, apresentou o projeto que autoriza o uso de veículos do transporte escolar por estudantes da educação profissional, tecnológica e superior. Ele afirma que a proposta busca reduzir a evasão de alunos que têm que percorrer longas distâncias diariamente.
0: Inácio Arruda sustenta que o custo diário do transporte prejudica a permanência de estudantes em cursos superiores nos estados do Nordeste. Ele pede apoio dos parlamentares para acelerar a tramitação e informa que a matéria já foi discutida com entidades estudantis.
1: Trabalho.
2: Luiz Carlos Raul, do Podemos do Paraná, defende que a redução da jornada semanal de trabalho seja acompanhada de regras específicas para micro e pequenas empresas. Ele acredita que o segmento precisa de apoio para se adaptar às mudanças.
0: Luiz Carlos Raul propõe, então, mecanismos de compensação como redução de encargos e acesso facilitado ao crédito para minimizar os impactos financeiros da medida. Para ele, a adoção dessas iniciativas é fundamental para preservar empresas e manter postos de trabalho.
2: Luiz Couto, do PT da Paraíba, defende gratificação de atividades de combate e controle de endemias para servidores da FUNASA, admitidos antes da descentralização das ações do órgão. O parlamentar afirma que a medida reconhece profissionais que atuam em áreas de difícil acesso.
0: Luiz Couto argumenta que o combate a endemias depende também de equipes técnicas, administrativas, laboratoriais, de transporte e de logística. Ele considera que a ampliação da gratificação corrige uma distorção histórica em favor desses servidores.
1: Saúde.
2: Júlio César Ribeiro, do Republicanos do Distrito Federal, destaca a importância de lei que garante às mulheres o direito de ter acompanhante em consultas, exames e procedimentos de saúde. Ele assinala que a norma surgiu de proposta de sua autoria, com o objetivo de ampliar a proteção nos atendimentos.
0: Júlio César Ribeiro avalia que a presença de uma pessoa de confiança torna o acolhimento mais transparente em situações de vulnerabilidade física ou emocional. Ele sustenta que a defesa das mulheres deve resultar em medidas concretas de segurança, respeito e dignidade.
2: Welter, do PT do Paraná, quer que o SUS use mais plantas medicinais produzidas no país para tratar da saúde da população. A ideia é criar cadeias produtivas locais para fortalecer pequenos produtores e diminuir a importação de insumos, que hoje ultrapassa os 98%.
0: Welter reforça que o uso de plantas medicinais faz parte da cultura popular e conta com a validação científica da Anvisa, a exemplo do que ocorre no Paraná, onde em mais de 30 municípios são prescritos fitoterápicos a pacientes do SUS.
2: Termina agora o Jornal Câmara dos Deputados, produzido pela Rádio Câmara, com trabalhos técnicos de Everson Urani e apresentação de José Carlos Andrade e Márcio Aquilissardi. Uma boa noite para você.
0: Ótima noite. A Voz do Brasil está de volta amanhã.
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23: Boa noite. Começou a noite da Band FM. Eu sou Marcelo Dias, estou aqui com você, feliz da vida, grato sempre. Hoje às 10 tem o nosso Band Love e às 10h30 tem História de Amor. Super 6 das 9.
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23: Super 6 das 9 tá no ar. Você vai ligar pra noite da Band FM no 37431313. Coloca o 11 aí. Tem o WhatsApp da Band FM também à sua disposição. De presente, pra abrir a noite da Band FM, nós temos o kit pra você torcer muito pelo Brasil. É o kit exclusivo Torcida Band FM. Tem a camiseta Torcida Band FM. Tem a bandana. Você vai torcer pelo X e vai torcer já na sexta-feira. A Band FM vai transmitir Brasil e Haiti. Ó que legal. Aí você vai ouvir aqui na Band FM. Assista na TV, abaixa o volume e ouça pelo rádio, pela Band FM em todo o Brasil, tá bom? Ó, temos 6 músicas. Cadeira Cativa número 1, Zé Neto e Cristiano. Anestesiado é a música 2, Murilo Huff. Ana Castela, Olha Onde Eu Tô é 3. 4, Romance Rosa é de Brito e Samuel. Henrique e Juliano é a música 5, Liberdade Provisória. Pedindo a Conta, Turma do Pagode é a 6.
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23: Começou.

0: Tarde FM, a música 3 da Super 6, das 9, Ana Castela, olha onde eu tô. Número 2, anestesiado Murilo Ruf. Número 1, cadeira cativa Zeneto e Cristiano. Liga pra Noite da Band, manda mensagem pra Noite da Band. Nós temos presentes especiais pra você torcer pelo Hexa, vamos acreditar. O Hexa vem, e vai vir com estilo, porque você vai ganhar o kit exclusivo Torcida Band FM. Tem a camiseta Torcida Band FM e uma bandana. E ó, sexta-feira Brasil e Haiti sendo transmitido aqui pela Band FM. Você vai ouvir então a transmissão aqui na Band FM. Música número 4 é de Brito e Samuel, Romance Rosa.
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0: Pagode FM, a turma do pagode pedindo a conta com a participação do Zeca Pagodinho. É a música 6 da Super 6 das 9.
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0: 9h29 agora. Babizinha de volta, boa noite.
2: Marcelo Dias, boa noite. Tô de volta aqui na Band FM com outras informações. A primeira turma do STF condenou hoje o deputado cassado Eduardo Bolsonaro por tentativa de interferir no julgamento do pai, o ex-presidente Jair Bolsonaro, na trama golpista. Eduardo foi condenado a 4 anos e 2 meses de prisão. A pena deverá começar a ser cumprida em regime semiaberto. Ele também ficará inelegível por 12 anos, sem poder ser eleito até 2038. E a França, uma das seleções favoritas, possivelmente a mais favorita para levar a Copa do Mundo, fez sua estreia hoje contra Senegal e venceu por 3-1. Mbappé fez 2 gols, passou Pelé e se isolou como o maior artilheiro da França em Copas do Mundo. Faltam ainda 2 gols para passar Miroslav Klose, que é o maior goleador de Copas do Mundo, com 16 gols. Será que vai dar para ele? Acho que sim, né? Acho que sim. Hoje ainda tem outra seleção favorita, a Argentina de Messi, atual campeã, enfrenta daqui a pouco, às 10 horas da noite, a Argélia.
0: Legal.
2: Um beijo, Dias. Boa noite. Um
0: beijo, Babi. Boa noite e até amanhã. Obrigado, viu?
3: Peraí, que já já tem mais músicas. E você vai ouvir Diego e Vitor Hugo.
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0: Hoje tem o nosso Band Love, o programa mais romântico, mais amigo, mais emocionante e às vezes mais polêmico do Brasil. Isso porque tem história, tá, gente? 10h30 começa a história de amor do Band Love. 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As melhores músicas de todos os tempos. 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
0: Super 6 das 9, dando um kit bem legal para você torcer muito pelo Hexa e torcer muito na sexta-feira Brasil e Haiti, aqui, transmissão na Band FM, tá bom? Esse kit torcida Band FM tem a camiseta da torcida Band FM, tem a bandana da Band FM para você torcer com estilo. É, para quem? Saindo pro Maurício. Maurício Ribas de Lima. Parabéns, Maurício. Um abraço para você, um abraço para sua família. Obrigado por estar aqui na noite da Band FM. Eu toco para você agora a música vencedora, tá bom?
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0: Cadeira cativa, Zé Neto.

0: Band FM, Fred e Fabrício, musicão, né? Te amar é meu talento. Facas com Diego e Vitor Hugo, são 9 horas e 46 minutos, aqui na noite da Band FM. Essa música é lá dos anos 80, gente. E não é uma simples canção de amor, viu? A música expressa a tentativa de uma pessoa de mudar o parceiro para aquele que se encaixe em suas expectativas.
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0: Presta atenção aqui, ó. Kid Abelha, como eu quero.

0: Pode afirmar minha chuva de arroz com Luan Santana aqui de Abelha Como Eu Quero. Momento lembra dessa especial, hein? Você gostou, você curtiu, viajou? Você vai viajar muito mais no nosso Band Love.
1: Não saia daí! 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
2: Dois pras 10, é hora de viajar gostoso. Com as melhores músicas de todos os tempos. Eu sou Marcelo Dias, estou aqui com você. Estaremos juntos até uma da manhã no nosso Band Love.
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2: Noite da terça-feira, como é que foi o teu dia? Como é que tá a tua noite? Vamos bater papo? Vamos espalhar amor? Vamos espalhar otimismo? Espalhar música bonita? Espalhar emoção? Aqui no Band Love, você me ajuda nessa missão. Como? Mandando a sua mensagem pro 11 99991 9197. Em casa, ou trabalhando, ou voltando para casa, eu quero a tua mensagem. 11 99991 9197. Aperta o microfoninho do WhatsApp, manda teu áudio, manda teu eu te amo bem caprichado, manda aquela frase de amor, aquele beijo gostoso pra tua paixão, pra essa pessoa que te faz feliz. Tá legal? Esperamos você também nas redes sociais da Band FM. Esperamos você às 10h30. Vamos curtir juntos a história de amor do Band Love, sempre aquela lição de vida para todos nós.
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2: A eterna Whitney Houston.
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2: No Band Love de hoje. Repetition. Isso é bom demais, gente. Information Society. Depois, Marisa Monte. Isso é clássico nacional, hein? Maravilhosa essa música. A trilha sonora da sua vida. Até uma da manhã. Band Love no ar.

maravilhoso, gente. Que noite deliciosa, né? O que você faz essa noite? Hã? Em casa, descansando, namorando, curtindo, relaxando, no trabalho. Tá trabalhando? Hã? Tá? Então, ó, manda tua mensagem pro 11 99991 9197. Aperta o microfone do WhatsApp. Quando der o tempinho do trabalho, manda aquela mensagem falando dos seus amigos, falando do pessoal que trabalha com você. Fique à vontade para participar, tá bom? E você pode mandar tua mensagem de casa também. E manda uma vez só. Quando você manda mais de uma, o que, que acontece? Sai da ordem aqui. Tá legal? São 10h16, às 10h30 tem o Murilo e a Tatá contando mais de uma história de amor do Band Love. Deixa eu dar um beijo aqui no Maurício. Meia noite está sempre muito bem acompanhada com o programa mais romântico do Brasil, Band Love, na minha rádio do meu jeito. Abração para você também, obrigado, viu? Alô, Dona Giza, um beijo, Dona Giza. Curtindo aqui a noite da Band FM também. Vai curtir a história de amor do Band Love daqui a pouquinho. Ela que é fã das histórias. A Camila Farias também sempre está curtindo o Band Love. Está voltando para casa, trabalhou o dia todo. E agora, ouvindo o Band Love na volta para casa, boa volta, um beijinho, tá? A Mari também está aqui com a gente, falou que estava na aula de sertanejo. Dançou muita música sertaneja e está curtindo o Band Love agora, né? Está relaxando ao som do Band Love. Um beijinho no seu coração, tá bom? 10h17. A vida ganha mais sentido quando trocamos a pressa pela presença, viu? É aproveitar hoje, né? Há momentos que passam despercebidos enquanto estamos preocupados com o amanhã, mas são justamente eles que se transformam nas lembranças mais preciosas. O que você tem que fazer? Aproveitar o que está ao seu alcance hoje. Celebre os encontros, os sorrisos e as oportunidades de crescer. Afinal, viver da melhor forma é estar inteiro em cada capítulo da própria história. Ellie Goulding, Love Me Like You Do.

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obrigada, São Paulo. 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

0: Band FM, o clássico de Exalta Samba, Me Apaixonei Pela Pessoa Errada. Aqui é o Band Love com você. A sua rádio do seu jeito, agora com Murilo e Tatá, contando mais uma história de amor do Band Love.
1: 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Existem escolhas que parecem impossíveis, porque qualquer que seja a sua decisão, alguma parte da sua vida acaba se quebrando. E o pior é quando você não precisa escolher entre o certo e o errado, mas entre duas pessoas que você ama. É, a vida seria muito mais simples se as decisões difíceis envolvessem só o bem e o mal. O problema é que, às vezes, a gente precisa escolher entre duas razões que fazem sentido. Eu conheci a Patrícia numa fase bem complicada da minha vida. Poucos dias antes, eu tinha colocado um ponto final em um noivado que durou quase 5 anos. E foi uma decisão minha. Não teve traição, não teve mentira, não teve sacanagem nenhuma, de nenhum lado. Mas simplesmente, chegou um momento em que eu percebi que eu estava insistindo numa coisa que não fazia mais sentido. Ainda assim, terminar não foi nada fácil, porque por mais que eu soubesse que era a decisão certa, 5 anos não desaparecem da noite para o dia. Afinal de contas, a gente fez muitos planos, tinha muitos sonhos, e junto com esse fim veio aquela sensação de fracasso. Mas o pior mesmo, foi que a Mirella, minha ex, não queria se separar de jeito nenhum. Então foi um fim muito traumático para todo mundo. Ela teve crises fortíssimas de depressão e até chegou a tomar um monte de remédio para, enfim, para fazer uma bobagem. Eu fiquei muito abalado e com medo também de que acontecesse alguma coisa ruim e fosse por minha causa. Eu não queria mais ficar com ela, mas eu não queria nunca o mal de uma pessoa que tinha sido tão especial na minha vida. Foi justamente nesse período tão conturbado que uma outra pessoa apareceu. A Patrícia. Eu juro por tudo que é mais sagrado, que naquele momento, tudo o que eu não pensava era em me apaixonar de novo. Mas quem somos nós diante das decisões do coração, não é? Ela chegou. Simplesmente chegou. E chegou mostrando que tudo o que eu achava que sabia sobre amor estava errado. Primeiro vieram as conversas, depois as risadas, depois a vontade de conversar todos os dias. E quando eu percebi, ela já tinha tomado conta de tudo. Ela simplesmente transformou a minha vida desde o primeiro minuto. E o mais curioso é que ela nunca tentou ocupar o espaço deixado pelo meu antigo relacionamento. Ela simplesmente criou uma história nova, um espaço novo, um espaço só dela. E foi assim que eu me apaixonei. Sem perceber, sem planejar, sem querer e sem conseguir resistir. Naquela época, eu estava tão feliz que eu achava que nada seria capaz de dar errado. Nada. Depois de alguns meses de namoro, chegou o momento de apresentar a Patrícia para minha mãe. Minha mãe sempre foi uma pessoa muito presente na minha vida. Meu pai morreu quando eu ainda era muito menino. Então nós somos eu e ela sempre. Nós dois, muito grudados. Ela sempre me protegeu. Sempre esteve do meu lado. E eu tinha uma gratidão enorme por tudo que ela fez por mim. Por isso, era muito importante que as duas se dessem bem. Para mim era. Eu achei que tudo ia acontecer numa boa. Até porque, apesar da gente ser muito grudado, a minha mãe nunca foi o tipo de pessoa ciumenta. Ela era muito amiga da minha ex-noiva. As duas se adoravam. E eu achei que com a Patrícia ia ser da mesma forma, do mesmo jeito. Mas para ser sincero, desde o primeiro encontro, as coisas não saíram como eu esperava. A minha mãe definitivamente não gostou da minha nova namorada. Durante todo o jantar, ela ficou dando umas alfinetadas, sabe? De uma maneira até sutil. Mas a Patrícia, muito educada, fingiu que não estava entendendo. Fingiu que não era com ela. E olha, a minha mãe chegou a chamar a Patrícia até de Mirella, o nome da minha ex, fingindo que tinha se confundido.
2: Acho que ela não gostou muito de mim, né?
1: Imagina, Paty, imagina. Que bobagem é essa?
2: Wagner, eu não sou boba, né? Eu percebi.
1: Não é isso, é que ela ainda achava que eu ia voltar com a Mirella. Elas se davam muito bem, mas isso logo vai mudar, você vai ver.
2: É, tomara que sim. Eu prometo me esforçar para ela gostar de mim, pelo menos um pouquinho.
1: Eu não falei, mas eu fiquei com dó da Patrícia naquele dia. Ela tinha sido extremamente educada, fez tudo para agradar. E mesmo assim, saiu da casa da minha mãe com aquela sensação que ninguém gosta de ter. A sensação de não ser bem-vinda. Mas sinceramente, eu não fiquei tão preocupado, porque eu achei que era só uma fase de adaptação. A minha mãe, ela precisava de um tempo mesmo. Depois, quando ela percebesse o quanto a Patrícia me fazia feliz, tudo ia se resolver. Mas eu estava completamente enganado. Porque ao invés de melhorar, as coisas começaram a piorar. Um dia, veio um comentário ácido. Depois outro, depois mais outro. Nunca eram críticas diretas. Era sempre uma observação, aparentemente inocente, uma dúvida, uma insinuação, uma comparação. E quase sempre terminava do mesmo jeito. Ah, mas a Mirella era bem diferente. Eu gostava dela. Era isso que minha mãe falava. No começo, eu não percebia o que estava acontecendo. Talvez porque eu não quisesse perceber. Mas olhando para trás, hoje eu consigo enxergar que a minha mãe nunca deu uma chance de verdade para Patrícia. Antes mesmo de conhecê-la, ela já tinha decidido que aquela mulher não era a pessoa que ela queria do meu lado. O problema é que aquilo já não ficava restrito aos comentários. A minha mãe estava fazendo questão de convidar a Mirella para tomar café na casa dela. Falava dela em praticamente todas as conversas. Mostrava fotos antigas, contava histórias dos tempos em que eu era noivo, e tudo isso sempre na frente da Patrícia, da minha atual. Era uma situação extremamente desconfortável. Mas a Paty continuava tentando. Continuava sendo educada, continuava comparecendo aos almoços de domingo, tratando a minha mãe com respeito. Só que respeito não gera milagre. E chega uma hora que até a pessoa mais paciente do mundo começa a se cansar. Ela estava apanhando quieta. Minha mãe foi então passando de todos os limites. Mesmo eu brigando, mesmo eu ameaçando não aparecer mais, mesmo eu até ficando dias sem conversar com ela, em toda oportunidade vinha uma frase desagradável. Eu não tinha nem como reagir. Apesar de tudo, eu e a Paty fomos morar juntos depois de alguns meses. E o nosso amor não era fogo de palha. Quanto mais o tempo passava, mais certeza eu tinha de que ela era a mulher que eu queria para construir a minha vida. A Mirella já estava longe, vivendo a vida dela. Mas eu acho que a birra que a minha mãe criou com a Patrícia já estava ultrapassando tudo aquilo. Já não era mais sobre a minha ex. Já não era mais sobre o meu antigo noivado. Era sobre a Patrícia. A implicância da minha mãe era com ela. E àquela altura, ela já não disfarçava mais. Qualquer coisa virava motivo para crítica. Se a Patrícia ficava mais quieta, era porque ela era antipática. Se conversava muito, era porque queria aparecer. Se trabalhava demais, não dava atenção para casa. Se descansava no fim de semana, era preguiçosa. Olha, parecia que não existia nenhuma atitude capaz de agradar minha mãe. E eu repetia para Patrícia que aquela era uma fase. Uma hora ia mudar, a minha mãe ia acabar aceitando. Mas o tempo não resolveu. Na verdade, o tempo só fez a mágoa crescer.
2: Desculpa, Wagner. Desculpa, eu tentei. Há um ano eu tô tentando, mas pra mim deu. Eu não fico aqui mais nem um segundo.
3: Paty, peraí, calma, calma. Eu sei que ela tá exagerando, mas é uma mulher com outra cabeça e
2: não,
3: você tem que
2: entender... Não, não cola mais. Não, Wagner, não. Olha o
3: calma,
2: que ela
3: Paty,
2: fez.
3: Calma.
2: Colocar uma foto sua com a Mirella bem na mesa de Natal pra família toda ver. Ah, não. Chega, chega. Sua mãe me detesta. E me desculpa falar uma coisa, mas eu também detesto ela. A vida é assim. Não dá pra gente ser amigo de todo mundo. Então, paciência. Eu não piso mais na casa da sua mãe, entendeu?
3: Eu sei. E eu te dou toda a razão. E eu falo com ela, viu? Mas ela também me ignora.
2: Eu sei, meu amor. Eu juro que eu sei. Eu vejo o quanto você briga, o quanto você se esforça, mas não adianta. Ela nunca vai me aceitar e eu também não vou mais ficar me esforçando pra ficar na presença dela, na casa dela. Eu não quero mais.
3: Uma situação muito difícil pra mim também, entenda.
2: Wagner, eu sei da sua ligação com sua mãe. Eu sei que você é filho único, que foi criado só por ela e eu não quero jamais, pelo amor de Deus, jamais afastar vocês. Mas pra mim já deu. Eu não consigo mais conviver com ela. Me perdoa.
1: Na verdade, para ser justo, eu sempre dei razão para Patrícia. Eu via tudo o que minha mãe estava fazendo. Via as provocações, as humilhações, as situações constrangedoras. Eu nunca tentei fingir que aquilo era normal. Eu briguei muitas vezes. Inclusive, eu falava para ela, falava para minha mãe. Mãe, você está passando dos limites. A partir daquele dia, a Patrícia simplesmente deixou de frequentar a casa da minha mãe. E aí, o que sobrou foi eu ir visitá-la sozinho. E de certa forma, aquilo estava funcionando. Não resolveu o problema, mas tornou a situação suportável. Eu continuava vendo a minha mãe, ajudando no que ela precisava e mantendo a nossa relação. E a Patrícia nunca mais criou caso por causa disso. Nunca tentou me proibir de visitar minha mãe, nunca me colocou contra ela e também nunca exigiu que eu escolhesse um lado. Ela só queria distância. E, sinceramente, depois de tudo o que tinha vivido, eu entendia perfeitamente. Foi assim que nós encontramos esse equilíbrio meio que torto. Não era o ideal, mas era o que dava para fazer. Então, eu seguia casado com a mulher que eu amava e continuava sendo presente na vida da minha mãe. Durante anos, as coisas ficaram assim, longe de serem perfeitas. Mas funcionando, funcionando bem. Foi desse jeito que o tempo passou. E o tempo passa para todo mundo. A minha mãe foi envelhecendo e aí as coisas começaram a acontecer. No começo, eram só uns esquecimentos pequenos. Ela ligava para me perguntar uma coisa e 10 minutos depois fazia exatamente a mesma pergunta. Perdia as chaves, esquecia compromissos, confundia datas. Só que aos poucos, as coisas foram piorando. E de maneira muito rápida. Ela passou a esquecer a panela no fogo, começou a se perder em alguns lugares que frequentava há anos e às vezes repetia a mesma história 4 ou 5 vezes na mesma conversa, sem perceber. Alzheimer. Era. E eu me lembro do dia em que eu saí do consultório depois de ouvir o diagnóstico. A minha mãe, sempre tão forte, agora estava ali totalmente vulnerável. Aquela mulher segura, que sempre resolveu tudo sozinha, que me criou praticamente sem ajuda de ninguém, que enfrentou tantas dificuldades para me dar uma vida digna, agora estava doente. E era uma doença sem volta. Nos primeiros meses, ela ainda conseguiu manter certa independência. Mas a doença foi avançando, avançando. E foi muito mais rápido do que eu imaginava. Muito mais. Chegou no momento em que ela não podia mais morar sozinha. Ela precisava de alguém por perto. Precisava de cuidados. Eu procurei alternativas. Pesquisei casas de repouso, pesquisei cuidadoras. Conversei com os médicos. Fiz contas, refiz contas, mas a verdade era simples. Eu não tinha condições. O dinheiro não fechava. E no fim da história, só restava uma opção. Então,
3: Eu lembro até hoje da conversa que eu tive com a Patrícia. Eu sentei do lado dela no sofá e expliquei toda a situação. Ela já estava sabendo. Mas aí, quando eu falei a minha decisão, quando eu terminei, eu fiquei esperando ela falar, sabe? E a resposta dela veio, de certa forma, até rápida. Sem raiva, sem gritar, sem discutir. Ela foi completamente firme.
2: Comigo ela não mora.
3: Mas, Paty, deixa eu falar.
2: Respeito a sua mãe, de verdade. Quer dizer, eu respeito a sua relação com a sua mãe, mas você sabe o inferno que essa mulher fez na minha vida. Você sabe quantas vezes eu chorei por causa da sua mãe?
3: Mas ela não tem mais ninguém agora. E sejamos honestos, a doença já está levando ela embora aos poucos.
2: Wagner, meu amor, eu te amo mais que tudo nessa vida. Eu tenho pena dela. Tenho mesmo. Mas a verdade é que se a sua mãe vier morar aqui, a nossa vida acaba. Você tá pensando como filho, tá certo? Mas eu preciso pensar como esposa. É uma situação muito complicada. Mas eu não quero, eu não vou passar os próximos anos da minha vida cuidando de uma pessoa que passou os últimos anos da vida dela tentando destruir o meu casamento.
3: Patrícia, ela tá doente. Como é que eu vou abandonar minha mãe?
2: E eu tô pedindo pra você abandonar?
3: Aquilo me desmontou. Porque ela tinha razão. Em nenhum momento ela estava dizendo para eu largar minha mãe. Naquele instante, eu senti o meu coração afundar. Depois de tantos anos, o problema que eu tinha conseguido manter do lado de fora da minha casa estava batendo na minha porta. E eu não fazia a menor ideia do que fazer. A Paty disse que me amava, disse que eu era a pessoa mais importante para ela. Chorou, falou que me ajudaria no que pudesse financeiramente, mas que junto da minha mãe, ela nunca moraria. Ela estava certa do que estava falando. Não parecia que ia voltar atrás. Eu gostaria de dizer que eu tinha encontrado uma solução. Gostaria de dizer que tudo acabou bem. Mas a verdade é que eu ainda estou vivendo essa história. O que eu consegui foi pagar uma cuidadora para ficar com a minha mãe durante parte do dia, mesmo sem eu ter condições para isso. Todo mês eu faço contas, corto gastos e me viro com o que posso para manter alguém do lado dela. Mas eu estou me endividando e eu sei que uma hora não vai dar mais. À noite, muitas vezes, sou eu quem vai. Tem semana que eu durmo 2 ou 3 noites no sofá da casa dela porque ela acorda assustada, confusa, sem saber onde está. Às vezes ela me liga chorando. Às vezes me chama pelo nome do meu pai. E em alguns dias ela nem lembra quem eu sou. É uma dor, sabe? É algo difícil de explicar. Só quem está passando por uma situação dessas. Se você vive isso, sabe o que eu vou dizer agora. Essa doença vai levando a pessoa embora aos poucos. Mesmo antes da morte chegar. E enquanto isso, o meu casamento também sofre. A Patrícia continua do meu lado. Mas eu estou sentindo o desgaste. Estou sentindo a tristeza, sabe? Eu sinto medo dela de que essa situação nunca tenha fim. E para ser sincero, eu também tenho esse medo. Às vezes eu olho para minha mãe e lembro de tudo que ela fez a vida inteira por mim. As renúncias, os sacrifícios, as dificuldades que ela enfrentou para me criar sozinha. Mas também eu olho para Patrícia e me lembro de tudo que ela suportou. As humilhações, as lágrimas, os anos em que ela tentou ser aceita por alguém que nunca, nunca quis dar pelo menos uma chance. Não deu abertura. As duas têm suas razões. E eu continuo aqui, no meio delas, tentando ser um bom filho sem deixar de ser um bom marido também. Tentando salvar os dois amores que parecem caminhar em direções opostas. Talvez eu encontre uma solução. Talvez a Patrícia um dia mude de ideia. Talvez eu consiga dinheiro para oferecer à minha mãe os cuidados que ela precisa. Ou também não, né? Talvez a minha esposa canse de esperar que eu encontre uma solução e canse de não ter mais o marido dela por perto toda hora. Olha, a única coisa que eu sei é que a vida me colocou diante de uma escolha pela qual ninguém está preparado. Ninguém me preparou para isso. Ninguém me avisou que seria assim. Ninguém me fala como eu devo agir. A gente cresce ouvindo que o amor é capaz de vencer qualquer obstáculo. Eu também acreditava nisso. Até o dia que eu percebi que alguns obstáculos são criados justamente pelas pessoas que a gente mais ama. Durante anos eu achei que o maior problema da minha vida era escolher entre a minha mãe e a minha esposa. Hoje eu descobri que o verdadeiro problema é que eu amo as duas. E pela primeira vez, não existe uma escolha capaz de salvar todo mundo. Não existe uma escolha certa. Não existe o caminho a seguir. E eu continuo aqui, numa encruzilhada, no meio de uma situação que eu não sei até onde vai. De verdade, todos os dias eu rezo para que Deus me ilumine, para que eu esteja fazendo a coisa certa, para que eu esteja no caminho certo. Porque de verdade, na minha cabeça, eu não sei o que fazer.

0: De FM Coração Partiu, Alejandro Sanz, a música da história de amor do Band Love desta noite de terça-feira. Que história, né, gente? A história do Wagner, da Patrícia. Essa história mostrou que algumas feridas familiares não desaparecem com o tempo. Depois de anos de conflitos com a sogra, a Patrícia precisou escolher entre proteger a si mesma ou deixar o passado para trás diante de uma situação delicada. Uma história emocionante que nos lembra que amar alguém também significa lidar com os desafios que vêm junto com a sua família, né? E que nem sempre existe uma solução que agrade a todos. Vamos lá? Vamos comentar? Conhece alguém ou passou por algo parecido? Se sente à vontade para contar, pode contar. Não quiser, se quiser não falar seu nome, não quiser falar seu nome, fique à vontade. Agora, quer comentar a história do Wagner, da Patrícia? Eu quero você aqui no Band Love, no 11 9 9991 9197. 11 9 9991 9197. 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Então manda teu comentário escrito, manda teu comentário gravado. Eu quero falar com você até uma da manhã aqui, ó.
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0: Tarde FM, Gustavo Mioto, contramão aqui no nosso Band Love. São 11 horas 12 minutos. Ainda hoje eu vou tocar esse clássico pra você. RPM, ao vivo. London, London. Isso é lindo. É Band Love com a trilha sonora da sua vida. Tivemos Djavan, Nem Um Dia, Whitney Houston, I Look To You, e também Joe Cocker, You Are So Beautiful. Clássico atrás e clássico para sua noite ficar bem melhor. Já vou colocar os comentários no ar. Muitos comentários da história chegando. Primeiro vem do Marcos.
1: Boa noite, tio Celo. Boa noite. Aqui é o Marcos da Penha.
0: E aí, Marcos, parou?
1: Olha, tio Celo, eu escutei a história, é uma história emocionante, né? E assim, eu compreendo bem a situação da esposa. Não é fácil ter uma sogra que nunca aceitou. Mas assim, a relação de filho com mãe é eterno. Pode ser ex-esposa, pode ter, ser ex-amigo, pode ser tudo. Mas nunca vai ter ex-mãe. Principalmente uma mãe que fez vários sacrifícios para criá-lo. Assim, eu penso que ele deveria valorizar mais a situação da mãe, já que a mãe está numa situação tão triste dessa, que como eu disse, só quem tem um, passa por isso sabe que você vai perdendo essa pessoa querida aos poucos.
0: É isso aí, mandou bem, Marcos, obrigado, grande abraço para você, viu? O Wagner também participou, o xará do Wagner da história, vamos lá.
2: Boa noite a todos, Wagner Carlos, Luque de Caxias, Rio de Janeiro. Fui casado há 14 anos, minha mãe e minha irmã tinham um problema com minha ex-esposa, devido a não gostar dela. E sempre falando da minha ex, há 25 anos atrás, fomos noivos, não deu certo, por minha culpa. E hoje nós estamos se entendendo, minha mãe está na felicidade que você nem imagina.
0: Que maravilha.
2: Enfim, foi dolorida essa história aí do meu xará, Wagner.
0: Valeu, Wagner. Um abraço, obrigado. Johnny também tá aqui, né, Johnny?
3: Fala, Marcelo Dias. Boa noite. Tudo bem com você?
0: Tudo bem.
3: Marcelo Dias. Olha, é complicado essa história aí, né? É difícil. Eu entendo o lado dela tudo, mas eu queria saber se fosse ao contrário. Eu teria certeza que ele ia aceitar, né? A mãe dela. Eu acho que ela deveria tirar essa mágoa que ela tem dela, né, da mãe dele, e aceitar, porque mãe é complicado, né, mãe é mãe, entendeu? Essa é a minha opinião.
0: Obrigado, Johnny, um abraço para você, obrigado pela sua opinião aí, valeu. Todo mundo comentando, eu quero seu áudio também. Fique à vontade para participar aqui, ó.
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0: Esse é um clássico dos anos 90. Absoluta Negritude Júnior pra você aqui no nosso Band Love. Vida Vazia, Bruno e Marrone, também John Secada, Angel. Tivemos Sam Smith também aqui no nosso Band Love. São 11h29, deixa eu dar dois recados pra você. O primeiro é pra seguir Titi Mucelo no Instagram e no TikTok. Locutor Marcelo Dias no Instagram, locutor Marcelo Dias no TikTok, tá bom? Só colocar na sua busca e clicar em seguir. Locutor Marcelo Dias no Insta, locutor Marcelo Dias no TikTok. O segundo recado é para minha amiga, para o meu amigo, que tem saudade de alguém. É alguém que desapareceu nesse Brasilzão de Deus. De quem você tem saudade? De alguém que morou ali pertinho de você? Alguém que você estudou na infância, na adolescência? Uma professora, um professor? Um familiar que está desaparecido? De quem você tem saudade? Há quanto tempo? Vamos fazer o seguinte: siga o Instagram do Walter Pessenisky, que é o Walter Anjo. 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Então, eu conto com você que tá com saudade aí no coração, ninguém merece ficar com essa dor. Siga o Insta do Walter. 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Depois de seguir o Gente Procurando Gente, é o Instagram, você clica em mensagens e ali você coloca tudo que você tiver da pessoa que tá desaparecida. 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
2: Pela primeira vez na história do principal evento do futebol global, a competição está sendo sediada simultaneamente por 3 países. Canadá, Estados Unidos e México estão recebendo os jogos. E essa ideia agradou tanto que em 2030 a competição seguirá o mesmo formato, sendo sediada por Espanha, Marrocos e Portugal.

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1: Você lembra da música I Swear com All For One? É um clássico internacional, linda demais, né? Eu toco pra você agora aqui, ó, no nosso Band Love. A sua rádio do seu jeito com a trilha sonora da sua vida.

0: Pode FM Henrique e Juliano. Flor e o Beija-Flor. Participação da Marília Eterna Mendonça.
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0: a belíssima voz de Laura Pausini. La Soledad. Ainda hoje aqui no nosso Band Love tivemos RPM, Que Bela Recordação. London, London. I Swear All For One. Mais comentários da história.
2: Boa noite, Band.
0: Boa noite.
2: É complicada essa história, é bem complicada. Só que eu tô vendo que só tem homem participando, né? Assim como o colega falou, né? É, e se fosse ao contrário, com certeza ele iria aceitar. Então, gente, é assim, né? Ela tá com essa doença. Ela não tá proibindo ele de ficar com a mãe dele. Ele pode ficar. O problema é que a vida dela vai virar um verdadeiro inferno. Essa doença, tem dia que ela lembra, tem dia que ela não lembra. E no dia que ela lembrar, e ela vai maltratar essa moça, a vida dessa mulher vai virar um inferno, assim, nos altos e baixos. Então vai ser bem pior. E se ela infarta, a moça, né, a esposa no caso? Se ela tem uma depressão, se acontece alguma coisa dela e ela vai embora. Primeiro que a mulher que tá doente. É complicado, né? É difícil. Mas ele que continue cuidando da mãe dele, do jeito que ele tá cuidando, pelo jeito que ele é um bom filho.
0: Sim.
2: E entregar na mão de Deus, né?
0: Tá aí, palavras de Simone Taxista. Beijinho, Simone.
3: Boa noite, galerinha da Band. Márcio Porcal, motorista carreteiro de Santa Bela Catarina.
0: Fala, Márcio.
3: No exato momento aí, cortando a Anhanguera, em Campinas, vai sendo palco. Sobre o caso aí, eu só tenho uma coisa a dizer. Honrar pai e mãe. Pai e mãe é um só, não tem peso que bote na balança com o pai e com a mãe.
0: Tá certo, Marcião. Obrigado, viu?
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0: Vitoriosa, com Ivan Lins, no nosso Band Love.

0: Site Repetition para você aqui no nosso Mind Love. Que sequência maravilhosa, né? Uma de cada estilo, uma de cada época. Tivemos Someone Loved com Lewis Capaldi e também Ivan Lins com Vitoriosa. É o nosso Mind Love. Até uma da manhã. Aqui na sua rádio, do seu jeito.
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7: Boa noite, boa noite, boa noite. Boa madrugada, né? Meia-noite e 6. Eu sou Marcelo Dias, estamos juntos, você e eu, até 1 da manhã, aqui com o nosso Band Love, tocando a trilha sonora da sua vida.
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7: 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Aqui na sua rádio do seu jeito, agora tem Savage Garden.

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0: Tarde FM, que recordação deliciosa. Você cantou, hã? Deu aquela cantadinha, cantou baixinho aí. Marrom Bombom, Os Morenos. Eu falo baixinho porque já é de noite, já é de madrugada. Então, às vezes você tá em casa, tá curtindo, não pode cantar alto, né? Tá no trabalho, não pode cantar alto. Mas o que importa é isso, que você curtiu. Os Morenos, Marrom Bombom, esse clássico da música. Outro clássico internacional foi o Roxette, Listen to Your Heart. Lá dos anos 80, final dos anos 80, né? Tivemos também Bon Jovi, maravilhosa, Blaze of Glory, Sampa Crio, no mesmo lugar, Zé Neto e Cristiano, Dire Straits, So Far Away e Savage Garden, I Knew I Loved You. Só musicão, só classicão, para sua madrugada ficar bem melhor. Daqui a pouco tem o Léo Júnior com o nosso Band Coruja, o melhor programa para sua madrugada. Tem mais áudio comentando a história. Fala, meu amigo!
1: Fala, meu amigo!
0: E aí?
1: A luta é grande, o fardo é grande, mas Deus não dá uma luta que a gente não possa carregar. Deus deixou um manual e fala pra gente amar nossa esposa, mas também fala pra nós honrar nossos pais.
0: É isso aí.
1: Sua esposa não tá ajudando a sua mãe, mas ela... Se ela ajudar, ela não estará ajudando só sua mãe, estará ajudando você a cuidar da sua mãe. E aí sim vai estar fazendo parte dos planos aí de Deus pra você e pra ela. Faça sua parte que Deus fará dele, meu amigo. Tamo junto.
0: Valeu, amigão. Obrigado, um abraço. Tem mais áudio chegando aqui, uma menina agora, vamos lá.
2: Boa noite.
0: Boa noite.
2: Band FM, que história, né? É a Gra de Martinópolis.
0: Oi, Gra.
2: É bem complicada a situação dele, né? O que ele tem que entender é que na situação que a mãe dele se encontra, não é fácil encontrar uma pessoa que vai ter paciência pra cuidar dela.
0: Nada fácil.
2: Eu não consigo opinar na escolha dele. Mas pelo menos pra ele ver direitinho, né? Uma pessoa pra que não judie dela também,
0: é isso aí.
2: Né? Ela não tem ninguém por ela. É difícil, a mulher dele ama ele ama ela, é difícil. Mas ele precisa encontrar uma solução que não prejudique, nem machuque nenhuma das duas.
0: É isso aí, Gra. Muito obrigado, um beijo, viu?
3: Boa noite, Band Love.
0: Boa noite.
3: Caracas. Quina de sinuca, hein? Meu, fica difícil, né? Ou ele fica com o amor da vida dele, ou fica com o amor da vida dele também, que seria o caso a mãe e a esposa. Meu Deus, que decisão que tem que tomar. Mas tudo é na hora certa. Com a graça de Deus, ele vai tomar a decisão certa.
0: É isso aí.
3: Beleza, Band Love? Abraço. Aqui é Prado.
0: Valeu, Prado.
3: Prado do Jaraguá.
0: Obrigado, Prado. Um grande abraço pra você, viu?
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0: O Leonardo canta pra você no Band Love?

0: Rádio FM, a última música de hoje do nosso Band Love, música linda, I Wanna Know What a Love Is, com a Mariah Carey, também Jim Diamond, Remember I Love You, Luan Santana cantada, Marisa Monte depois, The Weeknd, Out of Time, e a Laura Pausini cantou La Soledad, uma música linda, uma bela recordação para você. Aqui no nosso Band Love. 3 minutos para 1 da manhã, temos o kit personalizado. 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Alessandra da Silva Gonçalves, parabéns, um beijo para você. Ganhou os prêmios da sua rádio do seu jeito. Léo Júnior já chegou.
1: Chegamos! E aí, Marcelão, boa noite. Bom
0: boa
1: dia
0: noite.
1: Já, né?
0: Bom dia
2: pra mim
0: noite.
2: É boa noite porque eu vou dormir.
1: Ah, você vai dormir agora, né, cara?
0: Pra você é bom dia que já dormiu.
1: Pra mim já é bom dia. É. Tô acordando agora, gente.
0: Tem muita gente que vai relaxar agora, é boa noite. E muita gente que tá na luta que é bom dia, né?
1: Exatamente, né?
0: É dia 17 de junho.
1: Já, hein, cara?
0: Hoje é quarta, né?
1: Quarta-feira já. Meio da semana, né?
0: Quartou. Ó, Band Coruja vem aí, né?
1: Boa. E você falou lá Laura Pausini?
0: Isso.
1: Cara, eu gosto de cantar também.
0: Ah, é?
1: Eu sou cantor, cara, um pouquinho.
0: Ah, é?
1: Porra!
0: Então,
1: parabéns. Bravo. Não, é só pra... Nossa. É uma canjinha. Vai só uma canjinha.
0: Tchau. Volta, Diego.
3: Já, já. 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
4: Ô, minha gente! Bom dia! Belezinha com vocês? Tudo certinho? E aí, como é que vocês estão? Como é que passaram o dia de hoje? Tudo certinho? Então tá bom, gente. Vamos começar nosso Band Coruja? Vamos começar essa bagunça? Vai! Muito prazer, eu sou o Léo Júnior, tô aqui!
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Não precisa tirar a roupa. Calma. Não precisa tirar a roupa também, não. Não precisa ficar tão à vontade, não. Pera aí, gente. Tá frio, não precisa tirar a roupa. Tudo isso, não. Pera aí. Começando a sua baguncinha na madrugada. Até às 5 da manhã. Vem.

0: do céu. Ai, ai, ai, ai, ai, ai, ai. Vem. Ah, gente, 1h05, já estamos na quarta-feira. Quartou já, hein? Quarta-feira, meio da semana. Que gostoso, hein? Expectativa já pra sexta-feira. Tem jogo da seleção brasileira também. E aí, gente, como é que vocês estão? Tá tudo belezinha com vocês? Tudo bonitinho? Tudo com você? Me fala aí como é que foi seu dia de hoje. Trabalhou muito? Dormiu muito? Que você fez? Quantos detalhes pra mim que eu quero saber o que você fez de bom aí durante o dia? Encheu o saco dos outros durante o dia? Falou mal dos outros também? É, porque não tem jeito, né? Não tem que falar mal de alguém, né? O que você fez? Conta pra gente aí. Vamos deixar nossa madrugada mais alegre, mais gostosa. Eu e você até as 5 da manhã fazendo aquele agito na nossa madruga! E vem, vai!
1: Se movimenta, empina, se movimenta pra baixo.
0: Alô, meus amigos vigilantes do Brasil! Bom dia pra você que tá nos hospitais, tá junto com a gente ligado na Band FM também, tá na guarita aí, meu fié! Vai daqui até 7, 8 horas da manhã, então fica na Band FM que nós vamos se divertir, vamos falar muita bobeira. Não, os caras aqui da madrugada já estão preparados, já os doidos, só loucura, gente, só loucura! Vamos falar de muitos assuntos, muitos babados que rola durante a madrugada também, e claro, você do outro lado participando com a gente, deixando a nossa madruga mais gostosa! Ai, meu Deus do céu!
1: Louquinha, dá uma empinadinha.
0: 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Ó, o Fabião tá por aqui, Fabião. Bom dia, Léo, beleza? Um abraço pra vocês aí, obrigado, hein? Tamo junto, galera, chegando por aqui. Vamos ver quem tá já mandando mensagem. As primeiras participações da nossa madruga. Fala comigo, bom dia!
2: Bom dia, Léo! Tamo junto, ligadinho aí, até as 5 da manhã, hein?
0: Vamos nessa, vamos.
2: É o Lindo Vigilante aqui de Pouso Alegre, Minas Gerais.
0: Pouso Alegre, aí sim, mano.
2: Vamos enfrentar esse frio, cê tá doido.
0: É verdade, cara, vamos lá. Vamos lá, gente. Bora participar em 11999919197. Agora eu vou ouvir a Band Coruja. Ah, não, para com essas histórias, gente. O Diegão vai estar na hora do ronco aí. Vocês ficam com história aí. O Diegão logo tá de volta. Ah, meu Deus do céu. A outra aqui, já tô assistindo pelo Band Play. Vai no Band Play aí no site, bandfm.com.br. Vai no Band Play. 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Afinal, não vai mudar nada na sua vida. É. 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Você não vai mudar nada na sua vida sem assistir o estúdio ao vivo aqui, viu? Oi?
2: Bom dia, Léo.
0: Bom dia, Paulinho, bom dia.
2: Sorocaba do Uber.
0: Ô, Paulinho.
2: Vamos embora até 5 da manhã.
0: Vambora,
2: graças, cara. Graças a Deus que é você hoje.
0: Ao outro. Não, para, cara. Para, velho. Para com isso. Que graças a Deus o

0: Repara com essas histórias, gente. Pelo amor de Deus. Toma atento, meu. Oi.
1: Bom dia, Léo. Vamos começar. Bom dia. Leandro Cavalão aqui de Ourinho. Ai, seja uma madrugada produtiva, com muita briga, alegria, comida boa, macarrão. Abraço pro Decão, Nariz Tucano, o baixinho, Tartaruga Ninja. Dos parceiros aqui da usina São Luís. Positiva?
0: Valeu, vamos, cara. Um abraço pra você. A nossa madrugada é assim, ó. Nossa madrugada é tiro, porrada, bomba. É assim, viu? A nossa madrugada é tudo nessa base. É base da porrada, do tiro aqui. Vai que vai.
2: Gente, linda também. Aquelas que precisam.
0: Vamos ver quem mais tá por aqui participando. Vamos ver.
3: Bom dia, Léo.
0: Bom dia.
3: Fernando Pereira de Piracicaba. Vamos aproveitar agora no começo do programa, que daqui a pouco começa a panela, hein?
0: Ai, panelinha. Pode esquecer. Para com esse negócio. Pode esquecer que esse negócio aí. Não. Eu tô por uns tempos no Bando de Coruja, viu? Por uns tempinhos aí. Pra ali. Alegria de vocês, estarei só por uns 20 dias aí. Pra alegria de vocês, tá? Não, pra tristeza de vocês, estarei por esses dias aí, viu? Ó, o Orlando Vigilante de Osasco tá ligado na Band FM. Alô, Osasco! Um abraço pra vocês aí também. Obrigadão, gente, pelo carinho. Ó, o Leandro chegando por aqui também. Fala, Leandro. E aí?
4: Bom dia, Léo. Aqui é o Leandro do Itaim Paulista.
0: Itaim.
4: Semana começando bem, com você no comando.
0: Vamos nessa.
4: Vamos que vamos.
0: Vamos lá.
4: Esse friozinho, curtindo só as resenhas. Um abraço.
0: Valeu, mano. Um abraço pra você. Curtindo só as resenhas da madrugada aqui. É a Band FM. É a número 1, gente. A mais ouvida do país. É a Band. Quem mais tá por aqui, hein?
3: Olha, vou botar meu áudio pra ouvir, não?
0: Não vou. Já que você falou, agora não vou mais, cara. Pô, já tô colocando o áudio do cara pra ouvir aqui. Ele não fala. Você não vai botar meu áudio no ar, não? Olha lá.
3: Manda a chave Pix aí, pô.
0: Ah, que Pix, cara? Não tem Pix nenhum aqui, não, meu.
3: Bom dia. Vamos bagunçar. Vai ter macarrão hoje?
0: Não vai ter macarrão.
3: Chama ele aí de novo.
0: Não. Eu não vou nem tocar nesse assunto. Hoje é outra história, tá? Ontem foi ontem, hoje é hoje. Então esquece esse negócio hoje. Já foi. Se lasca, viu, meu? Os caras já começam aí.
5: Bom dia, Léo. Felipe aqui de Santa Catarina.
0: Fala, Felipão. Lages. Beleza? Como é que você tá, cara?
5: Escuta aí. Hoje coloquei bem no comecinho do teu programa, só pra ver tua abertura.
0: Olha, me segura que eu vou pegar esse cara, me segura, eu tô bravo, pelo amor de Deus, viu? A Mel Banana chegou por aqui. Oi, Mel, tudo bem, Mel? Um abraço pra você, beijão, obrigado pela sua audiência, viu? Tá com a gente por aqui também. Ela mandou um cachorro em cima de uma moto. Tá feio o negócio, né, Mel? Tá feio o negócio, hein? Bom dia, Léo. Manda um abraço aqui, pro Tomás, vulgo Gugu dos Lagos. Gugu dos Lagos, vigilante da Aldeia da Serra. Que legal, hein? E por que Gugu dos Lagos, cara? Todo mundo tem um apelido, né? Todo mundo tem um apelido aqui. Bom dia, Léo. Adriano de Americana. Tá ligado na Band FM também? Falei da Mel. Fala, Mel. Bom dia, Mel.
6: Alô, Central do Brasil. Bom dia, Léo.
0: Bom dia.
6: Bem?
0: E aí, Mel?
6: Como é que você tá?
0: Tô bem.
6: Que delícia saber que tu vai ficar aí quase um mês.
0: Uau, hein? Infelizmente.
6: Que gostosa.
0: Infelizmente, viu, Mel? Infelizmente, pra tristeza de alguns aqui, vou ficar por um tempo aqui, viu? Vamos lá, vai. Quem mais tá mandando mensagem aqui no nosso zap?
7: Ô, Léo, bom dia. Aqui é o Braz Moraes. Tô ouvindo a Band aqui, lá aqui no interior da Paraíba.
0: Que legal,
7: a longa
0: cara.
7: Distância.
0: Oxe, olha.
7: Pelo aplicativo. Olha, em relação ao que eu fiz durante o dia, até meio-dia...
0: O que você fez de bom,
7: aí?
0: Hein?
7: Eu não fiz nada. Tchau. Aí, à tarde, eu fui desmanchar, porque tava errado. E tô aqui morto e cansado ouvindo...
0: Caramba, velho, você trabalhou...
7: Obrigado. Um abraço do Braz Moraes.
0: Ô, Braz, você trabalhou pra caramba, hein, cara? Você acordou? Foi até gordou, dormiu até meio-dia, desmanchou não sei o quê e dormiu de novo? Cansou também? O cara cansou de não fazer nada, hein? O que vocês fizeram de bom hoje, hein? Mas conta pra nós, vai. Eu sou um pouco fofoqueiro, quero saber das coisas e tal. Manda aí. O que vocês fizeram de bom hoje no dia?
8: Bom dia, Léo. Cadê o Canela de Sabiá? Tá de folga de novo.
0: Não, cara.
8: Você é vagabundo mesmo, hein?
0: Não, peraí.
8: Já gente. Tá na escala 5x2?
0: Não, peraí. O Diegão, gente, pra você ter uma ideia. Alguns. É que a gente vai sempre refalando, né? Porque tem alguém que tá. Daqui uma hora chega o ouvinte mais novo e assim vai, né? Rotativa a nossa audiência. O Diegão, pra vocês terem uma ideia, o pessoal pergunta, gente. Diegão tá entrando um pouco mais tarde agora. Ele vai entrar a partir das 5 da manhã. Vai estar na hora do ronco, né? O Tadeu tá saindo de férias e o Diegão que assume a hora do ronco aí, né? A partir das 5 da manhã por um mês, tá, gente? Aí, novamente, acabando essas férias, eu saio da madruga e o Diegão volta normal pra madrugada, tá bom, gente? Beleza? Mas no finalzinho, perto das 5 da manhã, o Diegão chega por aqui, né? Troca uma ideia legal no ar com a galera aqui. A Jéssica Conceição. Jéssica, bom dia! São Paulo, capital, Interlagos. Tá ligada na Band também por aqui? Nossa, quanta gente chegando.
9: Ô, Léo, tá na hora de mandar o Davi mudar o cardápio. Já deu,
0: não, para, caramba. Cara, para. Cardápio o quê, cara? Cardápio, cara. Ó, quer ganhar TV Zona da Band? Legal. E a galera, deixa eu ver aqui.
10: Bom dia, Léo. Bom dia. Pedro Carreteiro aqui.
0: Pedrão, e aí?
10: Atravessando a Marginal Tietê aqui em busca da casa.
0: Aham.
10: Mandar um abraço, um beijo pra minha esposa Gisele aí, minhas filhas Gabriela, Lorena e Evelyn. Amo muito as minhas mulheres, Léo.
0: Ô, que legal, cara.
10: Bora que bora, Léo.
0: Vamos nessa. Um abraço pra você, obrigado pela sua audiência, tamo junto. Deixa eu ver quem mais tá por aqui, deixa eu ver uma coisa. Ó, bom dia, Léo Júnior, tô ligado na Band FM. Adoro seu programa, meu nome é Roberto. Só que o cara não mandou nem a cidade onde ele tá, velho. Nada, velho, o cara não mandou nada. Coisa, não? Que coisa. Deixa eu ver quem mais tá por aqui mandando mensagem. Bom dia, Léo Júnior, tô curtindo a Band FM, adoro vocês. Que legal saber que a galera tá mandando mensagem. Tá mandando ver no nosso WhatsApp, hein? Mais gente aqui mandou um abraço pra mim. Oi, bom dia,
11: Léo Júnior, bom dia, irmão. Vambora até as 5 da manhã. Ô, Léo Dias, uma dúvida aí, mano. Diegão, nós chamamos ele de cavalo, de cumpisuto da madrugada, mano.
0: Certo.
11: Nesse caso aí, você tirando as férias dele, a gente pode chamar você de jumento da madrugada?
0: Ah, cala a boca, velho.
11: Vambora até as 5, hein, Léo Dias.
0: Cala a boca, cara. Cala a boca, velho. Jumento da madrugada, velho. É cada uma que os caras vêm, viu? Pelo amor de Deus. Oi.
12: Bom dia, Léo. Somebody Love aqui ligado com você até as 5 da manhã.
0: Bom dia.
12: Doido? Bora que bora aí, ó.
0: Bora.
12: Toda a firma da usina aí. Nós aqui da usina Nardini, no Curso da Vinhaça. Tamo junto, Léo, até as 5 da manhã.
0: Vamos nessa aqui, deixar nossa madrugada mais gostosa, mais alegre da madrugada. É, gente, ó, o Fabrício falou que dormiu o dia inteiro hoje. Cara, você trabalhou, hein? Meu Deus do céu. Eu que mereço, né? Ter trabalho de madrugada aí. Quem trabalha de madrugada tem que dormir o dia pra dar uma descansada, né? O outro aqui fala que não fez nada na vida. Vagabundo, dorme o dia todo, cara. Cada um,
13: bom
0: viu?
13: Bom dia, Léo.
0: Oi.
13: Vou enrolar mais um.
0: Vem do lixo.
13: Agora.
0: Ó.
13: Ô, Léo Júnior, já tô no Cardenal da madrugada, rodando, buscando essa São Paulo doida. E entrando na mãe dos malucos da madrugada. Vai do lixo, sai cachorro, um abraço, meu parceiro, um abraço pra todos. Logo mais nós conversa mais. É o doidão da madrugada. Sai cachorro, vai do lixo.
0: Olha, vem do lixo. Aí vem uma sequência aí da Tati Perigosa agora. Tati, aí,
14: bom
0: Tati.
14: Dia, Léo Júnior.
0: Chegando Tati a Tati Perigosa. Com a gente.
14: Eu fui escutar o novato lá pra ver se dava.
0: Não, liga, peraí. Não, tem que escutar nós aqui, viu, Tati? Tem que escutar nós aqui,
14: eu
0: Tati.
14: Eu sou da Liga Independente.
0: Ah.
14: Eu sou Leozinho.
0: Tá vendo?
14: Vamos começar a baguncinha. Beijo, Perigosa.
0: Quer dizer, não deu liga, então beleza, fica com a gente aqui então, né, Tati? Vê se dá a liga. Boa, viu, Tati? Boa. Que bom que a Tati tá com a gente por aqui, né? Eu tô esperando você participar com a gente na nossa madrugada, começando muito bem, viu? Aí, ó, já começa as loucuras, os ouvintes chegando aqui, os retardados da madrugada aqui, ó.
15: Valeu, aqui é o Betinho de Mogi das Cruzes. Ô, louco, vamos trabalhar, daqui a pouco tem que trabalhar. Melhor coisa que tem é ouvir vocês na madrugada.
0: Ô, mano, obrigado, hein? A gente agradece, eu fico feliz de saber que a galera gosta aqui da madrugada, gosta do nosso programa. E a gente faz uma coisa que a gente gosta, né? A gente ama a madrugada aqui, cara, que a gente curte mesmo o negócio aqui, ó.
16: Oxi, que swing é esse?
0: 1:19, gente!
16: Junto com Wesley Sá.
0: É o programa mais animado do Brasil? É sim, você tá na rádio certa, é a Band FM do seu jeito.
17: 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Essa novinha é terrorista.
18: Bom dia, Léo Dias.
0: Ai, bom dia.
18: Bom dia. Aqui é Ricardo de Cacoal, Rondônia. Cacoal, tamo na escuta, hein? Sempre por aqui, hein? Hoje só correria.
0: É, o que você fez de bom na correria hoje? Conta pra gente, vai. Ó, eu quero saber o que você que fez de bom no dia de hoje, hein? O que você apronta? O que vocês aprontaram hoje, hein? Me conta.
19: Tô tentando ligar aí pra cantar pra vocês.
0: Tá,
19: aproveita meu talento, aproveita meu talento.
0: Nossa senhora.
19: Toca aquela música do Tino Gomes. Padá, padi bom bom. Padi, padi, padi bom bom. Pescaria do Pacu. Tô tentando ligar aí pra...
0: Mas que música que o cara pediu aí, cara? É, vou saber que música que é, velho. Eu lá vou saber que música é essa, cara.
20: Boa noite, Léo Júnior. Beleza? Oi. Aqui é o Michael. Só avisando que a hora que eu escutar a voz do Diegão chegando aí, eu volto a participar, tá bom?
0: Tá bom, tá bom.
20: Seu programa, infelizmente, tem muito chorão.
0: Ah, não. Então, para, velho, para. Até agora aqui não tem ninguém chorando. É só você que tá chorando. Aí, vai, ó, lá, ela começou. Só você que tá chorando aqui. Não tem ninguém chorando, não, viu? Só você que tá... Ai, vou esperar o Diegão vir, porque... Ai, meu Deus do céu. Vai dormir que você ganha muito mais, viu? Que é isso, velho?
21: Bom dia, Léo.
0: Bom dia, bom dia. Ô, cara, o seu... Viu? Não sei o que tá acontecendo aí, que o seu áudio tá muito baixo. A voz tá baixa, acho que, sei lá, o rádio tá ligado alto aí, não sei como é que tá. E não dá pra ouvir sua voz, cara. O Emerson. Falou, Emerson. Um abraço pra você. Eu não entendi o que você falou, mas tá ligado na Band com a gente. É isso aí, tamo junto. Tamo junto. Oi.
22: Fala, Léo. Ô, Léo, fala pra esse chorão que acabou de falar. Ai, só vou vir quando o dia eu escutar a vozinha do Diego.
0: Vagabundo.
22: Vai lá mamar pra ele, já, ô.
0: Ah, vai tomar uma louça.
22: Corno. Vai lá ver se sua mulher não tá com ele, não.
0: Exatamente. Vai lavar uma louça, cara. Vai lavar uma louça que você ganha muito mais. É isso aí, velho. É isso aí. Os caras me defendem aqui também, viu? Eu tenho as pessoas que me defendem. Só pra vocês saberem.
23: Boa noite, Léo Aquila. Comedor de véia, papai.
0: Cala a boca, vai, cala a sua Alex, boca, você, vai dormir que você ganha muito mais, vai se lascar.
23: Aí, papou muito.
0: Ah, vai dormir que você ganha muito
23: dia,
0: mais.
23: Bom dia.
0: Deixa eu cortar esse áudio aqui.
24: Bom dia!
0: Meu Deus do céu.
24: DJ Carlito!
0: Ele, será que ele é assim mesmo? Ele acorda assim logo cedo? Nossa, mano. Pra lascar, hein? É pra lascar qualquer um, hein? Ah, bom dia, Léo Júnior, que é o Fabrício de Barueri, ligado na Band FM, adoro vocês. Valeu, Fabrício.
25: Eu de coração, não sou puxar saco do Léo, não, mas eu prefiro mil vezes o Léo do que o Diegão.
0: Ah,
25: Diegão
0: não.
25: É sem vergonha, canela fina.
0: Sem vergonha. Cara, o Diegão é parceiro, para de falar mal do Diegão aí, velho. Não, não vem com essa não, porque o Diegão é meu parceiro. Não, não admito que fale mal do Diegão
26: bom
0: aqui.
26: Bom dia, bom dia.
0: Vai arrumar briga comigo aqui também.
26: Léo.
0: Oi.
26: Ô, Léo, me diz uma coisa.
0: Fale.
26: Por que Diego não gosta de caminhoneiro? Será que algum caminhoneiro levou a mulher dele?
0: Olha, não sei, cara, porque essa madrugada aqui o Diegão tava vindo pra cá. E na estrada ele falou que tinha uns caminhoneiros travando ele e não deixava ele passar, rapaz, de raiva. Não deixaram o Diegão passar. Ele chegou em cima da hora, porque os caras, ele que tentava passar a carreta lá e os caras prendiam ele. Sabia que era ele que tava lá travando. Não, não vamos deixar. Não vamos deixar chegar na rádio. Olha que maldade que fizeram com o cara, velho. Ó a maldade, mano.
24: Ô, Léo Acro. Você vai lá no passeio ou não?
0: Que passeio, cara? Do que você tá falando, hein? Que passeio você tá falando aí? Ah, bom dia, Pablo de BH. Ô, Pablo, como é que tá aí, pessoal de Minas Gerais? Um abraço pro pessoal de BH. Já tá ligado na Band FM. Nós agradecemos o carinho, viu?
27: Ah, Léo, você é muito gente boa. Você tem o seu espaço aí. Mas esses caras que ficam falando mal aí, ó, do Diegão... É tudo puxa-saco do Diegão. Segunda-feira tá tudo lambendo o saco dele.
0: É tudo corno esses caras aí, velho. Tudo corno. Oi.
28: Ô, Léo, bom dia. Luquinha de Moarama do Paraná, hein?
0: Fala, Luquinha. Aqui,
28: ligado na Band FM.
0: Tá certo.
28: Apareceu um baba-ovo do Diego aí, né? Isso. Ah, vai aonde?
0: Não, mas é assim, gente, ó. É assim, é verdade o que eu tô falando. O Diegão tem a galera dele também que gosta. Eu também tenho a minha galera aqui, ó. Pronto. Aí fica legal pros dois lados, não é? Cada um tem a sua galera, o Diegão tem a galera dele que gosta. tem a galera do Diegão que gosta também de mim aqui, e tem a minha galera que gosta da galera do Diegão, e assim vai, cara. É isso aí. Somos o Band Coruja transmitindo alegria. Não importa quem seja. Nossa, mas falei bonito demais. Nossa, fiquei até orgulhoso de mim agora. Eu fiquei até orgulhoso de mim agora de falar isso aí. Que orgulho, viu? Que orgulho.
24: Bom dia, Léo. Caga-tronco. Uma boa madrugada aí pra todos nós. Você tá doido?
0: Ô, Renan, um abraço, hein, Renan? Bora, bora, bora. Bora na nossa madruga.
1: Fala, Léo. Bom dia, Léo. Aqui é o motorista de APP Luiz Santo André. É verdade que eu tô falando. Bora, bora. Tô indo pra cá descansar, fazer uma tapioquinha.
0: Ó, tapioquinha, vai ver.
1: Gostosa com frios pra mim comer e dormir. Bora, Léo. Tenha uma noite aí. Que Deus abençoe sua noite. Forte abraço. Tudo de bom. Tchau. Obrigado.
0: Um abraço pra você. Obrigado aí pela sua participação, viu? Junto com a gente é galera, gente. É galera boa, hein? Chegando junto, participando aqui na nossa madrugada mais gostosa. Muito obrigado pela companhia, pela audiência. Ah, gente, como adoro esses ouvintes aqui, viu? Ah, deixa eu ver quem mais tá por aqui participando. Deixa eu dar uma olhada aqui. Vamos ver. Ó, o Betinho, já falei com o Betinho já. Vamos ver mais um por aqui. Oi, bom dia, bom dia. Olha,
2: Júnior, não tem galera, não. Nós temos a nossa panelinha.
0: Não, não é mas panelinha.
2: Você, Léo Júnior, você também é 10, cara. Aí, você ó. É demais,
0: né? Obrigado, mano.
2: Mas
0: obrigado.
2: Fala pra galera aí parar de ficar chorando, que só entra na panelinha quem é nós.
0: Ah,
2: é? Mas você, Léo Júnior, você é 10, você é demais. Você é mil.
0: Juracinho, obrigado, hein, cara, pelas suas palavras aí, viu? Pelo menos tem pessoas de bom senso aí, viu? E tem uns mala, tem uns corno aí na mala, enche o saco, velho. Fica enchendo a paciência. Que é isso,
3: bom
0: gente?
3: Bom dia, Léo Júnior.
0: Oi.
3: Bom dia, Vande Coruja. Bom dia, rapaziada da madrugada. Esmeraldo, motorista carreteiro.
0: Oi, Esmeraldo.
3: Estou por cá, hein? Só escutando a bagunça aí, você tá doido.
0: Nossa, hein? Que coisa, hein? Passa 1 hora 26 minutos, 1 e 26, aqui na Band FM. Elvis Presley, hein, gente? Ó, só aí sim, hein, cara? Aí sim. Mas tava vendo aqui esse tempo atrás, semana passada, eu tava assistindo um filme do Michael Jackson, gente. Alguém já assistiu aí? Então, acho que todo mundo já deve ter assistido o filme do Michael Jackson. Sensacional. Bom, eu gostei, né? Que foi a primeira parte. Agora tem a segunda parte aí do filme do Michael Jackson. É o Michael, né? E sensacional. E o que me chamou a atenção é uma coisa que eu não, até então, né, primeira vez que eu assisti, beleza. Depois que eu fui ver na internet, quem fez o Michael, cara, foi o próprio sobrinho do Michael Jackson, mano. Olha isso, cara. É o próprio sobrinho. Ele demorou quase 2 anos entre treinos e treinos. Cara, chegava a sangrar até o pé dele pra poder chegar na perfeição de Michael Jackson. Você acredita, gente? Sensacional. E ele demorou mais de 2 anos aí pra poder deixar esse papel, né? Fazer, né? Ser o Michael Jackson. Clareza, né? Gente, sensacional, parabéns aí ao sobrinho do Michael Jackson, né? Interpretou aí o tio. Sensacional, muito bom, muito bom. Pra quem assistiu o filme, é muita gente. Bom, eu particularmente adorei, viu? Adorei.
24: Ô, Léo, já que nós é da sua turma, então vamos fazer uma panelinha só nós, então.
0: Para de falar de panelinha aqui, ó.
4: Ô, Léo, a turma fala muito que o taxista é tudo corno, mas a turma do Uber tem que agradecer a Deus que existe o rádio ao vivo na madrugada, né? O cara tá indo pra casa, eu tô indo pra casa, aí o urso vai, pula pela janela e ele chega, a cama ainda tá quentinha, mas ele pensa que é só a mulher que tava rolando pra lá e pra cá.
0: Entendi.
4: Faz de conta que é só os taxistas que são curtos.
0: Ah, entendi. Mas essa rixa já existe faz tempo, viu? É entre os taxistas e os aplicativos. E até fiz um debate sobre isso até um tempo atrás aqui no Band Coruja, que deu briga, velho. Ó, deu pau, velho. Deu tiro pra todo lado, velho. Chamei de lado. Lado 1, taxista. Lado 2, motorista de aplicativo. Você não tem noção o que aconteceu. Briga por território, não. Aqui o território é meu. Quem manda aqui sou eu.
5: Viva, babá. Boa noite, Léo. Por aqui o Boni, motorista, passando por Feira de Santana.
0: Fala, Boni.
5: Agora conta pra nós aí. O rapaz também teve que clarear a pele, foi?
0: Não, pois é, cara. É, é. Mas no caso do Michael Jackson, não é que ele clareou a pele. Ele já tinha um problema, né, gente? Tinha uma doença lá e acabou, né? Acontecendo isso. Mas é, gente. Mas viu? Sensacional o filme do Michael Jackson, hein? Assisti, adorei. Adorei, adorei.
6: Eu adoro quem é de Feira de Santana.
0: Nossa, aleatoriamente, a Tati Perigosa. Aleatoriamente, hein, Tati? Aleatório o negócio, hein, Tati? Oi.
7: Bom dia, Leozinho.
0: Bom dia.
7: Quarto.
0: Quarto.
7: Olha, Júnior.
0: Oi.
7: Será que foi o sobrinho dele também que preparou, além de preparar ele na dança? E aquele gritinho, será que foi do sobrinho? E eu acho que aquele gritinho foi do sobrinho. Aquele gritinho, acho que foi o Ivanierz que preparou ele pra dar aquele gritinho.
0: Aí, gente, ó, boa, gostei da ideia. Eu quero saber agora, vocês ouvintes da Band FM, quem tem o gritinho parecido com o Michael Jackson? Eu quero ver, vamos fazer agora o campeonato quem faz o gritinho do Michael Jackson agora. Tem coragem ou não? Não, você tem coragem ou não tem?
8: É pôr pra dentro.
0: É pôr pra dentro.
8: É pôr pra dentro. Eles querem.
0: Vai, você tem coragem? Não, é um campeonato que eu vou inventar, que eu acabei de inventar, inclusive. Quem faz o gritinho do Michael Jackson? Quem fizer o gritinho do Michael Jackson perfeitamente, vai ganhar uma viagem só de ida pro Iraque, mano. Uma caixa de bombom vazia. E mais um real de moeda. Vai, quem tem essa coragem aí?
9: Só de ida.
10: Oi.
0: Não, isso não chegou nem perto da caixa de bombom vazia, mano. Não chegou nem perto, cara. Nem perto você chegou, mano. Vamos ver mais um aqui, vai. Mais um, vai.
11: Mais um real de moeda. Quem tem essa coragem?
0: Puta, você tá no banheiro, cara? O que você tá fazendo aí? Você... Pelo amor de Deus, cara. Pô, gritinho do Michael Jackson, mano. Vai, vamos ver aqui.
12: Ai, pai, para!
0: Vocês não prestam mesmo, né? Vocês não prestam mesmo, hein? Caramba, velho. É complicado esses ouvintes aqui do Band Coruja, velho. Ó, é um campeonato que eu inventei, tá? E não vem com churumela aqui não, que né? Vamos colocar no ar aqui os cantos. Deixa eu só arrumar aqui, pronto, já consegui. Pera aí, vamos ver. Cara, programa ao vivo é assim mesmo. A gente mexe aqui nos negócios, vai falando com o ouvinte e tá tudo certo. Bom, vamos ver. Vamos ver quem. Quem faz um gritinho perfeito do Michael Jackson, vai? Putz, cara, nada a ver, velho. Estamos em outra história, cara. Oi.
13: Opa, bom dia. Não é só fazer o gritinho, tem que entrar no clima.
0: Ah, sim. Ó, aí, ó, esse chegou perto, ó. Ó, ainda vai. Aí sim. Aí é legal, hein? Deixa eu ver quem mais tá por aqui. Peraí, vai. Vamos ver, oi.
21: Au! Chiqui-chiqui-chai! Ai, ai, ai. O campeonato pra ir pro Iraque. E é boba.
0: Ah, problema. Como é que faz? Problema se explodiu. É seu. Problema é seu, cara. Se tiver um bom problema, é seu, cara. É, você vai ganhar a passagem, entendeu? Você ganha a passagem. Aí o resto, cara, você que se vira lá, velho. Você que se vira lá, mano. Ó, então vamos fazer esse campeonato ao som de Michael Jackson. Vai. Ao som do Michael Jackson. Agora eu quero ver. Peraí, daí você entra no clima, né? Aí você vai. Vamos entrar no clima, vai. Ó. Vai.
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0: Nossa, velho, o cara tá tão atrasado, cara. Esse aí tá tão atrasado da vida, não é possível. Vamos ver se o velho do lixo vai tentar imitar o Michael Jackson. Vai, velho do lixo. Caraca, meu! Nossa!
29: Sai, cachorro!
0: Olha isso! Olha, eu não acredito! Ó, eu quero ver agora se alguém chega na perfeição do véio do lixo. Não, véio do lixo, cara, véio do lixo. véio do lixo tá no palio. Ele tá entre os primeiros aqui, quer dizer, ele é o primeiro cara. Vamos ver se alguém consegue chegar na final juntamente com o véio do lixo. Olha, olha que perfeição, mano. Olha isso. Ó, ó, tchau, ó, ó. Vai. Vai. Ó. Sensacional, cara.
9: Ai! Sai, cachorro!
0: É isso que eu tô falando. É um programa sério esse aqui, cara. Aí, tá vendo só, gente? Sempre tem o Michael Jackson dentro de você, não é? Olha lá. Todo mundo tem o Michael Jackson dentro, vai. Aí, ó. Tá. É bem, ó, ó. Já começou a clarear, ó. Oi. Ó. Começou a clarear a bagaça aqui. Começou a clarear. Tô vendo que tá bom o negócio. Tá bom.
10: No começo achei que o velho do lixo ia cantar a música do tubarão. Que tá tudo, ó o tubarão. Au!
0: Não. Esse aqui tá lascado. Esse Michael Jackson aqui é do Paraguai. Só pode. Vamos ver aqui. Ah, pelo amor de Deus. Vai, vamos ver mais um aqui que tem coragem.
14: Ai, Chaves, tira que eu vou cagar.
0: Que é isso? Que isso, cara? Vai, vamos ver mais um aqui. Vamos ver se tem coragem, vai.
15: Ah, Léo, aí não valeu. O velho do lixo usou um dublê aí. Essa não é dele.
0: Não, pera aí, cara. Você tem que ser profissional. O velho do lixo, cara, que é o velho do lixo, ele tá lá, mano. O cara fez o negócio perfeito. Véio. O cara imitou a voz do Michael Jackson, mano. Agora o cara não tem coragem, isso aí tá reclamando ainda? Eu não acredito, mano. Não, o velho do lixo até então, ele é um dos favoritos. Ele é o favorito aqui do nosso campeonato até então, vai.
16: Ô, Léo, é sério que o Michael Jackson não comia Nestlé, né? Acho que só comia garoto. Será que o sobrinho é igual, hein?
0: Cala a boca você, cara. Vai dormir, vai. Você ganha muito mais, vai. Vai mais um aqui, vai.
17: Espere o ofício, o macarrão do Davi macarrão podre.
0: Ah, dá licença, cara. Não é isso que eu tô falando. Vai, vamos mudar aqui.
18: Olha, Júnior, beleza? Aqui é o Maico de novo.
0: Fala, Maico.
18: Só mais uma pergunta.
0: Fala, Maico.
18: Conta antes de eu ir lá escutar o Anselmo. Até o...
0: Ah, o outro já, cara. Já começou, velho. Ah, vai lá, fica lá, ó, vai lá e fica por lá, velho, fica por lá, pronto, vai. E não disso, não volte, vai, oi.
19: Ô, Léo, bom dia, isso aí é IA, Léo, é IA, o velho do lixo não canta desse jeito, não.
0: Não, velho do lixo, cara.
19: Melhor que a cantoria do velho do lixo é só o macarrão do Davi.
0: Não, cara, respeita o velho do lixo, mano. Respeita o velho do lixo que ele imitou certinho. Você não tem capacidade, é isso. É invejoso, cara. Esses caras tudo invejoso. Olha aí.
20: Aí, Léo, o velho do lixo é o melhor de todos. É o melhor. Ganhou já.
0: Não, pera aí. Não vamos desistir também, né? Não vamos desistir da taça assim tão fácil, gente. Pelo amor de Deus. Olha lá, Tati.
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0: Au! Essa música eu não conhecia, né? Mas beleza. Valeu também, viu, Tati? Valeu, hein? Vamos lá.
30: Ô, Léo, me tira uma dúvida, mas tem que morrer também igual o Michael Jackson pra ser igualzinho?
0: Aí o problema eu já não sei. Aí eu já não sei, cara. Se quiser, né? Vai.
31: Ninguém aguenta mais esse macarrão do Davi.
0: Mas ninguém tá falando de macarrão aqui. Quem tá falando de macarrão aqui é você, cara. Ah, vai comer macarrão então, rapaz. Vamos ver aqui mais um, vai. Oi.
32: Eu comi o macarrão da Davi. E o macarrão.
0: O cara fez uma sátira com o macarrão do Davi, ó.
32: Estava podre demais. Que fedor, que catinga.
0: Ah, dá licença, velho. Pelo amor de Deus, velho. Os caras são na quinta série, velho. Tudo quinta série aí, ó lá. Vai.
33: Fala, Léo. Tudo bom? A Carlos de Pedreira.
0: Fala, Carlão.
33: Cadê o Davi? O Davi canta Michael Jackson, mano.
0: Não, o Davi...
33: Liga pro Davi
0: não,
33: que ele sabe,
0: o Davi,
33: mano.
0: Nós estamos preparando o Davi pra mais tarde, pra ele falar a mensagem que tem que falar aqui. Estamos preparando o Davi pra isso psicologicamente.
18: Não, beleza, sei que você não gosta de mim. Só responde a pergunta minha. Por que apelidaram você de Papa Velha?
0: Ah, cala a boca, cara. Cala a sua boca, mano. Vai, vamos ver aqui mais, vai. Vamos ver mais um, oi.
31: Não é só eu, não. Esse fica reclamando de mim. Tá vendo? Eu vou levar o Davi lá pro Irã pra nós assistir o jogo contra os Estados Unidos. Aí vai ser bomba.
0: Vai ser bomba.
31: É pro Iraque, né?
0: É. Se quiser levar o Davi também, a gente agradece, viu? Vamos levar o Davi pra essa também, poxa vida. Leva também, ué, não é? Vamos ver mais um aqui, vai.
1: Vai, Léo, Pedro Carreteiro aqui. 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
0: Oh! Aí, pronto, acabou, fechou. Temos dois ganhadores aqui, ó. Temos o velho do lixo. E temos o Pedro. O Pedro. Os dois ganhadores aí que ganhou uma moeda de um real, mais uma caixa de bombom vazia e uma passagem só de ida pro Iraque. Pronto, acabou o nosso campeonato. É isso, gente. É isso que eu tô falando. Ai, ai, ai, viu? Olha o Nunes aqui aparecendo aí.
2: Bora, Léo, bora, Léo, bora, Léo. Bom dia, Léo, bom dia, boa madrugada pra todo mundo.
0: Lá vem o Nunes. Ai, ai, ai, ai, ai, viu? O cara falou a verdade, viu, Tati? O cara falou assim, papa veio, e o cara é o maior papa traveco que tem na parada, o cara fica falando história aí, ó. É um papa traveco aí, você que é, velho. Vamos ver mais um WhatsApp aqui. Oi, bom dia.
3: Léo, eu voto no velho do lixo e no Cabo Daciolo. Tchau, obrigado. Aqui é o Braz Moraes.
0: O que tem a ver o Cabo Daciolo? O que tem a ver uma coisa com a outra, velho? O que tem a ver uma coisa? Lá vem o outro. Olha, isso aqui vai levar bloco aí agora, quer ver?
31: Tô vendo pra sortear eu, mano. Tá indo pro Irã levar o Davi.
0: Tá lá.
31: Oxi, e eu ia levar o Murilo louco. Pra falar nisso, cadê nele?
0: É, por falar nisso, cadê ele, cara? É isso que eu queria saber. Verdade, você falou uma coisa certa pela primeira vez na vida. Cadê o Moriloco, hein? Será que ele ficou de castigo, velho? Será que a mulher dele prendeu ele dentro de casa pra não sair mais? Eu acho que o pau torou pro lado do Moriloco lá. Eu acho que a mulher dele pegou ele de jeito lá. E ele faz o quê? É a segunda madrugada que não apareceu aqui até agora. É verdade, uma coisa que você falou, viu? Cadê o Moriloco? Por onde anda o Moriloco? Aonde ele está nesse momento, hein?
4: Ô, Léo, meu voto é no velho do lixo.
0: Não, acabou. Isso aí, exatamente. Velho do lixo, campeão aí, ó. Extremamente o Michael Jackson do lixo. Oi, pronto, tá vendo? É isso que eu tô falando, gente. É disso.
4: Bom dia, bom dia, bom dia, Léo. É o Manuel de Sorocaba. Então quer dizer que o Diego traiu nós.
0: Não traiu
4: foi
0: nós.
4: Pro bando de bom dia.
0: Não, peraí,
4: hora
0: cara.
4: Do rouco.
0: Sem ver que a informação vai tudo errada. As pessoas recebem informação errada. A gente fala uma coisa e os caras recebem outra coisa. Não tem nada a ver. O Diegão só tá fazendo as férias do Jadeu, cara. Do Jadeu. Ele tá só fazendo as férias do Jadeu. Por um mês. Põe ele volta de novo aqui pro Bando de Coruja. Você entendeu agora? Deu pra você entender a situação, meu Deus. Os caras não entendem, hein? Vamos ver mais um aqui, ó. O Nilson. Fala comigo, Nilson.
5: Ô, Léo, sabe qual foi o grito que o Michael Jackson deu quando chegou na Bahia?
0: Ah.
5: Foi por isso que ele deu esses gritinhos. A macaxeira!
0: Au! A macaxeira. Boa essa, hein, cara? Vai, mais um aqui. Oi, bom dia, bom dia, bom dia.
6: Fala pro Lico Diegão, tá fazendo um favor pra nós da madrugada.
0: Ah, não enche, não para com isso, velho. Não enche o saco, cara. Não, não fale mal do Diegão, velho. Eu tenho certeza absoluta quando o Diegão tá aqui, os vagabundos ficam falando mal de mim. Ah, aquele Léo Júnior? Ah, Diegão, você fica no horário. Você tinha que voltar logo, porque aquele Léo... Ah, mas eu não conheço esses caras aqui. Eu não conheço essas figuras, velho. Esses vagabundos. Oi.
7: Eu tenho certeza.
8: Véio do lixo tem meu voto. Porque ele cantou melhor que todos aí.
0: Não, véio do lixo é, sem dúvida, o campeão da madrugada pra imitar o Michael Jackson. Agora só resta saber uma coisa. Se o véio do lixo, ele sabe dançar igual o Michael Jackson, cara. Ah, se ele dançar igual o Michael Jackson, aí, meu, aí já é. Já era, cara, já era, meu. Oi.
23: E eu fiquei sabendo, segundo os fofoqueiros de plantão, que eu morri louco, foi resgatado pelo lá, ó, o Veracruz, lá, aquele hospital de
0: psiquiátrico
23: que tem em Sorocaba.
0: Verdade,
23: levaram ele naquele camburão lá, meteram a camisa de força e internaram ele.
0: Ele tá, Veracruz, vocês viram?
23: Foragido daí.
0: Em Sorocaba tinha o hospital Veracruz, gente. Quem lê que é de Sorocaba vai lembrar disso. Eu acho que pegaram ele com a camisa de força. A camisa de força, ela tem... Ah, eu tenho certeza, velho. Pra pegar pro Muriloco sumir assim do nada, mano. E alguma coisa aconteceu, velho. Oi.
9: Oi, bom dia, Diego. Tudo bem?
0: Não, bom dia, mas aqui é o Léo Júnior que tá falando, minha amiga Maria, minha amiga Maria. Olha lá, tá ligado. Maria, a gente não atende ligação, viu, Maria? Não, é só áudio mesmo, viu? Só áudio, minha amiga. Oi, bom dia.
9: A panelinha do Diego não tá aparecendo mais.
0: Mas tem os sem graças, não, meu.
10: Ô, Leozinho, fala que você tá cobrindo o buraco do Tadeu, pô. É só falar isso pra ele. É. O cara não tá entendendo ainda.
0: É só cobrir o buraco do Tadeu, tá tudo certo, cara. Os caras parecem que não entendem, né, meu? Não é possível isso, cara. Oi.
11: Muriloco, eu tô aqui.
0: Nossa, péssimo pra imitar o Muriloco, hein, cara. Não, esse é péssimo pra imitar o Muriloco, mano. Vamos ver mais um áudio aqui. Fala comigo.
12: Olha, eu acho que o Muriloco, ou ele foi pego pelo Hospital Vera Cruz, igual o cara falou aí, ou foi então pego. Foi pelo Teixeira Lima, que ficava ali na Vila Aro ali. Lembra? Esses eram do Sorocaba.
0: Teixeira Lima. Pô, sensacional. Foi pego por um desses dois aí. Camisa de força e tudo mais, hein? Ah.
13: Fala, Léo Júnior. Bom dia, Léo Júnior.
0: Bom dia.
13: Samuel, motorista de aplicativo aqui de Vitória da Conquista, Bahia.
0: Fala, parceiro.
13: Estamos por cá.
0: Vitória da Conquista, Bahia, ligado na Bande. Ô, bichinho, um abraço pra vocês. Obrigado pela audiência. Todo o Brasil curtindo aqui o nosso Bande Coruja. Fala, Sandrão. E aí, meu?
14: Ô, Léo, bom dia. Você faz a mesma coisa que o... Que o Diego Lopes?
0: Fazer o quê, cara?
14: Quando não tá na rádio, tá queimando a rosca?
0: Ah, quem queima a rosca é você, cara. Fica falando coisa aí, ó. Ah, dá licença, meu. Oi, vamos ver mais. Vamos falar com o campeão do nosso campeonato. Vem no lixo.
15: Não, você tem que aumentar esse prêmio aí, pô. Pelo menos R$2.
0: Não, R$1, cara.
15: Manda o Pix, manda o Pix. Pagar um café pra nós, pelo menos, pô. Na madrugada, manda um Pix pro café, cara. Estamos aqui na Paulista, aqui, ó. Manda um Pix pro café. Manda, Léo. Mão de vaca.
0: Não, viu? Pode mandar o bauruzão do coisa lá. Né? Vou mandar o bauruzão do Davi pra você, cara. Mandar o Davi preparar um bauruzão completão pra você lá. Beleza, entendeu? Fica mais fácil. Vamos, vai.
14: Rapaziada, eu tô aqui. Eu de louco, cara. Tá fumando droga, pedra, olha. Eu tô aqui, caralho. Na Praia Grande.
0: Até os caras começam a imitar o Muriloco aqui no programa. Olha que coisa, gente.
21: Scooby-Doo, meu filho, cadê você?
0: É. Gente, uma hora e 46 minutos aqui no nosso Bando Coruja. Ai, ai, ai, ai, ai, viu? Só tem louco esse programa, gente. Só tem maluco! Só tem retardado nesse horário. Ela tá louco, mano? Que é isso? Vocês estão de brincadeira?
24: Não vai pro roteio pra beber cachaça. Sabe o que é que ela tá em...
0: Fala comigo, 11 999 919197, pra você participar junto com a gente no nosso Bando Coruja pra todo o Brasil!
25: Olha, Júnior.
0: Oi.
25: Você tem coragem de comer aquele bauruzão do Davi lá?
0: Completão, cara.
25: Ele prepara o bauruzão depois que ele assiste aquele pornô chanchada lá. Você imagina no Jirgo, né? Você tá morrendo de fome. Não como aquele negócio lá, você tá louco.
0: A mão super limpa, mano.
24: Embaixo do chapéu de palha.
0: Ai, ai, ai. Vai, bom dia, mais um aqui. Oi, bom dia.
26: Ô, Léo,
0: oi.
26: Esse programa eu acho que tinha que ter plateia, hein?
0: É, não, tem aqui a plateia, cara.
26: Ah, imagina, Léo, esse programa com plateia. Que povo louco. Da madrugada.
0: Ó, pro pessoal que não sabe, que tá assistindo aqui, tá vendo aqui pelo vídeo, o estúdio, né? Na minha frente aqui tem uma arquibancada aqui. Tem até os bandinhos aqui, os bonequinhos, né? Os nossos bonequinhos. É. O mascotinho, no caso, os mascotinhos da Band. E tem uma arquibancada, uma pequena arquibancada. Você imagina um povo assistindo o programa ao vivo aqui? Não teria muita graça, não, viu? Eu acho que quem tivesse assistindo aqui do estúdio, acho que não teria muita graça, porque quando a gente liga o microfone aqui, corta o som do estúdio, fica só no fone. Então, é legal quando você tá ouvindo, né? É, outra pegada, né? Diferente, né? Oi, bom dia, bom dia.
1: Nossa, gente. Como vocês estão assanhadinhos essa madrugada.
0: É, tá vendo? Tá todo mundo assanhadinho hoje, né? Pelo amor de Deus. Léo, manda um abraço aqui pra galera do Pojuca. Pojuca na Bahia. Ei, meus amigos, um abraço pra vocês. Muito obrigado pelo carinho. Tati!
2: Os bonecos parecem os dentes do Cis arrancados. Devia chamar
0: assim. Coitadinhos!
2: Parece um dente do Cis. E colocaram de bandidinho.
0: Bandidinho?
2: Até bandidinhos e dentes do Cis.
0: Verdade, cara. O Diegão colocou o nome aqui dos bonequinhos de bandidinho. Cara, chave. Que maldade, pô. É o nosso mascotinho bonitinho, nininininho. Cara, para com isso. Que bandidinho que é isso. Esse cara não tem jeito, né? Esse povo não presta mesmo. Oi, bom dia.
16: Ah, Léo, mas e essa guria aí? Por que que ela tá aí assistindo aí?
0: Quem?
16: A gente não pode?
0: Mas
16: qual
0: tá
16: é que é o privilégio dela aí, dessa guria aí?
0: Peraí, cara, peraí. Quem que está... Que guria que tá aqui no... Cara, não tem ninguém aqui comigo no estúdio. Cara, não tem... Para de ficar assustando. Para com isso, hein? Ó, não fica me assustando que não tem ninguém aqui no estúdio, cara. Tá eu e Deus aqui no estúdio, hein? Oi, bom dia.
17: Parabéns aí, Léo Acla, pelo seu programa aí. Tá show de bola. Tô rachando o bico de tanto rir, meu amigo.
0: Bom, valeu, mano. Geraldo
17: Paulinho
0: Paulo.
17: Aqui, motorista de transferência aqui, Chopi. Minas, São Paulo.
0: Legal, um abraço pra você, obrigado, viu? Oh, a gente agradece, a gente faz o possível pra galera gostar aqui do nosso programa. Oi, bom dia, bom dia, bom dia.
18: Ô, Léo, o velho do lixo tomou água de chuca do macarrão, do Davi, porque você tá com a voz afinada desse jeito.
0: Água de chuca. Vocês não têm jeito mesmo. Ai. A outra aqui, ó, Léo. É, não tem mulher que manda mensagem pro Bando de Coruja? Cara, é o que mais tem aqui, ó. Tô, tem a Tati Perigosa. Cadê aqui? A Mel Banana apareceu já. Cara, você deve estar dormindo. Que mundo que você tá, mano? Que rádio que você tá ouvindo aí, cara? Fale pra mim, cara. Mulher sempre tem aqui no programa. Tem, sempre tem.
19: Um beijo na Catrícia.
0: E a Catrícia, gente? A Catrícia ontem. Que história foi aquela da Catrícia? Vamos ver se a Catrícia vai aparecer por aqui hoje também, hein? Será que ela aparece hoje, gente? Ó, água de chuca foi... Ah, não, Deus. Que isso, gente? Vai lá uma coisa dessa, velho. Vamos ver mais um áudio, vai. Nossa, velho. Cara, eu tenho uma raiva desse barulho, desse rádio relógio aí, cara. Meu Deus, se eu não soubesse a raiva que eu tenho de esquerda. Olha isso, mano.
20: Tá sabendo que o da...
0: Cara, isso parece um rádio relógio da minha avó, cara. Minha avó tinha um rádio relógio branquinho que tinha esse barulho. Despertador. Pra... Pelo amor de... Olha isso, mano.
20: O Davi vai para o programa de Ana Maria Braga. Vai apresentar lá a receita do macarrão dele lá, o macarrão que nojo.
0: Deus o livre, para de falar mal do Davi aí, cara. Vai, por favor, mano. Ai, vamos falar com o Éder. Fala, Éder, beleza, mano?
22: Além de despertador, ainda tem a voz de cigarro, hein? Meu Deus do céu.
0: Malboro, né, mano? A voz de Malboro, cara. Vai pra mais um áudio aqui,
27: ó. Esse aí é o baiano na portaria. Não tem o que fazer, aí ele fica lá, ouvindo o Bando de Coruja, mandando mensagem.
0: Não tem o que fazer da vida, então. Não tem o que fazer, mano. Oi.
28: Ô, Léo, francamente, aqui é o Braz Moraes novamente. Eu tava refletindo aqui.
0: Fala, reflita.
28: Esse nome Bando de Coruja não tem nada a ver. Eu acho que o nome do programa deveria ser Nova Juquiri.
0: Mas por que Nova Juquiri, cara?
28: Só que sim, assim, o espaço tem que ser bem maior, que a de lá não ia caber todo mundo, não. Só tem doido, hein? Eu tô até procurando o Gardenal aqui. Eu acho que eu dei pro cachorro. Ai, Deus. Tem que engolir o chinelo.
0: Não, olha, só de você ouvir esse programa aqui, você já tem vontade de tomar um remedinho já, viu? Só de vocês ouvirem o Bando de Coruja. Ó, então, se eu tenho uma ideia, se você passar um mês ouvindo esse programa, pode se considerar um doido. Pode se considerar um doido. Vai lá, toma um remedinho que tá tudo certo. Tá tudo bem,
29: boa
0: tá
29: noite,
0: tudo bem.
29: Boa noite, Léo Batista.
0: Ah, meu
29: acabou,
0: Deus.
29: Acabou a panelinha do... É. Do Diegão, né? Agora virou a caçarola de Sorocaba, é
0: caçarola
29: isso?
0: De Sorocaba.
29: Confirma comigo aí, é isso aí?
0: Que é isso, cara? Que caçarola de Sorocaba, mano? Esse cara não tem jeito, hein? Fala, Betinho.
30: E Deus
3: bom dia. Vamos falar com todo mundo para comer um hambúrguer de siri. Vamos todos, todos.
4: Ei, Leo, vamos que vamos. Vamos comer um hambúrguer de siri.
0: O hambúrguer de siri é legal, deve ser gostoso o hambúrguer de siri, hein? Esse aí já tomou um Rivotril já, né? Já tomou um Rivotrilzinho dele já, né? É, já tomou um remedinho, né? 11999919197 é o nosso Bande Coruja que tá no ar pra todo o Brasil. Oi, gente.
5: Ô, louco, Leozinho. 3 mil áudios que eu mandei, você não tá falando comigo, hein? Tá louco. Só porque eu falei que você era o cara, hein? Melhor que o Diego.
0: Peraí, cara. É muito áudio. Eu vou colocando a galera pra falar aos poucos aqui, viu? Outro mandou aqui. Liga pra mim. Edivaldo. Fala, Edivaldo. Beleza? Um abraço pra você, tá? Obrigado pela... pela companhia sempre aqui no nosso programa. Olha, eu falo que só tem louco nesse programa. Gente, só tem retardado, só tem maluco aqui, só louco, velho.

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12: Fala aí, turma, boa madruga pra todo mundo. Oi, tudo certo por aí? Que bom, tamo aqui virando mais uma hora com você na madrugada mais animada do Brasil. Zé! Júnior, eu tô aqui. 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
0: Esse é o Murilo Rufi, Saudade Estranha, aqui no nosso programa, nosso Band Coruja, que tá no ar pra todo o Brasil, gente. Vamos animar essa madruga, não vamos? Ó, ó. Ah, meu Deus do céu. É pros apaixonados, ó. Pra você que tá ligando o rádio agora, seja bem-vindo na Band FM. Você que tá no seu carro, acabou de colocar na Band aí, ó. Já introduziu na Band FM aqui, ó. Vamos ao vivo até as 5 da manhã.

0: Imagina se não já morreu já, do jeito, olha lá. Oi, bom dia, bom dia,
1: Léo.
0: Bom dia.
1: Oi. Léo.
0: Fale.
1: Léo.
0: Que é?
1: Léo.
0: Meu Deus do céu. Cara. Olha, dá até um negócio pra gente, viu? Ah, o João mandou aqui o Brasil 3-1, hein? Esse aqui tá bem animado, hein? Esse tá bem animado, hein? Oi.
2: Bom dia, Léo.
0: Oi.
2: Suave na nave.
0: Suave, cara.
2: Sérgio, parecido de americana. Por não sorte de televisão, Léo. Eu quero ganhar a televisão da Band.
0: Valeu, um abraço pra você, boa sorte, viu? Pessoal de Americana curtindo a Band FM. Oi, bom dia, fala comigo.
3: Léo, só descrevendo a ideia da nova Juquiri que eu me referi agora há pouco.
0: Tá.
3: Havia um hospital psiquiátrico acho que em Franco da Rocha.
0: Ah, sim.
3: Chamava Juquiri.
0: Sim.
3: E a diferença do Bando de Coruja pro hospital psiquiátrico é que os loucos lá estavam presos. Aqui tá todo mundo solto.
0: Todo solto.
3: Perigo danado.
0: Pois é.
3: Então o programa deveria se chamar Nova Juquiri. Essa mais perigosa do que a outra.
0: É.
3: Tchau, obrigado. Aqui é o Braz Moraes. Um abraço.
0: Ô, Braz, é o seguinte, cara. Esse aqui é o Caps da Madrugada mesmo, cara. Esse programa é o verdadeiro Caps da Madrugada. Essa é a verdade, cara. Meu Deus do céu, viu? Ó, bom dia, Léo. O que aconteceu com o Diegão? Tá de férias? O Diegão tá indo, ele tá entrando aí às 5 da manhã, gente, por um mês, né? O nosso amigo Tadeu, que faz Hora do Ronco, vai entrar de férias, ele vai fazer o programa lá do Hora do Ronco. É só que tá perguntando, o pessoal que tá chegando agora, né? Então, por uns dias ele tá nesse horário das 5 da manhã e eu tô aqui no Bando de Coruja por enquanto. Beleza? Vamos nessa, vamos nessa! E mais tá por aqui mandando mensagem 11 999919197.
4: Bom dia, Léo. Beleza, joia?
0: Beleza.
4: Tudo pro Ziquilete Estrelado, goiadinho de Capela do Alto, sentido capital da fumaça. Pose, qual é o papo do momento?
0: O papo do momento é jogar a conversa fora. O papo do momento é, sei lá, viu, cara? Sei lá do jeito que tá esse programa aqui, mano. Vou te falar uma coisa, tá? Tamo lascado com esse povo aqui. Ó, você não mandou sua mensagem ainda pra gente? Aproveita, participa aqui no nosso Band Coruja. Tamo no ar pra todo o Brasil! Pra fazer aquele programa que a galera gosta, você vai participar junto com a gente pelo nosso WhatsApp. 11 999919197. É 5 da manhã, o nosso Band Coruja no ar. Bom, quem mais tá por aqui mandando mensagem com a gente? Oi, bom dia.
5: Bom dia, Léo. Aqui é Felipe de Vitória da Conquista, Bahia.
0: Opa, e aí, cara?
5: O carro do Melo tá na pista, os meninos do Mercado Livre não param.
0: Olha aí, ó.
5: Ô, Léo, 30 Oi. Dias você já vai procurar tratamento no final, viu?
0: É um remedinho.
5: No final pode tomar um remédio controlado e claro. Procurar um tratamento. Você não vai aguentar esses 30 dias não, meu amigo. Boa noite, bom dia.
0: Pior que aguenta, viu, cara? Olha, vou falar pra vocês. Ó, pior que aguenta, hein, cara? Pior que aguenta, mano! Alô, Júnior Matheus! Júnior Matheus do Brasil!
6: Saca só, cê.
0: Um abraço pra você, obrigado pela companhia. Esse é o nosso Band Coruja fazendo aquele agito na sua

E você não mandou sua mensagem pra gente ainda? Por que não, hein? Tô te esperando por aqui. 11 99 919197 pra você participar aqui do nosso Band Coruja até às 5 da manhã, meu filho.

pessoal de Rondonópolis está por aqui também, ligado na Band FM. Quem que tá aqui em Rondonópolis curtindo a Band? Um abraço aqui pro Wesley. Fala, Wesley, um abraço pra você também. Obrigado pela companhia aí, meu filho. Todo mundo mandando mensagem pra gente e a gente agradece o carinho de vocês. A grande audiência aqui na Band FM com o nosso Band Coruja, viu? Se não participou ainda, manda lá no nosso WhatsApp 11 999919191.

0: Agora são 2h16 aqui na Band FM. 2h16 já, gente. Olha, vou te falar uma coisa, hein? Deixa eu ver quem mais tá por aqui mandando mensagem pra gente. Deixa eu falar comigo aí, vai.
1: Fala, Lê, meu 10. Aqui é o Wesley Ernesto de Rondonópolis.
0: Aí, mano.
1: Tamo aqui na rodagem no tal do Alto Garça ali, levar o suco da confusão. Tamo na escuta aí. Pose.
0: Pose, pose, cara. Olha, levando o suco da confusão. Você imagina só, né? Transmitindo o suco da confusão. Um abraço pra vocês. Obrigado pela companhia. Sempre aqui na Band FM. E ó, tô aqui esperando você. A sua participação junto com a gente através do nosso WhatsApp, viu? Ó, manda seu áudio pra gente. Tô te esperando aqui.

0: faça um estrago.
1: Band FM, a nossa madrugada mais gostosa do Brasil. Manda lá sua mensagem pra gente, 11 999919197. Quem tá por aqui participando comigo, hein?
2: Léo, Maurício Suzarte de Léo.
1: Fala, meu filho.
2: Léo, essa rádio é insalubre, tô louco, tô doido, Band.
1: Insalubre. Coruja. Band, doido. Ai, meu Deus do céu, hein? Ô, Band Coruja, minha rádio que eu amo tanto. Deixa eu ver, ó. Chegando do hospital, Hospital do Câncer. Aí, legal, ligado na Band FM. Meu nome é Joyce de Souza. Tá mandando um beijo pra todo mundo. Obrigado, pessoal de Coxim. Um abraço pra vocês, hein? Ótima madrugada, viu, gente? Obrigado mesmo. Oi.
3: Bom dia, galera massa da Band. Júnior Cabeção, seja do Sergipe, movimentando a Sexta Bahia.
1: Opa!
3: Proximidade do Barreira, juntamente o Bosquete. Carregado do chiclete das primas, viu? Queria do milho, vamos que vamos.
1: Olha bom isso, dia. Cara. É chiclete das primas. Vocês viram? Carregado era o chiclete das primas, gente. Ai, ai, ai. Vamos lá, 11 999919197 para você participar junto com a gente da nossa madrugada. Oi.
4: Bom dia a todos os ouvintes. Aí o William de Mogi Guaçu falando aí, desejando para vocês aí uma ótima madrugada. E tamo nós aqui na estradona, hein? E vamos que vamos pra cima!
1: Ó, a gente vai junto por aqui, vamos que vamos. Pessoal nas estradas, principalmente, você que tá ligando o rádio agora, tá pelas estradas do nosso Brasilzão, obrigado, vai devagar, o motorista, vai tranquilo, vai devagar, pelo amor de Deus, cara! Para no posto mais próximo aí, nada de dormir, que afinal, né? Aqui no Band Cruz você não dorme, que não tem como você dormir, viu? Programa mais louco do rádio. Ah, boa noite, Léo. Aqui é o Michael de Luca, Rio Verde. Na escuta da bagunça. Ah, na puxa da torcida Palmeiras. Tá legal. Um abraço pra você, hein? Dá pra virar bacon. Que coisa, eu, hein? Oi.
5: Bom dia, Diego. Pô, Diego, não, é o Léo.
1: E aí, meu?
5: Ô, Léo. Bom dia, Léo. Bom dia, galera da Band. Aqui é o Diego.
1: Nossa senhora.
5: Diego,
1: meu, que bagunça
5: Diego,
1: que ele fez.
5: Diego, Cajamar.
1: Caraca,
5: velho. Motorista aqui de caminhão. Saí de Louveira pra Guarulhos. Agora já de Guarulhos voltando pra Louveira.
1: Caramba, você não para.
5: Louveira, voltar pra Guarulhos de novo.
1: Meu Deus
5: Nem
1: do céu, cara.
5: Não tô entendendo mais nada. Madrugada é coisa de doido.
1: Tô doido, tchau, cara. Obrigado. Ele troca o nome dos caras e fala que o nome dele... Ah, não, cara. Eu não consegui... Não, na boa, mano. Eu não consegui entender nada, mano. Não, vocês se entenderam alguma coisa sobre isso aí, cara? Não, eu não entendi nada, mano. Entendi é nada, cara.
6: Ô, Gaguelinha!
1: 11 999919197. Manda lá sua mensagem, manda seu áudio. Tô te esperando por aqui, meu filho.
7: Bom dia, Léo Dias. Léo Dias, eu sei o segredo do Muriloco.
1: Ah, qual que é?
7: O segredo dele é que ele trabalhou no Texis, planta 7. Só o maluco trabalhou ali.
1: Só doido, é? Só doido.

0: bicho dela, mas é o coelhinho.
1: Você lembra dessa música do coelhinho?
0: É, ele pega meu
1: coelhinho, é, né?
0: Coelhinho, ó, ó, ó. Coelhinho que é muito atrevido, já tá falando que vai comer o bicho. A minha prima não sai mais de casa, não quer fazer nada, só agarrada.
1: E aí, e aí?
2: É o seu vizinho que quer comer meu coelhinho, seu vizinho.
1: Gente, pera aí, pera uma coisa, pera. Ela tem um bichinho, gente. Ela tem um coelhinho, entendeu? Sim. Vocês têm a mente muito poluída. Tá? Ela tem um coelhinho, sabe aquele coelhinho, bichinho bonitinho? Pois é, gente. O cara quer pegar o coelhinho dela. Não pode, cara. É o coelhinho, é a música, cara. É essas músicas, é duplo sentido, né? Esse é o duplo sentido da época aí, ó.
0: Essa aqui é sucesso, gente. É pro Brasil.
1: Esse é o Saia Rodada na época. Hoje quem canta agora é só o Raiz Saia Rodada, né? Hoje é o Raiz Saia Rodada. Mas antigamente era o grupo, né? De forró Saia Rodada. E coisa boa. Oi, bom dia.
3: Fala, Léo. Bom dia. Bom dia a todos aí também.
1: Beleza, mano?
3: Da rádio.
1: Como é que tá?
3: Aqui tá falando o Rafael, aqui de Eldorado.
1: Fala, Rafa.
3: São Paulo, terra da caverna do diabo, hein?
1: Nossa senhora!
3: É isso aí. Vamos aí curtir essa madrugada fria aqui no Bando de Coruja.
1: Bora,
3: tamo
1: bora.
3: Junto, Léo.
1: Aquele abraço, meu filho!
2: É o seu vizinho que quer comer meu coelhinho, seu vizinho. Coelhinho, seu vizinho que quer comer meu coelhinho.
0: Ô, minha primazinha, acaba de seu.
1: Fala comigo, bom dia.
4: Não tenta explicar, não, Léo. Quanto mais tentar explicar, mais fede. Deixa a menina cantar aí, que o cara quer comer o coelhinho dela.
1: Se começar a explicar, piora mais a situação, né? Ai, meu Deus do céu, hein? Vai.
4: Bom dia, Léo Júnior.
1: Bom dia.
4: Zule, é. Cidade de Socorro, hein?
1: Socorro, meu, socorro.
4: Ainda aqui em busca lá do tal do Guarulhos.
1: Ah.
4: Transporte aqui do H2O.
1: Legal, cara.
4: Simbora,
1: legal.
4: Embora. Frio do Janho e vivance pra nós.
1: Valeu, cara. Um abraço pra vocês. Obrigado pela companhia, viu, gente? Vamos até às 5 da manhã fazendo esse agito na madruga. É o programa que a galera gosta, meu filho.
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1: Vamos falar com o Cleverson. Nossa, quase errei o nome dele aqui. Fala, Cleverson.
6: Valeu, bom dia. O que aconteceu com aquele Zé Ruela do
1: Zé Ruela.
6: Diego Lopes? É que enfim saiu fora, né?
1: Não saiu fora.
6: Agora
1: não.
6: Agora temos um cara bom aí
1: pra fazer
6: o
1: de puxar
6: sem
1: saco.
6: Panelinha.
1: Não, tem uns caras puxa saco aqui. O Diegão, já falei pra vocês que ele vai entrar 5 da manhã por uns dias aí pra fazer as férias do Jadeu da Hora do Ronco, gente. Do Jadeu. Ele vai estar de férias e o Diegão assume aí a Hora do Ronco, tá? E por enquanto tô por aqui na madrugada, né? Tamo aí, né? Olha o que mais tá por aqui já mandando mensagem pra gente. Quero você participando. Não, o áudio bombando aqui no nosso WhatsApp. 11 999919197. Oi.
7: Bom dia, Léo.
1: Bom dia a todos. Bom dia.
7: Aí os motores de aplicativo. E os caminhoneiros, né? Diz que os caminhoneiros é tudo boinelore.
1: Nossa, boinelore,
7: cara.
1: É verdade
7: isso?
1: Ah, que isso, cara? Não fala assim dos caras, velho. Não fala assim dos bichinhos, pô. Não fala assim dos bichinhos, mano. Oi.
8: Fala, Léo. Aqui é o Pablo, de Docinópolis. Estamos aqui de vigia aqui no Costa Melo. Mandando um abraço aí pra toda a galera da noite aí, da madrugada. Bora. Com Deus na frente. Enfrentando aí essa bocada.
1: Aê, cara, aí, ó.
9: Ali fica na ponta do pé.
1: Muito bem. Bom dia, Léo. Manda um abraço aqui pro meu filho Matheus. Beleza, tá mandado aí, Hilton. Mandando pro Matheus. Boa, cara. Oi, fala comigo.
10: Bom dia, Léo. Adriano Cajá.
1: Ô, parceiro!
10: Ô, Léo, o que tu fez com a mulherada aí? Que, quando o outro locutor aí, que era o perninha de grilo.
1: Que perninha de
10: grilo? Aí é um monte de mulher mandando mensagem, mandando foto pelada.
1: É.
10: Sei lá, me assumiu.
1: Entendi.
10: Cadê a mulherada? Ah,
1: você quer ver
10: morreu
1: mulher
10: com as mulheres?
1: Ah, você quer ver mulher pelada, então? Você não quer ver o programa, velho? Vai cada uma, viu? A mulher tem aqui já tem. A mulherada tá em peso aqui participando com a gente. É, queremos também ouvir a voz da mulherada, porque tem muita mulher. Já tem a Tati Perigosa. Deixa eu ver quem mais. A Michelle já chegou por aqui também. Tem a galera boa, a mulherada também em peso aqui. E os Sabor Mulher também. Sabor Mulher aqui também. Tá ouvindo o Band Coruja. Chegando junto com a gente.
11: Bom dia, Léo. Aqui é o Padeiro. Trabalho aqui na Polipan, na Zona Leste de São Paulo.
1: Pô, esses
11: caras são burros, velho. O Diego, o penúltimo dia deles, mas ele transferir pelo horário da manhã, veio anunciando que vai tirar as férias na hora do rock. Os caras não escutam a Band, não, esses imbecil, não, é? Não tá vendo aquele canela seca ficar 30 dias no período das 5 em diante?
1: Aquele canela seca, canela seca.
11: O cara enche o saco, hein, Léo? Falou, Léo,
1: mas peraí, mas sabe o que é isso aí, gente? Eu vou explicar pra vocês. É que assim, a nossa audiência, tem você, todo mundo tá ouvindo, mas tem muita gente que tá ligando o rádio agora, né? Não, agora são 2h29. Tem neguinho sintonizando na Band agora, entendeu? Então é normal, né? A pessoa perguntar, né? Agora, se a pessoa perguntar, a mesma pessoa, 3, 4 vezes, daí, tá, aí eu vou falar pra você, aí ninguém me segura, mano. Aí ninguém me segura, mano. Aí eu fico bravo, mano. Aí eu fico bravo, cara. É bem por aí a situação.
12: Fala, Léo. Vou falar pra você, eu descobri uma maneira, a melhor maneira de se matar uma formiga. Você vai pegar um pouco de sal, um pouco de cachaça.
1: Ah, nossa.
12: Um palito de fósforo.
1: Ah.
12: E uma pedra, um pedacinho de pedra.
1: Sim.
12: Aí ela vem, vai comer o sal, achando que é açúcar. Vai sentir sede, vai beber a cachaça pensando que é água.
1: Olha.
12: Vai tropeçar num palito de fósforo, bater a cabeça na pedra.
1: Que maldade,
12: e morrer,
1: não?
12: De traumatismo craniano.
1: Meu Deus.
12: Ai, Band Coruja!
1: Cara, olha o que o Band Coruja faz com a cabeça dos caras, velho. Não, olha como que o cara pensou em tudo. Vou repetir a mensagem novamente. Olha a mente do cara, mano.
12: Fala, Léo.
1: Olha isso.
12: Pra você.
1: Não, o cara pensa em tudo. Esse aqui pensou em tudo.
12: Uma maneira, a melhor maneira de se matar uma formiga.
1: Tá, vai matar uma formiga. Olha que ponto chegamos. Aí.
12: Você vai pegar um pouco de sal, um pouco de cachaça, um palito de fósforo e uma pedra, um pedacinho de pedra.
1: Que é isso?
12: Aí, cara, ela vem, vai comer o sal, achando que é açúcar, vai sentir sede, vai beber a cachaça pensando que é água.
1: Nossa.
12: Vai tropeçar num palito de fósforo, bater a cabeça na pedra e morrer de traumatismo craniano.
1: Caraca, velho.
12: Ai, Pai de Coruja.
1: Cara, esse pensou em tudo, hein? Esse quer matar a formiga, velho. Esse quer assassinar a formiga, isso sim.
13: Boa noite, Leozinho.
1: Oi, quem disse que não tem mulher participando aqui, seus vagabundos? Quem disse que não tem mulher participando aqui? Aí, ó, tá vendo?
13: Natália de Indaiatuba.
1: Oi, Natália.
13: Ótima noite aí. Muito top esse programa.
1: Obrigado, viu? Tá vendo? A Natália de Indaiatuba tá ouvindo a gente. Pensa que não tem mulher ouvindo? Claro que tem. Vocês ficam falando as coisas. Ai, porque só homem parte. Vai se lascar pra lá, vai. Ah, é cada uma que a gente tem que ouvir, viu?
14: Rapaz, oi. Agora é o seguinte, hein? Só falta ele pedir um atestado de sanidade mental agora.
1: Só falta. Atestado de sanidade mental. É bem por aí. É bem por aí, viu? Oi.
15: Oi. Não tem que puxar saco ninguém, não. Vocês são demais, cara. Vocês fazem a alegria da gente aqui na madrugada. Vocês são indiscutível. A Band Coruja não tem igual.
1: Aí, tá vendo só que legal? Aí! Obrigado, viu? Obrigado pela audiência de vocês. Tamo junto. Agradecemos o carinho que vocês têm pela gente, tá bom? Oi.
16: O que tem de São Paulino aí fazendo o gritinho do Michael Jackson, hein?
1: Ah, tá cheio aqui, viu? São Paulino é o que mais tem aqui no programa. Deus ali, o que é isso, velho? Meu Deus do céu. Vai falar o que pra uns caboclos desse aqui?
17: Filho, beleza, joia?
1: Tudo joia?
17: Filho, você é filho do Léo Dias?
1: Nossa.
17: O que mais tem o que no programa?
1: Meu Deus do céu. A pergunta que o cara faz aqui pra gente, essas horas da madrugada. Ó, são 2 horas e 32 minutos aqui no nosso Band Coruja. A pergunta que o cara faz pra gente, né? É pra lascar mesmo o bigode,
18: hein? Ô, Léo, esse bando de chorão aí, ó. Bando de lambiçal. Depois fica, ai, Diegão, ai, Diegão.
19: Ah, tá na vergonha, arrumar um homem pra você, rapaz.
1: Vai arrumar um homem que você ganha muito mais, né? Não, cara, é isso mesmo, cara. Vamos ver mais um aqui.
20: E aí, Léo, queria saber de você aí.
1: Vai.
20: Quando você vai assistir um jogo de futebol aí do seu time, o Corinthians, você põe aquela camisa velha assim, mais antiga pra dar sorte, né? Ou quando você veio aí fazer a entrevista aí na Band, usou aquela cueca rasgada que dá sorte, né?
1: Nossa!
20: Queria saber aí o pessoal, os ouvintes do Band Coruja, vai ter o Jogo do Brasil, se alguém tem alguma superstição que vai usar aquela camisa antiga da seleção, uma nova, pra dar sorte.
1: Ó, você quer saber de uma coisa, cara? Mas nem com superstição o negócio tá indo. Mas nem com a cueca rasgada, furada, sei lá o que, viu? Tomara que o negócio melhore no próximo jogo, né? Vamos esperar, estamos aguardando e vai dar tudo certo, não é isso?
21: Bom dia, Léo.
1: Bom dia.
21: Tô frio aí. Motorista aí da Expresso São Miguel em busca do tal do Chapecó.
1: Fala, Alfredão.
21: Positivo.
1: Ah,
21: me diz uma coisa, e daí? Decidiu ontem lá da enquete de ontem?
1: Ah.
21: Caiu pra qual é lado do muro?
1: Não, peraí, cara.
21: Falou. Ótima noite a todos aí.
1: Olha, eu sou um cara que fica em cima do muro, tá? Eu já falei desde ontem pra você, desde a última madrugada. Sou um cara que tô em cima do muro. E não tem essa, tá? Eu não vou na de vocês, não. Não vou na de vocês, não.
22: Está jogando agora, nesse momento, Austrália e Jordânia. Fala pra nós a escalação da Jordânia aí, o nome dos jogadores.
1: Vai. Pergunte você pra mim, que eu não sei.
23: Olha, Léo.
1: Eu sou muito mal pra futebol. Eu pra futebol, gente. Eu pra comentar de futebol, eu tô lascado. Se eu fosse comentarista de futebol, eu vou falar pra você. Uma coisa que eu sou corintiano só também. Mais do que isso, não conheço mais nada. Oi.
24: Bom dia, Léo. Fernando na área, guerra de transporte.
1: Fala, Fernandão,
24: vamos
1: beleza?
24: Vamos ali em Ourinhos fazer um descarregamento e voltar pra Marília. Ó, um recadinho aí pra esse cara que falou que os motoristas aí é corno. Ele tomar cuidado que algum motorista pode ser pai dele, ele não sabe.
1: Pois é.
24: Quando aquela biscate da mãe dele pulava a cerca.
1: Que é isso, cara? Que, pô, coitada da mãe do cara, pô. Para com isso. Ai, meu Deus do céu, gente do
25: bom
1: céu.
25: Bom dia, Léo. Você Oi. Poderia fazer um favor pra gente aí, vale. Colocar no ar a participação do Cleitinho Padeiro? Acho que ele confundiu, em vez de fazer o gritinho do Michael Jackson, ele fez o moonwalk.
1: É. Pode ser, cara, pode ser mesmo.
26: Ô, Léo, bom dia. Cadê o Davi, com a macarronada dele?
1: Pô, é verdade, né? A gente tava falando do Davi. Cadê o Davi hoje que não apareceu, né? Eu tô achando que o Davi ficou bravo de ontem. É, eu acho que ele ficou bravo, porque os caras encheram tanto saco dele ontem lá, que ele ficou louco da vida, meu. Ficou puto da vida, o Davi. Ele ficou bravo hoje, hein? Ficou bravo. Seu carro, vai. Ó, eu vou tentar ligar pro Ale Fenomenal hoje, hein? Eu vou só descobrir o outro telefone dele aqui. Ó, mais tarde eu vou ligar pro Ale Fenomenal, hein? E ele vai me passar as informações, as notícias dos famosos. O que tá acontecendo no mundo dos famosos. E o Ale Fenomenal é o cara pra isso, pra contar pra gente aqui no ar.
24: Olha, tem mais, aí pra fortalecer o amigo aí.
1: Ah.
24: Esse cara que falou do motorista aí de caminhão, ele tá na madrugada e pode ter um caminhoneiro em cima da mulher dele esquentando no lugar dele lá, esse corno.
1: É, mas o corno, mas vai saber, ele é o corno, é o último a saber, né, cara? Aí o corno é o último a saber, né?
27: Vai no cavalinho, com Gasparzinho.
1: Você manda pro nosso WhatsApp pra você participar, 11 99991-9197. Já manda sua mensagem lá pra gente, fica à vontade. Quero você ligado aqui na Band FM junto com a gente. Oi.
26: Você tá bom, filho? Um bom dia pra você aí, um bom trabalho. Cadê o Davi?
1: Cadê o vagabundo, Davi?
26: O Zé do Macarrão, a água de chuca.
1: É, sumiu, né? Ficou bravo. Não, não vai xingar o Davi de novo, porque ele tá bravo, gente.
28: Bom dia, Léo.
1: Bom dia.
28: O Davi sempre fica bravo. É. Esquenta com isso, não.
1: Isso é normal, né? É o normal dele, né?
27: Vai no cavalinho, vai.
1: Ah, olá, sou o Henrique, cara, eu sou seu fã. Todos os dias eu escuto você. só não manda mensagem. Valeu, cara. Um abraço. O Henrique mandou mensagem, falou que é meu fã. Obrigado, hein, cara. Obrigado aí, viu? Tamo junto aqui na nossa madruga. Oi.
0: Ô, Léo Magalhães. O bando de coruja pra fechar com chave de ouro deveria dar o resultado do jogo do bicho, né? Da extração da coruja.
1: Não tem.
0: Tô jogo. Esperando aqui. Não, tchau,
1: não
0: obrigado.
1: Não tem aqui esse negócio de bicho, cara. Para com essa história diferente aí, viu? Para com esses negócios aí, mano. Ó. 11 999919197. Oi.
2: Bom dia, Léo.
1: Bom dia.
2: Léo, tá conta não bate. É os caminhoneiros que ficam semanas, até meses fora de casa. E é os outros caras que é boi. A conta não tá batendo não, hein?
1: É. Os caras que ficam falando essas coisas aí, que falando mal dos caminhoneiros aí, né? Sempre pode ter um pai que é caminhoneiro e não sabe, né?
3: Bando de coruja, manda um abraço pra todos os faturistas da madrugada, pros motoristas. Tem um primo meu também que é motorista, nesse momento ele tá viajando lá pra Santana do Parnaíba, que Deus esteja na frente abençoando. Também abençoando todos os caminhoneiros aí, que Deus esteja na frente, hein?
1: Beleza, cara, um abraço pra você também. Obrigado, viu? Obrigado pela sua participação. Junto com a gente aqui na Band FM. Ô, Cleverson, e aí, meu?
4: Ô, Léo, fala pra esse vagabundo aí, sem vergonha, corno, que eu trabalho. Não tenho tempo de ficar 24 horas no rádio, na frente do rádio, escutando. Esse corno chifrudo.
1: Ó, falar em corno chifrudo, 4:30 da manhã tem a hora do boi. Hoje tem o momento do Região Taxista. Mas fala nisso, cadê o Região que não apareceu até agora aqui, hein? Tem uns vagabundos que se passa pelo Região aí, mas cadê o Região de verdade? Não apareceu também, é outro que sumiu também aqui, né? Manda seu áudio pra gente, 11 999919197. Fala comigo aí que eu tô aqui, vai. Cadê o áudio?
0: Bom dia, Léo.
1: Beleza? Bom dia.
0: O Vanderlei, o vigilante mais bonito aqui.
1: Ai, meu Deus.
0: Cidade de Araçatuba.
1: Mas é,
0: hoje tá meio esquisito aqui, rapaz. Um tempo todo neblinado, estranho.
1: Neblinado. Uns
0: barulhos estranhos também, rapaz. Ixi. Fora do normal. Tá meio sinistro hoje aqui, hein? Você tá ficando doido. Ainda mais trabalhando com uns parceiros feios, rapaz. Que nem o Michelzinho.
1: Só a gente feia.
0: Renatinho, Claudemir. Tomador de rebite, você tá ficando doido.
1: Você é louco, mano.
0: Bicho, ele anda com a cabenga esticada.
1: Tchau.
0: Parece um capite, você é doido. Valeu, Leozinho.
1: Valeu. O cara quase se fala que o cara anda quase sem roupa. Ele tava quase falando isso já. Aí que ele anda pelado e tal e não sei o quê. Eu já tava vendo ele falar isso já. Faltou pouco pra ele falar isso já, hein? Oi?
5: Região tá na Augusta.
1: É, não, Augusta é o lugar que o Região fica. Ele tá só esperando o motorista de aplicativo chegar lá pra dar uns 4 tapas na cara. É só chegar que leva,
6: Mandando um abraço aí, meu irmão Rafael, Orelha do Guincho. Vambora.
1: Vambora,
6: o Mauro,
1: vambora.
6: O Mauro da Iveco Vuk. Vambora. Ei, lasqueira, vambora. Aqui é o famoso Orelha da lotação. Vambora.
1: Valeu, cara. Um abraço pra você. Tamo junto, parceiro.
7: Ô, parabéns aí no Band Coruja, na Band FM. É fenomenal. Olha
1: ele aqui, ó. Olha lá.
7: 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É fenomenal.
1: Esse aqui é o. Nossa, já entendi. Esse aqui é o nosso amigo fenomenal. Não. Aí, ó.
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1: É, meu amigo fenomenal. Eu vou ligar pro fenomenal mais tarde. Vou ligar pra você, viu, fenomenal? Hoje sua vez aí, vai.
23: Bom dia.
1: Cláudio, de Palmital, São Paulo. Fala, Cláudio, pra galera de Palmital. Palmital, um abraço pra galera boa. Continua a Band FM, a gente agradece o carinho de vocês. Quem mais tá por aqui, hein? Quem mais?
23: Os caras querendo o resultado de jogo do bicho aqui, rapaz. Já basta essa ruma de bicho aqui, essa ruma de touro. Se ele quiser o resultado do bicho, é só ele lembrar. Se ele sonhou com o jegue, ele joga com o forte, sabe?
1: Mas, sonhou, rapaz, com o viado, com o jegue? Vai. O problema é dele, né, meu?
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1: ai, ai, ai.
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1: Ai.
9: Bom dia. Esse rapaz aí falou mal de nós, os motoristas de caminhão aí, ó. Acho que é inveja. É doido pra virar motorista de caminhão também. Porque fica batendo pra lá e pra cá a noite todinha pra voltar com R$200 pra casa.
1: Eita, nós, hein? Ah, é uma briga lascada desses caras, motorista de aplicativo, caminhoneiro. Meu Deus do céu. Ô, povo que gosta de brigar, esse povo aqui. Pelo amor, vai brigar assim lá no quinto do...
25: Ô, Léo, bom dia, esse cara, vambora. Vai embora logo, vai deixar o saco, cara. Vambora. Tá, vambora. Cara chato. Vai embora logo, vai encher o saco.
1: Suma logo daqui, né? Suma. Vai embora de vez, né?
10: Fala, Léo, bom dia.
1: Bom dia.
10: Operador de máquinas pesadas, até as 5 da manhã na Banda Coruja.
1: Beleza, mano, beleza.
10: Um abraço para os operadores aí. Valeu.
1: Valeu, parceiro. Tamo junto na madrugada, até as 5 da manhã, fazendo aquele agito no seu rádio. Fala comigo!
11: Oh, aproveita aí e manda um Sibiu pra mim, por favor. Eu preciso de um Sibiu urgente, gente. Ô, oh, meu Deus!
1: Coitado, cara, ele quer um Sibiu, cara. Ele quer. Meu Deus, ele tá pedindo por favor, gente. Olha isso, Ambrósio, ó.
11: Oh, aproveita aí e manda um Sibiu pra mim, por favor. Eu preciso de um Sibiu urgente, gente. Ô, oh, meu Deus.
1: Ô, meu Deus. Ele tá precisando, cara. Ele tá assim, desesperado,
12: pô. Léo, falar pra você, os caminhoneiros é tudo Cornelo. E bolhola.
1: Ah, vai dormir você, cara, com esse barulho chato aí, ó. Pela mãe do guarda, dá licença, velho. Oi.
10: Aproveita aí, manda um chibiu, cara. Oh, cara, essa mãe é de amelhar. Eu dou risada aqui. É a noite inteira dando risada aqui. É a madrugada todinha. Bom demais a banda.
1: Mas o cara aqui é um chibiu, vocês não vão dar, não, pô. Eu tô pedindo pelo cara, coitado. Ah, pelo amor de Deus, alguém ajuda o Ambrósio, por favor, por gentileza.
11: Bom dia, Léo. É o seguinte, aquele que fala mal do caminhoneiro vai ganhar o macarrão do Davi, hein?
1: Vai! Com macarrãozão todo cheio de deixa pra lá, né? Deixa,
13: Léo, fala pra esse caminhoneiro aí. Pelo menos o motorista de Uber volta pra casa, né, com R$200. Ah. Mas dorme em casa. E ele que manda o dinheiro pra mulher, pra ela gastar com nós.
1: Ah! Pra fechar, vai!
11: Oh, aproveita aí e manda um chibiu pra mim, por favor. Eu preciso de um chibiu urgente, gente. Ô, oh, meu Deus!
1: Ai, coitado do cara! Ajudem ele, por favor! Ai. O outro tá perguntando aqui, ó. Léo, você trabalhou na rádio de Rondonópolis? Não, nunca trabalhei. Nunca fui em Rondonópolis, viu, cara? Nunca fui, não. Um abraço pra você aí. Obrigado pela audiência.
25: Ô, Maratacine, ajuda o homem aí. Ele quer chibinho.
1: Verdade.
25: Maratacine, bate o chibinho aí pra ele aí, Maratacine.
1: Verdade. A Maratacine pode ajudar você, viu, Ambrósio? Ai, meu Deus do céu. Oi.
14: Oi. O caminhoneiro fala que pode ser pai dos caras aí, mas eles esquecem que as mulheres modernas que o caminhoneiro pega não podem engravidar.
1: Ah, entendi. Os caminhoneiros pegam a mulher moderna. Ai, daí não tem como engravidar. Já entendi. Entendi.
11: Bom dia, Léo. Ô, pelo amor de Deus, mano. Manda esse cara pegar o despertador e enfiar no celular dele. Pelo amor de Deus, velho. Aquele Isaac Uber de Osasco. Deixa eu falar, caminhoneiro. Pegador de travesti.
1: Cala a boca, você. Para de falar mal dos caminhoneiros aí, velho. Ah, pelo amor de Deus. 11999919197. Não, você não mandou sua mensagem. Tá, por quê, meu? Você tá esperando o quê aí? Pensando na morte da Bezerra? Manda lá um áudio aqui pro nosso Band Coruja. Tô esperando você pelo nosso WhatsApp aqui, 11999919197. Manda um áudio pra gente. Me conta como é que tá a sua madrugada. Tá dormindo? Tá acordando agora? Tá chegando agora? Tá indo pra onde? Tá aprontando o que agora aí ouvindo a Band FM? Me conta, vai!
9: Ô, Léo, fala pro cara aí, se ele quiser uma chibata, tem aqui pra dar pra ele.
1: Chibata?
9: Marronzinha. Do jeito que ele gosta. Não é muito grande, não, mas vai satisfazê-lo. Entendi. Fabiano Caçambeiro.
1: Entendi. Vai que ele muda de ideia, né? Vamos tentar fazer... ele mudar de ideia. Então vamos pensar nisso, tá? Vamos pensar nisso.
15: Bom dia. É isso mesmo.
1: Nossa, o cara tá parecendo que tá falando dentro do rádio amador, cara. Alô, som, oi. Ah, vai.
15: O, a gente caminhoneiro pega as mulheres modernas, que é o seu pai, seu FPC.
1: É, os caras não tem jeito, os caras dão uma resposta na cara aqui, né, meu?
16: Ô, Léo, estamos aqui na portaria aqui no Tatuapé. Nessa hora, lutando com sono.
1: Ah. Tá, tudo bem, vai. Eu não entendi nada que ele falou. O cara tá trabalhando ou tá dormindo? O que que queria saber?
17: Baiano, segurança! Segura aqui então, baiano!
1: Ah, como diz aquela música? Pega na mim, balança! Pega na mão e balança! Bora pro nosso WhatsApp, oi!
18: Olha, João, aqui é o Luizão, cara.
1: Ô, Luizão.
18: Nós gosta mesmo de um traveco. Nós cada fosca, né? Para, pá. Pra dar uma tirada de água dos veios, você parece um traveco, né? Joga dentro da cabine, manda madeira. Não é igual de um cheiro de...
1: De chibiu. Que isso? 11 999 919197. Manda no seu áudio, mas manda com vontade, vai. Manda que eu quero ver.
19: Hello, bom dia. Eita, o negócio aí hoje tá badalado, hein?
1: Tá, daquele jeito, cara.
19: Ronaldo, manda um abraço aí pra galera aqui do Mercado Livre, caminhoneiro. Galera, respeita o caminhoneiro, respeita que pode ser seus pais, galera, respeita.
1: E quem disse que os caras respeitam aqui, velho? Aqui é complicado, viu, velho? Quem disse que os caras respeitam? Ah, aqui é.
20: Ô, Luizinho, caipirinha! Vai ser mentiroso, cabra! Você é caminhoneiro nada, amigão! Cabra mentiroso, Emerson de Porto Feliz!
1: Fala, Emerson de Porto Feliz! Alô, Porto Feliz! Um abraço pra galera de Porto Feliz aí, região metropolitana de Sorocaba, né?
21: Fala, Léo.
1: E aí, meu?
21: É o segundo áudio que tô mandando hoje, hein?
1: Manda aí.
21: Vamos ver se esse só vai pro ar, será?
1: Ah,
21: vai pro ar?
1: Aí eu já não sei, cara. Aí eu já não sei, mano.
21: Quem fala que é o cantor solitário? Tamo junto.
1: Cantor solitário, hein? Curtindo a Band FM. Valeu, parceirão. Obrigado, tá? Pô, dá essa moral pra gente aqui no Band Coruja. Oi,
22: Bom dia, Léo. Aqui ao vivo de Jundiaí. Mandar um abraço aí, galerinha. Resenha da Mel. Galerinha da Ritmo Logística aqui de Jundiaí. Vamos que vamos aí. Operação Coca-Cola é nóis, que herói. Vamos que vamos. Um abraço, Leozinho.
1: Valeu,
22: tamo
1: valeu.
22: Junto. Até assim, até amanhã.
1: Junto! 11 999 919197. Você participa com a gente, me conta como é que tá a sua madrugada aí, ó. Muita gente trabalhando, hein? Tá na guarita aí, ó. Bora aumentar o volume do rádio. Você tá dormindo, eu sei que você tá na guarita aí, meio que roncando, tá meio ruim pro seu lado. Não, acorda, gente. Acorda, pelo amor de Deus. Acorda aí, pô! Oi!
15: Bom dia, Léo.
1: Bom dia.
15: Aqui é o Leandro de Jandira.
1: Fala
15: segurança.
1: Aí, segurança!
15: É nóis aí. Fica com Deus aí.
1: Deus, aquele abraço, cara. Tamo junto aí, viu? Valeu pela sua audiência, pelo carinho aqui no nosso Band Coruja. Ó, são 2h51 já, gente do céu. 2h50. Eu não acredito, velho. Vamos pra 3 da manhã já? Uma hora passou rápido. Parece que a gente começou o programa agora há pouco. Que isso, gente do céu? Que é isso? Fala comigo aí, vai!
24: Bom dia, Léo! Beleza?
1: Beleza!
24: Esse rapaz aí que quer o Chipio, mas tá Tinga, Campinas, lá com 150 conto, ele espolha o Chipio que ele quer.
1: Não, o velho tá desesperado, gente. O velho tá louco desesperado, viu?
29: Bom dia, Léo. Aqui é o Tel Soares de Flora Rica. Da meia-noite às 6 da manhã, guarda noturno. Kikiki, o Sai Cachorro.
1: Kikiki, um abraço aí. Obrigado você, amigão. Tamo junto na nossa madrugada aqui na Band FM. O Band Coruja no ar. Esse programa mais ouvido do Brasil. E a gente fica feliz de saber que você tá junto com a gente aqui na Band FM. É bom demais, é tudo de bom, né? É tudo de Band, gente.
20: Bom dia. Léo!
1: Oi!
20: Ó, vou falar uma coisa, esses caras estão falando de caminhoneiro aí. Respeita o pai, hein?
0: Respeita o papai aqui, hein? Vou dar uma pomada.
1: Só traz a pomadinha. Só traz o hipogloss. Ai, ai, ai, ai.
2: Bom dia, Léo, beleza? Ah. Tô aqui na reunião da milícia. Região, bolsonarista. Ah.
1: Cala a boca, você, vai. 11 999919197. Bom dia, bom dia.
3: Léo, bom dia, ó. Vou dar um bom dia pros ouvintes.
1: Vai.
3: Ah,
1: vai. Vai dormir, vai dormir, vai. Vai dormir.
2: Ô, Luizinho, vagabundo, você é porteiro, rapaz. Você é daqueles porteiros raiz. Queima, mas queima com força, né, Luizinho? Vagabundo. Ô, Léo, manda um abraço aí pro Robinho e pro Bin Laden. Dois caminhoneiros estão viajando junto de mão dadas.
1: É mesmo?
2: Fazendo um bate-volta pro Rio.
1: Tão fazendo.
2: Será que vai rolar hoje um love?
1: Estão fazendo coisinhas na estrada? Estão fazendo coisinhas na estrada, os dois? É eu, hein? Eu, hein? Oxe.
2: Vai dormir, vai dormir.
4: Ô, Léo, tô aqui na Augusta, tá? Região boiolista.
1: 11 999919197. Você participa com a gente no Band Coruja. Pra você que tá chegando agora, você tá aqui, ó, na rádio mais ouvida do Brasil. Band Coruja, a apresentação é minha, Léo Júnior.
5: Fala, Léo, bom dia.
1: Beleza?
5: Tô aqui no banco, esperando às 10 horas da manhã pra abrir e pegar meu Bolsa Família. Região, mendigo e petista. Ah,
1: cala a boca, mano. 11 999919197.
6: Fala, Léo, bom dia.
1: Bom dia.
6: Aqui é o Mauro, tô chegando em Cuiabá, hein? Acabei de passar em Rondonópolis.
1: Sei.
6: Eu abasteci lá, tinha dois motoristas brigando lá por causa de um traveco.
1: Olha, cara. Tá, e você não gostou, e você também não entrou na briga, não, pelo jeito, né? Quando a pessoa fala assim, é... Tava lá junto na briga também, né, bicho? Ah, quando fala assim, a gente
6: bom
1: já
6: dia,
1: sabe.
6: Bom dia, Léo, bom dia. Ô, o pessoal que fica falando aí da gente que trabalha com caminhão, esses caras vão tudo rodar a bolsinha, rapaz. Mano de Uber viagem.
1: Para com isso, para com isso. Ó, deixa aqui, ó. Chegou o especialista Nunes aqui, ó.
6: Para de falar das minhas meninas aí, das minhas bonecas. Para de falar, hein?
1: Tá vendo? Tá vendo? Tem até o especialista das bonecas. O cara entende mesmo, meu. O cara entende mesmo.

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18: De FM, 1 minuto para as 3, amanhã já a hora passa, hein? Virando mais uma hora com você na nossa madrugada, a nossa madruguinha mais gostosa do Brasil. Pode chegar que o programa é seu, pode chegar!
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18: Muito mais, muito prazer, eu sou o Léo Júnior.
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Band FM, Silmeira, Marília Mendonça aqui no nosso Band Coruja. Bora, bora, bora! Bora mandar mensagem pra gente, 11 999919197. Esse é o nosso Band Coruja pra todo o Brasil, minha gente!

0: WhatsApp. Fala aí, ô, fenomenal, fenomenal. Não.
1: Todo mundo agora de madrugada tem 90 pontos de audiência.
0: Olha, cara.
1: É fenomenal, não.
0: Pera aí, cara, deixa eu ver uma coisa aqui, pera aí, só um minutinho. Deixa eu ver se eu consigo falar com ele aqui. Vamos ver, pera aí. Vamos ver aqui. Pera aí, vamos ver. Será que vai chamar? Vamos ver.
2: Alô, Léo Júnior.
0: É ele, é um fenomenal.
2: Alô, Léo Júnior.
0: Aê, meu amigo fenomenal. Como é que você tá, fenomenal? E aí, meu, como é que você tá?
2: Eu tô no esse bocô.
0: Ah, que bom que você tá bem, cara. O fenomenal, gente. O Ale é fenomenal. Ele é o cara que conta as fofocas aqui, né? Ele sabe tudo. Ele é melhor que o Léo Dias, você quer saber? Não é isso, fenomenal?
2: Furos quentes aí. Sabe você que tem... vai ser o novo treinador da seleção brasileira?
0: Não acredito. Vai trocar?
2: Já vai trocar.
0: Ah,
2: começou, já vai embora.
0: Não tô sabendo do Ancelotti vai embora. Peraí, me conta
2: Renato
0: essa aí.
2: Renato Gaúcho vem aí, galera.
0: Quem?
2: Renato Gaúcho,
0: olha isso, gente.
2: E cara, o Portaluppi.
0: Não, peraí, ó, essa é quente. Só o Ale fenomenal
2: quente,
0: sabe.
2: É quente. É a última Copa do Neymar e do Messi.
0: Entendi.
2: E o Neymar, infelizmente, não vai levar essa Copa, né?
0: Então, mas você acha que o Neymar vai jogar no próximo... Vai estar em campo no próximo jogo ou não?
2: Eu acho que não. Só no mata-mata.
0: Você acha que só no mata, no finalzinho ali, onde não
2: só
0: tiver...
2: Só no mata-mata e olhe lá, viu, Leão Júnior?
0: Entendi.
2: E olhe lá ainda, hein?
0: Ah, rapaz do céu.
2: E olhe lá, porque tem treta do Ancelotti.
0: Ixi,
2: com o Endegri, saíram na porrada.
0: Ah, mas em bastidores, isso é?
2: Isso.
0: Caraca, mano. Mas soco e porrada e bomba, isso?
2: Saiu porrada e bomba.
0: Caraca, eu não sabia disso.
2: E eles ficam jogando um pouco de madrugada, entendeu?
0: Ah.
2: Ficam fazendo massagem um no outro.
0: Fica passando, brincando de fazer maquiagem, os caras. Da
2: massagem mesmo.
0: Entendi, cara.
2: Indo pra...
0: Que
2: balada. E o time é uma porcaria.
0: Ah, cara, tá complicado. O que você achou, fenomenal, no seu ver, como profissional de saber das fofocas, o último jogo da seleção, primeiro, aliás, não, o primeiro jogo
2: eu
0: da seleção. O que
2: você
0: achou?
2: Band, porque tem um bolão da Band, você sabe, né?
0: Tá rolando o bolão da Band pro próximo jogo.
2: 2-0 Brasil contra
0: o
2: Haiti.
0: E o que você achou do último jogo?
2: Porque o Haiti vai dar trabalho.
0: Você acha que o Haiti vai dar trabalho também?
2: Vai, com certeza.
0: Olha, rapaz, também.
2: O Brasil ganha, mas vai dar um trabalho, vai dar um sufoco.
0: É verdade, cara. Uma coisa que você falou aí, o pessoal do Marrocos, a seleção do Marrocos, muita gente falava...

0: Mas os caras não jogam nada, mas olha aí.
1: Se eu juntar você, Diego Lopes, Davi, todo mundo aí do Band, ganha desse Marrocos.
0: Exatamente, nós ganhamos de olho fechado ainda, cara. A gente joga até de olho fechado.
1: Não precisa nem fazer força.
0: É, não, verdade.
1: Não, gente, com todo... Não é desmerecendo o Marrocos. O Marrocos ganhou o quê, gente?
0: É verdade.
1: Ganhou de quem?
0: Pois é. Coloca o Ale Fenomenal no gol, você no gol, o que você acha?
1: Ah, não, melhor eu de treinador, aí põe a Maratacine, põe a Tati, põe a minha banana low central.
0: Entendi.
1: E as músicas do Bando de Coruja.
0: Coloca tudo na zaga ali, né? Na zaga.
1: Não, e o Davi no meio campo.
0: Ah, o Davi, claro, não pode faltar o Davi, exatamente, isso é verdade.
1: É, o Davi é meu parceiro, tem que ser ele no meio campo.
0: Exato. Ô, Fenomenal, fala uma coisa pra mim, vamos lá pra vida dos famosos. Me fale um pouco das vidas dos famosos que você sabe aí. O que você ficou sabendo nos bastidores?
1: Cara, o Portalupe que me deu um furo, né? Ela é muito minha amiga pessoal, que eu sigo ela no Instagram. Ela faz live toda semana, né?
0: Tá, ela conta tudo pra você.
1: É, né? Essa bomba ela que falou pra mim.
0: Olha, cara.
1: Ela falou, Ale, você tá sabendo que eu tô lá, mas tô aqui, né? Com as antenas ligadas, né?
0: Não, e aí, você sabe de alguma bucha aí, um babado aí?
1: Eu sei que o Neymar pula cerca, né? Ele é pai e tudo, mas pula cerca.
0: Saiu fora?
1: Não, é, não.
0: Ah, pai, mano.
1: Ô, Léo Júnior, não tem aquelas cantoras sertaneja? Isso é tudo fachada. Vinícius Júnior.
0: Olha, mano.
1: Até o Ancelotti gosta de um 2-2-2,
0: mano. Olha que eu não acredito nisso. Peraí. Será que o Ancelotti gosta do outro lado também ou não?
1: Ele curte só as morenas, o Ancelotti.
0: Olha, cara do céu.
1: Só moreno, o Ancelotti é porreta, mano.
0: Olha, mano do céu.
1: Aqui é o furo exclusivo.
0: Tem, você sabe de uns detalhes? E os detalhes, você sabe ou não? Ou você não pode contar no rádio?
1: Não, eu vou contar, porque todo mundo sabe. Vai passar até no Léo Dias, se deve. O Brasil já tá praticamente, vai só passear, né, nessa Copa aí.
0: Entendi.
1: Com todo respeito. Se não mudar, só vai passear.
0: Tá. E as celebridades aí das novelas, do que tá acontecendo? Virgínia e Companhia Limitada.
1: Acabou, a televisão brasileira acabou. Não tem mais aquela qualidade, né?
0: Não tem mais, né, cara?
1: Não tem aquelas novelas antigas, raiz.
0: É.
1: Não tem mais, e agora não pode, né? Mostrar tudo, igual
0: era... Não, mas peraí. Mostrar como assim tudo? Bom, basta assistir o Cine Privê, cara.
1: Não, mas...
0: A gente mostra tudo aqui na Band, cara.
1: Uma novela tranquila.
0: É um esfrega-esfrega.
1: Não tem mais.
0: É.
1: Não tem mais. Aí você põe lá no... Ai, tem uma bomba também.
0: Aí, vai, conta.
1: Tem outra bomba. O Galvão Bueno tá ganhando da Globo.
0: Não acredito!
1: Tá ganhando da Globo e a Globo já tá de cabelo em pé.
0: Já tá puta da vida lá com o cara já.
1: E já tá tudo de cabelo em pé e tem. E cada dia tá. Vai tendo bombas, né? O filho da Deolane vai ser preso, né?
0: O filho dela também?
1: É, vai ser preso também.
0: Caramba, a família toda, cara.
1: Vai, porque tá envolvido, né?
0: Ah, entendi.
1: E Virgínia vem aí também.
0: A Virgínia, cara. Mas o que eu fiquei sabendo alguma coisa aí, que a internet mente também, né? Que a Virgínia já tava saindo com outro lá, já na frente do Vini Júnior?
1: A Virgínia tá de casa, ó, eu vou dar lista pra vocês aí.
0: Ai, caramba, mano. Não deu nem tempo, cara.
1: Teve caso com o Latino.
0: Ah.
1: Teve caso com aquele cara do pagode lá, como é o nome? Ferrugem.
0: Do Ferrugem?
1: Ixi, se eu for falar os nomes.
0: Caraca,
1: é tanto
0: mano.
1: Nome, cara.
0: Eu vou te falar uma coisa, né? Tamo ferrado ainda, tamo lascado com as celebridades do Brasil aqui, hein? Não, tamo lascado, hein, Ale? Ah.
1: Tem outra bomba, Léo Júlio. Sabia que.
0: Mais uma?
1: Siqueira Júnior?
0: Como é que é?
1: O Siqueira Júnior vai entrar na política.
0: Siqueira Júnior, sei. Da televisão lá, zoeira lá, sei.
1: Também. Foi pra Record.
0: Vai entrar na política também.
1: Foi. E antes dele ir pra política, ele foi pra Record.
0: Ah, aquele que fala assim, você é maconheiro, você vai morrer daqui até pra amanhã.
1: Isso, esse mesmo.
0: Esse aí, né?
1: E tem bomba, assim, tem... Oh, o Diego ia fazer o quadro das musas do Bando de Coruja da Copa, hein?
0: Ah...
1: E esse quadro não sai, vê se libera esse quadro aí, Leo Júnior, que vai ser fenomenal, hein?
0: Vamos ver esse quadro sim, vamos ver. Ale, obrigado, meu amigo, Ale, fenomenal!
1: Leo Júnior, você é um fenômeno, eu te acompanhava lá da outra rádio, você é um meio, hein?
0: Obrigado, cara.
1: Você é um showman, continua assim que você é um showman.
0: Agradeço, viu?
1: Não liga pras críticas, não, que tem esses ouvintes aí que é
0: esses lá, retardados aqui da madrugada. Aqui.
1: É normal.
0: É verdade, tudo louco, é né, normal. Meu? Não vamos ligar, não. Obrigado, viu, Ale? Obrigado, tamo fenomenal. Fenomenal, não, não.
1: Não, não, não, não.
0: Um abraço, valeu. Tá vendo? É isso, gente. É isso, gente, é isso. Nosso programa é isso. Falando que o nosso programa é isso, gente. É fofoca dos famosos. É isso aí, gente. É o Band Coruja, cara. É o programa que a galera gosta aqui, ó. Vamos ver aqui, vamos ver. O outro já mandou uma foto de uma panela. Que panela o quê, ó? Vai dormir você.
2: Essa notícia aí, Léo Dias.
0: Aqui é tudo notícia, cara. O povo fica sabendo primeiro. A gente fica sabendo primeiro que todo mundo aqui.
3: Rapaz, quando eu era porteiro de segurança, antes de ser motorista profissional, motorista carreteiro, eu trabalho nas guaritas. Aí eu ia lá na salinha, ligava a TV, só pra assistir o Band Privé.
0: Band Privé, claro, opa!
3: Era só não se encontrar um, hein? Cuide!
0: Você também é ligeiro pra caramba, hein? Oi, meu amigo Lalau! Grande Lalau! Fala, Lalau! Cadê o Lalau?
4: Olá, Léo Júnior.
0: E aí, Lalau?
4: Bom dia, meu querido, tudo bem?
0: Tudo
4: certinho. Estou aqui devidamente acomodado no camarote da Band Coruja.
0: Coisa boa.
4: Ouvindo as histórias desses mal acabados e mentirosos. Um excelente programa a todos nós. Um beijo a todos, Ricardinho. Lalau!
0: Esse é o meu amigo Lalau. É, grande Lalau, um abraço, viu, Lalau? Obrigado aí, mano. Tamo junto na nossa madrugada. Aqui, ó. Bom dia, Léo. Manda um feliz aniversário pros irmãos gêmeos Marcelo e Calango. Tá bom. Marcelo e Calango são os irmãos gêmeos, ó. Nome dos caras, coitado dos caras.
5: Ô, Léo, você liga pro Fenomenal pra ele dar um furo pra você? Ou você também tem notícias novas e quer dar um furo pro pessoal?
0: Ou você quer que eu deixe um furo também em você ou não? Se você quiser, a gente já acerta isso também. A gente já resolve também essa parada aí.
6: O programa tá fraco demais. Só acho.
0: Ah, então vai, cara, o problema é isso, cara. Aí eu falo pra você, velho. Aí, aqui tem um monte de diretor do programa já. Os caras já... Ah, não, você não... Ah, tá muito rápido, né? Tá muito chato. Ah, você tem que falar assim. Ai, vai dormir, gente. Vai dormir que vocês ganham muito mais. Ai, que isso. 11 999 919 197. Oi, bom dia.
7: Esse cavalo aí, ele tem que entender que a personal dorme, que ela acorda cedo pra dar aula. Então o Diego não corre risco, a não ser que a sogra dele esteja escutando o programa.
0: É, pois
7: mas
0: é.
7: Mas no seu caso, você nem pode, porque sua mulher fica lá olhando o que você tá fazendo.
0: Ah.
7: Eu sei disso, eu sei que é carta marcada.
0: Carta
7: então
0: marca.
7: Você não pode vacilar mesmo. Não vai pra esses caras não, que você vai afundar seu casamento. Bando Coruja acaba com o casamento muito fácil. Você
0: acaba.
7: Viu o caso da Catrícia ontem,
0: não,
7: né?
0: O caso da Catrícia foi um caso muito grave, você viu, né? Acabou com o casamento, ela foi lá e contou pra amiga, mano. Ela foi e contou pra amiga. Ah, não, o que aconteceu? Ah, colocou os dois em frente, já deu bucha, velho. Não, lascou, pautorou pro lado do cara. É isso que aconteceu.
8: Bom dia, Léo. O Emerson de Londrina, Paraná.
0: Fala, Emerson.
8: O programa aí, viu? Tá sensacional. Uau, uau, uau, uau.
0: Uau, uau, uau, uau. Um abraço, cara. Um abraço. Obrigado pelo carinho. Maratacini chegou por aqui. Beijão pra Maratacini também. Tá junto com a gente? Aí, vamos ver mais um áudio chegando. Gabriel, fala, Gabriel.
9: Esses ouvintes aí estão muito fresco, rapaz. Eles estão querendo dar o furo, então estão querendo saber pedir.
0: Pois é, o furo é todo mundo quer dar. Todo mundo quer dar, né?
10: Ricardinho, quer pau.
0: Ai, gente do céu, vocês não têm jeito, vocês não têm vergonha. Olha, vocês não têm vergonha na cara, né? Vocês não têm vergonha na cara. Oi.
11: Ô, Ale. Ale, fenomenal. Eu acho que acabou o Gardenal, né, velho? Ô, se acabou o Gardenal, mastiga a caixinha, pelo amor de Deus. Já tá acabando o efeito do remédio.
0: Ai, ai, ai. Beleza. beleza? Ó, Guilherme por aqui mandou um monte de coisa que eu não entendi nada que ele escreveu aqui. Falando da panelinha aqui, que não sei o que ela mais, que lá, e bababá, não entendi nada, meu. Mas tudo bem. Outro mandou aqui um prato maravilhoso aqui, tem bife. O que é isso aqui? Arroz? Ó, tá gostoso aí o pratão, hein, cara? Olha lá. Muito bom, hein? Muito bom, muito bom. Quem é você? Bom dia.
2: Aí, Léo Júnior, mandar pra você esse prato aí, ó. Se você adivinhar o que é, eu vou levar pra você aí agora. Igual levei pro Diego, ó, o caldo de rola.
0: Ah, não, não. Caldo de rola eu não quero, não. Manda pro Diegão lá, mas peraí. Que é? Caraca, velho. Deixa eu ver o que é isso aqui. Peraí. Ó, tem um bife no meio ali, tá? Tem uns tomatinhos cortados ali em volta. Cara, o que é isso aqui? Isso é um arroz? Quero dizer uma gororoba, mano. É o que isso? É arroz? É arroz com alguma coisa? E tem umas pimentas em cima, cara. Eu juro que eu não sei que prato é esse que você mandou, velho. Mas se você quiser trazer pra nós aí, é muito bem-vindo. É muito bem-vindo.
2: Isso é um risoto de mignon, rapaz.
0: Ah, risoto, cara. Olha, muito bom, hein? Que delícia. Ó, trata de trazer pra nós aqui, por favor. Traga aqui na rádio, tá? Por
12: favor. Tava até agora lá na concorrência, ela mandando fotinha da periquita lá pro...
0: Ah, olha o outro já, velho. Peraí, cara. Peraí, né, mano? Peraí, cara. Mandando fotinha o quê, cara? Você tem que ouvir o Band Coruja aqui, cara. Ah, pelo amor de Deus. Oi, bom dia.
13: É polêmica aí, ó.
0: Vai.
13: Vamos interagir pela essa notícia aí que eu mandei pra você aí, aí em cima aí. Vê o que os ouvintes acham.
0: Tá, deixa eu ver aqui, deixa eu ler aqui o que ele mandou aqui, tá. Deixa eu ver aqui. Olha lá, esposa insaciável é presa após exigir do marido 6 relações sexuais por dia. Caramba, meu. Caramba, ela queria 6 por dia e o cara não aguentou e ela foi presa por isso, cara. Cara, que notícia é essa, hein, mano? O cara saiu fora, velho. O cara saiu fora.
14: Chegou a uma conclusão.
0: Fale.
14: O ouvinte pra ouvir o Bando de Coruja tem que ser louco mesmo.
0: Tem que ser retardado.
14: Tem que ser daquele louco que rasga dinheiro.
0: Pois é.
14: Que anda pra rua coçando rico, catando bituca de cigarro. Tem que ter o laudo de loucura, senão não ouve. Não tem como.
0: Ó, e pra ouvir o Bando de Coruja tem que ter o laudo de loucura, que senão não vale, cara. Senão
15: bora,
0: não vale.
15: Léo Dias! Vamos que vamos, Léo Dias. Vem
0: bora,
15: que vem, Rapinha do Gueto.
0: Bora!
15: A todas as comunidades do Rio de Janeiro aí, ó. Baratacine! Beijinho, bebê. Vem que vem.
0: Vai.

0: Caraca, meu! Ó lá! Que é isso? Maravilhoso, mano. Vai, continua, continua. Não, continua aí, cara. Continua aí, mano. Vai, vai.
1: Quem tá pedindo é o morador. Eu sou o MC Rapirão, pô. Toma caô.
0: Tá vendo? Só vai.
1: Deixa eu apaginar. Quem tá pedindo é o morador. Valeu, Léo Dias.
0: Valeu, mano. Outro vagabundo aqui fica ligando aqui, atrapalhando o cara a falar. Esse Regis aqui, ó. Vou bloquear, velho. É bloque, mano. É bloque na certa, cara. Vai, fala aí, Maratacine. Oi.
2: Bom dia, Léo. Ô, seu Satanás. Vamos cuidar da vida de vocês.
0: Bom dia.
2: Até mim, o telefone é meu.
0: Alá.
2: O rádio é meu. O ouvido é meu.
0: O que foi?
2: O que quiser, manda foto pra quem eu quiser.
0: Meu cala. Deus, ela tá brava, cara. Por que
2: a
0: foi?
2: Boca. Ah. Só mando pra vocês. Por isso vocês estão com raiva.
0: Meu que Deus!
2: Saco, me erra.
0: Meu Deus!
2: Ai, bom dia, tá, Leozinho?
0: Bom gostoso. Dia!
2: Se você
0: bom
2: quiser, dia. Eu mando pra vocês. Se você não quiser, bom. Eu mando também.
0: Mas que isso? A Marata ficou brava do nada também. Deu um tchutchu de Davi agora também, a Mara aqui, meu Deus do céu. Pô, sei lá o que acontece, viu? Oi.
3: De loucura, ensinaram a gente a retirar na 25 de março. Inclusive, se quiser, eu passo pra você o endereço.
0: Como é que é? Como é que é? Respete o áudio, vai.
3: Bom, de loucura, ensinaram a gente a retirar na 25 de março.
0: Ah, é?
3: Inclusive, se quiser, eu passo pra você o endereço.
0: É, vai na 25 de março, você retira o laudo de loucura lá, então. Já foi um monte de gente retirar, né? Vai lá, mais um aqui, fala comigo,
4: vamos
0: vai.
4: Vamos lá, Léo Júlio. Fim de semana no Parque Santo Antônio. Olha quanto boy, olha quanta mina.
0: Ah, não, cara. Ah, não, mano. Ah, não.
4: 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E o pai, nesse lembra do dinheiro que tem que levar, nesse lembra de ontem, ou de futuro, ele apenas sonho, através do muro. 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Gritaria na frente. Estamos chegando, pode crer, eu gosto disso.
0: Ah, não, tá bom, Davi, já cantou, pelo amor. Ninguém merece, cara. Ninguém merece ver o Davi cantando. Não dá certo, não dá certo. Não tem como, cara. Edmilson Caipirão, outro vagabundo que acabou de chegar, atrasado, inclusive, aqui, ó. Outro vagabundo que chegou.
5: Leozinho,
0: aqui,
5: hoje a lenha secou, a minha internet voltou a funcionar, tá? Primeira coisa, quero dizer pro arrombado que falou que nós estávamos na concorrência ontem.
0: Sei.
5: Eu quero dizer pra ele que aqui nem pega, nem que eu quisesse. Mas eu não tava na concorrência, eu tava era sem internet, tá?
0: Entendi. Arrombado. Aí, ó, tá vendo só, cara? Tá vendo só, pelo menos o cara contou a verdade, o cara foi sincero, meu. O cara foi sincero, vocês estão vendo, né? Vai lá, mais um aqui, ó. Fala comigo aí, vai.
6: Oi. Ó, cadê aquele macarrão, hein? Aquele macarrão caía bem
0: não,
6: agora.
0: Não, para,
6: hein?
0: Não provoca, mano. Não provoca.
6: Sabor, que nojo.
0: Para, cara. Não provoca, mano. Não provoca, cara. Olha, vai dar mó briga isso aí, meu. Vai dar mó briga. Não provoca o Davi, cara. Ele vai ficar bravo com você, meu. Ó, eu já tô. Ah, não, velho. Não provoca, cara. Olha aí, ó. Não, ó.
4: Que nojo, tá uma delícia mesmo. Uma delícia, comi quase agora. Nossa, tá muito gostoso o macarrão. Bem que falou mesmo, hein? Comi quase agora, tem o panão cheio, Léo. E cadê o cara que vai querer o macarrão? Cadê?
0: Olha lá. Quem se habilita no macarrão do Davi aí, meu? Quem é um louco? Vai, quem é um louco?
7: Esse macarrãozinho com água de chuca.
0: Para! Para com isso! Onde você tirou isso, cara?
8: Vai. Fala, Léo Chupeta Júnior.
0: E aí?
8: Tamo junto aí até as 5 da manhã, que é uma sua porteira. Ô, Davi, calcinha vermelha.
0: Vai.
8: Faz uma marmita desse macarrão seu aí com água de chuca. Lembra pro Léo Júnior comer aí, ó.
0: Ah, não quero, não. Obrigado. Agradeço. Não, muito obrigado, eu não quero, cara. Muito obrigado, viu? Ai, meu Deus do céu. Oi, fala comigo.
9: Fala, Léozinho. Como olha, é que você tá, meu irmão?
0: Quem
9: você
0: chegou?
9: Tá bem, cara?
0: Ó quem chegou aqui, mano.
9: Pô, Edmilson é mentiroso, hein?
0: Ah.
9: Esse caipirão, ele aprendeu a mentir, olha, certinho. A mulher dele que se cuide.
0: É verdade.
9: Porque ele tava na concorrência.
0: Ah, não acredito.
9: Um beijo.
0: Olha aí o Anselmo Brandt pra desmentir o cara aqui. Esse vagabundo desse caipirão, vagabundo. Olha, velho. É um vagabundo mesmo, cara. O próprio cara da concorrência, que é o Anselmo Brandt, já mandou mensagem aqui pra gente. Você pensa que eu não sei, cara? Você pensa que eu não sei? Esse vagabundo fica mentindo pra nós aqui, ó. Fica aí, ó. Você fica mentindo pra nós? Aí os caras mandam mensagem. Grande Anselmo, um abraço pro meu amigo Anselmo, viu? Grande abraço, viu, Anselmo? Sucesso pra você, viu, mano? Ai, te falar uma coisa, hein, cara? Não tem jeito, hein? Mas tirando isso, viu, Anselmo é um grande profissional. Sou muito fã do Anselmo, um cara excepcional. Um abraço, Anselmão. Tamo junto, parceiro! Olha lá, vamos ver a réplica. Réplica do Edmilson Caipirão. Agora o pau vai torar. Agora o pau tora. Agora quero ver a réplica do cara. Vai.
10: Ô, cabeça de mamãe sofreu. Cuida da sua vida, tá? Cuida da sua vida. Você nos abandona, vai pra outra e agora vem aí falar que eu tô... Vai ver se eu tô na esquina, vá.
0: Mó briga agora, mano. Olha lá, o Anselmo e o Caipirão agora. Mó briga, velho. Eu falo, gente, esse programa aqui mó treta, velho. Tem que, ó, esse programa, se não tiver uma treta de madrugada, pode esquecer, velho. Tem que ter uma treta aí. Tem que ter uma treta nesse programa aqui, ó. Pelo que eu vi aqui, o Edmilson Caipirão já jogou aquela conversinha fiada que tava sem internet. Ai, estava sem internet. Ah, porque a internet não pegou. Bom, aí a verdade vem o a cavalo.
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0: O Anselmo chegou e falou, não, tava lá na concorrente, ó. Vagabundo mesmo, é vagabundo, cara. Vagabundo, velho.
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0: Aqui, ó, vai mais um participando com a gente. 11 999919197. Oi, bom dia.
12: Ô, Léo, não fica dando ouvido pro Anselmo aí, não, porque ele fica levando todos os ouvintes do Bando de Coruja pra lá, viu?
0: Não, leva.
12: Aí depois acaba o programa lá, ele vem pra cá, esse infeliz.
0: Ai. Olha, esses ouvintes aqui, gente, é tudo assim, cara. O ouvinte vai aqui, vai ali, vai... É assim, é audiência rotativa. Isso a gente já sabe. Não tem jeito, mas no final todo mundo fica aqui depois, né? Isso que é legal, né? Ah, mas a gente brinca assim, velho. Cara, é os locutores de rádio, a gente que é amigo, assim, de locutores, tá? entre amigos. A gente brinca, mas a gente é tudo amigo, viu, gente? Tá? A gente brinca com esse negócio da concorrência, mas a gente é tudo amigo, pô. A gente é tudo amigo, tá tudo certo, mano. Tá tudo certo. É os seis que são tudo mala sem alça, oi.
13: E aí, Léo, beleza?
0: Beleza, mano?
13: Então, o Caipira foi tirar leite em outros currais. Eita, Caipira.
0: Ai, caramba, mano. Vai, fala comigo.
14: O cara fala do macarrão do Davi, eles não entendem de gastronomia, é molho barbecue.
0: Mas pera... Como é que é, cara?
14: Os caras falam do macarrão do Davi, eles não entendem de gastronomia, é molho barbecue.
0: Barbecue... Boa essa, boa. Ó, vamos levar pro Jacan lá no Masterchef. Vamos apresentar pra ele. O que vocês acham? Viu? Pera aí, vamos falar sério. O Davi vai ficar bravo, meu.
15: E a lavagem que vocês comem aí, não é nem a compração do macarrão, porque é restaurante, que é desde o ano que o guapo que vocês fazem. Sabe que é um ovo, um macarrão. E como que vai de esgoto, com o macarrão de verdade, velho. É.
0: Vai. Vocês levam, vai que vocês levam de graça ainda.
16: Aí, Léo, bom dia. Será que esse macarrão do Davi tem poder alucinógeno?
0: Pode ser.
16: O homem é doido, hein? É doidão.
0: Eu acho que deve ter poder alucinógeno no negócio. Ah, peraí, cara. Peraí, velho do lixo. Já vi sua música aí, só um minutinho. Peraí, cara. Tô no meio de uma conversa aqui, cara. Peraí. Oi.
17: Aí, Léo, bom dia, é verdade mesmo. Que eu dei uma passadinha lá na concorrência lá.
0: Olha.
17: Tinha um monte lá do Bando de Coruja, fica tudo com 7-1.
0: Olha,
17: e esse Anselmo, pra poder vir ao mundo, teve que ser aberto lá da costurinha do Subicó até o Imbigo. Depois deu maior trabalho pra fechar, porque senão ele não saía, não. Ele ia morrer sufocado lá dentro. Do esquema lá do movimentinho. O Caipirão não tava lá, não. Eu passei lá, não sou verdadeiro.
0: Olha, cara.
17: Eu sou ouvinte do Bando de Coruja há muito tempo.
0: Olha.
17: Quando a gente manda áudio, o outro não coloca, a gente fica dando umas voltinhas por lá mesmo. E esses camaradinhos ficam metendo a boca aí, não sei o que, querendo montar panelinha.
0: Fica tudo por aí.
17: É, deixa todo mundo falar. É. Bando de Coruja é família.
0: É, tá certo. E aí os caras ficam um pouquinho aqui, ficam um pouquinho ali, vai outra esquina, na outra esquina ali, daí volta aqui de novo, né? Eu tô sabendo esses vagabundos. Olha lá, Edmilson Caipirão, o cara mais mentiroso que tem. hein? Olha,
10: olha o cãozinho do Davi. Olha quando lá. Ele começa a comer o macarrão, ele põe o patinho no nariz e fala assim, nu, começou a cozinhar esse macarrão de novo, vamos sair daqui.
15: Vai! O último acionar hoje vai ser sobre dar valor às pessoas que nós amamos.
0: Não, então, o Davi agora tá falando palavras bonitas. Ô, mas Davi, já vou te ligar aí pra você passar sua mensagem de coração nessa Copa, pro ouvinte começar bem o dia, tá? Daqui a pouquinho a sua mensagem pra gente, tá, Davi? Daqui a pouquinho.
18: Não vou mentir pra você, não. O Davi também flutua lá na concorrência.
0: Olha isso!
18: Quando eu tô lá na concorrência, eu também vou lá na concorrência quando não pega aqui, que eu tô viajando, e o Davi fica lá na concorrência.
0: Ó, outro vagabundo também, ó.
18: Aí vem pra cá essas horas.
0: Olha, tá vendo? Os caras ficam todos flutuando por aí, ó. E volta depois aqui, né? Todo bonzinho, todo cheio de história. Não, porque eu ouço toda madrugada. Ouve nada, cara. Ah, oi.
19: Bom dia, Léo Dias. Esse aí é o cardápio da Índia. Eu comi, me dá uma dor de barriga. Eu tô cagando pra caramba.
0: Ai, cara, vai pra lá.
19: Bom dia, Léo. Eu fui comer o macarrão do Davi, me deu uma dor de barriga. Essa...
0: Para com isso. Oh. Ah, não, velho. Não, que nojo, cara. Que nojo, cara. Nossa, velho. Deu até um negócio na gente. Ah, pelo amor de Deus. Ah, vai se lascar, vai. Nossa senhora.
20: E abundância, meu irmão.

0: Deixa eu falar com a Aninha. Fala comigo, Aninha.
1: Bom dia, bom dia, bom dia, Léo.
0: Ah, peraí, cara. Tá demais. Tá de brincadeira, mano. Quem que é esse? Cara, ó, eu tô lendo aqui, Aninha, é uma foto de mulher que tá aqui, e o cara, a voz do garoto, que, olha, fala, Léo, tudo
1: bom
0: bem?
1: Bom dia, Léo.
0: O cara usou WhatsApp.
1: Ah. Manda seu Insta aí pra nós. Ah. Manda aí, que eu quero adicionar você aí pra poder saber certinho dessa fofoca todinha aí.
0: Ah, pelo amor de Deus. Cara, usa o WhatsApp da mulher ou da filha, sei lá, que o cara... Ou ele deve ser a Aninha à noite e anão de dia, sei lá, ou... Ah, pelo amor de Deus, viu, cara? Eu achando que é uma coisa é outra.
2: Tava lá na concorrência até 3 horas.
0: Vagabundo,
2: Davi, viu? Ah. Mara Tassini mandando foto da Priquita.
0: Oh, que isso?
2: Com o Selmo.
0: Ah, não!
2: Tava também. Caipirão.
0: Tava todo mundo.
2: Bancando leite da cabeça do cabeçudo do Anselmo.
0: Olha isso, gente.
2: Tava também.
0: Vai, conta.
2: Leito Padeiro.
0: Conta tudo que eu quero saber, que eu vou marcar tudo no meu cadernão aqui, o meu cadernão aqui, vai.
2: Tava também.
0: Ah.
2: Reginaldo Flácido.
0: Olha!
2: É, tá tudo lá.
0: É.
2: Lambendo o saco lá do Anselmo.
0: Você tá vendo?
2: Aí acabou, aí agora eles vêm pra cá.
0: Ah!
2: Mas é o seguinte.
0: Olha,
2: se
0: cara.
2: O Diego for pra praia, esses daí morrem tudo afogados.
0: Mas o que é bom, sabe o que é isso aí, gente? Não, gente, vem assim, a gente fala assim, tem várias possibilidades, cara. O ouvinte tem direito a ouvir o que ele quer, entendeu? Como é que é? Não tem esse negócio de briga, tal, mas é, só que os caras vêm tudo vagabundo aqui e ficam, não, porque eu ouço o seu programa. Ah, vai mentir pra outro, né? Mas tá bom, bem, só vem tudo pra cá depois aqui, ó. Vem acompanhar o nosso Bande Coruja. Tamo junto na madruga, viu? Fala comigo, oi,
3: Léo,
0: bom dia.
3: Eu vou falar a verdade pra você, eu só vou na concorrência.
0: É outro que fala a verdade. Agora apareceu os verdadeiros de plantão aqui agora. Agora deu pra aparecer os verdadeiros agora aqui.
3: Concorrência por causa da Mini Ruth.
0: Olha lá.
3: Sou apaixonado por ela.
0: Olha lá, lá vem, olha lá. Vem. É... Cada uma que a gente vê.
4: Oi. Se você ficou toda enjoada só escutando o barulho de um peidinho, você imagina se você comeu um macarrão do Davi com molho de cu?
0: Não, para! Oh, oh!
5: Ô, Léo, sabe o que é isso daí?
0: Ah.
5: Diego saiu, aí ele abriu a panela, saiu todo mundo, foi ouvir o Anselmo, né?
0: Ah.
5: Tudo um bando de frouxo.
0: Vagabundos, é isso sim. É tudo um bando de frouxo esses caras aí, ó. 11999919197, ó, lembrando que 4:30 da manhã tem o nosso A Hora do Boi, claro, esse programaço que a galera gosta, que é A Hora do Boi, vocês não podem perder, 4:30 da manhã.
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0: Para com isso, de falar isso.
4: Olha, eu vou falar uma verdade pra você.
0: Vai. Lá vem, agora pegou moda, todo mundo querendo falar a verdade agora. Ixi, agora tão ferrado.
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0: Ai, meu Deus, deixa eu tocar uma música aqui, vai, pelo amor de Deus. Não, esses caras aqui não prestam, não tem como.

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0: Band FM, esse é o nosso Band Coruja pra todo o Brasil. Pode chegar, que programa aqui é todo seu, meu filho. Até às 5 da manhã, fazendo o que o povo gosta aqui, bagunçando geral por aqui. Alô? Ó, eu quero ouvir sua mensagem por aqui pelo nosso WhatsApp, 11 999919197. Vamos fazer aquela bagunça gostosa aí, você aqui no nosso Band Coruja? Fala comigo aí, vai!
1: Rapaz, a Aninha tá com a voz grossa, hein? Bom dia!
0: Vem por aí, fala aí, meu amigo, bom dia!
2: Olá, Júnior, você tem que bloquear o Caipirão e o Macarrão de Xuca. Eles estão indo em outras rádios aí, ficar escutando outras rádios. São dois traidores.
0: É, tu
2: bloqueia,
0: traidor.
2: Bloqueia já.
0: É, já bloqueia já, mas é assim mesmo, cara. Normal, viu, cara? Vamos aqui, vai um pouquinho ali. Volta pra cá de novo. E aí, né? Vai fazer esse jeito. Tem problema não, tem problema não. 3 horas e 44 minutos. Oi, bom dia.
3: É, Davi, ele fica flutuando na concorrência lá. Fica oferecendo o macarrão de Xuca dele pro pessoal lá.
0: Pros outros, né?
4: Vocês, cara de eco. Ah. Vocês ficam provocando aí o do Davi Motosserra de falar que o macarrão dele é branco, igual lombriga.
0: Olha, cara,
4: fica
0: para.
4: Falando que fica.
0: Para de
4: viajando
0: provocar.
4: Viajando na outra concorrência lá.
0: Para de provocar.
4: A hora que ele se raivar, você vai ver, ele já acabou com os postes perto da casa dele. Ele serra tudo com a motosserra.
0: Ó.
2: E você faz macarrão ou é lombriga que você faz com o quê? Moio estragado, é? É, pois o moio é do restaurante, né? Foi de primeiro, o seu é moio estragado, né? Queijo estragado.
0: Ai, Davi, vai com calma, cara. Davi, respira. Ó, respira fundo. Respira fundo, fique tranquilo. Vai dar tudo certo com seu macarrão aí, tá bom? Vai dar
5: Léo,
0: tudo certo.
5: Bom dia, Rogério, aqui de São José do Rio Preto, São Paulo.
0: Fala, Rogério.
5: Na Espanha, em Málaga.
0: Beleza,
5: mano? Manda um abraço pro meu amigo Antônio aqui, ó, espanhol. Tá morrendo de dar risada com vocês aqui. Não entende nada.
0: Entende nada. E tá só morrendo de rir. Um abraço, então. Valeu, obrigado. Obrigadão pela audiência. Fala aí, Caipirão.
6: Pra quem falou aí pra me bloquear, ó. Bloqueia meus ovos aqui, ó. Bloqueia meus ovos. Aproveita, tá sem depilar.
0: Calma,
6: aproveita. Ô, Léo. Deixa eu contar uma fofoca. Não que eu gosto de fofoca,
0: tá,
6: sabe?
0: Tudo. Ah, eu sei. Eu sei que você não é um cara fofoqueiro. De jeito maneira. Eu sei disso.
6: Eu
0: pai.
6: Não sou. Não faz parte do meu perfil. Claro. Coisas, mas saiu lá no fuxico.com. Bom, sabe?
0: Claro.
6: Diz que a Virgínia, né, quando namorava com o Zé Felipe,
0: sei.
6: O negocinho dela era uma moeda de 5 centavos,
0: não
6: sabe?
0: Não acredito.
6: Aí ela começou a namorar com o Vini Júnior, virou uma moeda de 1 real. Agora tá se engraçando com um goleiro nigeriano.
0: Eita, nós!
6: O homem é forte, fi. 2 metros de altura.
0: Eita, nós!
6: De braço, de uma ponta na outra, 3 metros. Diz que agora vão ter que fazer uma moeda nova pra ela de 10 reais.
0: Eu não quero nem falar o resto. Eu não quero nem falar o resto, viu? Nem quero, velho.
7: Bom dia, Léo Júnior.
0: Bom
7: Beleza?
0: Dia.
7: Beleza? Aqui é o Negão da Zona Leste aqui.
0: E aí, mano? Como é que tá?
7: Caminhoneiro da Honda Rumo.
0: Ah.
7: Agora que eu tô conhecendo vocês aí da Band Coruja aí, dando um abraço pra todos aí, um salve a todos aí. Bora lá. Indo pra Ribeirão Preto aí.
0: Legal, hein, cara? Ó, pelo jeito, ouvindo pela primeira vez, né, o nosso Band Coruja. Muito obrigado pela audiência. Tamo junto na madruga. É nóis, cara. Oi, ó.
8: Ô, Léo.
0: Oi.
8: Esses papa, ovo, esse bando de puxa-saco aí. Que quem tem que estar na rádio é o apresentador.
0: Pois é.
8: Quem escuta a rádio que ele quer. Esse bando de chifrudo aí.
0: É verdade.
8: Cuidando dos outros. Vamos cuidar da vida de vocês, ó, seus gaiudos.
0: É tudo fofoqueiro, esses caras, mano. Meu, vocês são tudo bando. É verdade, cara. Tudo bando de fofoqueiro. Ai, não quero ser fofoqueiro, mas Fabeus Olive, velho. Imagine que vocês querem em grupo. O que rola no grupo? Uma fofocaiada da bexiga. Meu Deus, Olive.
9: Ô, Léo, eu não ia falar, não, sabe? Porque eu tenho maior respeito.
0: Começou a falação do agora.
9: Tá mais cedo um pouquinho. Eu peguei uma gorda ali.
0: Ah.
9: Nada contra a gorda.
0: Tá,
9: nada
0: tá. Contra. Entendi.
9: Mas ela tava num fedor de mijo da desgraça. Fedor de mijo do cão. Não sei que diabo que essa mulher tava fazendo.
0: Meu
9: até
0: eu
9: ele tava já mijado no carro. Mas agora eu não teve como, eu vou ter que falar, moço. Ai, eu peguei Deus. Uma outra mulher aqui no Marugate, aqui em campo.
0: Mas você tem uma sorte que eu vou te falar, hein? Mas você é um cara sortudo.
9: Pinsky.
0: Ah.
9: A mulher tava num fedor de CC, moço. Mas um fedor de CC que tava dando ânsia de vômito. Moço, um frio desgraçado desse.
0: Ah.
9: Foi do diabo. E a mulher fedendo CC aonde ela tava suando.
0: Meu Deus!
9: Pra tá num fedor, mas uma carniça, moço, que tava insuportável ficar
0: dentro. Imagina, cara, imagina, imagina.
9: O pior de tudo que eu abri os vidros e essa mulher ainda me falou pra mim fechar os vidros que tava muito frio. Só que como eu sou muito educado, não falei pra ela, como que eu vou fechar os vidros numa subaqueira do diabo dessa, moço?
0: Quer dizer... Eu acho que você deve ter 7 vidas, cara. Pô, só pode, cara. Meu Deus, cara. Não, você foi um cara... Você foi um cara sortudo. Você pegou duas. Uma que pedia mijo, a outra que pedia CC, cara. Aonde nós vamos parar, hein, cara? Aonde nós vamos parar com esse povo, hein?
10: Bom dia, Léo. Tudo bom, Léo Júnior?
0: Tudo bem.
10: O caipira tá falando com ovo na boca, esse filho da mãe.
0: Ai, gente, vocês não prestam, vocês não tem jeito mesmo.
11: Ô, Léo, mas você viu o que o cara falou aí, que pegou a mulher ali no Mário Gatti, em Gambinas? Pô, ali só tem andarilho e noia. Ah, certeza que pegou um desses trem aí.
0: Pode ser,
11: aí
0: pode ser.
11: Tá tudo mijado mesmo, mijado, cagado. Deve tá cheirando o macarrão do Davi.
0: Ai, meu Deus do céu. Tá tudo pra querer falar do macarrão do Davi, vocês não prestam. Pô, peraí, gente. Não, peraí, gente. Todo o caminho vai direto pro macarrão do Davi. Por que essa perseguição pro macarrão do Davi que eu queria saber, hein?
12: Entendeu ou não? Não chega, não. Esse pai de macarrão tá ficando cheio no saco já, mano.
0: Olha lá.
12: Tô levando uma boa dessa vez, mas, sabe, é fogo, viu? Pessoas que, sabe, não tem o talento que eu tenho, ficam falando com coisa aí, mano.
0: Olha lá, viu?
12: Como tem um aí e aí... Eu acho que ele comeu foi veneno na casa dele lá, por isso que quase morreu aí, onde falou de mim aí.
0: Cara, vocês estão deixando o Davi nervoso, velho. Eu tô vendo a hora que ele vai xingar todo mundo aqui. Vai tudo pros do capeta, velho. Olha lá.
13: Bom dia, Bande Coruja.
0: Bom dia, bom dia, bom dia.
13: É, faz um tempinho que eu não acordo de madrugada pra ouvir.
0: Ah, você não perdeu tempo.
13: Mas é bom saber que aqui continua um bando de doido na madrugada.
0: Não, bando de doido é pouco aqui, viu? Já virou CAPS aqui faz tempo. O Daiane do céu. Já virou CAPS esse programa aqui. Deus o livre, que é isso, hein? Oi, bom dia.
14: Também, Léo Júnior, ele posta as fotos dos macarrão que parece lavagem de porco, cara. Posta
0: cara, para de falar isso do cara.
14: Como é que os caras não vão zoar? O negócio feio desse jeito, parece comida pra cachorro.
0: Ai, ai, ai. Olha lá, já tá deixando o cara bravo.
12: Deixa eu falar, sabe? Os caras não sabem nem fazer o que é o molho, sabe nem o que é o macarrão, não sabem nem o que é o tempero, mano.
0: Olha lá.
12: Os caras sabem comer lavagem aí da casa deles aí, esses mal acabados aí. Tá louco, pelo amor de Deus,
0: meu
12: tá
0: Deus
12: doido.
0: Do céu,
12: dou risada, porque tem o dó. Ah. Pode é essa. E ainda ajudar a fazer até um outro macarrão aí, Galdinho. Fiz muito gostoso aí, adorei, amei, então.
0: Tá.
12: Beleza? Tô com todo mundo que quiser aí. E peço a Deus também desabençoar tudo, com todo mundo aí, que eu não vou famosa com ninguém, não. Só igual esse mal acabado, não.
0: Tá, vocês estão percebendo que ele já tá começando a ficar nervoso, hein?
15: O rapaz tava falando mal da gordinha aí, ó. Presta atenção, filho. Ela tava tentando te ajudar. Você tava querendo furar no lugar errado. Aí ela deu uma mijadinha pra você achar o caminho, hein? Você sabe onde mina aquela aguinha? É lá, ué.
0: Quer dizer, vem de o cara ajudar o caipirão, o Edmilson Caipirão, vem de ajudar, ele só tá piorando a situação. Não, você só tá piorando, mano. Você só tá piorando a nós aqui.
16: Também, na hora que o Davi tá preparando o macarrão, a água de chuca tá no fogo. Sabe como é que ele vai medir a temperatura?
0: Como?
16: Ele pega aquele dedinho mindinho, que ele deixa a unha crescer pra coçar a bordinha das pregas.
0: Para com isso, para!
16: E bota na água de chuca, pra saber se tá quente. Aí ele joga o macarrão lá dentro, entendeu?
0: Peraí, velho, peraí, ó, capa, peraí, mano. Ó, desse jeito eu não vou nem tomar café hoje, cara. Para com essas porquices, cara. Para com essas porquices aí, meu. Que é isso,
12: cara? A verdade é essa, né, mano? A verdade é essa. Quem que não tem comida que tem, que não tem que fazer o que tem, não tem como fazer nada. E olha a comida das pessoas. É fazer o quê? É fofoca por aí, fofoca por aqui, sabe? É tudo é o que não tem o que os outros têm. Aí vem a comida com os outros que não tem como fazer. A verdade
0: entendi,
12: é essa,
0: entendi,
12: né?
0: Entendi.
12: Inveja mata.
0: Ó. Ai, pera, deixa eu me recompor aqui. Sabe que a moral da história de tudo isso? Sabe qual que é a moral da história de tudo isso? Vocês são tudo um bando de invejoso. É isso que vocês... Tudo invejoso que vocês são. Tudo invejoso. Tudo invejoso. Tudo invejoso e vagabundo que vocês são aí. Olha lá.

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16: Fala, gente! Boa madrugada pra todo mundo. Como é que vocês estão? Tudo certinho por aí? Como é que tá a sua madruga? Tudo certinho? Tudo louco por aí? Meu Deus do céu! Esse é nosso Band Coruja pra todo o Brasil!
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16: Fala aqui, seu amigo Léo Júnior, seguindo, eu tô aqui.
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0: gostosa do Brasil. Vamos lá, vamos lá, vamos ligar pra ele. Só um minutinho aqui, peraí, peraí, deixa eu só ligar, peraí, vamos ver aqui. Vamos resolver essa bagaça aqui logo, peraí, peraí. Ah, 9. Ah, lá. 9. Vamos que ele vai atender, vai. Ah, ele vai ter que atender, velho. Ele vai ter que atender esse telefone aí. Vamos ver. Vamos lá. Vamos, tenta isso aí, cara. Olha, tá dormindo, velho. Tá dormindo, só pode, cara. Só pode, velho.
1: Vamos lá, Leandro.
0: Ah, não, apareceu o aparecido? Apareceu o aparecido? Olha lá,
1: ó. Eu não tô dizendo isso, não, mas é muito gostoso, só de coração.
0: Ah,
1: eu
0: tá.
1: Falo, mas eu vou comer e pronto, acabou.
0: Então, ô, Davi, como é que você tá? Você tá mais calmo, cara? Você tá mais
1: tranquilo,
0: calmo?
1: Tranquilo, meu irmão, tranquilo.
0: Olha, não liga.
1: Tão gostoso, que Deus abençoe eu, graças a Deus. E...
0: Não liga pra essa torcida contra esses vagabundos aí que estão falando de você, do seu macarrão, tá? O Davi.
1: É, eu tô numa divisão, sabe? Um. É. Não chega pelos dois aí, tem uma divisão, tem um asma, mas eu ainda sei cozinhar e faz muita coisa que muita gente não faz.
0: É verdade.
1: Cozinhar, fazer lanche, tudo.
0: É, não, não, tá certo. É isso, Davi, é isso mesmo. Davi, pra começar, pra quem tá chegando agora, Davi, abaixa só um pouquinho seu rádio aí pra não ter esse eco.
1: Ah, tá bom.
0: Esse eco, aí, pronto, beleza. É, Davi, aquela mensagem...
1: Vamos lá.
0: Propulsora no rádio, vai.
1: Dá valor às pessoas que nós amamos.
0: Exatamente. Vai nessa, vai. Conta.
1: Vamos lá, dá valor às pessoas que nós amamos. Por quê? Porque nós temos que amar elas. Porque elas fazem parte da nossa vida.
0: Olha aí.
1: Às vezes você fica chateado, às vezes você briga com a pessoa. E às vezes pode a pessoa morrer. Se a pessoa morrer.
0: Morreu.
1: E aí você vai ficar com nós para sempre. Então, pense bem. Dê valor para a pessoa que você ama, realmente. Dê. Cuida do seu ser, bem importa a pessoa, cachorro, animal também, que vale mais que muita gente.
0: Uhum.
1: É tudo a vida. Tem que dar valor para as pessoas que nós amamos, porque fazem parte da nossa vida. Eles encaixam e combinam com a nossa vida.
0: Aí, tá vendo?
1: Mulher, pai, mãe, eu tenho um pai, não tenho mãe mais, já morreu, infelizmente.
0: Ah.
1: Ele é um pai, eu gosto de mim, entendeu?
0: Ah.
1: E isso que é importante, dá valor se você ama.
0: Aí,
1: ama,
0: ó.
1: Porque faz parte da sua vida, porque um dia você perder. Você vai se atender amargamente para alguma briga, alguma coisa que você fez mal a ele ou você xingou ele. Então,
0: gente,
1: falou carinho que vale a pena.
0: Tá vendo
1: vale
0: só? Gente, o Davi é isso. Davi é isso, gente. Olha, é uma mensagem para começar o dia. Muita gente, eu sei que vocês estão emocionados, eu sei disso, né, Davi? O povo tá emocionado aí, com essa mensagem.
1: Que eu pensei na hora que eu pude, né? Que o coração foi.
0: É. Entendi.
1: Ele tá falando que as pessoas nós amamos, né? Que depois aí morre um dia, nós se arrepende. Daí nós mais pra sempre.
0: É, que depois que morreu. Depois que morreu, já era, né?
1: É Copa do Mundo, é tudo, é carnaval, às vezes é tudo momento importante da nossa vida, né?
0: Então... Tá, e agora sim, mensagem para essa Copa do Mundo. Pra quem vai ser esse jogo do Brasil na sexta-feira.
1: Mensagem é o seguinte, vamos lá, vamos falar com o Globo Bueno, né?
0: Sim.
1: Vamos ter. Como é que é mesmo? Vamos ter coração, qualquer teste pra cardíaco, mas vamos chegar lá, vamos lutar.
0: Ah.
1: Dá pra ganhar doitinho, que é fácil, dá pra. Vou acreditar que pode ganhar, mas vamos.
0: Entendi.
1: Ficar esperto, que até Nova Zelândia e passou pro Irã, então tem que
0: me. Não, tem que acompanhar pela Bandeirantes, é isso mesmo. É.
1: Tem seleção de seleção hoje é esperto.
0: É.
1: E tem que ficar atento, o Brasil entrar pra rachar, pra
0: rasgar
1: pra poder,
0: de vez.
1: É tudo, rasgar o gramado, dividir a bola, entendeu? Porque nós nascemos como o mundo fosse uma bola. Nós amamos futebol, em campo de terra, campo de várzea, e nós manda no futebol mundial. Nós somos penta, mas o do mundo é nosso. Depende que hoje nós não estamos o país, não somos o país de futebol, mas nós temos ter um dia.
0: Estamos tentando, né?
1: Lá e ganhar e lutar pelo extra.
0: Tá.
1: O objetivo é esse.
0: Ô, Davi!
1: Faltam
0: Davi, deixa eu só vamos ver o que o povo tá falando de você aqui. Pera aí, vamos ver.
2: Ô, Léo, você quer ver o Brasil não perder uma? É só mandar o macarrão do Davi pra eles comerem antes do jogo.
0: Cala a boca, você, ó. Já estão falando sério aqui, ó.
1: É bom mesmo, que assim eles vão ficar fortes, pensar como eu, porque esse é o macarrão. Como eles vão pensar? Inteligente.
0: Pô, já estão falando sério. O cara veio falar do macarrão do Davi, cara.
1: Essa salva boa aí, entendeu,
0: Lachinho? Tá vendo? Ó lá, ó.
3: Abaixa o rádio, fia da puta.
0: Para com isso. Olha lá, tá. Que é isso? Vocês estão falando coisa séria, cara.
1: É rabo, vocês estavam o rabo, que eu traz aí, né?
0: Que isso? Nós estamos falando de amor, né, não, Davi? Nós estamos falando de coisas boas. Boas, né?
1: Todo mundo aí, não importa nada, não.
0: Pro coração, olha lá, olha lá.
4: A melhor parte da mensagem do macarrão de chuca aí é quando acaba.
0: Cala a boca,
1: mano. O macarrão de chuca é.
0: Que isso? Para com isso.
1: Que
0: isso, cara?
1: Tá grande, tá de água aí.
0: Ô, Davi, sabe o que

0: eu cheguei numa conclusão aqui, Davi? É. Eu cheguei numa conclusão que esses caras são tudo invejoso, Davi. São tudo bando invejoso, esses caras.
1: Veja esse povo chanchada, né? Acho que morreu Babilônia, da Minotação, e assim vai, né?
0: Pois é, cara. São tudo um bando de invejosos esses caras. Quer ver?
2: Ô, Léo, se dá esse macarrão aí pro jogador jogar, ninguém joga. Vai todo mundo ficar com diarreia aí.
0: Fala, cala a boca! Cala a boca!
1: É a comida que você faz pra sua mulher, que é coitada. Tem que fazer porque não tá fazendo nada, né?
0: Pô, nós estamos falando uma mensagem que os caras estão atrapalhando a gente aí, ó.
3: Bom dia, Léo.
0: Olha lá.
3: Eu tenho certeza que se tivessem usado o macarrão do Davi para emendar o joelho do Neymar, ele já tinha ficado bom e alguma vez ele teria jogado em alguma Copa.
0: Ó, oh, que é isso, gente?
1: Ô, mas vai dar lavagem aí, vai, valeu, meu irmão. Pra dar sempre, mas dá uma lavagem, vai estragar pra cima da casa aí.
0: Que é isso, gente? Olha, tá fazendo todo sucesso esse macarrão do Davi aí, gente? É isso, Davi?
1: Então... É um restaurante muito bom, pesquisa aí.
0: Você pensa em montar um restaurante, Davi? Você pensa em montar um restaurante ou não?
1: Não, precisa você ver no Google aí, Torre do Bambam, então não existe mesmo.
0: Não, você, o seu restaurante, tô falando.
1: Ah, um dia você pode dar uma ideia pra mim, mas... Quem sabe um dia, né? Quanto é dinheiro comprar os ingredientes, né?
0: Entendi.
1: O local, tudo. Quem sabe? Podia ser aqui, não, né?
0: Eu, Davi, eu sou restaurante do Davi.
1: Rapaz, tá aí, tem de primeira. Eu acho que eu ia ter uma mulher do restaurante, ele sabe cozinhar mesmo, faz de verdade. Mas se de verdade eu comida mesmo, pra tudo gostar, mano.
0: Ó, ok, vamos ver mais um áudio aqui, vai.
4: Tá uma caganeira da peste, esse que nojo agora, nessa madrugada, nesse frio, hein? Que é o Hermínio, viu? Que suque!
0: Olha, é um retardado aqui, velho.
1: Se não, já é comida aqui, você sabe.
0: É um retardado. Meu Deus, ô Davi! Ó, pra encerrar, sua mensagem final, vai!
1: Tá de final, né?
0: Vai!
1: Que Deus abençoe a todos, vamos lutar pela vida, vamos vencer, em nome de Jesus, e vamos lutar por os ideais. E veja que tá falando de mim aí, pega o macarrão da casa de vocês, então, já que tá falando do meu, então, e ajuda o coitado, os medicos que tá passando fome aí, que tá sofrendo. Vamos rezar pra que Deus abençoe a comida deles, que eles não morram de frio. Vamos levar comida pra eles, não, meu, não. Então, leva um de vocês, comida pra eles, vai dar.
0: Tá certo.
1: Pra eles,
0: vai. Então, tá, Davi, obrigado pela mais uma vez pelas palavras.
1: Valeu.
0: Um abraço.
1: Bora, vai, tamo junto.
0: Tamo junto, vai. Tá vendo, gente? Davi participando com a gente. Aê! Meu Deus do céu!
5: Encontramos ele, o rei do Vucu Vucu, Eduardo Costa, meu irmão.
0: Ó, você vai lá pro nosso WhatsApp, 11 999919197, pra você participar aqui do nosso Band Coruja, pra todo o Brasilzinho.
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7: Vucu. Fica quieto, filho do canso, Mariana Arubu.
0: Para de xingar o cara, pô. Para com isso. Não xinga o cara. Não é assim, não é assim as coisas.
7: Ô, Léo, bom dia, Léo. Você é louco, essa mensagem do Davi é boa demais, hein?
0: Não, claro, entra no coração.
7: Muito mesmo, é o macarrão dele, com água de privada.
0: Olha, essa mensagem entra direto, ela penetra direto nos nossos corações. Essa mensagem do Davi. Olha lá, Sérgio do Pão ficou tão invejoso que ele até mandou mensagem, o Sérgio do Pão aqui, ó.
8: Bom dia, Léo Zúnior. É o Sérgio do Pão. Esse Davi aí, ele faz é lavagem. Quem vai comer essa lavagem aí? Chinesa.
0: Lavagem chinesa, cara. Essa foi boa, hein, cara. Para. Não xinga o Davi. Para de falar isso, Davi. Para.
9: Fala, Léo, porteiro Alexandre do Tatuapé. Ô, Léo, hoje eu fiz o macarrão do Davi. Seguei a receita certinha.
0: Cara.
9: Tô usando macarrão aqui pra barrar o cachorro, cara. Tá uma semana que tá amarrado com o macarrão dele. É nóis.
0: Coitado do cachorro. Para com isso.
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0: Ô, viu? Não fale mal do Davi. Para com isso, meu. Para com isso.
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0: Ai, é. Vamos palestra, vamos aqui, escuta, vamos vai, escuta aí, vamos palestra.
11: Já usou droga hoje, né, noia? Drogado, noia!
0: Que vai embora. Que é isso, cara? 11 999919197. Você... Quem que esse louco? É o Van Palestra que mandou isso aqui, ó.
11: Já usou droga hoje, né, noia?
7: Drogado, noia!
10: Que vai embora.
0: Meu Deus do céu!
12: Ô, Valéu Júnior, tudo bom?
0: Oi.
12: Aqui é do Japão. Do cara, Japão. Tô escutando aí desde a uma, tô escutando vocês aí, esses bando de otário. É, Léo? É. Vamos que vamos, mano. Tô aí contigo até as 5, beleza?
0: Bora,
12: manda,
0: com tudo.
12: Manda ver aí nessa parada aí.
0: Bora.
12: Tá ligado? É nóis. Você é profissional.
0: Aí,
12: e os outros é tudo requenguelado. Sayonara.
0: Valeu, mano. Um abraço. abraço pra você. Agora são 4h16 da tarde no Japão. É isso, cara? É isso ou tô errado? É isso, tô certinho. É isso mesmo? É isso mesmo. Manda seu alô pra gente, 11 999919197. Tem mais gente de outros países aqui, ó.
13: Bom dia, Léo. Bom dia, turminha do Bando de Coruja. E aí, povo louco? Deixem o Davi em paz, galera. Coitado do Davi.
0: Não.
13: O Davi, viu? É gente boa.
0: Olha, o Davi, ele pode ser gente boa dormindo às vezes. Às vezes. Mas o Davi, ele entra no ar com a gente aqui, ele fala as suas mensagens, né? Mensagens pra penetrar no seu coração. E os caras dão uma dessa, meu. Não é possível. Poxa vida.
14: Ô, Léo Júnior, não dá muita moral pro Vó Palestra, não, que ele é acostumado a pegar a mãe dos locutores, hein?
0: É mesmo?
14: Cuidado, hein?
0: Se sair, ferrou a situação.
15: Rapaziada, na boa, uma vez ou outra. É legal falar do macarrão do Davi, só pra deixar um pouquinho nervoso ele. Mas direto, chato esse assunto, hein?
0: Aí o outro já quer ser o diretor do programa. Ai, já tá chato. Ai, isso já tá chato demais. Ah, dá licença, cara. Fala aquilo que a gente quiser aqui, cara.
16: Bom dia, Léo.
0: Bom dia.
16: Cara, o Davi, ele é só poesia, né, que sai
0: dele. Poesia, pura poesia.
16: Ô, menino poeteiro.
0: É isso aí. Bom, Léo, homem com o coração do Davi, são poucos, pelo amor de Deus, divulgue no Instagram do Davi. É isso que o mundo tá carente. Pois é, cara. O mundo está carente desses tipos de mensagens, sabe? É, olha lá, Max Estrela, vai.
17: Bom dia, Léo Júnior. Léo Júnior, tudo é o seu modo de vista, o modo de visão, né? Um restaurante do Davi aqui no Brasil, com certeza não faria sucesso.
0: Não, por quê?
17: Mas já pensou lá nos subúrbios da Índia? Ia ser o maior sucesso.
0: Tenho certeza, cara. Eu tenho certeza. Né? Absolutamente tenho certeza disso.
18: Ô, Léo Júnior, vamos que vamos aí, mano. Aí, Léo Júnior.
0: Vai.
18: Eu te mandei um áudio aí da uma música que eu fiz pra Maratacine. Tem como tu encaminhar lá pra mim?
0: Ah, mas peraí, cara.
18: Maratacine aí, valeu?
0: Eu achei que você ia cantar de novo, meu. Eu achei que você ia cantar de novo. Ainda bem, né, cara?
19: Ô, Léo, tem pesquisa de falar pra você aí, pô. O pessoal também aí, ó. O Moriloker tá internado, viu? Tá internado. Você sabe que trabalha de Uber, né? E aí pegar umas candangas aí, de Uber aí, parece que ele...
0: Pegou umas candangas.
19: Pegou umas gonorreia da braba aí. Agora tá aí pra ver se com uma infecção no danado dele lá. Tá feio o negócio pro lado dele, hein?
0: Tá feio o negócio. Tá
19: internado.
0: Ih, rapaz. Ó, já começa as fofocaiadas já, né? As fofocaiadas vem chegando, ó. Edmilson Caipirão, vai.
20: Eu discordo completamente do pessoal que tá falando mal do macarrão Davi. E eu acredito que pra plena recuperação do Neymarzinho Júnior, deveriam de levar ele pra casa do Davi, se fechar ele naquele cativeiro. E tratando ele de macarrão pelo menos 3 dias. Depois você solta e fala, se não jogar, eu vou levar você lá de novo comer macarrão. Duvido, ele pode estar machucado que ele joga.
0: Mas levanta na hora, faz o primeiro gol, na verdade, né?
21: Bom dia, Léo.
0: Bom dia. Tudo bem? Tudo bem?
21: Manda um alô aqui pra nós, na Usina Colorado. Pra mim tem minhas amigas, Sandra, Maria, Patrícia. Um grande beijo e abraço, tchau.
0: Valeu, pessoal da Usina Colorado, ligado na mão! Meus amigos, um abraço, obrigado, tamo junto da madruga, sempre, fala comigo, vai.
22: Chata essa voz sua aí, cara, essa voz de defunto sua aí que é chata pra caralho, você não se toca não? Sua voz é chatíssima.
0: Não xinga o cara, peraí, meu, não é por aí, não é nesse caminho, cara. Por que vocês ficam assim falando do cara?
23: Fala, Léo Júnior, aqui é o Mário do Japão.
0: Fala, mais um
23: do Japão. Fazer uma pergunta pra você. No rastro de paca, tatu caminha dentro?
0: lá vem, né?
23: Chama, forte abraço.
0: Lá vem! Joga de ladinho, joga de ladinho. Apanhando, tá lançando essa braba pra menorzinho. Apanhando, tá lançando. Ó, esse é o nosso WhatsApp da Band FM, 11 999919197. Manda!
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0: Vai mais um áudio aqui, vai ver. Olha, mais um vagabundo.
25: O Michael voltar às 5 horas da manhã pra ele chupar o ovo.
0: Para, com que isso, cara? Que isso, meu? Vocês não tem vergonha na cara mesmo, viu? Pelo amor de Deus, cara. Oi.
1: Bom dia, um braço, Léo.
0: Um braço.
1: Bora pra mais um dia pro carregamento do tal do pão de queijo, sou.
0: Oh, pão de queijo é gostoso, hein? Putz, ninguém vai trazer um pão de queijo pra gente essa hora. Um pão de queijo com um cafezinho, gente do céu. Ah, eu vou te falar uma coisa, hein? É bom demais, não é não, gente? É uma delícia. Um pão de queijo com um cafezinho agora, essa hora, ia muito bem, eu tenho certeza que ia. Falar em café, gente, cadê aqui? Deixa eu ver se eu acho aqui, ó. Achei. Vamos tomar um cafezinho, vamos. Ei, você, vamos lá, vai. Vamos tomar um cafezinho, vamos tomar um café. Hora de tomar café, vai lá. Bora tomar aquele cafezinho gostoso, vamos.
2: Vem 5 da manhã, já tá de pé, 5 da manhã.
3: Ô, Léo.
0: Fala,

0: café.
1: Vai!
2: Olá, Júlio.
1: Oi, oi.
2: O Davi, semana retrasada, ligou, mandou uma mensagem aí resmungando que ele precisava arranjar uma parceira pra mãe dele. Tchá. Será que ele já arrumou alguém pra atrasar a véia?
1: Que isso, cara? Você não falou que a mãe dele já tinha aparecido, cara? Que isso? Que falta de respeito essa aí, cara?
3: Esse Mike aí não tem nem vergonha na cara, esse vagabundo. Se eu pegar ele, eu vou fazer igual o Região. Vou dar três tapas na cara dele. Tava falando mal de você lá na outra rádio e agora tá mandando áudio aí, vagabundo.
1: Vagabundo, cara. Tem que ser vagabundo, sim, pra fazer uma coisa dessa.

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1: Vamos nessa, vamos, vai, vamos tomar café, vai.
2: Olha, o pessoal que fica falando mal do macarrão do Davi aí, porque nunca passou fome, né?
3: É,
2: eu prefiro morrer intoxicado pelo macarrão do Davi do que passar fome. E o Davi, não fica nervoso não, Davi. Pois você fica estressado, aí você pega essa motosserra sua e sai querendo cortar os vizinhos tudo aí.
1: Ai, gente, vocês não tem jeito, hein? Ó, 4 horas e 23 minutos, 4 e 23, vamos até às 5 da manhã. 5 da manhã tem Band Bom Dia! Programaço na sua madruga, oi!
4: Bom dia, J. Júnior, Jefferson Padeiro de Diadema.
1: J. Júnior, nossa, trocou meu nome.
4: Manda um café aqui pra nós na rodovia Imigrante, direto para a padaria Bem Bom. E São Bernardo, abraço!
1: Aquele abraço, um abraço!
0: Pra bolacha, pra nós tomar um café.
1: Vamos falar que comba, quem mais? Quem mais? Peraí, peraí, vamos tomar um café. O Otávio já mandou mensagem pra gente.
5: Hoje não tem região, hoje não tem momento região.
1: Calma que vai ter momento região, calma aí, cara. Já estamos tudo atrasado hoje aqui, tá? Momento região, tá tudo atrasado. Vamos pro momento região, vou colocar mais um.
6: Olha, Júnior.
1: Oi.
6: A turma tem que aprender a comer o macarrão do Davi. Não pode comer ele de dia. De dia que dá diarreia.
1: Tchau,
6: tem
1: cara.
6: Que comer de noite. De noite ele não dá, ele dá gonorreia.
1: Ai, vamos lá, vai, vamos começar o momento região, vai. Vamos lá. Cadê o momento região? Tá tudo atrasado hoje. Vai atrasar a hora do boi. Não tem problema, vai. Cadê o momento região? Tá no ar agora aqui. Eu quero ver. Os intrometistas aqui do momento região. Vamos ver aqui, vai lá, vai, fala aí.
7: E Léo Áquila, beleza? Que é o Fernando da Tiradentes.
1: Fala, Fernandão.
7: Bom, Léo, os caras ficam zoando aí o macarrão aí do Davi aí, mano. Mal sabe os caras aí que um prato do macarrão do Davi aí dá pra rebocar 3 paredes, mano.
1: Pô, coitado.
7: Tamo junto, vamos que vamos, é nóis.
1: Tá, mas faltou o região, cara, né? Tá falando de outro assunto agora, já mudou.
8: Ô, Léo, já fiz o pix pra vocês já, viu? Região, proctologista!
1: Ah. Vai, agora começa!
9: Queria ser padeiro, não consegui. Então, virei travesti, região, a travetista.
1: Boa! Mais um, vai!
10: Ah, momento, região, deixa comigo!
1: Vai!
10: Ô, Léo, tô aqui com 3 menininhas de tromba aqui na Augusta, tá?
1: Três bonecas.
10: Região, trompetista.
1: Vai.
11: Ô, Léo, bom dia.
1: Bom dia.
11: Tô aqui escutando Bando de Coruja e batendo um tambor. Região, o bandista.
1: Tá certo. 11999919197. Mais um aqui, Edilson.
12: Ô, Léo.
1: Oi.
12: Motorista carreteiro, Léo, aqui em Campinas.
13: Use as duas faixas da direita para virar levemente à direita e acessar a
1: rodovia. Putz, cara, até o Google atrapalhou o cara, velho. Até o Google atrapalhou o cara aqui, ó. Só pra vocês terem uma ideia. Oi, bom dia.
14: Ai, que monte macho escroto. Região feminista.
1: Região feminista. Pô, essa doeu firme, hein, cara.
15: Olha o Dinhas Júnior. Já pulei cedo da cama, já fui pro meio da mata, fui tirar o leite do pau. Serjão, região, seringalista.
1: Pô, legal. Mais um, fala aí, Mara Tassini, vai.
16: Ai, Léo Júnior, eu tô devendo uma parcela aí, tá? Pro meu ouvinte. Região, devedista,
1: aí, ó. Vamos lá, vai, gente.
17: Bom dia, Léo, vigarista!
1: Fala!
17: Estou aqui na Paulista! Sabe quem é? O Região Travequista!
1: Aê, agora sim, ó! Esse combinou legal, hein? Esse aqui ficou legal. Rimou assim que nem gente grande, vai!
6: Olha, Júnior. Tô aqui na Augusta.
1: Nossa, velho, tá puta catarrão saindo aí. Nossa senhora. É isso, cara.
6: Tem 3 bonequinhos aqui fazendo um chupisco. Região chupisquista.
1: Puta. Vocês não têm jeito, hein? Caramba. Vai, mais
18: tomei
1: um.
18: Tomei vários tombos andando nessa prancha
3: mas mesmo assim, ela é esquisita. Olha, Rejão, skatista.
1: Aí, ó, aí.
18: Vai, pamonha.
1: Vai, coral.
18: Vai, pamonha.
19: Ô, Léo, tô me vendo de Bolsa Família. Rejão, petista.
18: Experimentando pamonhas fresquinhas, do seu paladar.
1: Ai, ai, ai, ai, vai.
20: Dois sorvetes na Paulista, começou um tiroteio. Um gritou pro outro.
1: Vai.
20: Cobertura, cobertura, preciso de cobertura. Vai. Rejão, piadista.
1: Putz, cara. Sensacional essa, não, sensacional. Beleza, sensacional.
18: Você
1: bom, mais um, vai.
21: Ô, Léo, tô torcendo pro Neymar jogar na Copa, hein? Região, Neymardista.
1: Neymardista.
18: Põe uma palminha mais embaixo.
1: É um mardito mesmo, isso sim, viu?
18: Que é isso? O teu curau. Se eu te dou minha pamonha, tu me dá o seu curau. Oi.
22: Eu pensei que ele era trompetista, mas região comedor de radialista.
1: Não, pera, pô, ô, ô. Aí não é assim também as coisas, cara. Que é isso, né, meu? Oi.
23: Ô, Léo. Tá louco pra comer o macarrão do Davi. Região culinarista.
1: Culinarista! Ai, ai, ai, ai, ai, ai, ai, ai, ai, vocês não têm jeito. Não, vocês não têm jeito, vocês não têm jeito.
24: Região da 8. Da 8, da 7, 8 tá pra casa desses mal acabados aí. Esses nojentistas. Que eu sou um macarronista.
18: Você acha?
1: Ô, Davi, nem sabe o que ele tá falando e fugiu de tudo aí, ó. 11999919197. Vamos lá, vamos engatar com a hora do boi também, viu? Olha lá.
25: Ele não é o J. Júnior, mas é o Léo Júnior. Região, radialista.
1: Aê, cara. Valeu, obrigado pela audiência aí. Mais um, vai. Mais um pra falar região, vai.
26: E aí, Léo, cuidando dos meus burrinhos aqui. Região, petista.
27: Fala, Léo. Traçar a véia, mãe do Davi. Região, Lobo Mal.
1: Lobo Mal. Ai, senhor, agora. 4 horas e 30 minutos já, 4h30.
28: Bom dia, Léo Dias. Aqui é o Marcelinho, caçambeiro. Região, caçambeirista.
1: Caçambeirista. Boa, boa, boa, boa.
29: Eu estava muito rápido e saí da pista, região taxista.
1: Aí, não é? Mais ou menos, vai. Esse foi mais ou menos. Vamos ver aqui mais ou menos.
30: Que é a menina da possuída. Região, o exorcista.
1: O exorcista, que legal. Essa ficou legal. Vamos ver aqui, vai, vai, vai, vai, vai. Mais um pra fechar o região, hein? Vai.
31: Ô, Léo, tô aqui com as meninas na Paulista desarmando as bonequinhas. Região, desarmista.
1: Desarmista. Ai, caramba, meu. Ela vai.
32: Agora eu só trabalho só com paisagem, com jardim, tá ligado?
1: Tá, tô ligado.
32: Eu sou agora, ó, região, paisagista.
1: Paisagista. Ai, ai, ai, ai, ai, meu. E vai, e vai.
33: Nai, nai, nai. Região nazista.
1: 11999919197. Vai começar a hora do boi também, vai.
34: Acabei de chegar em casa, tirei a peruca, salto alto e agora tirei na calcinha do rego. Região transformista.
1: Ai, meu Deus do céu, viu? Clodoaldo, manda um abraço para os motoristas das Transperrete, Itapeva e pessoal de Itapeva. Um abraço pra galera aí, ó. Fala comigo aí, vai.
35: Léo, eu tô começando a ver uma desalma penada pra lá e pra cá. Região cardecista.
1: Cardecista, vai.
36: Tô aqui levando uma dedada. No Butico, região urologista.
1: Você tá levando, é? Meu Deus, imagina como é que não tá doendo, cara, né, você? Ai, ai, ai, ai, ai. Bom, e aí, gente, vocês estão prontos pra gente começar a hora do boi aqui? Vamos começar a hora do boi? Vamos começar a hora do boi? Mas, gente, por favor, vão devagar nas coisas, porque tem hora que é complicado, viu? Tem hora que eu vou te falar uma coisa. Os caras mandam uns negócios, parece que em japonês, pra gente aqui. Meu Deus do céu, vamos lá, vamos lá, vamos lá, vamos lá, vamos lá.
37: Jaqueta Mangangá.
0: Te afasta pra lá, boi velho.
1: Por favor, não me mande letra de grego aqui não, hein? Vai. Ebo! Paulo Linguinha chegando, Paulo Linguinha! Douglas Gonçalves! Davi Calcinha Vermelha! Olha os porteiros da Globo Master! Éder da Transleone!
2: Cuidado, ele pode estar do seu
1: lado. Fernando César, nossa senhora.
2: Cuidado, ele pode estar do seu lado. Quem tem amigo corno, dá nele um abraço.
1: Olha lá, Queca Tassini.
2: Ele é
1: locutor Canela de Calango. Cala a boca, você, cara.
2: Corno, mas é meu amigão.
1: Motorista da Samar.
2: Passa no portão. Finge que não sabe.
1: Diego Lopes.
2: Finge que não sabe e nem tá nem ligando. De quem que eu tô falando?
1: Ah, só tem ejaculando. Motorista do... Meu Deus.

0: motorista de aplicativo Cabeção.
1: Que só comeu.
0: Aqui, ó, mais um motorista da Piscoi. Piscoi, é o nome do outro
1: depois,
0: aqui, ó.
1: Remendou porque ela traiu, mas voltou depois.
0: Joserino da Uber.
1: E ele é boi.
0: Davi Calcinha Vermelha.
2: Mangangá.
0: Olha lá, Alisson Bundundo. Alisson Bundundo.
2: Ei,
0: Diego Locutor Feio no chassi do Bel. Que é isso? Vocês estão de brincadeira, cara.

0: Locutor substituto.
1: Cuidado, ele pode estar do seu lado.
0: É cada uma que a gente
1: cuidado,
0: vê aqui.
1: Cuidado, ele
0: viu?
1: Pode estar do seu lado. Quem tem amigo.
0: Caçambeiros, bunda suja! É tudo corno os caras aqui, ó. Davi Água de Chuca.
1: Ele é corno, mas é.
0: Ó, é os caras que estão falando aqui, hein?
1: Ele é corno, mas é meu amigão. Com chifre desse tamanho, nem passa.
0: Júlio Contaneiro da Baixada Santista, ó lá.
1: E nem tá nem ligando. Finge que não sabe e nem tá nem ligando.
0: Ó lá. Galera da Paulista Transportes também, chegando junto aqui na Hora do Boi. Um abraço.
1: Que eu tô falando? É do corno boi, boi.
0: Marido. De roqueira, marido de roqueira. Que é isso, gente?
1: Esse menino que só come um abo.
0: Motorista do Laticínio Carolina.
1: Ela traiu, mas voltou depois.
0: Meu Deus do céu, quanta gente. É muita gente, hein?
1: Mas voltou depois. Ela é safada.
0: Motorista que fala igual retardado. Positiva. Meu Deus do céu. O que tem de gente retardada mandando lá? Meu pai do céu. É muita coisa, cara. É muita coisa, velho. E pra fechar. Não, e pra fechar a Hora do Boi. Me fala aí. Pra fechar a Hora do Boi. É dele, né, que nós estamos falando de quem? Pra fechar a Hora do Boi, nós estamos falando de quem? Me fala aí, por favor. Estamos falando dele, o corno principal desse horário, John Tatu! Pra gente fechar a Hora do Boi, tem que ter o John Tatu no meio, né? Só que o vagabundo do John Tatu não mandou mensagem pra gente hoje. Não sei o que aconteceu. É, pra fechar é o John Tatu, a nossa Hora do Boi, gente do céu. Olha, eu vou falar uma coisa, hein? 11 999919197, agradecendo a grande audiência aqui do nosso programa. Daqui a pouquinho tem Band Bom Dia. Já chega o Tadeu, chega o Diegão aqui. Chega o Homem Vinheta, o Pidoncio, Companhia Limitada, hein? Vamos ver aqui a mensagem chegando de áudio, vai. Oi, bom dia.
2: Quem é o touro tatuado? É o John Tatu, que mama deitado. Chifre de rena, que mama deitado.
0: Valeu, um abraço pra você. Mais um aqui, fala comigo, vai.
3: Fechando a Hora do Boi, não esqueça do rinoceronte John Tatu.
0: É o rinoceronte da Madrô. É o John Tatu, tem que ser o John Tatu, né? Claro, oi.
4: John Tatu, rei, John Tatu é nosso rei, bumbum de apertar linguiça.
0: Tchê, bumbum de apertar linguiça. Caramba, hein?
5: Cabeça de guidão de Harley Davidson. John Tatu.
0: Ai, meu Deus, deixa eu tocar uma música aqui, vai, pelo amor de Deus, gente. 4 horas e 37 minutos, esse é o nosso Bando de Coruja, até às 5 da manhã.

0: 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Apenas mais uma de amor, minha gente do céu. Bora aqui com as Band Coruja aos momentos finais quase do programa, né? Agradece aqui o carinho que vocês têm pela gente, a audiência que é da Band FM em todo o Brasil. Obrigado pelo carinho. Já tem Band, bom dia. Fala comigo.
1: Ô, Léo, bom dia, bom dia. Locutorzinho de voz fina.
0: Ah, você que é, cara.
1: Se eu dar minha pamonha, você dá o seu curau pra mim?
2: Ai, delícia.
0: Cala a boca, velho. Vai dormir, vai. Você ganha muito, mano. Vou nem responder, viu? Cada uma, viu? Vai, fala aí.
3: Esse número aí que é o WhatsApp do Band Coruja, se vocês me dão um ok aqui, fanhoso de Irlanda do Norte.
0: Não, não é, cara, aqui não é, não. É do açougue aqui, cara, é do açougue.
4: Não podemos esquecer do nosso amigo John Tatu, o famoso Mamado.
0: É verdade, John Tatu, né, é o unicórnio da hora do boi, o John Tatu, já passou de boi, ele é o unicórnio já.
5: Ô Léo Júnior, esses caminhoneiros é tudo chifrudo, e os caçambeiros não tomam banho, esses porco.
0: E você então fica falando mal que você também, né? Pelo jeito, e você também pelo jeito, né?
6: Ô Léo, você deve estar contente, né, acabando o programa, depois dos caras ficar falando a noite inteira nesse macarrão do Davi. Eu também tô contente. Daqui a pouco o Diegão tá chegando, hein?
0: Aí o outro puxa saco, é um puxa saco do Diegão que eu vou te falar. Vai puxar saco assim lá longe, hein? Meu pai do céu. Ah, eu também tenho os meus puxa saco aqui, vai. Eu também tenho os meus puxa saco. Pronto, pronto, pronto. E ficou tudo igual. Aí fica tudo igual também.
7: Ô, Léo, daqui a pouco eu vou sortear um ouvinte seu aí pra lamber meu pipi.
8: Ô, Léo, o cara que falou dos caçambeiros aí não tomar banho aí é o marido da minha amante, cara.
0: Tchá. Marido da sua amante ainda. Meu pai do céu.
9: Ô, Léo, bom dia.
0: Bom dia.
9: Ô, Léo, o rapaz aí falou que caminhoneiro é tudo corno. Ele tá com inveja porque ele só é corno.
0: E aí, cara, não terminou o assunto, velho? Eu, hein?
10: Ô, Léo, bom dia.
0: Bom dia.
10: Esse Zé Ruela que falou que os caminhoneiros é corno, precisa avisar ele que a mãe dele não tem reclamado, não, cara. A mãe dele tá gostando.
0: Tá tudo bem, né? Se não tá reclamando, tá tudo certo, né? É isso, Ana? Olha lá, chegou ele, chegou. Depois de tantos anos, milhares de anos, chegou o Região Taxista. Volta o vagabundo que some e chega no final do programa. Olha lá.
11: Léo Dias, mais corno que caminhoneiro, só motorista de aplicativo. Região Taxista, original.
0: É, o cara chega no final do programa e chega e quer sentar na janelinha ainda. Ah, cada uma. O cara chega no final do programa e quer sentar na janelinha ainda.
12: Alô? Alô? Da pizzaria?
0: Não, que do?
12: Eu quero uma quatro queijos e uma portuguesa. Casa 18, município Ingaí.
0: Nossa, o cara tá ligado.
12: Tá bom. Pagamento no Pix.
0: Não, não é possível que o cara tá ligando pra uma pizzaria essas horas, né? Essas horas da madrugada o cara tá ligando pra pedir uma pizza. Já é demais. Já é demais pra cabeça, né, isso?
13: Ô, Léo, fala com esse cara aí, nunca fala mal de caminhoneiro, que pode ser o pai dele, hein?
0: Ah, isso a gente já tá acostumado já. Os caras já são, faz tempo, né? Os cornaldo, né? Tudo corno, cara. Tudo corno, né? Ah, o DJ Fernando tá com a taça do Hexa. Tomara, hein, cara, que a gente leve esse Hexa aí, viu? Tão falado o Hexa que até agora não chegou,
14: Ô, Léo,
0: né, cara?
14: Bom dia. Ô, Léo, é uma disputa aí pra ver quem é mais corno que o outro, né?
0: É, e pior que é, cara.
14: Eu já vi disputa de tudo. Agora, que um querer ser mais corno que o outro é difícil, né, bicho? Pelo amor de Deus.
0: Olha, mano, quem tá ganhando é o John Tatu até então, viu? Até então é o John Tatu que é o mais unicórnio que tem na parada aqui. Olha lá, Região, o atrasadista chegou, né?
15: Pra gente ganhar o Hexa, só se o presidente for lá e roubar a taça. Região Taxista, antipetista.
0: Chega lá pra você ver que dá 3, 5 tapas na sua cara, hein? Vai, oi.
16: Pronto, pedido feito. Lá vai pra tua uma pia de queijinho.
0: Meu Deus do céu, cara. Ainda bem que tá no final do programa. Graças a Deus, esse Deus
17: ouviu. Bom dia. O João Tatu não apareceu hoje que tá dormindo de conchinha com o Região Taxista. Quem manda é o petista. Cê tá doido. Fuja, alô!
0: Não, mas o Região já chegou agora. E engraçado que o Região chega no final do programa e o John Tatu, nada, né? Décadas, nem apareceu aqui hoje também.
7: Ô, Léo, qual é a cidade que não tem táxi, Léo? Taxista. Uberlândia. Uberlândia.
0: Boa essa.
7: Nossa, que bosta.
0: Que bosta, cara. Mas que bosta, meu amigo. Pelo amor de Deus, hein? Tá difícil fazer uma piada no final do programa, hein, cara?
15: Ô, Léo, eu tô chegando atrasado porque eu tô dormindo com uma bonequinha aí esses dias e fico até esse horário.
0: Entendi.
15: Muito cansado. Ah. Região, o bonequista.
0: Ai, meu Deus do céu, cara. O Região, não, é o Região e o Ney, né? É o Ney? É, o Região e o Ney, os caras das bonequinhas.
17: Ô, Léo, o João da Tuda tomando no fio.
0: 11 999 919197. Ai, gente, vocês não têm vergonha nessa cara de ficar falando essas coisas essas horas, meu amigo? Vai dar 5 horas da manhã, pelo amor de Deus.
18: Um dia, andando na Paulista, eis que encontro Região taxista, desfilando com 3 viadinho. Isto não é fantástico?
0: Ah, fantástico, isso é um desastre, cara. Eu sou livre e guarde. 11 999 919197. Você participa aqui da nossa madrugada mais gostosa. Tá quase indo já pro final do programa. Meu Deus do céu, hein? Hoje, parece que hoje demorou pra passar a hora. Ou foi impressão minha, hein, gente? Ah, não, esse programa demorou pra passar a hora? Eu acho que demorou pra passar a hora.
7: Bom dia, Léo. Você sabe qual é a piada do fotógrafo?
0: Qual que é?
7: Ninguém sabe, porque ainda não foi revelado.
0: Putz, cara, é muito sem graça a piada desse cara. É muito sem graça, viu? Pelo amor de Deus. E tem que ressuscitar aquele quadro de piadas ruins lá, né? Campeonato de piadas ruins, né? Puxa vida, velho. Tá louco.
7: Ô, Léo, Léo, assim... Aqui.
0: Vai,
7: ô, Léo,
0: áudio,
7: Léo,
0: vai.
7: Assim, aqui, eu tô em cima da mocinha. Eu sou o Região, furo o zóio dos motoristas.
19: Ô, Léo, bom dia.
0: Bom dia,
19: as
0: bom dia.
19: As bonequinhas que o Região pega, mija de pé.
0: É, mas é claro. Mas é mija de pé mesmo. As bonequinhas que o Região pega, vou falar pra você. Tá complicada a situação, velho.
20: Bom dia, Léo. Sabe quem é o mais corno de todos aí? Não é o do caminhão, não é o do aplicativo, é o taxista. Leandro aqui de São Bernardo.
0: Não, a gente sabe que os caras mais corno é os taxistas e os caras do aplicativo. É isso, essa é a verdade. Diegão já chegou por aqui. Diegão foi o... Diegão, mas quem que você tá combinando com o Dio, com o Tadeu agora? Você tá chegando primeiro que ele agora, então?
21: Ué, mas é...
0: Tá desse jeito agora o esquema?
21: É, por ordem de tempo de firma, né?
0: Ah, entendi. Então os mais antigos chegam depois, mais, é.
21: Meia hora que o ronco chega, velho.
0: Putz, aí o homem vinheta, então?
21: Então, chega depois, velho. Pela ordem. Os mais novos tem que chegar antes.
0: É, tá certo, tá certo.
21: Mostrar serviço.
0: Não, sim.
21: E aí, como é que tá aí, de boinha?
0: Cara, nem fale, cara, aqui tá daquele jeito, cara, pior do, como sempre, esse
21: programa. Esses malucos aí.
0: Esses malucos, cara, até o Anselmo, velho, até o Anselmo.
21: Não tem o que fazer, não, cara, não tem o que falar na rádio dele.
0: Cara, ele saiu da rádio dele, daí os caras começaram tudo aqui, encheu o saco, velho. Não acredito nisso, mano.
21: Vai um café? Toma um cafezinho já?
0: Ó, um cafezinho vai bem, vamos.
22: Ô, Léo, daqui a pouco vai ter ouvinte aí que vai ter orgasmo pelo furico.
21: Que Maico,
22: é
21: isso?
0: Ai, o cara tá se
22: padeiro.
21: Não importa por onde, o importante é igual a Marta falou,
0: lembra? Tudo trouxa.
22: Sabe por quê? Diego vai estar chegando.
21: Não, cheguei, bebê.
0: E tem os puxa-saco do Diego, os seus puxa-saco aqui, Diego.
21: Lógico que tem.
0: Ai, porque o Diego...
21: Isso é amor, cara.
0: É amor, cara. É amor, gente.
21: É amor profundo.
0: É. Pois é, viu?
21: Um amor forte.
0: Ó, o Nunes e o Região são os dois que pegam as bonequinhas por aí.
21: Sim, o Nunes desarmando.
0: É professor, cara.
21: É, ele desarma, ele deu um curso aí.
0: Ele dá curso online.
21: Como é que come
23: desarmando? Oi, tiozão gostoso.
21: Aí, oi, aí, ó. Oi, desarmeiro.
0: Esse gosta de desarmar, esse aqui adora desarmar.
21: Muito bom.
0: E aí ele fala, depois é minha vez. É, é. Se o cara fala, depois é a vez dele, então
21: sai correndo, sai correndo.
0: Sai correndo. Vamos ver mais um áudio aqui pra gente vencer. Ah, não, tem que esperar a chegada do Tadeu, né?
21: É, o Tadeu chega daqui a pouquinho.
0: Tem que esperar a chegada do Tadeu. Outro vagabundo, que é lá, Edmilson Caipirão.
21: Gente boa esse aí.
1: Chegou, Chamito.
21: Cheguei.
1: Coisa linda, bebezão.
21: Cala de neca.
1: É já o Chorão morre agora, né?
0: É, agora?
1: Agora o Chorão vai tudo morrer agora.
21: Por Chorão?
1: A panela tá feita.
0: Não, porque o Chorão, que eles falam assim, porque o Diegão, a panelinha, eu falei, gente, não existe panelinha,
21: gente. Mas ainda
0: gente.
21: Tá esse papo de pau, que coisa chata.
0: É chato, cara, eu não aguento mais.
21: Esse cara fica a noite toda falando a mesma coisa.
0: Fica enchendo o saco esses caras.
21: Chato, velho.
0: Olha lá, região, região.
21: Por isso que a gente não põe no ar um monte aí. Quando põe, o cara fica reclamando.
0: E gosta, vai reclamar assim lá longe.
21: É,
0: velho.
21: Vai.
2: Mas é desse jeito agora.
3: Ô, Léo, o Diegão tá cansado que tem que pegar as bostas do cachorro e recolher pelo no apartamento. Nossa, que tá saindo pelo até pela varanda.
21: Cara, hoje região, eu fui levar ele
3: cachorrista.
0: Cagou muito hoje.
21: Eu fui levar ele pra tomar outra vacina, cara.
0: Cagou muito hoje, não.
21: Nossa senhora, vomitou no carro. Quem não é acostumado a sair de carro, vomitou no carro.
0: Tem quantos anos?
21: Tem 2 meses.
0: Dois meses,
21: vai
0: cara?
21: Vai fazer 3 meses. Tá tomando as primeiras vacinas ainda.
0: Ah, tá. Que raça que ele é?
21: É, Golden.
0: Ah, o meu é Pitbull, mano.
21: É, não, mas aí, pelo amor de Deus.
0: É Pitbull. Mas é, como que é o nome dele?
21: Do meu? Stitch.
0: Stitch?
21: Stitch.
0: Olha o nome do cachorro do Diegão, é Stitch.
21: É. É que a mulher é fã do Stitch.
0: Entendi.
21: Tá ali Stitch, sabe? Ah, o bichinho azul lá.
0: E aí se colocou Stitch.
21: Aí ficou Stitch o nome dele.
0: Mas aí, tá cuidando bem, é pai de pet, pai assumido.
21: Agora não tem como, né? Agora.
0: Assumido.
21: Você olha pela carinha dele lá, o que ele quiser fazer, a gente deixa. Dorme na minha cama já, dorme com a minha mulher.
0: Caga tudo na cama.
21: Caga onde quer, mija onde quer.
0: Meu Deus do céu.
21: Minha casa tá daquele.
4: Só pelo nome do cachorro é baitola.
0: Ah, para com isso, não xinga o cachorro do cara, meu.
21: Xinga meu cachorro não, você xinga eu, xinga o Léo, mas xinga meu cachorro, pau tora, eu vou atrás de você.
0: É verdade, não para de fazer isso, cara.
4: Ô Léo, por que que você acha que o caminhão tem a gabine alta? Porque senão não cabe o chifre dos caminhoneiros.
0: E já começou a xingar, quer xingar os caminhoneiros, né? Ele quer peitar.
21: Só os que rodam na esquerda. Os que rodam na esquerda é corno mesmo.
0: É tudo corno, né?
21: Fica travando o trânsito. Nossa, ontem me deu uma raiva. Ontem eu fiz um story quando
0: Mas os caras fez de propósito por causa de você, né?
21: É, nada. Sério.
0: Os caras sabiam que era você que tava sabia que era você que tava lá, velho.
21: Eles vão ver. Eu vou andar com um maço de prego no carro.
0: É.
21: Quando eu passar um vagabundo desse, vou largar um maço de prego na frente do caminhão dele. Quero ver ele vai fazer.
0: Lasca tudo com o cara.
21: É.
24: Fala a verdade, vai. Para de mentir. É que o cachorro ouviu você falando do macarrão do Davi no rádio.
0: Para, velho. Macarrão do Davi. Vai matar o cachorro. Não faz isso, não.
21: Não, deixa que o macarrão do Davi é bom.
0: Você gosta?
21: Eu vou lá comer
0: qualquer
21: dia.
0: Você já provou?
21: Não, ainda não. Uhum. Sou louco? Mas qualquer hora eu vou lá provar.
25: O mais chifrudão. Diegão. Até o cachorro dorme com a mulher dele.
0: Ah, que isso, cara.
21: A tua mulher fala o contrário quando eu tô lá, o vagabundo.
0: É, tá certo, tem que dar uma resposta
21: pra esses caras. Ela fala que é você, ô trouxa.
0: É tudo trouxa, né? Esses caras, final de programa aqui, ó.
26: Olha lá. Ô, Léo, o cachorro de Diegão aí ia ser estresse. Aí ele, pra botar estresse, botou street.
21: Eu devia ter colocado de Tasmania, viu, cara?
0: Tasmania, porque faz mó bagunça,
21: Nossa,
0: né?
21: Nossa, mas é o capeta aquele cachorro. Puta merda.
0: Ó, já chegou aqui, ele já chegou.
27: Já chegou o disco voador.
0: Chegou o disco voador, já chegou. Ô, olha, Tadeu,
27: né? Bom dia, Léo. Bom dia, Diego. Bom dia, ouvinte da Band FM, todo o Brasil e todo mundo.
0: Ô, Tadeu, nós estamos falando de cachorro. Você tem cachorro? Não, não que você seja um cachorro, não é isso. Não tô falando
27: cara,
0: nada disso, cara.
27: Mas assim, lá em casa o único animal sou eu, né?
0: Ah, tá. Você não tem cachorro, então?
27: Não, não tenho, medo dos bichinhos morrer na minha mão. Porque eu estar vivo é um milagre do Senhor Jesus, cara.
0: Que isso, cara?
27: Porque eu me alimento mal.
21: Aí é certo mesmo, cara.
27: Não vou no médico.
21: Se o cara não consegue nem se cuidar, como é que ele vai ter um cachorro?
27: Exatamente, é muita responsa, cara. Não,
0: eu tenho um pitbull lá em casa.
27: Que é isso?
0: 4 anos de idade já, o meu pitbull. Zeus.
27: Que bonitinho.
0: É lindo, cara. É Zeus o nome dele.
27: Ah, e ele consegue arrancar uma perna? Já, não.
0: E um braço já.
27: Um braço já consegue.
0: Um braço que... ele já foi. O braço já foi.
27: Que bonitinho. Eu quero conhecer ele.
0: Zeuzinho.
21: Bota ele pra ouvir o programa?
0: Vem.
27: Ele morde você, você vê o além.
0: Tchau, gente. Tchau. Até amanhã. Tchau.

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1: São 5:02, gente. 5:02, hora de Brasília. Bom dia, bom dia, bom dia, bom dia, bom dia, bom dia, bom dia. Bom dia, Brasil! Vamos lá então, gente, com prazer, com energia positiva. No Band Bom Dia, na sua rádio do seu jeito.
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0: só chega.
1: Às 5 horas e 5 minutos, gente. 5 horas e 5 minutos, hora de Brasília. Bom dia, Diego! É quarta-feira, metade da semana, o alto do cume.
2: Tá chegando, hein?
1: Tá chegando. Faltam 3 dias para as minhas férias. Ele está para começar o calvário do Diego.
2: Nossa senhora, nem fala, velho.
1: Calvário curto, hein?
2: Olha, tô me tremendo aqui, mano.
1: Ah, nossa, realmente você é um profissional inexperiente, né? Nunca trabalhou em rádio nenhuma.
2: Não, mas pera,
1: Eu tenho medo.
2: Não é porque você já foi numa casa de swing que você já deu lá dentro.
1: Eu nunca fui.
2: É, então.
1: Eu queria ir.
2: Olha, gente, já fui, mas nunca.
1: Só falar uma coisa que eu vi aqui tão fofinha. Você consegue fazer pra gente aqui no ar?
2: Consigo.
1: Você consegue?
2: Pode ser agora?
1: O Diego sacou o celular dele, claramente escolheu um contato, né? E apertou o microfone
2: não,
1: e começou.
2: Não, contato da minha. Só tem um contato pra fazer isso.
1: Não, eu vi você escolhendo um contato que era de uma pessoa especial pra você, né? E aí você começou a cantar pra essa pessoa.
2: Você consegue cantar? O bom dia.
1: Todo
2: dia pra minha esposa tem que ser assim. Bom dia, minha princesinha que acordou agora e tá com um bafinho. Você é o amor da minha vida, eu te amo tanto e o nosso gordinho. Pronto.
1: Eu te amo, meu amor. Eu quero esse tipo de amor. Olha, se o homem vinheta a partir de segunda não me mandar um bom dia. Cantando assim, eu parei com a minha vida.
2: É assim,
1: cara.
2: Já aprende aí, vinheta.
1: Exato, já aprende aí, vinheta. Eu quero esse bom dia todo caprichado. É. Ela canta pra você também?
2: Ela canta também.
1: Gente, é muito
2: fofo. Tem a figurinha do cachorrinho dançando.
1: Vai ter que cantar agora pro homem vinheta ouvir.
2: Ele não ouviu, não?
1: Acredito que não ouviu.
2: Vai pegar na censura, cara. Vai fazer esse papel ridículo.
1: Isso é uma coisa de casal. Ridículo, não.
2: Coisa de casal.
1: É fofinho e eu quero que ele aprenda pra ele fazer pra mim a partir de segunda-feira.
2: Bom dia, eu quero.
1: Bom dia, homem.

0: um bafinho. Você é o amor da minha vida, eu te amo tanto. E, gente, tem um goldinho.
1: Gente, o bom dia dele pra esposa dele,
0: ela
1: cara.
0: Acorda bem.
1: Todo dia.
0: Não arrepia?
1: Eu quero isso, tá? Segunda-feira você
0: meta de relacionamento.
2: Mas tem que ser essa mesmo?
1: Não, você cria uma musiquinha sua.
0: Não, tem que criar essa.
1: É, porque aí não pode copiar também, né?
2: Eu vou criar.
0: É, alguma
2: criar.
0: Coisa de vocês, você, né? Tipo, eu sei que ela acorda com bafinho. Então eu coloquei o bafinho.
1: Exatamente. É. Por favor, tá?
2: Tá bom, eu vou criar. Amanhã me cobra.
1: Tá, eu vou te cobrar, tá bom?
2: Amanhã eu vou chegar aqui dando um bom dia com musiquinha.
0: Bom dia com musiquinha.
1: Bom dia, homem vinheta.
2: Bom dia, bom dia, bom dia, bom dia, meninos.
1: Ai, meu Deus, como vamos, hein?
2: Ai, que legal isso, né, cara?
0: É legal, né? Essa fase é gostosa.
2: Mas e outra, eu acho que se não fizer isso também fica um clima chato, né?
0: Não, imagina.
2: Bom dia.
0: Não dá. Mesmo que esteja brigado no outro dia, esse é o...
1: Mesmo quando vocês brigam, porque existe briga.
0: É lógico, normal.
1: No casamento, né?
0: Mas esse é o momento que isso aqui que acaba tudo, que dissipa.
2: Ah, não é nenhum, por exemplo, vamos fazer um amorzinho? Não, é a musiquinha.
0: Não, é todo dia. Essa é a tradição, é.
2: A musiquinha.
0: 5 anos assim já.
1: Mentira.
0: Sério.
2: Mas como é que é, acordou, seja quem acordou primeiro, como é? Ela canta pra você também? Não,
0: ela acorda primeiro, na verdade eu acordo primeiro porque eu já tô acordado.
2: Tá.
0: Ela manda uma figurinha do nosso cachorrinho dormindo, aí ele fala, acordou, né?
1: Ai, gente! Eu quero!
2: Ai, por isso que eu falo, meu,
0: aí
2: que legal.
0: Manda ela manda uma figurinha de um cachorrinho dançando.
1: Ai, gente!
0: Eu vou te mostrar pra você ver, olha lá, quer ver? Olha aqui, ó. Olha lá, ó. Ó, ela acordou, ela tá desesperada, que ela tá com sono, perguntou se eu acordei melhor, que eu tô meio constipado, aí eu mandei a figurinha e a musiquinha, lá.
3: Bom dia, minha princesinha, que acordou agora e tá com um bafinho.
4: Ah, eu quero um bom dia assim também.
0: Aí ele se metendo.
3: Eu tinha muito tanto, a gente tem um goldinho.
2: Ah, cara, sensacional.
1: Sensacional, metas de relacionamento aí com Diego Lopes.
2: Ela tá ouvindo?
0: Tá ouvindo, falou que eu sou um sem vergonha.
1: Não é um sem vergonha. É o último romântico, viu, querida?
2: Como é que é o nome dela?
1: Aproveite.
0: Grazi.
2: Ô, Grazi, deixa eu te falar. Aproveita, meu amor, porque olha, vou te falar. Hoje em dia não existe mais essa sensibilidade.
1: Não tem.
2: Um homem com quase um metro. Quanto você tem? 1,80m?
0: 1,86.
2: 86? 1,86. Com essa sensibilidade.
0: Não tem,
1: exatamente.
0: Cara.
1: Não existe.
0: É um cavalo apaixonado.
2: Sabe o que é legal que você fez agora? Você despertou em muita gente.
0: É verdade.
1: Despertou em mim.
0: Às vezes a pessoa não sabe que um relacionamento tá ruim. Isso. Manda um bom dia desse pra mulher que ela vê se não vai. É. Na hora. Ela pode estranhar um pouco no momento. Né? Se você nunca fez, dá um choque, né?
2: Mas tenta, né?
0: Tenta, cara. Faz isso.
2: Amanhã, tá, bebê?
1: Tá bom, eu quero. Vou cobrar.
2: Amanhã eu vou chegar. Já. Que maravilha. São 5 horas, 10 minutos, 5 e 10. Vai com Deus. 5 e 10. Começa agora o nosso Pulo do Gado, seu gibi eletrônico com as informações do Brasil e do mundo. Tudo o que você precisa ficar sabendo quando você acorda. Esse é o Pulo do Gado, edição de número 4 e 1. E claro que eu quero dar o bom dia especial para você. Eu sou o Pedro Quadras e ao meu lado aqui... A nossa querida Silvânia Acre.
1: Muito bom dia, Pedro Quadras. Como estamos? Metade da semana.
2: Metade da semana.
1: E as horas se avançam, os dias se avançam, o mês avança.
2: É verdade, Silvânia. E
1: mais da metade do mês, né?
2: E tá passando, né?
1: É.
2: Tá passando. Por isso que a gente não pode perder tempo. Eu estava chegando agora, enquanto vocês estavam conversando, e vi aí o ato do nosso querido Diego com a sua esposa. E realmente, eu acho que esse é um momento muito bom para que a gente possa entender que o tempo passa. Mas você não pode deixar passar a sua sensibilidade, o seu carinho, o seu respeito para com os outros.
1: É isso aí. É isso aí.
2: São 5 horas, 11 minutos, 5 e 11. Dia hoje, qual é o dia hoje mesmo?
1: É quarta-feira, 17 de junho de 2026, Pedro Quadras.
2: Vamos às efemérides.
1: Efemérides de hoje. Hoje é dia do funcionário público aposentado.
2: Opa, olha aí, funcionário público aposentado. Dá um abraço pro Ronco, né?
1: Hoje é dia mundial do combate à desertificação e o combate à seca também. Aliás, minha DM no Instagram está aberta para mulheres que queiram me ajudar no combate à minha seca.
2: Você tá seca, na seca, né?
1: Estou na seca, então mulheres quiserem me ajudar nesse...
2: Então atenção, você aí que quer ajudar o nosso colega a combater a sua seca, vai lá no Instagram, @soltadeu.
1: Dia Mundial do Karatê, Pedro Campos.

0: Tempo.
1: Olha aí, gente, vamos à velha piada. Não adianta você ser quem ser se o cara não ter.
2: Exatamente. O importante é o cara ter.
1: O cara tem que ter.
2: Cara ter grana, cara ter carro, cara ter...
1: Cartão.
2: É isso aí.
1: Um abraço, se não tiver, pro... também que se lasque.
2: Pro grande mestre de karatê que nos ouve, né, nos acompanha.
1: Verdade, lá da Vila do Pidoncio,
2: da
1: né?
2: Da Vila do Pidoncio. O... Além do Sushiro Kimimami, né?
1: É, que é o discípulo, né? Discípulo. É o ajudante dele, que o seu Kumiyama, que é o... Ele é o mestre de Kung Fu do Pidoncio.
2: Exatamente.
1: Ele já tá com o seu substituto, que é o Sushiro Kimimami.
2: Exatamente.
1: Vem aí.
2: Essas foram as efemérides de hoje, Pedro Quadras.
1: E logo de cara, já mudamos a trilha, muda o tom. A informação, ela vem de todas as formas. Ela pode vir mais descontraída, como também uma informação que pode abalar o Brasil e o mundo. Realmente, nós estamos passando por uma fase muito difícil. Às 5 horas e 13 minutos, 5 e 13, é uma barbaridade que se anda acontecendo por aí. Homens flagrados, agora é uma moda muito recorrente. Não sei se isso acontece. Eu posso até perguntar para o Diego e para o Tadeu também se isso é uma coisa normal. Homens estão sendo flagrados de lingerie. É uma moda agora.
2: Não sabia dessa moda. Eu já sei que algumas pessoas foram flagradas usando lingerie e tal. Deve ser confortável usar uma lingerie? Deve ser. Eu imagino que sim.
1: Eu não, de verdade, eu ainda não aderi. Não sei. Eu também não tô aqui pra cagar regra.
2: É. Desculpa a palavra. Conversar com alguém que convive com uma mulher. Você já testou usar lingerie?
1: Não, e é sensível, né?
3: Não, ainda não testei, mas eu conheço várias pessoas que fazem isso, né?
1: Sabe
3: que durante a madrugada, os ouvintes do Band Coruja, eles fazem isso, né? Muitos fazem.
1: Ah, muitos já aderiram.
2: Temos aqui um ouvinte, o ouvinte Michael, ouvinte do Pulo do Gato.
3: Exatamente.
2: Diz que usa sim a calcinha da esposa nas sextas-feiras.
1: É. Ah, na sexta-feira. Agora, engraçado isso, meus amigos e minhas amigas, que é, isso é um fetiche? Isso é uma prática em que, de repente, a pessoa se sente mais cômoda e confortável? Eu não sei. Até porque eu não sei a calcinha fio dental. Pra mim, acho que aquilo me deixa um pouco incomodado.
3: Eu acho que você poderia propor um exercício pro pessoal que tá ouvindo agora, de pegar a calcinha da esposa e colocar pra ver o que sente, né? Se não é confortável.
1: Eu acho legal, Diego, você até comentar isso. Nós temos os comentários agora de Diego Lopes aqui, gente.
2: Sim, sim.
1: Então, faça isso. Você, homem... A partir de hoje, vai sair de casa agora, coloque a calcinha na sua mulher e amanhã nos conte como é que foi.
2: Fica o dia inteiro com ela.
1: O dia inteiro,
2: E nos conte qual foi a experiência.
1: Eu vou falar a verdade, eu já tentei uma vez o fio dental, mas não consegui.
3: Não deu.
1: No ato de eu não sei pra onde eu deixo as bolas.
3: Tô olhando pra cara, eu tô imaginando a cena, cara.
1: Eu não sei pra que lado fica. Que reparte.
2: Então, exato, porque é muito fino, né? Muito delicado. O Alex diz que usa, assim, a calcinha da esposa de sábado pra domingo.
1: Ah, olha, gente, então tem os dias especiais.
3: Não é qualquer dia.
1: Não é qualquer dia.
2: Especiais.
1: Bom,
2: muito bem.
1: Vamos lá, vamos ver. Quem usar aí, depois pode ir relatando. 5 horas e 15 minutos, a informação aqui é de credibilidade.
2: Daqui a pouco tem vaga de emprego. Você quer ofertar uma vaga de emprego? Tem uma vaga de emprego? Vamos ajudar com os desempregados do Brasil. 11 99991-9197. Manda sua vaga, se tiver salário ok, se for a combinar também, benefícios também, manda sua vaga aqui e aproveite para mandar um mugido especial para aquela pessoa especial.
1: Silvânia, hoje é aniversário, acabaram de me mandar aqui, os munícipes dessa cidade estão me mandando aqui, aniversário da cidade de Inu.
2: Olha, inuenses, alô, inuenses que estão ouvindo aqui o Pulo do Gado.
1: Inuenses, que em tupi-guarani significa monobola. Tá aí.
3: Mas não teria problema com a fala de lingerie.
1: Tinha
3: uma opção.
1: É uma opção. Deve ficar esquisito, né?
3: Deve ser estranho.
1: Eu até hoje fico pensando como que as travestis, as bonecas, elas fazem, né? Porque realmente, pra onde vai tudo aquilo, né?
3: Eu tenho foto, você quer ver também?
1: Você tem foto? Por gentileza.
2: Vamos lá, gente.
1: Atenção, aqui a informação ela é precisa e com fotos.
2: Nelly tá com a gente aqui. Diz que usa a cueca do marido pra dormir. Aí, mulher de cueca, acho que já.
1: Eu já vi já e realmente fica bonitinha, porque ela usa aquela box e fica aquela polpinha. É uma graça aquilo.
0: Eu tenho até saudades daqueles shorts em que as meninas saem com a popinha. É tão bonitinho.
3: É bonitinho.
0: É, a popinha é bonitinha. Gente, aqui é credibilidade.
2: Fugido especial pra Dani. Dani, um beijo pra você.
0: Beijo, Dani.
2: Ela disse que é super normal usar calcinha. Não, é o Dani. O Dani. Super normal usar calcinha. Também uso todos os dias a calcinha da minha esposa. Mugido especial pra você, Dani. Um forte abraço.
0: Abraço.
2: Mugido pro Rafael Fernandes. Mugido especial pro Johnny, viu? Que agora é motorista de aplicativo na categoria Black, hein?
0: Olha aí,
2: e
0: parabéns.
2: E não leva mais passageiro na frente. Agora ele só leva atrás. Rafael, um abraço pra você.
0: Aí sim.
2: Muito obrigado pela mensagem. O Davi tá com a gente também. Davi, bom dia. É, eu uso cuecão de couro vermelha.
0: Opa.
2: Pra mulherada. É fetiche, né?
0: Ah,
2: um abraço pra você. Tamo junto, hein?
0: Será que as mulheres têm esse fetiche de ver um homem de lingerie? Acho que não,
3: boa,
0: né?
3: Boa pergunta, boa pergunta.
0: Porque realmente, não sei se agrada o visual,
2: né? Uma visão muito interessante.
0: É, porque né? É difícil o homem ter um bumbum bonito, assim, falar palavra.
2: É.
0: Porque a lingerie vai expor o bumbum.
2: Sim, sim,
0: vai, né?
2: Sim.
0: A maioria dos homens tem ou o bumbum peludo ou com espinha.
2: É.
3: Ou os dois, né?
0: Ou os dois, que é pior, né?
2: Ou não tem bumbum.
0: Também. Ou não tem bumbum, que é o meu caso.
2: Eu também, o meu.
0: Minha bunda parece aquelas gavetas fechadas.
3: Vocês não treinam glúteo na academia?
0: Hã?
3: Tem que treinar glúteo.
0: Não, peraí.
3: Hã? Isso é saúde.
0: 5 horas e 18. Você treina o glúteo?
3: Eu treino.
0: É, você faz com aquele agachamento de soco, aquele...
3: Coice.
0: Ah, coice. Ah, vamos lá, vai.
2: Tá aí, ó. Diego e Homem Vinheta fazendo aqui
0: trocou,
2: o glúteo.
0: Trocou.
3: Meu, que coisa ridícula.
0: 5 horas e 18. 5 e 18.
2: A Larissa disse que não tem esse fetiche, é broxante pra ela.
0: Ah.
2: Beijo pra você, Larissa. Vagas de emprego, hein? Vagas de emprego, atenção, vagas de emprego.
0: Vagas de emprego, às 5 horas e 18 minutos. João Vitor, pega os 2 centavos e dá pra tua irmã. Começar essa palhaçada.
2: Roberto de Sorocaba tem vaga de emprego para vendedor de pente para careca, salário R$4.500.
0: R$4.500 é um salário bom, né? Um salário. Tem ajudas, benefícios? Não?
2: Sem benefícios.
0: É, então. É de se pensar.
2: Mas, cara, para quem tá desempregado, R$4.500 acho que é legal, é interessante.
0: Para não fazer merda nenhuma, né?
3: Vender nada.
2: O Elvis tá ofertando a vaga de emprego motorista na Chibata Transportes. Quem quiser entrar na Chibata, a hora é agora, salário a combinar.
0: Aí é legal, hein?
2: É
0: então,
2: isso.
0: Pessoal aí, é só entrar em contato com a Chibata?
2: Só e aí, pra entrar na Chibata, pronto. É este o momento, meu querido.
0: 5 horas e 19 minutos. Tem mais ofertas de emprego ou temos enquete hoje?
2: Acho que a própria enquete de hoje foi a do negócio da calcinha, porque as pessoas estão respondendo aqui.
0: Estão respondendo?
2: É, exatamente.
0: Então tá bom, então continua aí a enquete.
2: O Gabriel diz que a melhor pessoa do mundo pra falar sobre a calcinha é a Paulette, né? Se perguntar pra ela como é que ela faz pra guardar as bolinhas, porque ela não é operada, né?
0: Não, ela não é operada.
2: Ah, não?
0: Ela tem.
2: Ela tem e ela diz que é um trunfo que ela tem com os homens.
0: É um trunfo. Agora, uma coisa que é engraçada, eu não sei se os homens vão concordar comigo, que talvez possa ser uma enquete também, não sei se é. Mas vocês já repararam que todos os filmes que tem travesti ou que mostrem essa parte do homem que não é homem, é sempre maior que a nossa?
2: Cara, é uma das ironias, né? Uma das ironias.
3: Eu não reparei porque eu não costumo muito assistir esses filmes.
2: Também,
3: né?
2: Eu
0: tô falando.
2: Me surpreende aqui, Pedro Quadras.
0: Não, eu falo por propriedade. Eu navego em todos os mundos. Eu gosto de ver anão também transando.
3: Que isso,
0: gente? São 5 horas e 20 minutos, 5 e 20.
2: Final no Pulo do Gado de hoje.
0: Bom, nós agradecemos a sua audiência e muito obrigado por acreditarem neste gibi eletrônico, nesta credibilidade que passamos e, claro, sem falar na seriedade.
3: Claro.
0: Diego, muito obrigado pela sua companhia, pelos seus comentários inúteis.
3: Muito obrigado.
0: Muito obrigado. Silvânia, muito obrigado por estar junto com a gente nesta quarta-feira e amanhã voltaremos, né?
2: Um forte abraço pra você, Pedro Quadras.
0: Forte abraço.
2: Me passa a programação de filmes que você vai ver hoje, tá bom?
0: Então, hoje?
2: Hoje. Fala um filme que você vai ver hoje.
0: Hoje é sobre passarinhos.
2: Passarinhos, que interessante.
0: É, como que eles se acasalam, é muito interessante. E você já viu o pato transando? O pinto do pato parece um parafuso, bom dia.
2: Que isso? Dá um Google aí.
0: Dá um Google.
3: Que porco.
0: Parece aqueles macarrão parafuso.
2: 5h21 agora.
0: E olha ele aí, ó.
2: Olha aí, ó.
4: Respeitável público. Senhoras e senhores, nós vamos dar início a esse circo maluco. É claro que quem vai abrir o espetáculo são eles. Minions.
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2: Oi!
5: Ba ba ba ba ba na na.
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0: caíram, mas aqui está ele, senhoras e senhores, bri, bri, bri, bró, bró, bró.
1: Opa! Só essa trilha aqui, viu? Só essa trilha. E vai embora.
0: Peguei o seu sapato na marreia, eu dei um nó. Eu sou o bri, bri, bri, bró, bró, bró. Eu perguntei, amiguinho, tá feliz?
2: Eu tô.
0: Então aperte o meu nariz. Bom dia, amiguinho.
1: Bom dia, bri, bri, bri, bró, bró, bró.
0: Eu trouxe, olha quem eu trouxe. Peraí. Peraí um pouquinho, eu vou te mostrar. Bom dia!
1: Ai, palhaço Bilola, bom dia!
0: Oi, Diego!
3: Oi, Bilola!
0: Eu sou o Bilola!
3: Eu tô vendo!
1: O Bilola...
0: Você sabe qual é a minha arte?
3: Qual é a sua arte?
0: Bilola entra, Bilola sai! Bilola entra, Bilola sai!
3: Que artista maravilhoso!
1: O Bilola fala assim que ele teve um problema pulmonar, de tanto fumar.
3: Ah, coitado!
0: Eu era fumante!
1: Perdeu Meu parte Deus. Do pulmão, enfim.
3: Nossa, Bilola!
0: Eu era fumante!
3: Mas agora parou, né, Bilola? Agora
0: parei! Cigarro eu parei, agora só maconha!
1: Peraí, Bilola!
0: Bilola, que isso, Bilola?
1: Que é isso? Tem crianças ouvindo esse programa, não sei qual.
0: Pamonha, pamonha!
3: Ah, pamonha.
1: Ah, ele gosta de pamonha. Festa junina, né?
0: Festa junina, bom dia, biguinho.
1: Você anima festa junina também? Parece
0: também.
1: É mesmo?
0: Verdade, verdade.
1: Quem quiser contratar, então, um bri-bri-bri aí pra animar uma festa junina,
0: é,
1: né?
0: Isso aí, eu vou. É. Eu gosto, né?
1: Soltar bombinha.
0: É verdade. Eu tenho umas cicatrizes de festa junina.
1: Mentira. Cicatriz de festa junina?
0: Verdade.
1: Eu não entendi.
0: Porque eu fui animar, amiguinho, eu fui animar uma festa junina.
1: Tá.
0: Não é? Aí o que que aconteceu? As crianças me adoram. Eu sou palhaço,
1: Sim,
0: né?
1: Sim, é impossível não adorar você, Biribiri.
0: A minha imagem, as crianças ficam felizes, né, amiguinho?
3: Eu tô feliz só de olhar pra você.
0: Eu vou lá pra ele apertar meu nariz.
1: Olha lá, vai lá, que o Diego vai apertar o nariz dele. Olha lá,
0: amigo, você tá feliz?
3: Tô feliz.
0: Aperta o meu nariz.
3: Que nariz durinho, gostoso de apertar.
0: Diego, Oi. Diego, eu quando vou ver futebol, eu faço a ola. Aperta a minha.
3: Peraí, sai daqui, ô bebê.
1: No inverno ele vai no sul. Aperta
0: o. Põe o dedo. Deixa eu falar, amiguinho. Aí, as crianças queriam brincar. Os pais. Que é pais em festa. Os pais, eles querem paz. Aí, o que é que faz? Contrata o palhaço. Pra quê? Aí o palhaço fica fazendo as atividades. Eu tenho muitas. Aí a gente foi fazer o pula-fogueira.
1: Pula-fogueira com a criançada na festa junina.
0: Foi demais. Foi, perdi duas crianças.
3: Meu Deus. Perdeu como?
1: Como é?
0: Não, a gente tinha ido passear antes. Aí eu perdi ele nos parques. Não foi na fogueira.
1: Ai, não, então foi o que eu imaginei.
0: Não.
1: Ai, meu Deus do céu. Tá.
0: Aí, nós fomos pula-fogueira. A criançada adorou.
1: Ai, que legal.
0: Verdade. Palhaço. Deu tudo certo, graças a Deus. Só um moleque encapetado.
1: Nossa.
0: Eu fui pular. Olha só, eu fui pular, eu fui correndo. Na hora que eu corri, ele deu aquele traça-perna aqui atrás.
1: Ó. Mas que pentelho, hein?
3: Ele mostra.
0: Aqui,
3: ele faz.
0: Ó. Sabe aquela aqui, daquele totozinho? Aqui, ó, pá, do jeito que ele deu, eu caí em cima da cadeira.
1: Mentira.
0: Verdade.
1: Ô, palhaço.
0: A cicatriz que eu tenho aqui, queimei.
1: Ai, queimou quase perto do bumbum.
0: Queimei perto do bumbum, fiquei triste.
1: É, eu imagino, né? Porque a sua intenção era animar as crianças e não pode um pentelho desse fazer isso com um palhaço.
0: Fiquei
1: né?
0: triste porque queimou meu maço de gudangarã. Tava no bolso de trás.
1: Gudangarã, oxe.
3: Você fuma gudangarã? Caramba, gudã é da época da. Não é?
0: Nas baladas. É de caneta, de cravo, né?
3: De cravo, é.
0: Verdade, das baladas.
3: Você acha ainda pra comprar?
0: Acha.
3: Porra,
0: 50 pau maço. Porra, caro, vai você ver. Vende nos postos de gasolina, conveniência.
1: Palhaço, tem criança ouvindo isso?
0: Não, sei. Mentira.
1: É proibido, não fumem crianças.
3: Ah,
1: é esse que é de canela?
3: Disfarça.
1: Esse que é de canela?
0: É, de cravo, canela, na verdade. Na verdade mesmo. Malandro, sabe por quê? Porque aí eu mesmo conto a piada, eu mesmo rio. É bem legal. O homem vinha até assim, você vê que ele mesmo ri dele. Ele é...
1: Momento, eu tô feliz com o palhaço. 11 9 9 9 9 1 9 1 9 7. Fala o teu nome e diga: Bri, Bri, Bri, eu tô feliz. E aí o Bri, Bri vai deixar você apertar o nariz dele, né, palhaço?
0: Verdade. Ó, oh, deixa eu falar, tem... vai voltar nova temporada do circo, tá?
1: Ai, que legal.
0: Verdade, a gente tá viajando, né? Eu tava ajudando, né? O meu amigo, o Tirulipa, pegou fogo no circo dele.
3: Pô, é verdade.
1: E você já passou por isso também, né, palhaço?
0: Já, pegou fogo. É. Pegou fogo. Ah, porque tinha acabado o espetáculo no meu circo. E aí eu reuni o pessoal, reuni o Pipoca, que é o anãozinho, o palhaço. Reuni o atirador de facas. O mágico. E tinha a Partner também, a Partner, gente. Ah.
3: Fazer a unha.
1: Palhaço, onde se come o pão? Como é que é?
3: Onde se come o pão, não se come... Onde se ganha o pão, não se come a carne.
0: Ah, pô, mas é o quê? Eu coloco a carne no meio do pão e... Ah, você é bobo, larga, mas você é besta.
1: Que palhaço!
0: E aí a gente tava no... Fizemos lá... Fomos comer um negócio depois do espetáculo.
3: Tá.
0: Aí... pegou fogo, jogamos a...
3: Nossa!
0: Aí pegou a pituca.
3: A pituca.
0: Jogou.
1: Que acidente terrível.
0: Foi, mas agora estamos voltando, viu? Tá. Trações novas, vai ter o Transformers.
1: Mas mentira!
0: Que legal. Não tem aquele,
3: né?
0: O Bubble Bee. Vai ser legal pra caramba. O Bubble Bee é legal.
1: Eu quero saber se os motoboys vão voltar pro Globo da Morte.
0: Vai voltar o Globo da Morte.
3: Motoboy no Globo da Morte?
0: É, a gente põe os caras que entregam pizza. É verdade! Eles,
3: as mochilonas do iFood.
0: As mochilonas. A gente tinha fechado o Globo da Morte. O pessoal tá mandando aí?
1: Tá mandando.
0: A gente tinha fechado o Globo da Morte, que deu problema.
3: Ai.
0: Porque eu contratei dois moleque com moto.
3: Tá.
0: Os moleque louco, cachorro louco mesmo, torci o rabo. E um dia eles estavam atrasados. Só que eles chegaram atrasados, no maior pau. Eles entraram no Globo da Morte e começaram a girar, só que atrás já tinha a Rocan.
3: Deus, gente.
0: Pessoal, dois do Rocan entraram juntos. E começou, ó, no Globo da Morte.
1: A perseguição no Globo da Morte.
0: Eles estavam dando fogo, os moleques.
3: Meu Deus.
0: Perseguiu, ó, o pessoal da Rocan. Bonito foi a hora do tiroteio. Dois CPF cancelados. E a galera, achando que fazia parte do
3: filme. Achando fantástico.
1: Achando que era sangue de mentira.
0: Foi lindo.
3: Globo da Morte real.
0: Foi lindo.
1: Real, é realmente.
0: Só um pegou o tiro, o outro, quando o tiro pegou, a moto voou e bateu na cabeça do outro e morreu.
3: Nossa, morreu de.
0: O que a galera aplaudia a Rocan?
1: Vamos lá, eu tô feliz!
2: Vinícius Padeiro. Bri, Bri, Bri! Oi. Eu tô feliz!
0: Olha o meu nariz, ó!
4: Oh, bom dia, blim, blim, blim. Eu estou feliz. E andei de São Zé do Rio Preto. Amo vocês, meninos.
0: Ai, aperta o meu nariz, ó.
4: Mesmo. Beijo.
1: Beijo,
5: Bri, Bri, Bri. Oi. Eu tô feliz, Jorge, motorista de aplicativo.
0: Que legal, né, pessoal feliz, né, Diego?
1: Todo mundo feliz.
3: Felicidade.
6: Bom dia, Bri, Bri, Bri, bro, bro, bro. Aqui é o Fábio de Biúna. Eu tô feliz porque meu plantão já tá finalizando.
1: Aí,
6: QSL.
1: Ó. QSL.
6: Abraço pra todo mundo e, ó, cadê o cantor Daniel?
1: Ai, faz tempo, hein? Vamos
0: faz
1: trazer o Daniel
0: verdade,
1: aqui.
0: Verdade, hein?
1: Faz tempo.
0: Aperta o nariz, ó.
1: Quem mais tá aqui com a gente?
7: Bli, bli, bli. Aperta o meu nariz, tô tão feliz. Bom dia, bom dia.
1: Bom dia.
0: Ela quer que eu aperte o nariz?
3: Ela quer que você aperte.
8: Bri, Bri, Bri, eu tô feliz. Hoje é meu aniversário, Alexandre de Alumínio.
1: É aniversário do Alexandre de Alumínio.
0: Olha aí, é um motorista de ambulância aí.
3: Ah, é?
0: É, aperta o meu nariz.
1: Um abraço pra você, meu querido.
9: Dia, Bri, Bri, Bri.
1: Olha ela aí, ó.
9: Eu não tô feliz, que eu queria fazer festinha e não deu.
1: Não deu.
0: Triste.
1: Ela queria fazer amor.
0: Ela queria fazer amor,
1: mas
0: tadinha,
1: não...
0: né?
1: Pois é, palhaço.
0: Nem todo mundo faz o que quer, não é verdade?
1: Exatamente.
3: Não deu.
1: Eu, por exemplo, faz tempo que eu não faço amor, palhaço.
0: Olha aí a oportunidade, faz com ela.
10: Peguei o seu sapato na marreia, eu dei um nó. Eu sou o Bri, Bri, Bri, bro, bro, bro.
0: Aí eu perguntei, amiguinho, você tá feliz?
3: Tô feliz.
0: Então aperte o meu nariz.

0: essas loucuras, viu, Diego? Só essas loucuras, esses loucuras. Absurdos aí que você vai ter que conviver.
1: Cara, isso é muito bom,
0: nos
1: cara.
0: Próximos 20 dias, cara. Tá bom?
1: Eu vi aí, agora vendo pessoalmente o Bribibrief, chega a ficar emocionado agora.
0: Então,
1: que
0: né?
1: Maravilha.
0: Você apertou o nariz dele.
1: Você viu, cara?
0: Você apertou o nariz.
1: Isso é maravilhoso.
2: Não é pra qualquer um, viu, cara?
1: Não é.
2: É legal você ter essa oportunidade.
1: É um privilégio.
2: Você já pensou, cara, se chegar amanhã, tem filhos, e você chegar um dia, sentar com seus filhos, seus netos, falar, meu, eu apertei o nariz. Nossa, do Bribibri.
0: Sim, tem coisas que... Chega na sua casa hoje, fala pra tua esposa. Ah, apertei o nariz de um palhaço hoje.
1: É. Vou falar.
0: O que você fez no trabalho? Apertei o nariz de um palhaço.
1: Não é porque é palhaço, é o Bribibri. Tem história,
2: Olha o que a gente divide com a esposa, né, quando chega em casa. O que você fez hoje?
1: Aguentar. Ela foi feita pra isso, aguenta.
2: Não é verdade, porque chega um médico em casa. Não, amor, eu fiz uma cirurgia hoje, uma transfusão, né? A gente não. O que você fez? Ah, não, eu contei a piada do Bribibri que fumou maconha.
0: Imagino, né? Eu imagino um homem vinheta, né? Na sexta-feira chegar pra digníssima, né? Falar, o que você fez no serviço
1: hoje? Como
0: foi
1: o seu dia?
0: Dei dois selinhos num afiliado da Rede Band FM.
2: Inclusive, isso aí repercutiu, viu?
0: Eu vi que saiu no como é que é o nome do menino lá? O Léo?
2: Léo Picardilhas.
0: Léo Picardilhas.
2: Ele saiu, que o lance que aconteceu aqui dentro. Inclusive, eu acho que, não sei se você quer falar sobre isso agora, mas tá todo mundo perguntando como é que você tá a respeito disso, se nós brigamos.
0: Ai, cara, você chegou a ver, né, Diego?
1: Eu vi, inclusive, foi um comentário no Band Curu. Acho que durante todo o dia, na grade inteira da Band FM, repercutiu isso aí. Inclusive, perceberam a sua cara de ciúmes, porque na hora você virou
2: um
1: rosto pra lá.
2: E você deu piti, você deu um grito aí.
0: Cara, é o seguinte, eu vou me abrir agora com vocês, vou ser bem honesto, contar os meus sentimentos. Não acredito que tenha sido algo profissional do Homem Vinheta na sexta-feira. Principalmente
2: Você acredita que não foi profissional?
0: Não foi profissional.
2: Ah,
0: não
2: como foi. Não foi profissional?
0: Não foi porque a gente tava fazendo um programa.
1: Gente, eu tô aqui no meio de uma DR dos dois aqui. Mais uma vez eu tô sem jeito aqui. Primeiro dia que eu tive aqui já teve uma treta, agora tá tendo outra aqui no Band.
0: Você acha que eu tô errado, Diego? Você acha que eu tô errado?
1: Eu ia pedir pra você não me colocar não pra julgar, porque. A gente sabe que o Vinheta, ele é assim, ele é desse jeito, ele é impulsivo, ele é...
2: Agora você falou uma coisa legal. Impulsivo, às vezes eu faço...
1: É mais do que isso, reativo, ele é reativo. Eu acho que ele foi provocado,
2: inclusive. Põe uns ouvintes também pra falar o que eles acham.
1: Melhor,
0: Mandaram print, inclusive, desse momento.
1: Olha lá, eu tô
0: patético,
1: falando,
0: né?
1: Tô falando.
0: Você vê, eu mantive o meu profissionalismo. Nesse print aqui, ó, eu tô olhando pros monitores. Eu tô fazendo o meu trabalho. Tô fazendo o meu trabalho. Enquanto... O senhor Emerson França.
2: Você estava fazendo o seu trabalho ou você estava disfarçando com ódio?
1: Não, mas pode ver. Depois desse print, a tua reação foi olhar pra lá e você quase saiu da mesa. Se eu tivesse aqui, você tinha saído e ia falar pra eu operar de qualquer jeito.
0: E veja bem, não é preconceito. Eu acredito em todas as formas de amar. Todas as formas de amar.
1: Desde que você esteja no meio.
0: Exatamente.
1: Ah lá. Então,
0: esse é o ponto.
2: O Adriano, lá de Sinop, que veio nos visitar.
1: Ah.
2: E aconteceu isso. A pergunta foi, como que é que funciona aqui o cumprimento? Dois beijinhos, três? Eu falei, no rosto, um beijinho, né? Eu acho que no Rio que são dois, né? Acho que acredito que seja isso. Aí ele falou que aonde?
0: Na Rússia, era um selinho.
2: Era um selinho.
1: Verdade, na Rússia é mesmo.
2: Até porque eu já tinha cumprimentado o Adriano, eu mostrei pra ele aqui, é um beijinho no rosto. Nós dei um beijinho no rosto dele.
1: Ah, então já tinha acontecido algo antes.
2: Pra mostrar como
0: já
2: é que
0: já me deixou meio assim, já. Já me deixou meio... O que é esse cara
1: ele
0: que
1: tá ficando bravo. Você tá percebendo que ele tá ficando bravo de novo?
0: Gente...
2: Aí na hora que ele falou da Rússia é um selinho, eu tive que mostrar. Simples assim.
0: Sim, pra toda a Rede Band FM, pra todo mundo. Gente, Homem Vinheta deu um selinho em outro homem na minha frente. E não é o fato de ser outro homem, não, gente. Poderia ser outra mulher.
2: E outra, mas é engraçado. Aí ele falando assim, parece que a gente tem um caso, não é isso, é profissional.
1: Tá.
0: Me deixa enciumado?
1: Valeu, fica calmo.
0: Profissionalmente.
1: Como é o nome do menino de Sinop?
2: Adriano.
1: O Adriano só queria ver o cumprimento, como é que era.
2: Não é? Eu mostrei.
0: Opiniões do ouvinte aqui, vamos lá, peraí.
3: O quê? O Homem Vinheta? Isso é um tarado. Ele beijou até o Marcelo lá daquela... O Marcelo daquele empresário famoso que vai na rádio e beijou no cangote, rapaz. Sai fora. Eu não vou na rádio por causa disso, hein?
2: A verdade, eu dei um beijo na nuca do Marcelo da Euro 17.
1: Então já teve coisa
2: grande. Então, só que tem imagens. Já ele deu um gritinho e arrepiou.
0: E o Marcelo deu uma sentida, fez assim, ó.
2: Ai! Tá bom, o cara entrega.
0: Quase mandou um zaque safado.
1: Aquele
4: Tadeu, bom dia. Vai lá na casa do Vinheta no final de semana, lavar a roupa dele, limpar a casa.
0: Ah, parece que eu sirvo.
4: Aí ele chega e fica dando selinho nos outros aí, Tadeu.
1: É.
4: Abre o olho, rapaz.
0: É pra isso que eu sirvo.
1: Compraram
0: é pra isso que eu sirvo. Pra ir fazer faxina no, na cobertura dele enquanto tá dando selinho outro cara na minha frente.
1: Limpar o cocô da tchuca.
5: O homem vinheta agora falou: ele, eu achei que ia imitar o David Brasil, igualzinho, cara. Você tá doido?
0: Um abraço, meu querido. Um abraço. Obrigado pela mensagem. Tudo de bom. Opiniões dos ouvintes.
6: Mas eu vou em defesa do homem vinheta. Porque eu acho que o rapaz lá de Sinop se jogou praticamente pra cima do vinheta. E desse modo é meio difícil de resistir, vocês sabem, né? Então a culpa é mesmo do visitante. Não foi culpa do homem vinheta. Quando ele viu, já tinha acontecido. É.
0: Tá bom.
2: Ela
0: tá
2: simplesmente resumiu o que se eu falo, ninguém acreditar.
1: Não, e outra, se ele fala... Se o Vinheta fosse provocado e não reagisse, não ia ser ele. Eu acho que o que é apaixonante nele é isso mesmo.
0: Você tá ouvindo?
2: Você tá ouvindo, Diego?
1: Ah,
2: tá
1: ele, ouvindo isso aí? Ele acordou.
0: Tá ouvindo aí? Tá ouvindo?
1: Olha.
2: Vocês estão ouvindo ou não?
0: Você tá ouvindo?
1: Eu tô ouvindo.
0: Tem alguma coisa. Para! Você vai quebrar a mesa!
2: A gente tá ouvindo! A gente tá ouvindo!
0: Sai daí. Vai quebrar a mesa! Sai daí. Oh!
1: Caramba! Agora faz sentido.
0: Por que, Diego?
1: É ele que o pessoal tá vendo por aí, será?
0: É, provavelmente.
2: Você viu que tem um disco voador ali?
1: Eu acho que ele não é desse planeta.
2: Bom dia, pessoal.
0: Bom dia, Pedro. Aliás, você viu o vídeo da menina que disse que no jogo Brasil-Escócia, naves extraterrestres invadirão o gramado... E vão, abduzir todos os jogadores, todos os torcedores.
2: Uma menina falou isso?
0: Uma menina falou isso. Num jogo contra a Escócia. Agora é Haiti que a gente pega na sexta-feira.
1: Quando que é o Brasil com a Escócia?
0: Eu acho que é na outra semana, no outro final de semana.
1: É,
0: né?
1: O próximo jogo sem ser esse.
0: Exatamente.
2: Então, vem um disco voador.
0: Vem um disco voador e vai abduzir.
2: A Guidruzi.
0: Vai ser na quarta-feira, dia 24 de junho. O jogo acontece às 19 horas, hora de Brasília, e ela afirmou...
1: Por via das dúvidas, eu não vou mais.
0: Categoricamente, que vai... Todo mundo vai assistir.
2: Mas peraí, que tem alguma coisa errada. No dia do jogo, não, tem alguma coisa errada.
0: Por quê?
2: Não, o meu mestre não falou que era essa data aí.
0: O seu mestre?
2: Opa! Ixi.
1: Gente, vocês ouviram isso?
2: Não,
0: Que história é essa, Pidoncio?
2: Não, nada, gente. Eu tava... Deixa eu falar uma coisa
0: pra vocês. Você é um ET, Pidoncio?
2: Não, né? Ei. É que tá tendo obra lá na vila e o mestre de obra. É isso.
1: Ele falou pra mim. Não sei não, hein?
2: Eu não sei. Sou um esquisito isso aí.
1: É, seu mestre. Será que ele tem ligação?
0: Até porque... Só imagina as duas anteninhas na cabeça do Pidoncio. É um ET.
1: É
0: um ET.
1: Olha bem pra carinha dele. Ele tem um formatinho, né?
2: Ele tem, cara.
1: Um ser que não é desse planeta.
0: Exatamente.
2: Agora uma pergunta. E se realmente eu não for desse planeta? Você sabe que eu já parei pra pensar nisso, porque você é um ser especial.
0: É.
2: Você já pensou? E se eu saco de uma pistola aqui agora laser?
0: Lá ele.
2: Hein?
1: Já pensou?
2: E dou um jato em vocês laser.
0: Lá ele.
1: Um jato? Um jato não, pô.
2: É, porque o laser... Ele espirra.
0: É o que eu...
2: Aqueles homens de azul, sabe?
0: Homens de preto.
1: Pensou se ele pega um apagador de memória?
0: Exatamente. Exatamente. Então,
1: olha lá.
0: O que foi?
1: Agora eu fiquei com medo. Ele pegou o saco dele.
0: Ele pegou. O Pidoncio tá com o saco na mão agora.
2: Falou de apagador de memória, né?
1: É. Gente. Não acredito. Pera aí, eu tô com medo.
0: Eu
1: vou colocar... O que que é isso?
2: Eu vou apontar pra lá pra vocês não...
1: Tá.
0: Ah, esse negócio
2: aí. Quer ver? Agora eu vou... Posso fazer um teste com vocês?
0: Claro.
2: Quer ver, ó? Vou fazer... Eu vou... Quer ver? Nos dois, tá?
0: Tá.
2: Pera aí. Como é seu nome?
0: O meu nome...
1: Como que você não lembra o seu nome?
2: Você trabalha onde? É você que tá olhando pra ele.
1: Eu?
2: Você trabalha onde?
1: Eu trabalho na... Ih, caramba.
0: Como é que é o meu nome, gente?
1: Nossa, que desespero.
2: Calma. Ei, você. É menino ou menina?
0: Eu acho que menina.
2: Isso é um teste, quer ver? Você. Atenção.
1: Eu não devia ter olhado pra aquilo, viu?
2: 12 centímetros de pipi?
1: 12 centímetros? Posso medir agora?
2: Pode.
1: ter que medir agora.
7: Vai dar 10. Vai dar 10.
1: Agora, nesse frio?
7: Encolhido vai dar 5. Peraí, deixa eu. Vou voltar. Como é seu nome?
0: Tadeu. Meu nome é Tadeu.
7: Ah. Onde você trabalha?
1: Na Band FM. Cara, que foi isso?
0: Caramba, que falar isso? Uma coisa que eu não acredito: que você tenha 9 centímetros de pipi.
1: Como que você sabe disso? Vida, vida, vida,
2: que seja do jeito que for. Vocês não valem nada, velho.
0: Olha ele aí, o ouvinte pediu, aqui o pedido do ouvinte é uma ordem. Tá?
2: Sempre charmoso.
0: Band, bom sempre dia, bonito. Daniel, trilha principal, tá?
2: Sempre com esse olhar. Daniel, posso falar? Enquanto o Daniel senta, eu vou falar uma coisa e que isso, não, pelo amor de Deus, mas o seu olhar, só o seu olhar, o seu jeito, Daniel, a sua postura, o seu jeito de andar, eu sou homem, mas eu preciso falar, é sedutor. Eu não sei se o Tadeu concorda, o Diego, vocês concordam com isso?
1: Super eu concordo, sedutor, né? Eu não sei se o Daniel sabe, mas agora eu vou ter a oportunidade de contar pra ele agora, ao vivo, junto dele aqui, que... Eu ouvi o Daniel quando uma época que eu morava lá no Suarão, lá no, em Itanhaém, e eu acompanhava ele também numa rádio de lá quando era criança. Desde sempre, né? O Daniel faz parte da vida aqui, de todo mundo. Tá liga o microfone.
0: Liga lá o microfone 3, gente, por favor. Tá desligado. Microfone 3 aqui.
1: Alô, agora sim. Daniel. Eu tô emocionado com a sua presença hoje aqui, viu, Daniel?
2: Poxa, agradecer a Deus, a Senhora Aparecida, por ter esse relato seu, né? É. Graças a Deus. Você já morou lá pro Litoral Sul, já, é?
1: Já, fim de semana eu ia pra lá.
2: Rapaz, de semana. E aí você me viu por lá?
1: Ou eu ouvia você lá, você participava de uma rádio.
2: Que rádio?
1: Era Juré FM, né?
2: Rapaz, Celso Vernizzi.
1: Isso, faz tempo, né? Faz um tempinho.
2: Eu sempre gostei de ir pro Litoral Sul, né? Sempre gostei de praia, sou mais da fazenda.
1: Ah, é verdade.
2: Da terra, né? Mas eu sempre gostei de praia também, eu sempre ia. E de verdade, sem demagogia alguma... Quantas e quantas vezes ali eu não andei de sunga?
1: Oh,
2: ali no.
1: Nossa!
2: A Praia do Sonho, conhece?
1: Sim, claro. Muito, muito.
0: A Praia do Sonho.
2: Cibratel 2.
1: Cibratel 2, é.
2: Tem um bairro ali entre Itaém e Peruíbe, onde morava um rapaz. Gaivota, Valneário Gaivota.
1: Conheço demais.
2: A gente ia muito na Toca do Gordo.
1: A Toca do Gordo.
2: E a Tia Xuca.
0: É o que eu tô pensando que é, o Daniel. Você frequentava esse ambiente?
2: Quando você era solteiro, show, né?
0: Você era solteiro, né?
1: Na época das vacas magras.
0: Você fazia show em cabaré?
2: Fazia.
0: Olha que
2: isso.
0: Loucura, Daniel.
2: Verdade.
0: Tanto como é que era a experiência, me fala?
2: Show cabaré do Leonardo e do Eduardo?
0: É baseado
2: lá. Eles iam também.
0: Qual é que é a experiência? Qual a diferença de cantar pra um público, sei lá, num rodeio e cantar num cabaré?
2: É um pesadelo. Rapaz do céu.
1: E a vontade que passa.
2: Não, é engraçado. Você sabia o que cantar no cabaré e no restaurante é a mesma coisa?
1: Sério?
2: Como assim? Enquanto você canta, os outros comem.
1: Ah, meu Deus.
2: Rapaz, só que no cabaré é mais esquisito, né? É em cima da mesa, velho. Aí eu vi cada cena, bicho. Pior que na maioria desses cabarés, o pessoal vai... Pouco dinheiro, né? Rapaz do céu, você vê cada coisa. Sem demagogia alguma.
0: Já chegou ao absurdo do cara contratar você e não ter dinheiro pra pagar? E aí, como é que ele pagava você?
2: Ah, com mercadoria, né?
1: A permuta.
0: Fazer uma permuta, você cantava.
2: Cara, agora uma coisa, Daniel. Bom dia. Bom dia, pai. Eu tô até um pouco triste que saiu uma notícia. Me mandaram no Instagram. Saiu uma notícia que parece que o Rosas Negras foi fechado. Rosa Negra. Que é um também. Você conheceu o Rosa Negra?
1: Não.
0: Do Litoral Paulista, é isso?
2: Do Litoral Paulista, tá. Ali no depois do Cibratel.
0: Tá, entendi.
2: Rosa Negra era legal também. Era um dos mais badaladinhos, assim.
0: Sim, esse era mais de poder aquisitivo maior.
2: É os outros que eu falei, acho que era R$5 a entrada, esse era 10.
0: Com direito a cerveja?
2: Ganhava cerveja. Rapaz, direito a cerveja e uma bitoca. Você dava um selinho nas meninas, é verdade. Igual a vinheta de Dona Adriana aqui. Rapaz do céu.
0: Daniel, olha.
2: E quando eu cantava Giripoca Vai Piar?
1: Nossa
2: senhora. Era literalmente, olha.
1: Giripoca piano.
0: O ouvinte Wander tá perguntando, Daniel, se você lembra do Café Love em Itanhaém.
2: Rapaz,
0: ou não é da tua época?
2: Café Love?
0: Café Love.
2: Esse eu não conheci, não.
0: Ele falou que esse era bom. Esse
2: nossa,
0: era bom.
2: Café Love.
0: O Diego conhece?
1: Não conheço. Mesmo que eu conhecesse, eu não ia falar essa hora. Você... Não conheço, não é.
0: Amanhã tá ouvindo,
2: Love.
0: Né?
2: Café Love. Café Love não conhecia, não, velho.
0: Não conhecia, não chegou.
2: Eu conheci mais o Cibratel pra lá, né?
1: Ah, entendi.
2: Ali é Rosa Negra. Era assim, ó. A sequência.
1: A sequência.
2: Rosa Negra, Toca do Gordo, Tia Xuca e Pedrosa.
0: o seu lugar preferido, Daniel?
7: Ah, eu gostava da Tia Xuca.
1: A Tia Xuca?
7: Tia Xuca era, e é verdade, o apelido era a Tia Xuca. Meu Deus. E a Tia Xuca era uma negra, uma senhora bonita. Ah. E ela tinha um zunhão assim, ó.
1: Nossa.
7: Rapaz, aquilo cutucava as costas.
1: As costas, né?
0: Tá, já rapaz, que é isso, pelo amor de Deus.
7: Meu pai. Meu pai é Camilo. Eu...
0: Aí, ó.
7: Parece Diego.
0: Mas foi um elefante, né?
7: Se o Diego não sabe, meu pai é o único afinador de berrante do Brasil.
1: Ah, ele afina berrante?
7: Afina berrante. Sabia disso? Que
1: profissão rara essa.
7: Esse berrante que ele tocou agora...
1: Tá.
7: É do... Não tem um Rio Negro e Solimões?
1: Tem.
7: Então, ele é do Solimões, aquele baixinho.
1: Ah, tá.
7: Por isso que esse sonzinho mais... Agora tem o Sérgio Reis. Quer ver o Sérgio Reis? Quer ver? Pai!
1: Olha!
0: Toma!
1: Bonito, hein?
7: Isso é pra chamar os ouvidos da madrugada.
1: Estão chegando aqui.
7: Vai, graças a Deus, Sara. Mas é bom rever vocês. É.
0: Bom demais, viu,
7: queria
0: Daniel?
7: Já aproveitar o Diego. Vai fazer as férias, Tadeu, não é isso?
1: Vamos fazer.
7: Então eu queria aproveitar, já deixar claro aqui, convidar você. Aí, Tadeu, você podia levar, sabe, o endereço? Leva na minha fazenda.
0: Então,
1: eu não acredito.
0: O Daniel
1: que
0: tá.
1: Que honra.
0: É, ele tá uns 10 anos convidando a gente pra ir pra Brotas.
1: É.
0: Toda vez que a gente vai, a gente tá de cara com o portão. Ele nunca tá lá.
1: Mas por quê?
0: Na porteira, gente. É, então, mas vamos lá, Diegão. Vamos lá,
1: vamos, ele tá convidando a gente. Vamos tentar dessa vez, né?
7: Mas
1: vamos...
7: vocês tocam o interfone?
0: A gente toca o interfone.
7: O rapaz fala que eu não tô, não é?
0: Exatamente.
7: É eu que peço pra ele falar. 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
0: Tá no meu balacão. Canta, Daniel.
7: Eu não sei essa daí.
0: Como é esse maior sucesso da sua carreira?
1: Ele não sabe.
7: É minha essa?
0: Sim.
7: Ó. Deixa eu ver.
8: Seu amor, meu amor.
0: Fica latejando.
8: Fica latejando.
7: Você é o cara que usa cueca apertada, né? Vai, velho. É ruim demais, velho.
0: Tá.
8: Na luz do luar.
0: Canta, Daniel.
7: Você não tem um TP?
0: Que TP?
7: Que TP? Olha aí, o... Nunca foi Diego curte, ó.
1: Assim. Eu gosto. Vai, Daniel, agora, Daniel. Agora.
0: Canta, gente.
8: Não tô
0: canta, não tô
7: com vocês.
8: Sim, sou lá.
0: Que ele cantou preguiçoso, né?
7: Isso aqui é um truque do cantor, sabe? Zezé tá usando demais isso, né? vai.
8: Vai. Mais uns 200 anos.
7: Espera que eu sei.
8: Vem cá,
7: me mamar.
0: Não!
8: Vem dizer que amo na vida.
7: Eu tenho um sucesso que eu tô pra lançar agora. É, a gente vai lançar nas plataformas.
1: Opa.
7: E vou pedir até pra falar com o Murilo Awada.
1: Tá.
7: Pra lançar aqui, mas eu queria fazer a capela.
0: Quer fazer a capela?
1: Boa, olha.
0: Vai lançar aí nas plataformas e na Band FM também, né?
7: Daniel? Sucesso na Band,
0: Faz tempo que não lança essa coisa nova.
7: Por isso que eu falei, queria falar com o Murilo.
0: Vamos lá. Quando você quiser. No teu tempo.
7: Não, eu tô aqui no marcador.
1: Ah, tá fazendo metrônomo.
7: Isso aí. Pá, pá, pá.
0: Vamos lá.
8: Quero beber o mel de sua boca.
0: Essa é nova?
8: Como se fosse uma...
1: Ué, mas essa...
0: Vai tomar.
1: Tchau, Daniel. Essa já foi.
8: Quero um café.
7: Acabou.
8: Quero um café.
1: Passou rápido.

0: porcaria! Não!
1: Merda nenhuma! Ah,
2: desculpa, vai. Tudo bem, gente? Hora aqui do nosso cafezinho de todas as manhãs no Band Bom Dia. A Mel Banana disse que adorou a entrevista com o cantor Daniel.
3: Ô, Mel.
2: Um beijo pra você, beijo. Obrigado pela mensagem. Cristiano Alves, de Salto de Pirapora, tá com a gente também.
3: Olha aí.
2: Abraça aí, viu?
4: Segunda manhã já tá de pé.
2: Eu!
4: Segunda manhã já tá de pé.
2: Eu! Quer cafezinho? Pede 11 99991 9197.
5: Quero café, Tadeu, bom dia.
2: Bom dia.
5: Manda um cafezinho pra mim, pro meu marido Thiago, tá, de Osasco.
2: Alô, Thiago, alô, Aline. Cafezinho pro casal aí, obrigado pela mensagem.
3: Obrigado, viu, gente.
2: Boa quarta-feira pra você.
6: Bom dia, Tadeu. Bom dia, Diego.
3: Bom dia, cara.
6: Bom dia, Vieta.
3: Ô, querido.
6: Bom dia, Pidocinha, filha da mãe.
4: Fala, filha da mãe.
6: Quero café. Somebody Love aqui ligado com vocês, hein. Quero café.
2: Valeu, Somebody Love. Tamo somebody junto, love. Meu querido.
7: Oi. Eu quero um cafezinho. Manda um cafezinho pro Edson. O Gustavo, tamo indo trabalhar aqui de São Paulo, de Taipas. Um abraço pra vocês. Manda um café.
2: Alô, Taipas, cafezinho, hein? Tudo de bom?
8: Legal. Não tô legal, se tomar eu te chamo. Bom dia, Diego, bom dia, Tadeu,
3: bom dia,
8: Vieta, filha da mãe.
3: Bom dia.
8: Idoso, manda um café aqui pra mim, tô com sono.
2: Valeu, meu querido. Quase não sai sua voz, hein?
4: Nossa senhora.
2: Encosta a boquinha perto do celular, rapaz. Olha, um cafezinho aqui pra Luísa Ferreira.
3: Ô, Luísa.
2: Beijo pra você, boa quarta-feira.
3: Beijo, gata.
2: Beijo pra você, receba aí o cafezinho do Band Bom Dia, hein?
9: Bom dia, bom dia. Quero café. É o Alexander do E-Commerce, Mercado Livre, Shopee.
2: Opa.
9: Entrega na madrugada, um abraço pro Diego.
3: Bom dia,
9: cabra bom.
3: Abraço, querido.
4: Oi, filho.
9: Pra todo mundo aí.
2: Valeu, meu bom. Um abraço pra você. Bom dia.
6: Bom dia, Jadeu. Bom dia, Diegão.
3: Bom dia, Vieta.
6: Bom dia, Pidosso. Manda um cafezinho pra nós aqui. Tiaguinho de registro. Tchau, obrigado. Tudo bom.
2: Valeu, meu querido. Cafezinho aí. Boa quarta-feira.
4: Bom dia, Tadeu. Bom dia, Diego.
3: Bom dia, Vieta. Não grita.
4: Quer café?
2: Ai, eu sou surdo.
4: Sogrão, porcã, câmbia.
2: Você tá gritando, cara.
3: Câmbia.
2: Mas esse aí é problema auditivo.
3: Imagina ele comprando pão na padaria de manhã.
4: Não, ele mata o padeiro.
10: Bom dia, Tadeu. Bom dia, minha vinheta.
3: Bom dia.
10: Bom dia, Pidoncinho. Fala, Digão. Manda um cafezinho pra mim. Um cafezinho, gostosinho. Delícia. Abraço, Alex de Caíras.
2: Valeu, meu querido. Um abraço pra você. Cafezinho pra geral. Muito obrigado pela audiência.
4: Abraço pro Geraldo. Carinho,
2: por estar com a gente aqui. Certo? Ponto final aqui. Segue a gente nas redes sociais. Como é que segue o Diego Lopes nas redes sociais?
3: @ Diego Lopes, Diego com Y, 3 S no final.
2: É isso aí.
3: Caraca, velho.
2: Se você acha que Emerson Franco oficial é difícil.
4: Agora me pegou, hein?
2: Toma essa aí. Tô lá como Soltadeu no Instagram.
3: E @ Emerson Franca Oficial.
2: É isso, Emerson Franco Oficial. Esse programa está disponível no Spotify, no Deezer, nas plataformas digitais.
4: Boa.
2: Pra você acompanhar, maratonar, ouvir a hora que você quiser, tá
3: sério?
2: Bom?
4: Isso aí, Jadeu.
2: Sério, tá disponível.
3: Que perigo, cara.
2: Você fez que
3: a pessoa ouve e se tortura depois de novo.
2: Exatamente.
4: É verdade.
2: Isso aí pra colocar pra sogra?
3: Nossa, que tortura maravilhosa.
2: É gostoso.
4: Pra soca?
2: Não, pra sogra.
4: Ah, tá.
2: Vem aí mais uma edição da Hora do Ronco, mais alegria. Na manhã, campeã da Band FM, gente.
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11: Vamos lá!
12: Muito bem, agora faltando 3 minutos para as 6 horas da manhã, vamos começar a hora do ronco.
13: Antes tem um break aí para pagar.
12: Ah, tem um break, é verdade. Eu já ia começar o break.
13: Paga, paga!
12: Vamos lá. A sua rádio do seu jeito, é ele que fala. Fala.
13: Não, você pode falar, agora
14: não,
13: você pode.
14: Ah, não, é só soltar o break.
13: Me poupa.
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12: 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A partir de agora. Tá na hora de começar a hora do ronco.
19: Vamos lá. É, né, Pidoncio?
12: É, Pidoncio.
13: O que foi?
19: Presta atenção, cara.
13: Vai começar?
12: Me ajuda
19: tá
12: aí,
19: no Pidoncio. Ar já, meu.
13: Então vambora, vai.
12: Vai, Pidoncio.
13: Na sua rádio, do seu jeito.
19: Aí, bonitinho.
13: Oi.
21: Olha o narigão do Pidoncio.
12: Bom dia, Tadeuzinho, bom dia.
19: Muito bom dia, Diego.
12: Bom dia, Emerson França.
13: Não tem Emerson
19: não França. Tem Emerson
12: ah,
19: França.
12: Não tem,
19: é o Vinheta e o Pidoncio.
12: Ah, então vamos lá. Vamos começar de novo.
13: Aqui, né, bom dia, aqui.
19: Pidoncio, você vai dirigindo ele.
13: Ah, porque, posso te falar?
12: Vai.
13: Emerson França é um cara sem graça.
12: Ah, é muito.
13: Ele quer ser radialista, mas não...
12: Ah, é. Então tá bom. Tá. Vamos começar de novo. Bom dia, Tadeu.
19: Muito bom dia, Diego.
12: Bom dia, Vinheta.
22: Bom dia.
12: Bom dia, Pidon.
13: Bom dia, filho da mãe.
12: Bom dia, seu Luiz Ronco. Só pra testar, só pra ensaiar.
19: É, só pra ensaiar. Gente, o Diego vai cobrir as férias aí.
13: Ele tá ensaiando.
19: Ele tá ensaiando.
12: Ele vai estar.
19: Segunda-feira, o Ronco, se Deus quiser, tá de volta, né?
12: Acredito.
19: Como é que ele tá de saúde? Tá vivo?
12: Que é isso?
13: Nossa, aqui ele tá bem, não sei.
19: Bom, vamos lá, gente, ó. Ah. Última semana do outono, tá. Semana que vem começa o inverno também, tá?
12: Sim. Isso.
19: E a gente quer perguntar hoje na Hora do Ronco, o que esfria uma festinha pra você?
12: Ah.
19: O que faz você perder o ímpeto, a vontade, o desejo?
12: Boa.
19: Vai contar pra gente o que faz esfriar uma festinha pra você.
12: Como é que faz? Manda mensagem no WhatsApp?
19: Manda 11 99991-9197,
12: tá.
19: E aí o Pidons passa aqui a palavra-chave, né?
12: Ah, qual que é a
13: aí tem a palavra-chave, é esfriar?
19: É,
13: geladeira.
12: Geladeira. Pronto. A palavra sabe geladeira. Mandou geladeira.
19: Aí a Aninha sabe que tem assunto com a gente aqui.
12: A Aninha já vai saber.
19: Vai ligar pro ouvinte. Olha a moleza, Diego.
12: Ah, ela liga?
19: A Band FM liga e o ouvinte fala com a gente.
12: Ah, que maravilha, que coisa. Já no próximo, já, né?
19: Já no próximo,
12: então,
19: exatamente.
12: Já
13: você
12: palavra...
13: não sabe, você trabalha aqui.
12: Não, mas eu não...
13: Não, ele tá...
12: Eu trabalho de madrugada.
19: É outra loucura.
13: Ah, tá, é outra coisa.
19: Ali é outra loucura.
13: Ah, tá. Tá.
19: Então vamos lá, gente. Manda mensagem aí, geladeira, porque a próxima é nossa!
12: Ah, é muito criança. Nossa!

0: Band FM é o Henrique Juliano, amor dos outros. Falando em amor dos outros, Tadeu, qual que é o tema de hoje?
1: Hoje estamos falando de amor, mas uma coisa que esfria esse momento tão gostoso.
0: Esfria, é.
1: O que é que esfria você na hora da festinha? O parceiro não pode fazer, às vezes é cheiro de chulé.
0: Ah, é?
1: É um pum que solta.
0: Na hora também, pelo amor de
1: tudo
0: Deus.
1: Tudo então, acontece.
0: Um pum na hora,
2: acontece. Às vezes o retentor já não tá.
1: 11 999 919 7.
0: Qual que é, Pidoncinho?
3: Geladeira.
0: Geladeira. Manda a geladeira pra você participar com a gente aqui.
1: Muito bom.
4: Adulto. Baiano. Barata.
3: Mas ele vai fazer isso também nas férias?
1: Vai, ué. Mas você que faz as quatro.
3: Vai sobrar pra mim.
1: Sim.
3: Ele sai de férias e ele continua fazendo.
1: Sim.
3: Continua.
4: Português. Religião.
1: Vamos lá. Profissão.
2: Você achou que ia mudar o programa?
0: Paciente. É o tema. Olha, agora ele vai ter que
5: falar uma coisa, ô Rodrigo.
1: Diego.
5: Deixa eu falar uma coisa. Não para a roleta no meio.
0: Não
5: põe o dedo, deixa rodar até o final.
0: Tá.
5: Que às vezes o Jadeu, ele pensa que eu não sei.
0: Ah, ele escolhe. Quando chega a palavra que ele quer, ele para.
5: Pra me ferrar.
0: Olha.
1: Não, porque eu sei que você é capaz, Pitão. Isso é diferente.
0: É diferente, tá?
5: Nesse caso, eu gostei.
1: Vamos lá.
5: Quem que caiu? Vamos ver.
1: Paciente.
5: O paciente estava lá, o médico entrou na sala. Deixa eu ver aqui. Bom,

0: Bruno Marrone, já não sei mais nada. Muito bem, o que que vem agora? Deixa eu explicar um negócio aqui.
1: Tá que nem eu.
0: Eu tô fazendo...
2: Essa é a Band FM, tá. Essa aqui é a Hora do Ronco, tá? E agora a gente conversa com o ouvinte sobre o tema de hoje.
0: Muito bem, vamos lá. O tema de hoje, o que faz você desanimar na hora da festinha, não é isso?
2: Dá aquela esfriada, né?
0: Tem uma palavra que é feia demais que a gente não vai falar.
2: É, não vou falar que é feia.
0: Desanimou. Você tem que me falar o que não pode falar no programa também, né?
2: Porque, tá, assim, você viu que a gente fala festinha.
0: É uma festinha.
1: Tá. Ah, festinha.
0: Festinha, é. Você sabe o que é?
1: Evitar falar coisas feias, né?
0: Isso aí, Pedro.
1: Por quê? O que vocês queriam falar?
2: Não, vamos lá, gente.
1: Não provoca.
2: Tem um ouvinte na linha, Diego. Vamos lá,
0: vamos
2: vai.
0: Ver quem tá na linha. Alô, bom dia. Alô, bom dia.
3: Bom dia.
0: Quem tá falando, hein?
3: Bom dia, quem tá falando é a Grade Martinópolis. Bom dia, menino.
2: Bom dia.
1: Bom dia.
0: Tudo bem, Gra?
3: Tudo bem, meu amor.
0: Conta pra nós, então, o que faz você desanimar na hora da festinha, Gra?
3: Ah, que faz a gente desanimar na hora da festinha, aquela festinha rápida, né, de 10 minutos. Isso é um problema.
0: É.
2: Pera, 10 minutos é rápido?
0: 10 minutos, o cara tem que ser uma máquina.
3: 10 minutos, Tadeuzinho.
2: 10 minutos é um recorde.
1: Poxa vida, que é isso, gente? Pô, aí agora você pegou pesado, porque o meu recorde são 7 minutos.
2: 7 minutos.
1: 7 intensos,
3: então,
1: hein?
3: Então, 7 minutos. Sete é só os preliminares.
0: Meu Deus.
2: Qual um tempo médio básico pra você?
3: Então, fora os preliminares, né, mais uns 10, que dá uns 20 minutos.
1: Aí é o super-homem, pô.
0: aí não dá.

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0: Band FM os travessos, quando a gente ama é bem do nada.
1: É, bem, eu falei.
0: A próxima eu fico um laia-laia um pouquinho a mais aí. Ah, meu Deus. Vamos lá, o nosso tema de hoje, a gente quer, tá perguntando pra você o que é que você, o que é que te desanima na hora da festinha? O que é que te deixa triste na hora
1: Dá aquela esfriada,
2: né? Aquela coisinha mais, ah, não quero mais, né?
1: Exatamente.
2: Eu, pra mim, na hora da festinha, o que me esfria é na hora que acabou os parabéns, eu já...
1: Não, lindo, festinha é outra coisa. A palavra-chave qual que é, Pidoncio?
2: Geladeira!
1: Manda a geladeira 11999919197. Tô esperando aqui.
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13: Band FM. Tá, gente. Nossa, que vinheta animada.
14: Ela tá com sono.
15: É, isso é preguiça.
13: Ah, é ronco.
15: Isso, exatamente.
13: Tá, bom, tá certo, vai. Deixa eu falar com o ouvinte. Vamos conversar com o ouvinte. O nosso tema hoje é o seguinte: o que desanima você na hora da festinha? Boa. Todo mundo entendeu, né? Deixa eu ver quem tá na linha pra falar com a gente aqui. Alô, bom dia!
16: Bom dia, meu xará Diego.
13: Ô, meu xará, como é que você tá, Diegão?
16: Melhor agora falando com vocês.
13: Ah, então tá bom demais. Dá bom dia pro povo aqui.
15: Ô meu querido, bom dia. Beleza aí, véi?
16: Bem, e você?
15: Bem, graças a Deus.
17: Bom dia.
13: Ele tá ligado.
17: E aí, meu querido, o que dá uma esfriada aí na sua festinha?
16: Cara, uma coisa que dá uma esfriada é quando você tá ali representando na esposa, fazendo aquele árabe, sabe? E na hora que chega a sua vez, ela vira e fala, não.
15: Ué.
17: É, mas aí é.
15: É, mas aí quem quer rir tem que fazer rir, né, gente?
17: É.
16: Hein? Você tá ali no.
15: Eu já entendi. Isso é bem desagradável, na verdade. Mas conversa com ela, cara.
17: Ou lava, né?
18: A hora do ronco.
17: Tem que entender.
18: O problema é esse.
13: É, cara, enfim, pelo amor de Deus, cara.

0: Zé Neto e Cristiano, essa versão exclusiva de Pertinho, status que eu não queria. Agora tá na hora da gente ouvir os áudios do WhatsApp que você manda no 11 999 91 997 sobre o nosso tema de hoje, Tadeu.
1: Sim.
0: Ah, é, daí não.
2: Sim. O que te esfria na hora da festinha? Conta pra gente aqui. Vamos ouvir?
3: Vamos ouvir. Eu quero.
0: Fala ouvir. Comigo aqui, a Valéria. Vai.
2: Vai.
4: Bom dia, Diego.
0: Bom dia.
4: Bom dia, Tadeu. Bom dia, Homem Vinheta.
5: Oi, querida.
4: Bom dia, Pidoncio.
6: Oi.
4: Amo vocês.
6: I love you.
4: Agora, o que me desanima, assim, na hora da festinha, é quando o cara acaba de cantar parabéns na minha frente.
5: Aí, tô falando.
4: Aí é terrível. Beijo.
2: Tá, que coisa. E o Pidoncio falou e a gente não...
6: Você entendeu? A pessoa canta parabéns antes de comer o bolo. Dá uma raiva.
0: Não dá. Todo mundo entendeu.
2: É bem desagradável.

0: Band FM, Leandro Leonardo, pense em mim.
1: Agora. Jornal do Rio. Vamos às notícias do Brasil e do mundo. Não vai ter a trilha, Dudu, aqui agora?
2: Ai, rapaz. Já faz, já não vai ter mesmo semana que vem? Já fica sem agora.
1: Então vai. A modelo brasileira e ex-musa do Barcelona. Você tava tão animado. Modelo brasileira e a ex-musa do Barcelona. Porque o ronco vai voltar, volta tudo normal. Aí a gente deixa de ousar, deixa de fazer as...
3: Vamos de novo da cabeça, o âncora.
1: A modelo brasileira e ex-musa do Barcelona, Suzy Cortez, prometeu fazer uma tatuagem chocante caso a Argentina ganhe a Copa do Mundo 2026.
0: Por mais que não seja sua nacionalidade, Suzy afirma ter uma identificação muito maior com o futebol argentino, porém a sua paixão vai além da torcida e da histórica seleção. Ela é uma grande admiradora de Messi e chegou a fazer tatuagens íntimas para celebrar as conquistas do jogador argentino.
1: Contudo, para esse campeonato, a modelo quer fazer ainda algo ainda maior e mais marcante, já que está planejando novas tatuagens em áreas íntimas do corpo.
0: Além da tatuagem em homenagem à seleção argentina, Suzy promete fazer ações e surpresas durante o Mundial.
1: Os comentários é de Pidoncio Pidunga da Silva.
4: Uma brasileira prometeu também que se o Brasil for hexa, ela não tem tatuagem. Ah. Se o Brasil for hexa, ela vai tatuar o corpo inteirinho.
0: Ah, é?
4: Quem tá feliz são os pais, diz que ela vai continuar com o corpo sem nada.
0: Ah, meu Deus.
3: Começa fácil, hein?

0: Band FM é o Fred Fabrício. Te amar é meu talento.
1: Ai, que gostoso.
0: Que talento
1: gostoso, né?
2: É bom amar. Amar é uma coisa gostosa,
0: né? Uma coisa maravilhosa. Você já mandou mensagem pra nós aqui falando sobre o nosso tema? Te cortei, desculpa aí, Vinhetão. Pode falar.
2: Não, a maioria...
0: Não acontecerá de novo.
2: A maioria das pessoas mentem, né? Quando fala que ama. Isso é muito triste. É,
1: gente, quando você tiver certeza que você ama alguém, aí você fala, eu te amo.
2: A não ser que você queira pegar a pessoa.
0: É, aí dá aquela mentirinha básica.
1: Vamos lá, o que desfria na hora da festinha? Conta pra gente aqui. O WhatsApp da Band, qual que
0: é,
1: Diegão?
0: É o 11999919197. Manda o seu áudio, participa com a gente. A palavra-chave, Pidoncio?
3: Aí que tá, geladeira.
0: É geladeira.
3: Geladeira.
1: Mandou, falou, né?
3: Mandou, falou. A Aninha, o pessoal tá mandando geladeira? A Aninha, olha, danadinha. Vai, fita, mãe.
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4: Meu Deus.
5: A hora do ronco!
4: Muito bem, de volta à hora do ronco. Estamos... O que foi? O que é isso aí que você pegou aí?
6: Oi?
4: Esse barulhinho que você fez aí?
6: Não, tossi.
4: Ah, ele tossiu.
6: Mas você engoliu o apito?
7: Mas que tossida é esse, cara?
6: É, eu sabia que ontem eu tava brincando com aqueles apitinhos de boneca. Travou na minha garganta, é um perigo.
7: Vai no médico,
6: eu vou tossir, ó.
4: É, e agora tosse esquisita.
7: Vai ficar tossindo o programa inteiro com isso aí, hein? Pelo amor de Deus.
6: Você não vê que eu tô poupando? Eu nem comecei. Eu tô bebendo água pra não tossir.
4: É, pelo menos foi pela boca.
6: Você vai ter que ir no médico, cara.
7: Vamos lá, vai.
6: Posso atender?
4: Pode atender, vai lá. Fala, vamos ver quem tá na linha. Fala com ele.
6: Alô, bom dia.
8: Alô, bom dia, Bidon. Que Bidoncinho, meu gostosinho. Eu sou a Socorro, meu amor. Bom dia, menino.
4: Bom dia,
7: bom dia. Socorro. Conta pra nós, Socorro, o que esfria?
8: O tá de férias, tá de merecedor.
7: Férias. Tá de férias.
8: Vamos ver.
7: Dá bom dia pra ela, Tadeu. Fala com ela. Bom dia, Socorro.
8: Tadeu, bom dia.
7: Ô, meu amor, eu também te amo. Conta pra mim, o que te esfria na... Você ainda faz festinha?
8: Meu Deus.
7: Ah, não tem voz mais pra isso, não.
8: Me deixa desanimadíssima.
7: Ah.
8: Esmoral a tudo.
7: É o quê?
8: Quando eu tô na bem da festinha, chega alguém batendo na porta, batendo na janela, ah, meu filho. Aquela friezinha na barriga despenca, na conta volta a dormir. É. E aquele desespero. Acabou a alegria, acabou.
4: Deu tanto trabalho.
7: Mas que hora pra chegar a visita também?
6: Mas vem cá, o Socorro. Você mora onde? É normal?
8: É
6: normal alguém bater na porta? Porque é raro, né?
8: E meu filho, mas na favela onde eu moro, a gente tava fazendo...
6: Ah, não, tá explicado.
7: Aí tá explicado.
6: Tá explicado. Aí...
4: Meu Deus do céu.
9: A hora do ronco.
6: Tá explicado aí. Não, eu sei o que é.
9: A hora do ronco.
6: É porta com porta, parede com parede.
7: É, eu sei como é que é também. Já vivi isso.
6: Eu fiz um furo pra colocar um quadro no meu rabaco. Eu vi a casa do vizinho do outro lado.
4: Pera aí.

0: que foi, Pidócio? Não, você tá imitando o Luan Santana aqui.
1: Que performance maravilhosa.
2: Obrigado, tchau, gente. Tchau.
1: Cara, ficou muito perfeito,
0: é,
1: cara.
0: Ficou lindo, ficou
1: que
0: lindo.
1: Que emoção.
0: A cara do Luan Santana, né?
3: Eu queria ser cantor.
0: É mesmo.
4: Ele é vesguinho, né?
3: Eu não sou... Vocês param de graça, hein?
1: Vinha, me ajuda. O que que vem agora, hein?
4: Agora? Ih, é a primeira aula do inglês pra vocês.
1: Opa!
3: Bora, crianças!
1: Vamos que tá na hora, inglês pra vocês, com a bonitinho. Aula de inglês do Pidonce.
3: Peraí, deixa eu... Vem cá. Deixa eu explicar pras criancinhas.
1: Explica aí.
3: Deixa eu falar. A tia Jadeu vai sair de férias, né,
0: tia? Que tia? Eu sou tio. O tio Tadeu. O tio Tadeu vai sair de férias, aí o tio Diego vai ficar no lugar dele.
3: O tio Diego, tá? Cumprimenta o tio Diego. Crianças, vocês estão felizes que ele tá aqui?
1: Oi. Olha, que lindo.
3: Não, sem muita gracinha.
1: Ah, sem muita gracinha. É, porque senão eles...
0: Senão vai, eles montam, viu?
3: Intimidade.
0: Criançada
3: viu? O Rodrigo.
1: É complicado.
0: Diego, cara.
3: O Diego.
1: Então, tá,
3: deixa eu falar uma coisa pra vocês. É pra você. Deixa que eu conduzo essa parte e vou deixar pra você a mais fácil.
1: Tá bom.
3: Então o que acontece? Se eles pegarem liberdade com você, vira uma bagunça.
1: Já era.
3: Tem que ter autoridade.
1: Eles montam, né?
3: Só, mas você tá rindo do quê?
0: Não, de nada, professor. Tô vendo uma piada aqui que eu vi. No...
3: Então você. Daqui, senhor.
0: Não, não!
3: Guarda.
1: Bem feito!
3: Guarda. E eu vou te falar, hein, queridinho. Papai tá bem, hein?
0: O que foi?
3: Esse é o 17?
0: É, o Pro Max.
3: Então, que coisa, hein?
1: Nossa!
3: Ai, não, você sabe o que é engraçado, meu queridinho? Sabe o que é engraçado?
1: A mãozinha.
3: Sabe o que é engraçado? É. Na hora de vir pagar a mensalidade, o pai chora. Ai, não, porque tá caro. Porque tá...
4: Mas também uma aula dessa tem que ser caro. Porque...
1: É lógico.
3: Não, posso falar? Aí o pai vem reclamar. Aí o filhinho todo com o iPhone. Olha,
0: ó. Olha, rapaz, olha cada uma, viu?
3: Bom, cala a boca.
0: Vamos à aula.
3: Cala a boca! Vamos lá.
1: A Mariana, nossa aluna.
3: Não? Deixa eu explicar pra você.
1: Explica isso aqui.
3: A Mariana tem que mudar o nome dela pra quando ela for pra outro país.
1: Ah.
3: Então vai ficar. Ela tem que trocar todas as vogais pelo I, vai ficar Mirini.
1: Ah, então não é Mariana. É
3: por exemplo, se ela fosse assistir a Copa agora, ela não entraria com Mariana.
1: Mariana não, é Mariana não, realmente.
3: Não entraria.
1: Então é Mirini.
3: Mirini.
1: Tá?
3: Se ela tem dúvida?
1: Ela tem dúvida, Ela mandou. Ela quer saber o significado da palavra saddle. Saddle.
3: Tá, vamos lá.
1: A Mirine.
3: Tá, vamos lá. Aí, você é. O que que acontece?
1: Que é?
3: Colando.
0: Eu vou colar.
3: Vocês estão. Peguei eles colando! Peguei eles colando, gente! Aninha, pronto, dá a caneta aí, pronto.
1: Vamos lá.
3: Caneta aqui.
0: O que que foi?
3: Ponto negativo pra
0: não,
3: você.
0: Não, eu tava mostrando uma piada pra ele.
3: Ponto negativo
0: pra ele. Eu não tava colando, não.
3: Palavra?
1: Saddle.
3: Ok. Deixa eu fazer uma pergunta. Você... Você vai fazer as férias, tá? Mas você faz o Band Curiango, né?
1: Faço. É Band Coruja, professor.
3: O Curiango é da noite também, da madrugada. Você faz... Você chega a que horas aqui?
1: Eu chego agora? 5 horas da manhã.
3: Não, pra fazer o...
1: Uma da manhã.
3: Uma da manhã. É cedo, né?
0: É cedo. Você entendeu? Uma da manhã é cedo, né?
1: Exatamente.
3: Esse caso de cedo. Agora, cedo é outra coisa. Aí é o médico vai pegar a pessoa pra fazer a cirurgia. E aí? Não, já cedo ele. Entendeu?
0: Vamos lá que só piora, viu, Diego?
1: Não é.
0: O que significa cedo?
1: O significado correto seria a palavra cela, né? De cavalo.
0: De burro. Depois de burro.
3: Olha uma hora
0: de jumento.
3: Você quer ver eu te dar uma esporada?

0: Tarde FM, Ed Brito e Samuel, romance rosa, linda demais essa. O nosso tema de hoje, qual que é, Pidoncinho?
1: O nosso tema de hoje, qual que é, Vinheta?
2: Meu Deus do céu, deixa eu falar. E aí, na relação ali, na festinha, o que te dá aquela esfriada? E aí, faz você dar aquela... broxada.
0: Caramba, e pra participar a palavra-chave, o Pidoncinho?
1: Aí sim, aí é comigo, é geladeira.
0: Geladeira, manda a geladeira no 11999919197, agora vamos saber qual.
1: Nossa,
0: que é.
1: Nossa, o geladeira não faz nada também.
3: Mas peraí, eu tô ajudando o Diego aqui, ué.
0: Vamos ouvir o que o convite está falando aqui pra nós aqui.
4: Bom dia, Diego.
0: Bom dia.
4: Bom dia, Tadeu. Bom dia, homem vinheta.
2: Oi, querida.
4: Bom dia, Pidão.
1: Bom dia, linda.
4: Amo vocês. Agora, o que me desanima, assim, na hora da festinha... é quando o cara acaba de cantar parabéns na minha
3: frente.
4: Mas
3: já foi.
0: Essa já foi.
3: Calma. Essa já foi.
0: Essa já foi.
4: Bom dia,
0: calma, moça.
1: Meu Deus. É que ela falou no ar, né?
5: Alex de São José do Rio Preto. O que me esfria na hora da festinha é o mau hálito. A pessoa com mau hálito não dá certo.
0: É, o bafo não dá.
3: É ruim, gente, né? Com bafinho realmente é... Escova o dente, né, gente? Escova a língua, é importante.
0: A língua
3: também.
0: Branca também não dá.
3: Né? É, exatamente.
0: Fio dental, né, Pidoncio?
1: Oi?
3: Meu, vai te casar. Você tá prestando atenção no programa, velho? Cara, ajuda você também.
1: Eu?
3: Pelo amor de Deus, cara.

0: Band FM, César Menotti, Fabiano, como um anjo. E nós estamos perguntando para você hoje, para você interagir com a gente aqui no nosso WhatsApp, o tema de hoje, Tadeuzinho, qual que é, hein?
1: O que te esfria na hora da festinha? Faz você perder o ímpeto.
2: Legal,
1: você não
2: legal.
1: Querer mais fazer aquele amorzinho, né?
3: Deixa, eu gostei que se ficar aqui também sem fazer nada, vai embora.
1: Faz você então com a palavra-chave.
3: Eu não lembro.
2: Geladeira.
0: Geladeira. Manda a geladeira pra participar com a gente.
1: Ai, meu Deus.
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6: Oh, meu Deus.
7: Oh, meu Deus.
6: Oh. Ah, de volta à hora do Ronco, agora 77. Tem ouvinte na linha, Ventão.
8: Alô, bom dia.
6: Alô, bom dia.
9: Bom dia, menino.
8: Oi, quem fala? É onde cada vez, peraí.
9: Aqui é a Fabiana. Sou do Capão Redondo.
8: Oi, Fabi, coisa linda. Dá bom dia pra ela, Tadeu.
10: Fabi, bom dia. Alô, Zona Sul de São Paulo. Bom dia, Fabi. Dá bom dia pra ela, Diego.
6: Bom dia, Fabi.
9: Olha, eu tô sentindo que hoje você tá bem mais...

0: gente, muitas coisas foram faladas aí que, inclusive, eu já passei por isso. Mas o que, assim, acaba totalmente com o meu T bem grandão é um peido bem na hora da festinha.
1: Nossa.
0: E olha, deixa eu falar uma coisa pra vocês. Esse foi um dos motivos da minha separação.
2: Ele o teu ex, ele soltava muito pum?
0: Muito pum.
1: Nossa.
3: Mas isso aí é engraçado, né? A mulher fala sempre do homem, né? Mas pode acontecer o contrário. Já aconteceu uma vez.
2: Mentira, sério? Soltaram com você?
3: É, eu respondi na hora.
2: O que você respondeu?
3: Não ri, não. O próximo é você.
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0: FM, hein?
1: Band FM é o Panda, eu te seguro. E vamos lá no WhatsApp agora, nosso tema de hoje, perguntando para os nossos ouvintes o que é que desanima você na hora da festinha, não é isso?
2: Sim, senhor. Vamos ouvir o que o ouvinte tem a dizer. Bora! Bora
1: comigo aqui.
2: Vamos lá.
3: Bom dia, Pidoncio. Bom dia, dia, Rodrigo, Rodolfo, Rafael,
1: é Diego, bom dia.
3: Mas, enfim, o que me deixa fria na hora de uma festa, estressada, é na hora que a criatura, porque eu não sei de o que esses homens andam assistindo esses filmes e acredita que toda mulher precisa ser exorcizada.
1: Meu Deus.
3: E aí vem agarrar no pescoço pra poder fazer enforcar, não sei pra quê.
1: Que violência.
3: Qual a necessidade disso? Então isso me literalmente e a vontade que dá é de dar um murro e finalizar. Isso é um fight.
1: Ixi,
2: gente, mas quem é que enforca o outro na hora do negócio?
4: Ah. Isso é uma festa, é um UFC.
2: Ai, caramba, velho.
5: A hora do...
2: Né?
1: Que violência, gente.

0: Band FM, é o Danilo e Davi, não mexe nas minhas gavetas.
1: Tira a mão daí.
0: Mexe não. Tira a mão daí, para de mexer aí. Vai mandando sua mensagem lá no nosso WhatsApp, 11 99991-9197. E agora é o seguinte.
2: É ele, é ele.
1: É o homem, é o homem, é o homem.
0: Que honra.
2: Olha lá, lá vem ele, lá vem ele, lá vem ele, lá vem ele, lá vem ele, lá vem ele.
3: Mora na vila com a mãe, o Billy também.
1: Ô, mãe! Ô, mãe!
0: Olha ele! Olha que estiloso!
1: Tô chegando, tô chegando! Eita, nossa! Alô, alô, alô!
0: Bom dia, Lolo! Tchetum,
1: tchetum, tchetum, escuta, escuta!
3: O dia já clareou.
1: Já já clareou, né?
3: Dá um beijo na mãe.
1: Bença, mãe.
3: E sai com seu valor.
1: Pô, sai com meu valor. Bom dia, bom dia, bom dia.
0: Bom dia, bom dia. Ô, Lorota, eu queria falar que é um grande prazer conhecer você. Primeiramente, eu me apresento. Meu nome é Diego Lopes. Vou ficar nas férias do Tadeu aqui, né, Tadeuzinho? Fala com...
1: Isso, o Diego tá aqui me ajudando,
0: me
1: viu?
0: Me apresenta, Tadeu. Você não apresenta ninguém.
1: O Diego, Lorota. Lorota, Diego.
0: É.
1: O que, é que foi, Lorota? Tá, Lorota vai, ele vai cumprimentar o Diego. Ele levantou nesse momento. Tá cumprimentando aí o Diego.
2: Você vai fazer aqui o lugar dele?
0: Vou fazer o lugar dele.
2: Tá, que é fácil, viu, Alan? Que esses botõezinhos aqui, isso aí não faz nada.
1: Isso aí qualquer idiota faz, isso viu? Aqui
2: qualquer imbecil igual você faz. Então, isso, mano. Ô, idiota, yeah. Vamos falar. Fica tranquilo que você vai dominar bem aqui, mano.
0: Pode deixar, pode deixar.
2: Qualquer coisa,
0: eu te chamo. Qualquer coisa eu te chamo.
1: Exatamente, exatamente. Fala, Lora.
0: O Lora tá cheiroso.
1: Ô, Lora tá... Tô procurando um destino pra viajar nas férias, hein?
2: Cê... Destino?
1: Não, destino.
2: Ó, o destino.
1: Você trabalha com viagem também? Com... Hein?
2: Não é possível, mano. Você leu minha mente? Você quer? Quem que é? Trabalha agora? É mestre o Bidu? O
1: que foi?
2: Eu tô aqui, agora eu tô também vendendo viagem, mano.
0: Mentira!
2: Agência de viagens. Lorotas Corporation Entertainment. Agora é Travel.
1: Olha aí que
2: Lorotas Travel. Chique,
1: me fala que os pacotes que você tem aí, cara.
2: Vamos lá, eu tenho aqui, você vai. Aí tem que ver o que você quer também, né, mano? Aí vai do bolso, vai do. Ah. Só um minutinho. Ô, mãe!
0: Nossa! Fiquei surdo agora.
2: É Diego, né?
0: É Diego, é Diego.
2: É o Diego que tá aqui. O Tadeu vai sair de férias. Fez assim, ó.
1: Quem é Tadeu?
2: Tadeu, ó, vamos lá. Você tem uma média aí de valor? Se eu apresento o pacote, você fez o que
1: é
2: ou não?
1: É, se tiver aí uma área pra radialista especificamente, eu tô procurando algo em torno de uma semana...
2: Pra radialista?
1: É, pra radialista.
2: Peraí, vou descartar essa. Radialista, né?
1: Radialista.
2: Essa aqui também descarta.
1: Não. Já verifica aí.
0: Não.
2: Essa aqui descarta.
0: Ih, caramba.
2: Aqui, ó. Vamos lá.
1: São poucas opções, hein?
2: Não, só tem essa. Não é que são poucas. Só uma. Radialista, né? Locutor. É abrange, né? Locutor.
1: Exatamente.
2: Tal, radialista.
1: O que você tem aí?
2: Pacote bom, hein?
1: Uma semana. Achou. Uma semana a R$2.000.
0: Achou
2: uma semana?
0: Boa.
1: É, pra gastar.
2: A R$2.000?
1: É.
2: Ah, não. Então é metade dessa aqui, peraí.
0: Meu Deus.
2: Peraí, só um pouquinho. Então é metade. Vamos lá.
0: Nossa, cara.
2: Dois conto?
0: É.
2: Vamos lá. Gosta de praia?
1: Ah. Não curto muito. Eu gosto mais da serra, do
2: frio. Ah, então vou pegar outra metade. Essa daqui é praia, essa aqui é praia. Você gosta de serra, né?
1: É. Isso.
2: Vamos lá, então vamos lá. É, uma semana?
1: Isso. Uma semana.
2: Gosta de bichinhos?
1: Gosto, gosto, gosto.
2: Gosta de bichinhos?
1: Gosto, gosto, gosto.
2: Então tá. Você vai ficar uma semana, atenção.
1: Ah, tá.
2: Uma semana.
1: Aham.
2: É, bairro do Cipó?
1: Tá.
0: Nossa.
2: Bairro do Cipó, aqui tá. Perto.
1: Aham.
2: Tá? Você vai ficar aqui, ó. Tudo incluso, hein, malandro?
1: Tá. O que tá incluso?
2: Tá incluso aqui, ó. É. Pernoite.
1: Pernoite.
2: Pernoite. Bebida.
1: Bebida, não me preocupo com isso.
2: All inclusive.
0: All inclusive.
1: All inclusive. Tá, tá, tá.
2: Aqui, ó. Você pode deixar a trilha rolando.
1: Ah, é, pode deixar. Acabou pode a trilha deixar, aí. Deixar,
0: tá, tá, tá, tá.
2: Vai. Aí, ó. All inclusive. All inclusive. Tá tudo aqui. Então tá, ó. Você vai ficar uma semana no Cipó.
1: Tá.
0: No Cipó.
1: Tá.
0: Cipó.
2: Cipó. Você vai entrar no Cipó.
1: Tá.
2: Então você vai ficar no Cipó. Aqui, ó. Bebida, tudo grátis. Você tem direito. Atenção. Acordou, água. Copinho d'água.
1: Ó. Tá.
2: Meio-dia. Almoçou, água. Ah, lembrando, o almoço é fora, tá? Almoço você paga.
1: Tá, tá.
2: Tá. Só que, olha aqui, essa parte é legal. A hora de você entrar em contato com a natureza. O contato com os bichinhos. Então é a hora que você conecta. É, a gente não vende o pacote, a gente vende uma experiência, tá? Ah. Então você vai conectar. Lá nós temos, você vai se divertir, tá? Nós temos aqui, ó, borrachudo, pernilongo.
1: Ah, eu não quero não, desculpa, não. Meu quero não. Deus. Obrigado.
2: Mosca, nós não, temos aqui não, também rato. Aqui um pouquinho. Mas isso aqui é numa parte, que ainda tem outra aqui também. Você vai levar também uma picanha na bunda.
0: Não, chega.

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1: Não, isso é pode cortar.
2: Não,
1: é que a música tá muito
2: no ar. Não fala no ar. Não fala, pelo amor de
3: Deus. Fala no ar.
2: Essa Band FM aí.
4: E Luciano, felicidade, que saudade de você, né? Sem cortar, deixando tudo. Olha,
2: gente, o Pitão se engoliu um apito e agora toda vez que ele tosse, ele sai um barulho de apito aqui, gente. Desculpa, viu?
1: Brincar, sabe aqueles apitinhos de boneca?
2: Meu Deus
1: do céu. Aí eu respirei, tem que tomar cuidado. Não pode deixar a criança brincar com isso, viu?
2: É verdade.
4: É um perigo. Olha a tosse dele, gente. Não coloque na boca, senão você vai ficar tossindo igual o Pidonço.
2: Vamos ouvir o que o ouvinte tem pra dizer sobre o tema de hoje.
4: Nosso tema de hoje, o que desanima você na hora da festinha? Quem vai falar com a gente aqui? Fala.
5: Bom dia, pessoal da Hora do Ronco.
4: Olá, bom dia.
5: Vocês têm um lindo dia. O que mais me deixa desanimada assim na hora é quando dá aquela lambida na mão, sabe?
4: Lambe a mão.
5: Nossa, aquilo lá já me... faz virar os olhos, mas não é coisa boa, não.
4: Não é coisa boa,
2: mas peraí, quem faz amor lambendo a mão, gente?
4: Lambe a mão.
3: Gente, não é a mão.
2: Vamos lá, gente. Não é a mão. Eu pensei, você pensou.
6: Onde

0: mais a Band Champagne. Cara, o que se passa nesse programa nos bastidores é... Não...
1: Mas nem leva pro amigo.
0: Meu Deus do céu.
2: Não, se deixar... Não... Quer que falo?
1: Não, melhor falar do tema, né, Diegão?
0: É, vamos falar do tema de hoje. O que desanima você na hora do amor, da festinha, daquela aquela desanimada, né, Tadeu?
1: É isso aí.
0: E a palavra-chave qual é hoje, ô Pidoncinho?
2: A palavra-chave tem a ver com o tema, né? Que é aquela coisa de esfriar, tal, a geladeira, né?
0: Geladeira.
3: É isso.
0: Manda a geladeira no 11 999 919197. Responde pra nós aí sobre nosso tema de hoje.
1: É isso.
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0: muito bem, de volta. E nesta manhã estamos perguntando pra você, interagir com a gente, com o nosso tema de hoje, Tadeuzinho. Qual que é, hein?
1: O que te esfria na hora da festinha? Tá chegando o inverno, né, gente?
2: Tá chegando,
0: Ô, Pidoncinho, quer atender o 20? Tem o 20 na
3: quer.
0: Linha.
3: Fala. Nossa. Alô, bom dia. Quem é?
4: É a Gi.
0: Oi, Gi, tudo bem?
4: Tudo bem, Diego?
0: Tudo bem.
4: Já falei com você na madrugada, hein?
0: Ah, velho.
2: Meu, você não dorme não, bebê?
4: Eu trabalho muito.
1: Meu Deus.
4: Mas faço festinha também.
0: Faz festinha também. Tá. Isso é importante. Não pode deixar de fazer.
2: E aí, conta pra nós, minha querida.
4: Posso falar oi pros meninos?
2: Fala, fala.
4: Bom dia, homem. Vinheta.
2: Bom dia, meu amor.
4: Bom dia, Tadeu, meu amor.
1: Bom dia, linda.
4: Bom dia, Pindonço.
3: Bom dia.
2: E agora, minha linda, responda pra nós, o que esfria você na hora da festinha?
4: Não tem jeito, é cantar parabéns primeiro que eu.
1: Ah, eu acho que todos nós entendemos o que ela quer dizer, né?
3: Eu acho que daí já daria pra ir pra música, que já teve uma resposta dessa.
1: não, peraí.
2: Peraí.
1: Acontece com frequência com você?
4: Sim, eu não posso. Eu sentar um pouquinho ali pra tomar uma água, já era.
0: Que susto.
1: Realmente, difícil, né, gente?
4: Muito.
1: Você não pode sentar pra tomar água, já acontece, né?
2: Pois é. É o cara que vai direto com a boca na...
4: Já parabéns, não espero chegar.
3: Vai de música, vai.
1: Vamos, vamos. Deixa a gente parar.

0: Band FM. É o Daniel com o Henrique Juliano. Só dá você palmas, na minha palma.
1: Salva de palmas.
0: Vamos repetir. Vamos respeitar, né, gente? Ô, Vinheta, que momento é esse, hein?
2: A partir de agora, nós vamos mergulhar,
3: tibum,
2: em um mar de alegria. Nós vamos mergulhar e nadar de braçadas em um mar onde ele é o nosso capitão. Vem aí o capitão do nosso navio do humor, Pidôncio. E o momento, vamos rir.
4: Garoto nosso, quero. Entendeu? Então vamos não dizer. Vou contar uma piada, vai.
0: Tudo isso pra ele contar uma piada, né?
1: É, exatamente. É uma abertura do quadro, que é um quadro importante.
0: Claro, é verdade.
1: Esse quadro é a pedra fundamental da Hora do Ronco.
0: Ah, é.
1: Sem esse quadro, né, Pidoncio?
0: Não existiria a Hora
1: a
0: do Ronco.
1: A gente seguiria a nossa vida normalmente.
5: Seguiria normal. É igual o ronco de feira, a gente toca normal.
0: Normal. Mas falta nenhum.
4: Ô, gente, deixa eu falar uma coisa pra vocês. Eu vou aproveitar esse quadro que tem uma audiência grande e já vou parabenizar o Diego.
0: Tá.
4: Por estar aqui se esforçando em entender o que é o programa antes mesmo do Jardim sair de férias.
1: Isso é verdade.
4: Porque isso é importante, é legal.
1: Até agora, que nota você dá pra ele?
4: Hã?
1: Que, até agora, que nota?
4: Pelo que ele fez, pelo dentro do programa, fez. Tudo?
1: É.
4: Não tem nota.
0: Nossa senhora. Nada. Vamos negativo. Ir, vai.
4: O Diego.
0: Diga lá.
4: Contar uma coisa pro seu Jardim. Você tá aqui antes, você vai trabalhar, vou explorar você.
1: Tá bom.
4: O Jardim,
1: pois.
4: Você responde, oi, oi.
1: Oi, Pidonço, oi,
4: oi. Ô, Diego.
0: Oi, Pidonço.
4: Então, aí, legal.
0: Tá.
4: Meu, o cara, o prefeito da cidade, contar pros dois, tá?
0: Tá.
4: Aqui. E os ouvintes estão ouvindo também.
0: Também.
4: Só que vocês
0: atenção.
4: Dois têm que interagir comigo, tá?
1: Tá? Tá bom, tá bom, tá.
4: Então aí, o prefeito da cidade.
1: Tá.
4: Isso, ó, legal. Você viu que. Não pode repetir. Tá. Se ele fala tá, você também fala tá, fica chato.
0: Não, é, eu invento.
4: Você fez
0: outra
4: bem,
0: coisa.
4: Ele falou tá, você fez. Quer ver, ó? Um prefeito da cidade.
1: Não, quer dizer, tá.
4: Tá. Você faz tá, ele.
0: Tá.
4: Um prefeito de uma cidade.
1: Tá.
4: Legal. Ele queria construir uma ponte na cidade. Queria construir uma ponte e tal. E aí você sabe o que, que tem? Tem a concorrência, né? Como é que chama aquele negócio? Licitação.
1: Né?
4: Isso aí. Aí ele falou, pô, preciso fazer uma licitação. O que, que ele fez? Ele pegou um alemão. Vai vendo, hein? Isso aí é importante.
0: Uhum.
4: Ele pegou um alemão, um americano e um brasileiro.
0: Sim.
4: Pra fazer ali, como é que chama?
0: Licitação.
4: Legal, aí, você viu o que ele falou, você segurou. Boa.
1: É. Exatamente.
4: Licitação. Aí pegou quem? Vamos ver se você lembra.
0: O alemão.
4: Americano.
0: O americano e o brasileiro.
4: Bom, tá. Aí chegou pro alemão e falou assim, quanto você cobra? Ele falou, 3 milhões, o alemão falou. 1 milhão pelo material, 1 milhão pela mão de obra e 1 milhão pelo lucro. Sim. 3 milhões. Aí chegou pro americano. Quanto você cobra fazer a ponte? 6 milhões. São 2 milhões pela mão de obra, tá? 2 milhões pelo material e 2 milhões pra mim.
1: Justo.
4: 6 milhões,
0: sim,
4: tá certo?
0: É.
4: Aí chegou pro brasileiro, quanto você cobra? 9 milhões. Poxa vida, logo você, 9 milhões? Por quê? Ele falou, não, é o seguinte, eu vou explicar porque os 9 milhões. 3 pra mim, 3 pro senhor prefeito e 3 pro alemão construir pra nós.
1: Ah!
4: Aí vocês ri.
1: Gênio!
4: Aí agora vocês riem, hein? Isso. Não pode forçar.
0: Não pode.
4: Mais natural.
0: Tá bom?
4: Não, vamos lá, eu vou terminar de novo.
1: Tá. Tem que abaixar
4: três
1: pra
4: mim.
1: Abaixa um a trilha.
4: Abaixa a trilha.
0: Tá.
4: Três pra mim, 3 pro prefeito e 3 pro alemão fazer. Vai, ri.
1: E aí, música? E
4: aí a música.
1: E aí vai com a música.
4: Põe o Carlão.
0: É o Carlão, agora sim.
1: Ai, gente.
4: Pode pôr a praça se quiser.
0: Agora
1: já
0: a praça.
1: Colocou. Não, já foi.
0: A praça.
4: Então agora você põe uma vinheta e vai pra música.
0: Tá, vinheta e música. Vai.
4: Meu
0: lá.
4: Meu Deus, gente.
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0: Pronto. Meu Deus.

0: Band FM, Maiara Maraíza, quem sente saudade sou eu. Muito bem, agora chegou aquele momento que a gente dá mais uma passadinha no nosso WhatsApp pra você falar o nosso tema de hoje. Qual que é,
1: Tadeuzinho? O que que te esfria na hora da festinha, hein? Conta pra gente aqui. Conta, vamos bebê.
0: Ouvir.
1: Vamos lá?
0: Ouvir, vamos ver o que o pessoal tá falando aqui. Vambora.
2: Bom dia, Tadeu. Bom dia, Homem Vieira.
3: Oi.
2: Bom dia, Canelinha de Sabiá.
0: Vai, Ticatau.
2: Rapaz, o que me desanima na hora da festinha é aquela calçolona, paraquedas, cor da pele, aí já desanima legal, hein? Você tá doido. Baianinho da Mega G.
1: É isso aí.
0: É, aí é
1: geralmente
0: ruim,
1: quando
0: cara.
1: É casado, né? Que...
4: É porque eu não sei por que desanima se é a primeira coisa que a gente tira.
5: Exatamente. A hora do ronco.
0: Desanima rápido, né?
1: Você usa calcinha?
6: Parou, segurou. Tem cerveja aí?
7: Tem.
6: E tá gelada?
7: Tá.

0: Vagabundo não tem que ser vagabundo, Tadeu.
1: Não, tô aqui trabalhando, cara. É, parece que eu não tô fazendo nada, mas eu tô aqui. Estou
0: vagabundo
1: atento.
0: Não somos, né? Né, Vinheta? Você também não, né?
2: Depende do tipo de vagabundo.
1: Vamos lá, gente. O tema de hoje qual que é?
0: Conta pra nós no nosso WhatsApp, mandando áudio ou ligando pra gente. O que que te desanima na hora da festinha?
1: O que que tá aquela esfriada, né? É isso aí.
0: E a palavra-chave qual é, Pedoncinho? Cada vez que ele aparece,
3: geladeira.
0: Manda a geladeira no zap pra nós aí, vai.
1: Bate nas costas dele.
4: Já, aqui na Band FM, você vai ouvir Henrique Juliano. 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
5: Oi, bom dia! 4 para as 8 agora. 9 graus a temperatura em Porto Alegre. Tá gelada. Quarta-feira chegou e a gente tá chegando com Amanhã Show.
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5: Estamos produzindo aqui o programa, tá demais. Fica com a gente.
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Ninguém consegue carregar todas as responsabilidades, resolver todos os problemas, vencer todas as batalhas ao mesmo tempo. É preciso aprender a escolher quais guerras lutar. Nem sempre será possível cumprir todas as metas do dia. E tá tudo bem com isso. 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

0: 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Bom dia, 8h05 agora, estamos chegando. Estamos começando amanhã show nessa quarta-feira. 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E também, música boa, os prêmios que você adora ganhar aqui na Band, seu horóscopo, notícias dos famosos, com Florestal 90 anos, tradição que adoça gerações. Gente, muito frio, 9 graus a temperatura hoje. Ontem foi o dia mais frio do ano até agora, em Porto Alegre, né? Com os termômetros marcando 4,1 grau.
1: Meu Deus.
0: Na capital gaúcha, né, gente? Várias cidades registrando temperaturas negativas, como menos 3,7 em São Francisco de Paula.
1: Imagina!
0: Logo ali, aqui do ladinho.
1: Gente, eu não ia conseguir. Quantas camadas de roupa que eu ia colocar? Se aqui eu já coloco 4, imagina lá. Eu vou
0: Bom dia, Juju, nossa dia. Produtora, chegando louca de frio.
1: Tô. Eu morro de frio.
0: É, blusinhas térmicas, né, meu amor?
1: Óbvio, casaco, moletom, duas calças. Aqui ninguém passa sufoco, não.
0: Ai, eu odeio
1: não.
0: passar frio, gente.
1: Eu também.
0: Não dá, não. né? Oi, Jane Duarte, bom dia. Como está você nesse frio?
2: Bom dia, Simone. Bom dia, Juju.
1: Bom dia.
2: Meu Deus, esse frio... Nós estávamos conversando, né, fora do ar, em relação à estação do ano, né? Eu gosto muito do verão. Né, eu gostava antes muito do inverno, só que daí nós estávamos falando em lareira, em sopinha e voltei a amar o inverno.
0: Ah. É, o chocolate quente, né, na pira, ai gente, delícia,
2: Mas
0: né?
2: Mas já tô também assim, ó, toda entrouxada, a minha irmã é minha, eu não sei falar bem o nome... A personal de moda, eu sei que tem um nome específico, né?
0: A personal stylist.
2: Aham, este mesmo, sim. Sim, tu acredita que ela vê a minha roupa pra mim?
0: Ai, eu acredito. Que legal.
1: É amor, né, gente?
0: Parceria,
1: é amor,
0: né, gente?
2: E ela disse, ó, hoje tá
0: Eu
2: quente.
0: Acho que tu tá mal acostumada, né, Jane? Vamos lá,
2: ela
0: né?
2: Ela é a mulher do tempo, tá? E bora lá, hoje horóscopo, dicas, tá? E também eu vou falar duas dicas hoje. Uma para amor, para quem tá passando aí por um terremoto, tá? E a outra dica é para harmonizar o seu ambiente.
0: Maravilha! Jane Duarte, a nossa astróloga, taróloga e sensitiva, chegando aí com muitas novidades nessa manhã, quarta-feira. Hoje tá frio também, mas acontece que o inverno nem começou ainda, faltam 5 dias para ele começar. Pra quem não curte o frio, eu vim te avisar que faltam 188 dias para o verão chegar.
1: Logo ali. Calma, respira.
0: 188 dias, já começa aí na folhinha a marcar,
1: riscar,
0: né?
1: É,
0: arriscar lá. Conta pra gente, você gosta mais do frio, você gosta mais do calor? 99509-0933. Todo mundo que participa hoje vai concorrer a uma super sanduicheira. Esse é o prêmio especial da Manhã Show. E tem mais, você também concorre a uma consulta express com a sensitiva taróloga e astróloga Jane Duarte. Ela vai te descrever inteirinha, meu amor. Vai ver aí o seu futuro. Quem sabe, tá duvidando? Tá duvidando do que eu tô falando? Então, do frio, você gosta mais do calor? 99509-0933. Todo mundo que participa hoje vai concorrer a uma super sanduicheira. Esse é o prêmio especial da Manhã Show. E tem mais, você também concorre a uma consulta express com a sensitiva taróloga e astróloga Jane Duarte. Ela vai te descrever inteirinha, meu amor. Vai ver aí.

0: nós aqui para dar o primeiro bom dia.
1: Bom dia, meus queridos da Rádio Band. Que Deus abençoe o nosso dia.
2: Amém.
3: Beijo, Silvana.
0: Beijo. Kellen de Viamão, Mariana Pereira, Jennifer Ribeiro, Cristiano Machado, Marcos Rode. Bom dia para vocês. Estamos chegando, minha gente.

0: Rede FM 93.3, Bruno e Marrone. Não posso ter medo de amar. 99509-0933. Você participa hoje com a gente e vai concorrer uma sanduicheira para fazer os seus lanchinhos, para deixar tudo mais gostoso, mais crocante.
1: Mais queijudo.
0: Prontinho em minutos, né, gente?
1: Ai, sim. É muito fácil, é muito rápido.
0: É. Oi, Mariana. Bom dia.
2: Bom dia, gurias.
1: Meu
2: coração, que é a Mariana de Porto Alegre, tá indo pro serviço. Com a Tainara, vamos parar aqui pra tomar um cafezinho.
1: Por que? Tá rindo?
2: Né? Aquecer a alma, porque tá muito frio.
1: Tá.
0: Tá sim, Mariana, adoro.
1: Ela já se rindo, né? Porque aqui é só felicidade, é óbvio.
0: Ai, muito bom. Mariana, bom dia pra vocês, gurias. Neumar. Frio e calor, vamos ele falando.
3: Oi. Uma manhã fria, levando as crianças na escola e já indo pro batente aqui, né? O mais de Gravataí. E inverno e verão é para rico. A gente que trabalha é primavera e outono. Isso já dizia o meu falecido grande pai.
1: É verdade.
3: Deus o livre, cada ano que passa parece que piora o frio e o calor. Mas vamos embora. Força, vamos embora que tem que trabalhar.
0: Vamos embora.
3: Um abraço. Um abração para vocês. Melhor rádio que tem.
0: Aê!
3: Bom dia pra todos.
1: E olha, é o primeiro áudio que ele mandou aqui.
0: Jura?
1: Viu?
0: É, levando as crianças pra escola.
1: É.
0: Sendo um pai participativo.
1: Isso aí, nesse frio de rachar.
0: É, depois vai lá, vai pro batente, vai pra lida, campeira bruta, né, meu?
1: É um exemplo.
0: Oi, Yara, bom dia.
4: Oi, meus amores, bom dia, tudo bem?
1: Tudo bem.
4: Estou com o pé na estrada.
0: Oh.
4: Beijo a todos vocês, as ouvintes. Yara de Viamão.
0: Beijo, Yara.
1: Beijo,
0: boa viagem. Estamos aqui com a Mayara Dornelles, Edinaldo Cabral. Ó, oh, deve ser
1: parente.
0: Meu parente, hein? Edinaldo! Conta aí, esse é meu primo. Luana Forte, Mayele Rosa. Bom dia para todo mundo que tá ligado aqui com a gente. Pessoal, vamos falar de uma promoção incrível, a promoção Eu Amo Meu Pet.
1: Vamos.
0: Estamos recebendo muitas fotinhas de pet.
1: Muitas, fofitas.
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1: Ele vai viciar, porque
0: ele
1: olha,
0: vai
1: é só
0: viciar.
1: Coisa boa.
0: É. E pra você participar, você pode mandar pra gente lá no nosso WhatsApp de promoções aqui da Band, 99509-0933. 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Gente, nós ficamos tudo assim, ai meu Deus!
1: Aqui, que bonitinho!
0: E agora nesse frio eles estão aparecendo tudo de roupinha.
1: Roupinha coberta.
0: Ou cobertor em casa, só o fuço pra fora.
1: É.
0: Coisa mais fofa do mundo. Manda também pra gente aí, pra alegrar nossa manhã e participar dessa super promoção aí do seu pet.
1: É isso.
0: E agora, ela chega com o horóscopo do dia e também uma dica. Vamos falar a dica pro amor, né?
5: Vamos falar.
0: Pra quem tá assim, meio.
5: O que é?
0: Meio. Tá balançado esse amor?
5: Sim, que tá passando por uma fase de turbulências.
0: Quem nunca, né, minha gente?
5: Quem nunca, né? É para trazer harmonia para dentro do relacionamento.
0: Tá.
5: Nós
0: tá
5: vamos
0: bom.
5: Precisar de um pires branco novo, duas colheres de sopa bem generosa de mel e um par de aliança bijuteria.
0: Tá.
5: Vamos escrever todo o nome do casal. Todo o nome do casal. Que tá tendo brigas, que tá tendo discussão, que tá tendo desavenças. Vamos colocar ali o nome do casal num papel, colocar sobre o pires. Colocar o par de aliança junto, em cima dos nomes. Ah. E colocar as duas colheres de sopa de mel bem generosa. E deixe por 7 dias. 7 dias. No final, que faz a dica ali, faça seus pedidos, peça que venha harmonia para dentro do relacionamento.
0: Mais
5: que
0: amor.
5: Que a pessoa se acalme, mais amor. Né? Mais
0: beijinhos.
5: Que seja um relacionamento sólido, um relacionamento forte, intenso,
0: saudável.
5: Que seja um relacionamento para trazer paz e não trazer aí...
0: Complicação.
5: Complicação,
0: se exatamente. Se tá trazendo também complicação, começa a prestar atenção, se, é, né?
5: Exatamente.
1: Essa pessoa não também não... ali.
0: É,
5: no
0: não,
5: sétimo
0: não muda,
5: dia,
0: não muda, não muda, não muda, não muda.
5: No sétimo dia, tirar o par de aliança, que tá ali na dica, lavar e guardar na gaveta onde você guarda as suas roupas íntimas.
0: Tá.
5: E o prato com o nome e o mel, colocar num jardim bem bonito. É simples.
0: Maravilha. Então tá bom. Faça isso, tá meio estranho aí. Então,
1: esse amor aí tá meio calejado.
5: Não, o que que acontece?
0: Estamos muito discutindo, muito, se olhando atravessado. Então, tá aí a dica da...
5: Eu pego muito, tá? 99% dos meus atendimentos, eu pego muito casais que estão passando por determinadas situações devido outras pessoas, tipo, devido ex. Uhum. Né? Tá incomodando, não quer que o fulano ou a fulana seja feliz, né? Gente, a gente tem que aceitar muitas vezes que o ciclo acabou.
0: É,
5: esses dias uma pessoa me perguntou assim, vocês vão rir agora, gurias. Uma pessoa me perguntou, Jane, eu fui indicada, né? Jane, o que eu posso fazer pra mim ficar com meu ex-marido? Eu disse, olha, infelizmente nada, porque se fosse assim, se eu soubesse... Coisa linda, como eu te amo, assim.
0: Não, gente, né? Isso é ex.
1: Se ex é por um motivo,
0: sim,
1: né?
0: Ah, não.
5: E aí, o
0: ex,
5: ex
0: não dá,
5: o
0: gente.
5: O que é que eu falei?
0: Com tá, todo
5: se,
0: respeito.
5: Se vocês tivessem um ciclo, tá, eu te daria dicas, tomar banho, porque eu dou dicas pra pessoa reverter algumas situações, tá?
0: Sim.
5: Então, o que que eu digo sempre? Se fosse assim, eu estaria com o Diogo Nogueira.
1: É.
5: Não existe isso. Sabe? Ah, eu vou fazer tal coisa e o fulano vai vir pra mim.
1: E eu
5: não.
1: Geralmente não é
5: adoro.
1: Assim, né?
5: Sim.
1: A vida não é assim.
5: Não é assim. Então, mas assim, ó, quer uma ajuda, quer uma caminhada plena, sólida, quer saber o que aconteceu, o que está acontecendo, quer saber se alguém fez alguma coisa pra você, se alguém aí fez maldade, se alguém fez algo pra te atrapalhar, bora tirar o que te incomoda. 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
0: Bora falar com Áries, Touro, Gêmeos e Câncer, saber como é que vai ser essa quarta-feira desse povo todo aí.
6: Áries.
5: Sua comunicação ganha força e poder de persuasão. Evite insistir apenas na lógica e aposte também na empatia para conquistar melhores resultados. Cor vermelha, o número do dia 108.
6: Touro.
5: Relações sociais favorecem seu dia. Aproveite para estar perto de quem gosta, mas não esqueça de respeitar seus limites e recuperar as energias. Cor verde musgo, o número do dia 247.
6: Gêmeos.
5: Decisões importantes podem abrir novos caminhos. Seu trabalho em equipe ganha destaque e suas ideias têm grandes chances de serem valorizadas. Cor marrom, número do dia 99.
6: Câncer.
5: O dia traz harmonia para os relacionamentos e confiança nas próprias escolhas. Siga a intuição e valorize sua autenticidade. Cor branca, número do dia 854. 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Né? Um beijo a todos os meus seguidores, as pessoas que confiam no meu trabalho, as pessoas que acreditam no meu trabalho.
0: 8h28, a gente já volta com mais signo pra você, mais horóscopo aqui, a previsão do dia pra Leão, Virgem, Libra e Escorpião. Fica ligado aqui na Manhã Show.

0: Band FM 93.3, Diego e Vitor Hugo, beijei a cura! 99509-0933, hoje valendo uma super sanduicheira para deixar os seus lanchinhos muito mais gostosos e prontinhos em minutos. Todo mundo que participa aí com a gente da Manhã Show concorre a uma sanduicheira da Band.
1: Que é maravilhosa.
0: Ela é linda, delícia. E pode ser... Tá postado no nosso Instagram?
1: Sim, tá postado lá no @bandfm.com.
0: Boa. Nos stories,
1: nos,
0: né?
1: Nos stories.
0: Ah, maravilha. Oi, Viviane.
2: Tá muito frio, gurias, mas o coração tá muito quente. Ouvindo a Band FM e ouvindo vocês aí, tá? Um beijo bem gostoso aqui, a Vivi de Porto Alegre.
0: Ai, Vivi. Beijo, beijo. Vivi. Ai, adoro. Karina, oi.
3: Bora falar com Ares.
4: Bom dia, Jane. Estou tomando meu café com a minha torradinha e te curtindo. Beijo.
0: Ai, beijo.
1: Beijo, querida.
0: Karine já esperando o horóscopo dela, gente.
1: E a consulta express.
0: Já tá concorrendo.
5: Gratidão pelo carinho.
0: William, oi.
6: Bom dia. Ora, quartou.
1: Quartou.
6: É dia de tomar uma coisinha, né? Carregar velho.
0: Tipo.
6: Hã? Que isso?
0: Tipo o quê?
6: É
0: um banho?
6: Tá, minha gente linda. Passando pra desejar aí uma ótima.
1: Um vinho.
6: Uma quarta-feira. Muita saúde, paz.
1: Amém.
6: E bora pra cima trabalhar, amém, né? Friozinho, pão de queijo, cafezinho.
5: Boa coisa boa.
6: Bora!
0: Bora! Ah, eu sei! Hoje é quarta-feira, dia do sofá.
1: Exatamente.
0: É isso. Tomar aqui, um vinho, uma, o quê? Uma, um café.
1: Um chocolate quente.
0: Um chazinho, chocolate quente. Um banho.
1: Umas outras coisas. Cerveja. Mas ó, não esqueça que é quarta-feira, hein? Amanhã é quinta.
0: Mandou aqui a Marileide de Cachoeirinha. Respondendo vocês, eu amo o verão, gente, porque eu tenho filhos pequenos e no inverno eles vivem doentes. No verão, a gente passa calor, mas é mais prático de viver.
1: É, quem tem filho pequeno, realmente.
0: Eles...
1: Não dá nem pra
5: dizer. É problema respiratório,
0: É ranho pra todo lado.
1: Vive mal.
0: Não é
1: não
0: fácil.
1: Quer botar roupa, não quer botar casaco, não quer
0: verdade.
1: Colocar meia. Eu era desse tipo.
0: Eu
1: não
0: também.
1: Vou botar casaco mais.
0: Nenhuma criança quer, né?
1: É.
0: Criança não sente frio. Quem sente frio é adulto, né, gente?
5: É verdade.
0: Olha nós, tudo velho aí, morrendo de frio.
1: Exatamente. Com 50 camadas de roupa. E as crianças aí de manga curta.
0: Exatamente. Ó, gente, vamos lá pro horóscopo. A previsão do dia para você. Do signo de Leão, Virgem, Libra e Escorpião.
7: Leão.
5: Mudanças positivas renovam seu ânimo. Fortaleça os laços com quem é importante. E aproveite para movimentar sua vida social. Cor bege, número do dia 555.
7: Virgem.
5: Seu olhar diferenciado pode trazer ótimas oportunidades. Confie mais nas boas energias ao seu redor e permita-se viver novas experiências. Cor azul marinho, número do dia 321.
7: Libra.
5: Você atrai boas vibrações e encontra mais equilíbrio entre bem-estar e convivência. Projetos compartilhados tendem a evoluir positivamente. Cor cinza, número do dia 818.
7: Escorpião.
5: Sua determinação está em alta, mas a diplomacia será essencial para evitar conflitos. Escolha as palavras com cuidado. Cor vinho, número do dia 909. 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
0: Maravilha. O Luciano mandou aqui, ó. Bom dia, gurias maravilhosas.
1: Bom dia.
0: A Jane vai acabar com o meu estoque de mel com as dicas de ontem. Já andava atrás de ingredientes. E hoje mais mel ainda.
5: Olha aí, Lu.
0: Tudo
5: isso
0: tem
5: mesmo.
0: Mel.
8: Oi, Baldi. Thank you.
3: Sabe quando a gente termina um relacionamento e sente um alívio? Já passei por isso.
8: E o quê?
3: Sabe quando a gente mete o louco?

0: Band FM 93.3, Murilo Rufi Veneno com Zé Neto e Cristiano aqui na Band. Todo mundo que participa, manda mensagem hoje, 99509-0933, concorre a uma sanduicheira elétrica. Deixa seus lanchinhos bem gostosos aí. Bom dia, Fernando.
1: Fala, gurias. Aqui é o Fernando de Alvorada, na escuta da Band, a melhor rádio do sul do país.
0: Oba!
1: Gostaria de concorrer a essa sanduicheira aí pra... presentear a Márcia, o amor da minha vida, que tá sempre na escuta da rádio. Queria deixar um beijo para vocês aí, pra Jane.
0: Ai,
1: dizer que a gente tá sempre aqui na escuta. Toca uma musiquinha para nós aí.
2: Claro.
1: Pode ser um Gustavo Mioto.
0: Oba!
1: Aguriã, estamos sempre na escuta da Band.
2: Dali
1: Band FM, Fernando de Alvorada.
0: Aê, Fernando! Beijo,
2: Fernando. Gosto musical do Fernando, tu viu?
0: Oi. Virou vinheta, Fernando,
2: virou,
0: né? Finalera.
2: Gostei também.
3: Beijo, Fernando, pra ti, pra Marcinha. Gratidão aí pelo carinho.
0: Rosenara, oi!
4: Bom dia, meninas da Band, tudo bem?
2: Tudo!
4: Eu sou a Rosenara. E tô aqui desde cedinho,
3: linda,
4: na escuta com vocês, com esse friozinho, ainda bem que tem um sol. E é isso, passando para desejar para vocês um ótimo dia e espero ser sorteada nessa sanduicheira aí, fazer uns sanduichinhos gostosos para tomar com café.
2: Olha!
0: Oba!
4: Tá bom, meninas? Um beijão pra vocês.
0: Ô, Rosenara, beijo! Valeu, tá concorrendo aqui, viu? Fica na torcida. Gente, vamos voltar então com a última rodada dos nossos... do horóscopo do dia pra Sagitário, Capricórnio, Aquário e Peixes com ela. Jane Duarte, nossa astróloga, taróloga e sensitiva aqui da Band.
5: Sagitário.
3: Você estará mais focado e produtivo. Confie na sua... capacidade e siga firme nos seus objetivos que deseja alcançar. Cor marrom, número do dia 731.
5: Capricórnio.
3: Conversas importantes podem trazer clareza para situações pendentes. Mantenha calma diante dos desafios e siga no seu ritmo. Cor bege, número do dia 59.
5: Aquário.
3: Novidades e oportunidades surgem ao seu redor. Sua criatividade e carisma favorecem os relacionamentos e novas conexões. Cor cinza, número do dia 111.
5: Peixes.
3: O momento favorece novas amizades e mudanças positivas. Escute sua intuição e avance com confiança nos seus planos. Cor azul, número... do dia 28.
0: Gente, a gente vai voltar daqui a pouco. Dá tempo de você participar do sorteio da consulta express aqui com a Jane, tá? Então você participa 99509-0933. Manda agora pra gente seu nome completo e também a sua data de nascimento. Pra fazer a consulta aquela de uma hora contigo, Jane, particular, lá online,
3: sim,
0: como é que faz?
3: 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A dica da harmonização da casa... para harmonizar é bem simples. Esborrifar perfume de lavanda.
0: Lavanda é bom sempre, né,
3: sempre,
0: gente?
3: É. Nos quatro cantos de cada peça da casa. E peça-lhe prosperidade, harmonia, doçura, que venha, que entre para dentro daquele lar a paz. Que a paz comece a reinar dentro daquele lar. É simples. Nos quatro cantos de cada peça, inclusive na do banheiro, tá? Esborrifar. Colônia lavanda. De lavanda, enfim.
0: Maravilha.

0: Gustavo Mioto! Valeu, Fernando! Valeu esse Gustavo aí!
1: Ah, valeu! Essa machuca pra quem é fã do ex-casal como
0: ai,
1: eu.
0: Gente, é
1: machuca,
0: verdade.
1: Machuca, sabe?
0: É
1: porque
0: verdade.
1: Eles eram tão bonitinhos.
0: É, mas a gente não superou,
1: não.
0: Né? Mas tudo bem. Vamos aí, a gente não sabe do destino, não é mesmo?
2: É verdade.
0: Jane Duarte, a nossa astróloga, taróloga, sensitiva. O que, que tu diz aí sobre esse casal? De repente, sim, não, agora nada.
2: Nesse momento, nada, mas futuramente, sim.
0: Ai, já Jane, disse isso, né, Jane?
1: Não me ilude, Jane.
2: Sim.
1: Eu vou soltar foguete.
2: Ai, amo. Ah, porque sim, olha, eu vejo que esse ciclo não se acabou. Essa história não terminou. Só deu uma pausa.
1: Eles são almas
2: digamos
1: gêmeas,
2: assim. Com certeza.
0: Ai, gente, mas quando isso acontece, quando um não quer de jeito nenhum, não dá o braço a torcer, ninguém, não vai rolar, né?
2: É, o que que acontece?
0: Ou tá. Os astros conspiram
2: os
0: até aí.
1: Tipo, ô, meu filho, bate no ombro ali, ô, querido. Abre teu coração, meu amor.
2: Conspira a favor. Eu sempre digo, aquilo que é pra ser da gente, o homem não tira.
0: É verdade, também.
2: Não tira. Tem quando isso. Deus coloca... Podemos dar um tempo, podemos ficar distante, podemos ter problemas com aquela pessoa. Mas lá na frente, eu peguei uma história esses dias de uma moça que era namorada do marido hoje, quando tinha 14 anos.
1: Nossa!
2: Lá pelos seus 20 anos, terminaram, cada um seguiu a sua vida, se passaram 40 anos.
0: Meu Deus!
2: Se reencontraram agora... E ela tá feliz com ele e estão casados.
0: Legal.
2: Viu? É, às vezes demora. Ah, claro que a gente não demora 40 anos pra encontrar nossa alma gêmea, né, gente?
1: Aí não dá, né?
2: Aí não dá, né? Não, mas o que eu me refiro é que quando é pra ser da gente, ninguém tira.
1: É verdade.
0: Vamos lá, Jane Duarte, para nossa consulta express. Vamos saber quem é que vai consultar agora esse presente aqui da Band e da Jane, que é a nossa astróloga, taróloga e sensitiva.
1: Foi a Jennifer Ribeiro. Jennifer Ribeiro, fica de olho aí que ela vai se conectar contigo e olha, vai ser demais.
2: Jennifer, tu é uma pessoa extremamente incrível. Uma mulher de fibra, de garra, tem uma persuasão, tem uma garra, uma força. Uma mulher incrível. Também do primeiro decanato, do primeiro dia do signo de Sagitário, tu é uma sagitariana nata. O signo de Sagitário vive em ti. Tu respira como se não houvesse amanhã, bem características de pessoas do signo de Sagitário. Tu é muito ansiosa, tu quer tudo pra ontem, o amanhã não existe. E tu tá passando por uma turbulência onde tu tá muito preocupada na tua vida pessoal, na tua vida financeira. Tu tá com sede de mudança na tua vida profissional. Tu quer algo novo, tu quer algo pra vir pra somar, quem não quer, né? E eu vejo que tu vai ter aí muitas mudanças positivas. Quando eu falo mudanças, não que tu vai ser demitida do teu trabalho, mas tá vindo uma nova oportunidade onde tu vai escolher, tu vai saber escolher sim, e tu vai escolher o certo. Vejo que tá vindo a partir de julho, aonde as coisas começaram a tomar um rumo positivo, tua saúde tá boa, tu só tem que cuidar com teu lado emocional, tu tá muito frágil, emocionalmente falando. Vejo que tu tá assim, ó, realmente muito... triste com algumas situações que estão te deixando bem apavorada. Mas calma, amiga. Calma que tudo tem um porquê. Às vezes a gente passa por momentos que é para trazer estabilidade, força e conhecimento. Então, eu sei que não está sendo fácil. E tem um ditado que eu adoro. Deus dá o frio conforme o cobertor. O que, que eu quero te dizer? Se ele te colocou isso nesse caminho... é porque ele sabe que tu tem potencial, que tu tem força e que tu é forte para segurar, para resolver e para seguir em frente. Então fique tranquila que o que tá te incomodando, que o que tá aí trancando teus caminhos tá indo embora, tá vindo aí novos horizontes, novas conquistas, tá vindo aí realização a partir de julho. E confia no teu potencial, tu é uma grande mulher. Tu veio pra brilhar e quem vem pra brilhar ninguém ofusca. Vai em frente dos teus objetivos, amiga. Não se acomode, não fica parada. Vai em busca, porque eu tenho certeza que agora o universo está conspirando a teu favor. Porque eu vejo que tu é uma pessoa extremamente do bem. E continue assim, porque tu é uma mulher incrível, como eu falei lá no início. Tudo de bom, sorte, sucesso, êxito, prosperidade, muitas coisas boas. Ah, e para ti não ia faltar um recado, a parte mais importante é esse recado. Tem uma mulher que diz que não é para te parar no meio do caminho, que não é para te estacionar, que não é para te ficar com medo, que é para te enfrentar os teus medos como tu enfrentou quando ela ficou doente. Tá bom? Fica tranquila que vai dar tudo certo. Um beijo, Jennifer. Depois manda o feedback para nós se eu acertei contigo. Tudo de bom, lindona. Ai, eu tô tão feliz, sabe por quê? Eu chego até a me emocionar. Como hoje, ouvinte está mandando um beijo especial para mim, em sentido assim, ó. Eu tô tão feliz porque eu tô agradando as pessoas, eu tô trazendo para as pessoas ali uma palavra amiga. As pessoas gostam de ouvir as minhas dicas, gostam de ouvir o horóscopo. Então, bah! Sem palavras para agradecer. Só a Band. Só a Band vocês,
0: Jane,
2: né?
0: Jane Duarte está de volta amanhã, a partir das 8 da manhã, com o horóscopo do dia, as dicas que ela sempre traz aqui pra gente. Jane, deixa o teu contato pro pessoal que quiser conversar contigo lá.
2: 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Vou te falar tudo sem tu me falar nada, vou falar o que aconteceu, o que está acontecendo, o que vai acontecer, vou te dar um rumo, um direcionamento, um caminho, um norte. Vem comigo, vou segurar na tua mão. Um beijo, até amanhã, guria.
0: Beijo, Jane. Amanhã, 8 da manhã aqui na Band. Ó, fica por aí, 9 horas agora em ponto. A gente já volta com as fofoquitas dos seus artistas favoritos. Agora tem o Band Notícias.
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0: Atenção para mais de 3 quilômetros de congestionamento na freeway devido à obra na ponte do rio Gravataí. Outro ponto complicado é na saída de Cachoeirinha para Porto Alegre desde a parada 55 por conta de caminhão estragado na Assis Brasil, em frente ali a Fiergues. Já na saída do centro da capital pela Oswaldo Aranha, o fluxo carregado é devido à obra na José Bonifácio, somado aos motoristas que param em frente ao Hospital de Clínicas para deixar os passageiros. Falando sobre a previsão do tempo, Porto Alegre está em 11 graus agora, deve chegar a máxima de 18 graus. A quarta-feira será de predomínio do sol, que faz a sensação de frio diminuir um pouquinho hoje. A tendência é que a sensação diminua ainda mais amanhã, mas na sexta-feira, outra frente fria causa pancadas de chuva ao longo do dia. Para mais informações, fique ligado nas próximas edições do Band Notícias.

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1: Oi, bom dia! Nós estamos de volta, 9:06 agora. Como é que tá essa manhã gelada de quarta-feira? Ah, conta pra gente aí, 99509-0933. Todo mundo que participa com a gente concorre a uma sanduicheira. Band FM. 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Aliás, eu nem vou
2: o quê?
1: Ficar com essa trilha que eu já
2: não,
1: vou trocar.
2: Não, já bota na outra já.
1: Tcharará, tcharará, tcharará, meu Deus, nós vamos falar de Copa do Mundo?
2: Vamos?
1: Vamos. Nós vamos falar de futebol? Claro que não.
2: Não, é da vida dos jogadores que estão jogando futebol.
1: Nós ontem falamos da vida de Neymar e sua esposa, que estão grávidos.
2: Isso.
1: Né? E hoje...
2: Hoje...
1: Uma fofoquita daquelas do Vini Júnior, gente.
2: Bom, gente.
1: Vini Júnior e suas... Namoradinhas, isso. Paquerinhas,
2: ficantes,
1: isso. Beijoqueiras de plantão,
2: é.
1: Que querem surfar na onda da Copa do Mundo.
2: Mas
1: e são muitas meninas, né?
2: Não é uma, são várias.
1: É, vamos falar delas.
2: Porque, tipo assim, bonito ele não é, mas ele é
1: influente,
2: futebol, né,
1: gente? Ah, não, só um pouquinho.
2: Entendeu?
1: Vamos se organizar.
2: Não.
1: Bonito ele não é, gente.
2: Não, ele não é bonito.
1: Ah, pode parar.
2: Ponto final.
1: Não,
2: ele não é bonito.
1: Nem vem.
2: Mas pra elas isso não importa. O que importa é quem ele é.
1: Exatamente.
2: É o dinheiro dele.
1: A influência. Onde ele coloca elas na
2: Exatamente.
1: Copa do Mundo. Que é na área VIP.
2: Exatamente.
1: Né?
2: Sem pagar nada. Imagina que delícia.
1: É, delícia. Elas outra coisa, né?
2: Isso, né? Elas
1: Tem muitas
2: isso.
1: que vão com tudo pago já.
2: É.
1: Né?
2: Dicas de passagem.
1: É. Hotel, comida, hospedagem, né? Passeios pra lá pra cá. Ah, meu povo!
2: Mas aconteceu algo. Só queria dizer.
1: É,
2: isso,
1: nós vamos contar.
2: Que ele falou.
1: É. É que ele fez, né?
2: Que ele fez.
1: Gente, fica por aí.
2: Tomou
1: eu não acreditei.
2: Medidas. Não, mas é real.
1: Ó,
2: oh,
1: que mais? Que mais? Que mais?
2: Vamos falar de Luciana Gimenez?
1: Ó, oh, o que aconteceu?
2: Pois então, ela falou sobre limites pessoais. Tipo assim, você consegue falar, não, eu não vou ir, não quero ir nesse lugar aqui.
1: Importante.
2: E eu não quero ir. Eu tenho dificuldade de falar isso.
1: É,
2: não
1: mas
2: sei tu.
1: O tempo te dá uma chinelada tão boa na cara.
2: É.
1: Que uma hora tu tem que se ligar que tu precisa...
2: Falar não. Isso.
1: Precisa se posicionar.
2: É. E aí ela falou como é que é isso pra ela.
1: É não pra ela, sim pros outros. E isso vai gerando um problema pra tu resolver mais tarde, meu povo.
2: É.
1: Sabe? Quem gosta de ti, quem te ama, vai ouvir aquele não, vai entender aquele não. Pode até ficar chateadinho ali na hora, mas vai entender, sabe?
2: É.
1: Agora, quem não entende já pode ir passando a roleta, né, meu
2: Anula
1: amor?
2: Da sua
1: pegando
2: vida.
1: O seu rumo, porque essa pessoa não merece estar do teu lado. Vamos botar tudo no lugar.
2: Exatamente.
1: Tá bem, Luciana?
2: Tá bem.
1: Falou
2: não,
1: direitinho.
2: Ela tá maravilhosa, ela tá ativa, ela tá no Insta, ela tá nos vídeos.
1: Ela
2: tá
1: foi, ela já tá na TV, já começou?
2: Ainda
1: já...
2: não, é só pós-Copa do Mundo.
1: Ah, entendi.
2: E agora a Copa do
1: Vai
2: Mundo
1: estrear
2: é tudo
1: depois.
2: Meio

madrugada, pega aí seu chá, seu café, seu mate, seu chocolate quente, seu celular na mão, pra mandar mensagem pra gente. 99509-0933. Vem fofocar.

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1: Ai, é muito fácil. Simplesmente acontece.
0: Ai, eu adoro essa música.
1: É muito bonitinha, né?
0: 99509-0933. Você participa com a gente, tem uma sanduicheira. Você vai concorrer a uma sanduicheira para fazer seus lanchinhos bem gostosos, crocantes.
1: Crocantes.
0: Em minutos, né, Juju?
1: É uma
0: Ai, uma torradinha bem queijuda agora, hein? Agora, agora!
1: Ai, para! Para que eu tô com fome.
0: Oi, Cláudia!
2: Bom dia, meninas. Aqui é a Cláudia da Loma do Pinheiro.
1: Oi, Cláudia.
2: Tô aqui cenando uma roupa curtindo a Band. Beijo pra vocês.
0: Beijo! Oi, o cachorro. Já mandou, Cláudia?
1: A fotinho dele?
0: A fotinho. Eu quero foto do pet. Mandou foto do pet, com o nome do pet.
1: Com a cidade do pet.
0: É, com os nomes do dono e da dona do pet, cidade e tudo. Vai concorrer uma cesta gigante da Piano Alimentos.
1: Que delícia.
0: Cheia de delícias, de ração, de petisco. Um monte de coisa boa pro seu pet.
1: É.
0: Vale pro gatinho, vale pro cachorrinho, né?
1: Vale pra tudo, só não vale pra ti, né?
0: Mas, ó. E nem pro cachorro do seu marido. Opa! Ai, gente, tô brincando, cachorro, tô brincando.
1: Marido assim, não, vou desligar agora.
0: Agora eu vou...
1: Me ofendeu.
0: Me ofendeu, agora eu vou desligar o rádio. Não, não faça isso, foi só uma brincadeira.
1: Isso.
0: A gente ama nossos ouvintes, isso. Eu não resisti. E aí, você manda pra gente no 99509-0933 a fotinho aí dos seus pets com os dados que a gente pediu. Vai concorrer a essa cesta da Pian Alimentos. E vai também para os nossos stories no arroba Band FM Poa, lá no Instagram.
1: Vai desfilar lá. E agora?
0: Eu botei o Joel no ar.
1: Não.
0: Não, então vou botar... Volta a trilha.
1: Calou
0: agora eu vou botar o Joel.
1: Lá.
3: Bom dia, Band Show. Bom dia, meninas. Tudo certo?
1: Tudo.
3: O Joel de Sapiranga, hoje nas entregas na capital. Gostaria de participar das promoções, como eu sempre faço todo dia, né?
0: Boa.
3: Uma hora vai chover na minha horta, que nem os outros, né? E gostaria de pedir pra vocês uma música aí do Gustavo Lima.
1: Boa.
3: Com o Panda, calcinha de renda. Um forte abraço pra vocês, meninas. Programação top.
1: Aê.
3: Top mil a programação. Fiquem com Deus.
0: Uhul!
3: Valeu!
0: Aí, Joel!
1: Bom
0: trabalho,
1: aí.
0: Boas entregas. Gente, Sapiranga se come tão bem nessa cidade.
1: É verdade, já fui lá. E lá é gelado também.
0: É gelado. Bora então?
1: Bora.
0: Bora, né? Porque a gente falou do Vini Júnior e tudo mais. E agora a gente vai contar o que ele fez, gente.
1: Como não falar do Vini Júnior,
0: não,
1: né?
0: Que história louca essa, né? Vamos lá para os bastidores da Copa do Mundo, então? Porque o futebol é importante, sim, mas a vida dos jogadores também é e a gente gosta muito. Parece que Vini Júnior está o quê? Está
1: o quê?
0: Focado em reconquistar Virgínia, meu amor.
1: Sim, né? Ele fez coisas erradas, então ele quer mesmo.
0: Rateou mesmo, né?
1: Rateou.
0: Aí, segundo informações divulgadas pelo jornal Extra, o atleta rejeitou os pedidos de algumas mulheres interessadas em acompanhar os jogos da seleção brasileira.
1: Ai,
0: ou seja,
1: Deus. As acompanhantes.
0: Sabe aquelas meninas que vão pra lá com tudo pago, né? Hotel, bolsinhas, roupinhas,
1: e tudo mais.
0: Passeios.
1: Glamour.
0: É.
1: Puro glamour.
0: É, puro glamour. Ele disse, ok, vocês estão aí, mas não.
1: Dessa vez não.
0: Dessa vez não vai rolar.
1: Por quê?
0: A Copa do Mundo pra você. Elas estão tudo lá, né?
1: Tão.
0: Já.
1: Estão
0: tudo lá.
1: Tão.
0: Só que daí os jogadores fazem o quê? Colocam elas na área VIP, nos lugares que eles têm acesso.
1: Isso.
0: Só que dessa vez, quem é que foi pra área VIP, Juju?
1: Quem? Virgínia?
0: Só ela, meu amor!
1: Fala do Vini Júnior porque ele é um homem fiel, entendeu? Ele virou homem fiel.
0: Gente, ele mandou a mulherada pra correr. Botou pra correr a mulherada. E elas estão indignadas. Estão lá, mas estão indignadas. Não vão poder postar fotinho direto do estádio. Só se outro jogador se habilitar,
1: isso,
0: né?
1: Isso, mas pelo Vini Júnior, não. Ai, que loucura.
0: Ai, gente, as fontes alegam
1: que
0: as moçoilas, elas já estão nos Estados Unidos durante os 2 dias da partida. Solicitaram que ele pagasse os ingressos. Na verdade, ele não paga, né, gente? Ele ganha e daí ele vai indicando, ó, bota fulana aí. Ah, hoje é o dia da fulaninha e tudo mais. Porém, ele negou, mesmo não sendo do seu feitio. Pois, segundo elas, isso sempre aconteceu, né? O
1: Sim.
0: pessoal, né? Elas
1: é normal nesse mundo aí, tá? Elas
0: sabem
1: pagam
0: o que
1: com outros meios.
0: É,
1: assim,
0: é, mais. Gente. Depois geram favores,
1: isso.
0: né? Segundo o jornal, ele tá com medo delas vazarem coisas como aconteceu da última vez e que resultou aí no término dele com a Virgínia. Então, ele não quer que vaze, não dê mais confusão, porque ele pretende passar as comemorações das vitórias com quem?
1: Com a Virgínia.
0: Exclusivo Virgínia agora, meu amor.
1: E ela vai cair nesse papo? Vai.
0: Vai cair. Já caiu, né?
1: Já caiu.
0: Revoltada com a atitude, uma das moças chegou a reclamar sobre o valor do ingresso, dizendo: isso aí é dinheiro de pão pra ele.
1: Saiu da boca dela isso.
0: Tá.
1: É óbvio que elas ficaram indignadas, né? Porque imagina quanto tempo fazendo
0: tudo
1: isso,
0: combinado.
1: Foram pra lá e tudo mais.
0: Já
1: vamos
0: tava
1: fazer
0: tudo
1: isso,
0: combinado.
1: Isso. Vamos fazer isso, não sei o quê. Aí, do nada, ele não, gente. Então, cancelei.
0: É.
1: Né? Não vou, não vai ter
0: e
1: mais.
0: E assim, ó, conseguir ingresso pros jogos agora, de última hora...
1: É impossível.
0: É bem difícil.
1: É.
0: Vini Júnior poderia botar todo mundo na área VIP?
1: Poderia.
0: Sim, o combinado era esse.
1: Exatamente.
0: Só que agora, a Virgínia disse assim, ou só eu, ou não tem volta, não tem mais beijinho.
1: Mas olha, ele não vai mudar, tá? Isso. Ele só vai começar a esconder melhor.
0: Oh.
1: Essa é a minha opinião.
0: Ai,
1: um beijo, Vini.
0: Não tem mais felizes
1: meu
0: para
1: primeiro.
0: Sempre,
1: não,
0: então.
1: Não, não tem. Com o Vini Júnior e ela, não.
0: Obrigada.
4: Que mesmo
0: pelas previsões, Juju.

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0: 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A gente ouviu Felipe Araújo, Estranho de Novo, 99509-0933. 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
1: Maravilhosa, linda.
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1: Pra te fazer aquele lanchinho maravilhoso com muito queijo. Eu adoro.
0: Já tô com fome,
1: Mortadela.
0: Com fome. Ai, bem queijudo, Lilica, oi.
2: Bom dia, meninas maravilhosas.
1: Bom dia.
2: Paulistana aqui, morrendo de frio. Ai. Não costumo que esse inverno aqui do sul. Ótimo dia pra nós. É a Lilian de Gravataí, da Lilica Kids. Beijo.
0: Ah, Lilian, beijo. Ah, não, mas quanto tempo será que ela já tá aqui? Já tem que acostumar.
1: Faz um tempinho já, e lá eu acho que é meio frio.
0: Foi com ela que eu brinquei, né? Ah, não, já tá tanto tempo aqui, agora já é gaúcha também.
1: Acho que sim,
0: né? Foi contigo, né, Lilian? Oi, Ismael.
3: E aí, gurias, beleza?
1: Oi.
3: Tudo tranquilo por aí? Por aqui, tudo certinho. Sou Ismael, de Araricá.
0: Olha.
3: Neste momento, tô trabalhando aqui em Canoa.
1: Na minha terra.
3: Tô aqui no trator, aqui, roçando os terrenos.
0: Olha.
3: Da empresa.
1: Tu gosta, né?
3: Queria pedir uma música aí, oferecer para todos os ouvintes. Gustavo Lima, Retrovisor.
0: Aí.
3: Beleza? Bom trabalho para vocês. Tudo de bom. Um grande abraço.
0: Ah,
3: valeu.
0: Ismael.
1: Bem-vindo. Tu quer que a gente cante? Ou tu quer ouvir na rádio? O que, que tu prefere?
0: Ah, eu acho melhor. Eu acho melhor deixar o Gustavo Lima,
1: deixa,
0: né,
1: ele,
0: gente?
1: Né?
0: Deixar. Ismael do céu, tu não sabe.
1: Dessa
0: o meu
1: paixão.
0: Sonho. Não, é dirigir um trator, gente. Dirigir
1: convida
0: trator.
1: Convida ela, Ismael. Porque ela tá louca faz meses já que ela quer. Ela sonha com isso.
0: A minha amiga também, a Gil, postou esses dias uma foto também, né?
1: Uhum.
0: Lá na fazenda dela. E eu disse, amiga, eu quero dirigir esse trator, amiga. Ai, que perigo! Socorro, não!
1: Não vou deixar.
0: Ismael, bom trabalho aí pra ti. Legal, né? Roçando uhum. E tocando a sonzeira.
1: Na Band.
0: Uhum, gostei de ver. Denise Pereira, um beijo, tá trabalhando ligadinha aqui na Band. Bruno Oliveira, Simone de Alvorada, Vilmar Guilherme Gonçalves, Amanda Pereira, Andréia Strasburger, Carlos Calderon, sempre na parceria, gente.
1: Um beijo pra vocês.
0: O que vamos falar agora? Quero todo mundo participando e dizendo o que acha sobre as reflexões da Luciana Gimenez.
1: Olha.
0: O que, que ela fez, tá? A Luciana Gimenez tá cada vez mais ativa ali na internet, eu também percebi isso. Antes ela postava algumas coisas, mas não tanto como agora, né?
1: É.
0: Acho que ela ficava mais focada na TV e tudo mais. E depois que ela saiu do ar...
1: Ficou livre, né, também.
0: Ficou livre, tem viaja, faz coisas, interage muito com o seu público ali direto nas redes sociais.
1: É.
0: Isso tem gerado vídeos bem legais, sabe, Juju? Ela postou recentemente um vídeo falando sobre o porquê das pessoas se sentirem desconfortáveis em falar não.
1: Eu
0: né?
1: sou dessas.
0: Pois é.
1: Perdão, eu sou dessas.
0: Você se sente assim, querido ouvinte? Consegue falar um não, né?
1: Eu
0: de
1: não
0: boas
1: quero
0: ali.
1: Ir.
0: Não tô muito afim, não vou. É, quando não quer ir pra algum lugar.
1: Eu não quero fazer isso pra ti, eu não consigo, sabe?
0: Não tô sem tempo, não vou conseguir te atender.
1: Isso.
0: Né? Coisas assim, ok, na vida.
1: Fazem parte.
0: É. Conta pra gente, 99509-0933. A Luciana Gimenez contou situações que ela já passou por não saber dizer não. Ela diz que apresentou o Super Pop com pneumonia, sem voz e até desmaiou ao vivo. Ela disse também que um conhecido pediu o seu número. Ela ficou sem graça de falar não e deu um número errado.
1: Eu acho pior.
0: Pois é.
1: Porque daí ele vai mandar mensagem, tipo, oi, Luciana. E a pessoa, tipo, não sou a Luciana.
0: É. Mas aí fica aquela dúvida, será que eu anotei errado?
1: Será que ela falou errado sem querer, sei lá?
0: É. E aí, ela falando sobre isso, veio questionamento, porque as pessoas ficam... Por que, que as pessoas ficam tão sem graça em falar um não?
1: É.
0: Ou por que precisam sempre justificar os seus nãos? Às vezes, quando a pessoa também fala um não, fica ali, dá uma explicação enorme, gigante.
1: A pessoa acha que é mentira, que ela não quer fazer porque ela não quer.
0: Ou as pessoas mentem mesmo, ficam dando explicações horrorosas.
1: Isso.
0: E ficam angustiadas, e ficam culpadas, se sentindo muito culpadas,
1: não
0: né?
1: Não precisa, gente.
0: É. É, vamos normalizar dizer um não de boa sem dar tanta explicação, né? Vamos. É um desafio. É. É um desafio.
1: Pra mim é difícil, é. Juro.
0: Ela terminou dizendo que ninguém precisa ser aquele amigo que tá sempre em todos os lugares e que tá tudo bem não querer ir para alguns lugares, gente. Não precisa mentir, porque tem gente que mente, diz não ali, mas mente.
1: É aniversário
0: outro...
1: do meu cachorro, é... sei lá, tem que dar banho no meu...
0: Tem
1: no
0: reunião
1: meu
0: de condomínio, né?
1: Isso.
0: É, tem coisas assim que a gente...
1: Ah, justo hoje que tu me mandou mensagem, é. Sei lá.
0: Conta pra gente aí.
1: Qual é? Sabe, essas coisas
0: 99509-0933. Conta pra gente, você consegue dizer um não de boas? Ou fica com aquela dorzinha no peito, se sentindo muito culpado?

0: Clayton e Romário, Zeneta e Cristiano, não namora.
1: Não namora. Você fala que é minha, mas da porta pra fora, cês que a gente.
0: 99509-0933. Manda essa mensagem pra gente, participa aí. A gente perguntou, né? A gente deu a notícia aí da
2: Luciana Gimenez.
0: Luciana Gimenez.
2: Isso.
0: E ela falando que não conseguia dizer não, que era super desconfortável pra ela e tudo mais. Enfim, fez uma reflexão e a gente perguntou pros nossos ouvintes. Né, Juju?
2: É.
0: Ai, vocês conseguem dizer não de boas? Eu fico dando
2: consigo.
0: Mil explicações.
2: É, eu fico assim, não, porque eu não posso por causa disso, não sei o quê, sabe? Eu
0: e já
2: assim.
0: Se sente mal.
2: Isso,
0: e culpada.
2: Exatamente.
0: E o coração doendo.
2: Sendo que a vida é minha. Se eu não quiser ir, eu não preciso, entendeu? Quem que disse que eu preciso ir?
0: Não vou, não
2: exatamente,
0: quero.
2: Exatamente, não quero.
0: Não vou,
2: poxa
0: não.
2: Vida.
0: É, e a Eliane mandou aqui, vamos ver.
3: Bom dia, gurias. Aqui é a Eliane. Oi. De Canoas. Eu vou dizer pra vocês, eu, antes, quando eu tinha uns 20 e poucos anos aí, eu não sabia falar não. Hoje, meninas, eu aprendi a falar não. E pensa, é libertador.
0: É.
3: Não
0: é.
3: Quero, não vou. Hoje eu aprendi a falar não. E assim, é foi libertador. Quando tu aprende a falar não, é libertador. Aí é porque tu faz o que tu quer, não o que as pessoas querem, entendeu? Tu aprende a não fazer o que as pessoas querem pra agradar as pessoas. Então, hoje eu só faço o que eu quero, na hora que eu quiser. Se
2: isso
3: tá bom
2: aí.
3: Pra mim, tá bom. Se não tá, é não e pronto. É libertador quando a gente aprende a falar não.
2: Nossa,
3: beijo,
2: maravilhosa.
3: Meninas.
2: Maravilhosa, porque eu, quando eu falo, tipo, ai, não vou lá. Eu fico, ai, o que a pessoa vai achar? Que a pessoa vai falar, sabe?
0: A Eliane tocou num ponto muito importante, né?
2: Libertador.
0: Fazer para, só pra agradar as pessoas.
2: É.
0: Claro que tem coisas que a gente vai fazer, às vezes, que a gente não tá com muita vontade de fazer, mas vai ser uma gentileza, uma coisa legal, uma
2: isso.
0: coisa importante.
2: Isso.
0: Né? Porque a gente não faz só o que quer na vida.
2: É.
0: Vamos lembrar aí que a gente não faz só o que quer na vida. Não é sobre isso.
2: É.
0: Tá? É sobre se sentir desconfortável e sempre fazer coisas para agradar os outros e ficar desagradado.
2: É.
0: Entendeu?
2: Não precisa.
0: De sim para os outros o tempo inteiro
2: não pra
0: e
2: si.
0: Não para ti. Isso vira um problema quando é uma coisa recorrente. É sobre isso que a gente tá falando, tá?
2: Sim.
0: Cláudia também mandou aqui a opinião dela.
4: Olá, meninas. Aqui é a Cláudia de novo, da Lama do Pinheiro. Olha só, referente à pergunta de vocês... Eu sim, eu consigo dizer não, claramente, eu prefiro falar não do que dizer, do que enganar, entende?
2: Sim.
4: É. Assim como ela fez, ela pegou e mentiu um número, daí sim tem que sentir constrangida mesmo. Simplesmente diz, não estou com vontade de te passar o meu número, não acho legal, ponto. Tá bom? Beijos.
0: Beijo, Cláudia.
2: Não,
0: aí
2: ela...
0: manda foto do Tatá.
2: Eles querem falar também. E ela poderia ter falado, tipo, não, é que eu não faço meu número pra, né, qualquer pessoa. Porque...
0: Ai, não, qualquer pessoa não dá, né,
2: não,
0: Juju?
2: Não, só para
0: aí
2: pessoas
0: tá chamando,
2: próximas,
0: tá chamando
2: entendeu?
0: A pessoa de qualquer pessoa,
2: ele
0: também
2: é
0: não
2: só
0: dá.
2: Ele conhecido.
0: Então, olha, tem
2: nem
0: que ter tato também.
2: Ah, não. Já que é pra falar não, mete os pés no peito.
0: Também não, assim também não, Juju. Aí tu arruma um problema, não precisa. Não precisa, ah, eu não me sinto confortável de dar o meu número pra ti. Deixa eu pensar sobre o assunto. Se eu quiser te dar meu número, dá um tempo aí. Se eu quiser te dar meu número, eu te passo depois.
2: Isso.
0: Não, ou se não, outra coisa que fica também ok, delicado, e a pessoa entender que tu não quis dar o número, faz melhor, me dá o teu número.
2: Que eu te chamo daí. E tu nunca chama.
0: Me dá o teu número.
2: Isso aí.
0: Né? Pode ser uma coisa... Não, ah, eu não dou meu número pra qualquer pessoa. Também não,
2: dá,
0: né, Juju?
2: Não dá.
0: Também não? É, me dá o teu número aí que de repente... Tá?
2: De repente eu te chamo.
0: Aí eu te chamo.
2: E
0: tá
2: nunca chamo. Isso aí.
0: É.
2: E o Luciana, dicas aí pra você. Não fique mal, não.
0: Gente, o primeiro jogo do Brasil deu empate contra o Marrocos.
2: Deu.
0: Eu passei longe, né? Porque eu apostei ali 2-1 pro Brasil.
2: Sim, eu falei 4.
0: Ai, que exagerada, bem louca,
2: sonhei,
0: né? Bem
2: Brasil, sonhou. Muito exa, sabe?
0: Gente, mas Juju, agora a gente quer saber qual o palpite dos nossos ouvintes de Brasil contra Haiti. O jogo vai ser sexta-feira agora, 21h30. Corre no nosso Instagram, porque temos R$1.000 para você participar!
2: Uhum!
0: Gente, @BandFMPo, vai no nosso Instagram, comenta o seu palpite lá na foto da promoção. Tá valendo um voucher de R$1.000 para todo mundo ali que acertou. A gente vai pegar todo o povo.
2: Uhum.
0: e vai fazer o sorteio de R$1.000. Então, manda lá. Qual resultado você acha que vai dar aí esse jogo de sexta-feira, Brasil contra o Haiti?
2: Boa sorte!
0: Boa sorte! Tem intervalo comercial?
2: Tem.
0: A gente já volta com mais prêmios e mais músicas, as melhores da programação no Super 6.
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0: 10h06, agora tá na hora da gente curtir as mais pedidas da programação. Vem com a gente!
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0: A Super 6 está chegando com prêmios.
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0: A gente vai curtir as 6 melhores da programação. Você tem a missão de escolher a sua Super 6 e para isso a gente tem um par de ingressos pro Aqualocos. Meu Deus, mas nesse frio, Juju!
3: Não importa!
0: Não importa!
3: Tem área de inverno.
0: A área de inverno do Aqualocos, gente, é incrível! Todo mundo ama, imagina você lá nas piscinas aquecidas e cobertas, olhando pra rua,
3: delícia.
0: Lá 9 graus, 10 graus e você... maravilhosa e quentinha.
3: Vem aí pros outros.
0: Relaxando. Dentro de uma piscina bem aquecida, gente.
3: Ou na montanha russa, porque lá tem uma montanha russa maravilhosa que eu já fui e é maravilhosa mesmo.
0: Então, muitas atividades pra você curtir. Um dia incrível com um acompanhante no Aqualocos e mais 3 sessões de depilação a laser da Best Laser. Gente, ó, música 1, Zé Neto e Cristiano, Cadeira Cativa. Música 2, João Gomes, Vou Te Procurar, I Love You Baby. Música 3, Lua Santana, Olho Marrom. Música 4, Henrique Juliano, Amor dos Outros. Música 5, Bruno Marrone, Beijo de Varanda. Música 6, Thiaguinho, Pensamentos Intrusivos. E a gente quer saber qual é a sua Super 6? Manda no 99509-0933. O nosso WhatsApp de promoções aqui da Band, com seu nome completo, sua cidade. E também manda lá pelo @BandFMPoa. A Elo já chegou e vai falar contigo lá no nosso Instagram.
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0: Band, FM 93.3, as mais pedidas da programação. Luan Santana, Óleo Marrom, música 3, música 1, Zé Neto e Cristiano, Cadeira Cativa, música 2, João Gomes, Vou Te Procurar, I Love You Baby. A gente vai tocar no próximo bloco aí pra você o Henrique Juliano, já está ao fundo, Amor dos Outros, Bruno e Marrone, Beijo na Varanda, Beijo de Varanda e Thiaguinho, música 6, Pensamentos Intrusivos. E aí a gente quer saber, qual é a sua Super 6? Você participa direto com a gente, manda o seu voto no 99509-0933, WhatsApp de promoções aqui da Band, e pelo @BandFMPoa, o nosso Instagram. Por quê, Juju?
1: Por quê? Porque vai levar prêmios? Um par pra ir no Aqualocos, um ingresso maravilhoso.
0: É, a gente tem um par de ingressos pra você curtir a área de inverno do Aqualocos, que é incrível. Isso. Você vai ali com um acompanhante curtir um dia muito legal nesse parque, que é um dos maiores aí do Rio Grande do Sul.
1: É perfeito.
0: E você também vai levar 3 sessões de depilação a laser na Best Laser. Então, vota aí, participa e boa sorte!
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0: Band FM 93.3, Tiaguinho Pensamentos Intrusivos. A gente rolou pra você as 6 melhores da programação, você já sabe, né? Corre aí, vota na sua música favorita. Eu tenho um par de ingressos pro Aqualocos, você curtir ali a área de inverno do Aqualocos, piscinas aquecidas. Gente, mostra, você e um acompanhante vão curtir um baita dia nesse parque. E você também vai levar 3 sessões de depilação a laser da Best Laser, 99509-0933. E também pelo arroba Band FM, pô, o nosso Instagram. Você pode votar, tá? Tô esperando. Vota lá e boa sorte.
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0: As famílias que recebem o Bolsa Família precisam comparecer nas unidades de saúde de referência para realizar a avaliação semestral. O prazo para o acompanhamento encerra no dia 30 de junho e é obrigatório para a manutenção do benefício. Serão verificados o calendário vacinal, estado nutricional das crianças e a realização de pré-natal. E falando sobre oportunidades, acontece hoje a caravana de empregos na cidade de Canoas. O evento ocorre até às 16h no calçadão do centro, Rua Tiradentes, número 236. É necessário levar o currículo, documento com foto também. São várias vagas disponíveis e as entrevistas com os recrutadores serão feitas no local. Para mais informações, fique ligado nas próximas edições do Band Notícias.
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22: Band FM 28 para as 11, bom dia! Estamos de volta, vamos tocar mais música?
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22: A gente tocou as melhores da programação, as mais pedidas aqui, né, Juju? As mais pedidas. Isso. Da manhã na Super 6. E agora nós voltamos com o quê? Com o resultado.
24: Ansiosa.
22: Eu quero saber quem é que levou um par de ingressos e vai curtir a área de inverno do Aqualocos com acompanhante. E mais 3 sessões de depilação a laser da Best Laser.
24: Pois então, foi a Gaia com... Costureira.
22: Pode repetir pra nós?
24: Costureira. Daia.
22: Daia.
24: Com. Treira.
22: Com treira.
24: Isso.
22: Daia Contreira, parabéns, meu amor!
24: Parabéns, Daia.
22: E rapidão, tem que mandar um oi aqui pra gente.
24: Corre, senão, Daia, porque senão você vai não perder, vai. Vai perder. Eu e a Simone.
22: 99509-0933. Manda aí o teu oi. E ó, e agora a gente vai curtir o que é a mais votada, a música mais votada dessa manhã. A vencedora da Super 6.
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0: Band, FM 93.3, a gente ouviu Negritude Júnior. Que dure para sempre aqui na
1: essa
0: Band,
1: sim,
0: gente.
1: Do fundo do baú.
0: Do fundo do baú.
1: Do fundo do fundo, né? Cavando mais fundo.
0: Gente, a gente pediu pro pessoal participar aqui no 99509-0933, falando sobre a nossa querida
1: Luciana
0: apresentadora
1: Gimenez,
0: né? A Gimenez.
1: Porque ela falou que ela não consegue falar não. Né?
0: Isso. Aí a gente debateu algumas coisas aqui, a gente pediu a participação de todo mundo. E perguntou, você aí consegue dizer não numa boa? Não sem ficar se sentindo culpada? Não sem dar mil explicações ou mentir porque disse não?
1: Isso.
0: A gente perguntou.
1: E que
0: aí?
1: Que os ouvintes falaram?
0: Aí, vamos lá. Grace, oi.
2: Bom dia, bom dia, meninas super poderosas da Band. Sim, não sabia dizer não. Mas assim, de uns 4 anos pra cá, eu tenho 49 anos, eu aprendi e digo, e é sim, que nem a Mana falou aí, libertador. O meu marido, de vez em quando, dá umas brigadas comigo e diz, ah, tu só faz o que tu quer, eu, sim, só faço o que eu quero, sim. É sobre isso. Libertem-se. Beijos da Grace de Canoas.
0: Ai,
2: amo
0: beijo.
2: Vocês, meninas.
0: Beijo, Grace.
1: É isso.
0: A vida não é tão nesse ponto de a gente fazer tudo só o que a gente quer, né? A gente tem que ter esse limite, esse cuidado. A vida não é sobre isso. Às vezes a gente vai fazer coisas que a gente precisa, que precisam ser feitas, né?
1: Isso.
0: São pequenas gentilezas e tudo mais, que a gente abre um pouquinho ali a mão. Porque a vida também, ó, abre um pouquinho a mão,
1: sobre
0: o outro também.
1: E né? Receber também.
0: Exatamente. É. Exatamente. Esse é o ponto de doação.
1: É.
0: E, mas é óbvio que a gente tá trazendo aí aquele não. As pessoas não conseguem dizer não e ficam muito mal na vida, né?
1: Isso.
0: Fazem só o que os outros querem
1: não,
0: que ela faça.
1: Não, eu vou sim contigo lá longe, porque tu quer, não precisa.
0: É, não precisa. Neuza, oi.
3: Oi, respondendo a pergunta que eu peguei no final, que eu acabei dormindo demais hoje. Olha, ai, interessante essa pergunta. Olha, a minha vida inteira, desde de menina, eu dizia sempre sim, nunca um não a palavra.
1: É.
3: Achava assim que era um horror para a pessoa. E eu perdi muita coisa na vida por não dizer o não.
0: Exato.
3: Hoje eu sei o que é. Como é a vida, né? E é difícil para mim dizer o não. Mas eu sou gemiana, né?
1: Para mim também, amiga.
3: Dói muito no coração. Mas hoje eu sei. Eu já andei dizendo os não e me senti assim. Muito bem, assim, uma leveza, sabe?
1: Sim, sim.
3: Por minha pessoa mesmo. Neuza Terezinha de Viamão. Abraço.
0: Beijo, Neuza. E o Cláudio mandou aqui. Gurias, eu aprendi a dizer não. Depois que eu separei do primeiro casamento, eu era casado com uma colega de colégio que era 2 anos mais velha que eu. Depois de 15 anos de casado, separamos e foi libertador aprender a dizer não. Não para ela, para as pessoas, para os colegas, para os chefes e até para os empregos, né? Que eu não queria. Um ótimo dia aí para todos vocês. Mandou o Cláudio de Porto Alegre.
1: É isso.
0: É.
1: Fale não. É
0: Fale
1: difícil
0: não.
1: Na,
0: é.
1: No
0: Pode
1: começo, é. Mas aí, conforme tu vai falando não, tu vai conseguindo.
0: É. Não fique dizendo sim para coisas que vão te deixar muito mal.
1: Isso.
0: Esse é o grande lance.
1: É.
0: Gente, e aí, Sissão Verde? Sabe, a atriz Isis Valverde tá com uma dor de cabeça na justiça. Ela que é a moça do véu da novela Sim, a Moça. E da sereia Ritinha em A Força do Querer. Localizou? Pois é. Aconteceu o seguinte, a ex-cozinheira de Isis Valverde, que trabalhou 7 anos com a atriz, colocou ela na justiça por conta das condições de trabalho.
1: Tá.
0: Segundo a funcionária, ela fazia 12 horas por dia.
1: Nossa.
0: E tinha apenas 20 minutos de intervalo. Eu fiquei pensando assim, quem cozinha 12 horas por dia?
1: Pois então.
0: Matou.
1: É que ela falou que ela fazia mais coisas, né? Que ela era cozinheira, mas que ela fazia mais.
0: Uhum, tá bom. Daí, né? Ela chegou a pedir 385 mil de indenização, mas a defesa da Isis negou as acusações, provou, contestou as horas trabalhadas e confirmou que ela exercia sim as atividades compatíveis com o seu cargo.
1: Claro.
0: Acontece que agora as partes chegaram ao acordo de 30 mil. né?
1: Baixou,
0: porque,
1: né?
0: Pra 400 será, mil, né?
1: Pra...
0: É. A atriz bastante. Não foi reconhecida formalmente como culpada e o processo deve ser arquivado na justiça. Na internet, todo mundo tá caindo em cima da Isis Valverde. Complicado sem as pessoas saberem, né, gente?
1: Exatamente.
0: Vamos arrumar o que fazer? Vamos arrumar o que fazer na internet?
1: Porque muitas vezes é mentira,
0: gente,
1: tem que ficar de olho nisso.
0: É,
1: também.
0: A mentira tá aí, cai quem quer, né, meu povo?

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1: Band FM 93.3, ela de novo, Ana Castela,
2: tá, né?
1: Nosso quadro. Gente, estamos de olho em você, Ana Castela. Queremos saber o que você anda fazendo por aí, Ana Castela.
2: Ela tá amando, né, Simone? Ela amando, beijando
1: loucamente. Ela só quer beijar.
2: É, exatamente. Por quê? Porque ela não superou quem? Aquela, o mioto.
1: Não, a bem fofoqueira não tem nada a ver com isso,
2: ninguém
1: gente.
2: Falou
1: não
2: isso,
1: caia
2: gente,
1: nessa conversa,
2: tirei
1: Juju.
2: Tirei fonte de voz da minha cabeça, tá? Não repassem isso, é fake news.
1: Juju, a gente tá indo embora, mas não. Antes a gente quer saber quem é que levou aquela sanduicheira.
2: Olha.
1: A sanduicheira presente aqui da Band pra deixar o seu lanchinho mais gostoso, mais crocante, prontinho em minutos. Quem foi?
2: Foi a Ângela Lima! Ângela! Do WhatsApp final 9161, parabéns, Ângela. Manda o oi aqui porque você vai amar essa querida sanduicheira.
1: Tá bom. É isso. Amanhã nós voltamos. Amanhã a partir das 8 da manhã. Então,
2: cedinho.
1: Amanhã show. 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É isso, né, gente?
2: É isso.
1: Outra coisa, né?
2: Oi.
1: Vem aí o programa Quem Ama Não Esquece. A história de hoje é sobre realizar um sonho. E aí você fica pra ouvir essa história emocionante junto com a gente, junto com a Band.
2: É muito
1: e manda
2: bom,
1: pra
2: né?
1: gente a sua opinião. Ju,
2: beijo.
1: 8 da manhã.
2: Um beijo,
1: te espero.
2: Até amanhã.
3: É
2: também te espero.
3: Você pode...

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0: Eu sou a Milena e a partir de agora começa o nosso Quem Ama Não Esquece. Esse programa que traz histórias reais de vida, de superação, de sonhos, de amor. E eu te convido para mandar sua história aqui pra gente também pelo 999-919197. De repente você não tem uma história já escrita, mas eu posso te ajudar, a gente começa a conversar e desenvolve essa história juntos. Que tal? Sexta-feira tá aí, hein? E tem uma cesta de delícias para te sortear aqui. Hoje a gente vai falar de sonhos. E os sonhos da Joana. Ela conta pra gente como é que ela fez pra conseguir alcançar os seus objetivos dentro dessa história. Ô Joana, seja muito bem-vinda ao Quem Ama Não Esquece de hoje.
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2: Eu sempre fui ouvinte do Quem Ama Não Esquece e eu pensei muito em contar a minha história, porque eu sei que talvez veja algumas críticas, mas eu decidi escrever. Eu decidi porque, apesar de tudo, eu sou uma mulher feliz. Hoje, especialmente, é um dia importante para mim. É um dia daqueles em que a gente olha ao redor e fala: tudo valeu a pena. Existem sonhos que a gente carrega por tanto tempo que eles acabam fazendo parte de nós, de quem somos. Algumas pessoas sonham em viajar o mundo. Outras sonham em ter uma carreira de sucesso. Comprar uma casa enorme, ter dinheiro, carro importado. Eu sempre sonhei em ser mãe. Não era um daqueles desejos passageiros que aparecem numa fase da vida e depois eles vão embora. Era uma coisa que realmente me acompanhava desde menina. Mas durante muito tempo esse sonho parecia distante. Primeiro eram os estudos, depois veio o trabalho. E antes de qualquer coisa, faltava também encontrar a pessoa certa. Aí eu encontrei. Eu conheci o Rafael. Eu tinha 28 anos e foi numa festa de aniversário. Engraçado que eu nem queria ir naquela noite. Eu estava exausta depois do trabalho. Foi uma semana corrida e eu quase inventei uma desculpa para ficar em casa. Ainda bem que eu não fiz isso. Assim que ele chegou, foi impossível não reparar nele. Não porque fosse o homem mais bonito da festa, mas porque era daquelas pessoas que simplesmente parecem à vontade em qualquer lugar, sabe? Ele conversava com todo mundo, fazia piada, dava risada, sei lá, era diferente. A nossa primeira conversa durou poucos minutos. A segunda durou horas. E de repente eu estava sentada só com ele, mais afastada, falando de absolutamente tudo da minha vida. Família, trabalho, planos, sonhos, medos e sobre filhos. É, pode parecer até estranho falar disso numa primeira conversa com alguém que você acabou de conhecer, mas eu juro que aconteceu.
3: É que hoje em dia tá cheio de mulher que não quer mais ser mãe. Você quer ter quantos filhos?
2: Três.
3: Nossa, três?
2: No mínimo dois, no máximo quatro.
3: Você quer montar um time de futebol, é isso?
2: Você não quer ser pai?
3: Quero, quero muito. Mas assim, no máximo dois. Eu sou pé no chão, sou realista.
2: Eu lembro que a gente terminou aquela conversa brincando sobre quem ia vencer aquela negociação. Vê se pode. Naquele momento, nenhum de nós imaginava que anos depois a gente ainda estaria discutindo exatamente o mesmo assunto. Eu e o Rafa começamos a namorar logo e sempre foi um relacionamento bem tranquilo, sem briga, sem mentira, sem nada de ruim. A gente funcionava tão bem, era muito companheiro um do outro. Quando um estava cansado, o outro ajudava. Quando um tinha medo, o outro encorajava. Quando um errava, o outro perdoava. Era simples, simples. O que eu aprendi com ele é que a felicidade não precisa de grandes acontecimentos para existir. Na maior parte do tempo, ela só precisa de duas pessoas dividindo a mesma rotina e escolhendo permanecerem juntas todos os dias. A gente se casou 2 anos depois e a sensação era de que nós estávamos começando exatamente a vida que nós queríamos. Nosso combinado era esperar uns anos para aproveitar bastante a nossa vida dois, antes de eu engravidar. O que eu não sabia era que a vida já estava preparando um caminho completamente diferente daquele que eu tinha sonhado. Pouco tempo depois do casamento, a nossa vida foi entrando nos trilhos, do jeitinho que a gente tinha planejado. Talvez por isso nunca imaginei que tudo pudesse mudar tão rápido. Os primeiros sinais foram bem discretos. Eu comecei a sentir um cansaço estranho, diferente. Dormia, continuava cansada e passava o dia inteiro sem energia. Depois começaram algumas dores, nada muito forte, nada que me fizesse correr para um hospital. E por isso eu simplesmente ignorava, até porque eu só tinha 32 anos. Mas os sintomas continuaram aparecendo e aí sim vieram os exames. Depois outros exames, depois mais exames e eu comecei a perceber que os médicos estavam preocupados antes mesmo de alguém me dizer qualquer coisa. A consulta que mudou a minha vida foi numa terça-feira. O médico entrou na sala, sentou na minha frente, olhou para mim, olhou para o Rafael e demorou uns segundos para começar a falar. Foi naquele silêncio que eu entendi que alguma coisa estava errada. Quando ele finalmente falou a palavra câncer, eu parei de ouvir o resto. É até estranho para explicar. As pessoas imaginam que numa hora dessas você presta atenção em absolutamente tudo, né? Mas não, não, não, eu não ouvi quase nada. A minha cabeça ficou vazia, como se alguém tivesse desligado todos os sons da sala. Eu lembro do Rafael apertando a minha mão. Lembro de tentar respirar. Eu lembro de pensar que aquilo não podia estar acontecendo comigo. Mas estava. Nos dias seguintes vieram novas consultas. Eu fiz novos exames, novas conversas. E então chegou a notícia que destruiu qualquer esperança de que aquilo

0: Pergunta que eu mais queria fazer era justamente a única que ninguém conseguia responder. Quanto tempo eu tinha? Meses? Anos? 5 anos? 10 anos? Ninguém. Ninguém sabia. Eles explicavam que cada organismo reage de uma forma e que era impossível fazer uma previsão. Eu saí daquela consulta carregando uma doença sem cura. E uma data de validade que ninguém conseguia me informar qual era. Durante meses eu vivi como se estivesse anestesiada. Mas aos poucos um pensamento começou a ocupar cada vez mais espaço dentro da minha cabeça. Se eu realmente tivesse pouco tempo, o que eu faria com ele? E toda vez que eu fazia essa pergunta, a resposta era a mesma. Eu queria ser mãe. Quando eu contei isso para os médicos, a reação não foi nada boa. Eles explicaram os riscos, disseram que a gravidez exigiria muito do meu organismo e que ninguém sabia como o meu corpo poderia reagir. Eram só incertezas. Minha família também foi contra. Os meus pais ficaram desesperados, achando que tentar engravidar poderia encurtar o tempo que eu tinha na Terra. E o Rafael? Rafael foi a pessoa que mais sofreu, porque ele me amava e porque enxergava um problema que eu também enxergava.
1: Você está pensando numa criança que pode crescer sem mãe?
0: Eu sei.
1: Não, Joana, pensa de verdade nisso. É uma loucura, sabe? Imagina ele na escola sem você, imagina aniversário sem você, imagina ele doente chamando pela mãe e você não estando aqui.
0: Você acha que eu não pensei nisso? Você acha que eu não penso nisso? Mas eu também penso em uma criança que nunca vai existir se eu desistir. Pela primeira vez na minha vida eu entendi uma coisa. Ninguém sabe quanto tempo tem. A diferença é que eu recebi uma notícia que me obrigou a enxergar isso. Me obrigou a olhar para isso, a pensar nisso.
1: Ah, de verdade, eu não sei o que dizer. Simplesmente não sei.
0: Eu chorei. Ele também chorou. Porque aquela conversa não tinha vencedor, não existia argumento perfeito. Não existia resposta certa. Existia só uma mulher tentando realizar o maior sonho da vida dela. E um homem desesperado para não perder a mulher que amava. Eu e o Rafael continuamos falando sobre o assunto durante semanas. Não foi uma decisão tomada no impulso, muito pelo contrário, a gente chorou, a gente discutiu, ouviu médicos, avaliou todos os riscos. Mas no fim eu continuava sentindo a mesma coisa. Se eu desistisse daquele sonho por medo, eu passaria o resto da vida me perguntando como teria sido. E eu não queria carregar esse arrependimento. Foi assim que a gente tomou a decisão. De tentar. Eu nunca vou conseguir esquecer o dia em que eu vi o resultado positivo. Foi só depois de 3 meses que a gente tinha decidido tentar. Só 3 meses. Se isso não for coisa de Deus, eu não sei o que que é. Quando eu contei pro Rafa, nós dois choramos. Choramos juntos. De felicidade, de alívio. E também de preocupação, porque a verdade é que ninguém sabia exatamente o que aconteceria dali para frente. Muita gente me pergunta como eu consegui, mas a verdade é que naquele momento a doença estava lá, mas não me maltratava. Eu conseguia viver bem. Tinha remédio, tratamento e eu sabia que tinha aquele problema, mas eu vivia normalmente. A gravidez foi acompanhada de perto e cada consulta era uma mistura de medo, de esperança. Alguns momentos foram difíceis, mas a cada ultrassom, a cada batimento cardíaco que a gente ouvia, a sensação era de que aquele sonho estava ficando cada vez mais real. O nosso menino estava chegando. E quando chegou, ah, meu Deus do céu! Quando Léo chegou, foi o dia mais bonito da minha vida. Eu olhei para aquele rostinho pequenininho, perfeito, e eu comecei a chorar. Não, porque eu tava

0: medo, não. Porque naquele instante eu pensei uma coisa muito simples. Se a minha vida terminasse naquele momento, já teria valido a pena. O primeiro ano dele foi tão maravilhoso. Sim, eu tive altos e baixos, sim. Às vezes a minha imunidade caía e eu precisava correr para o hospital, mas eu acho que o Léo me trouxe uma vontade a mais de viver e eu lutei tanto, eu sempre lutei. Como Deus foi bom comigo, meu Deus do céu. Agora eu olho para ele correndo pela sala e penso que valeu a pena enfrentar tudo, valeu a pena cada medo, cada crítica, cada dúvida. E foi por isso que eu decidi escrever para o Quem Ama Não Esquece. O Léo está completando 2 anos hoje e eu acho que eu...
1: Infelizmente, a Joana não conseguiu terminar essa história. Ela estava escrevendo para a Band FM quando precisou interromper o texto. E aí ela nunca mais conseguiu voltar a terminar. Depois disso, as coisas avançaram muito rápido. Muito. A Joana partiu há 2 meses. Ela foi tranquila. Em paz. Foi cercada pelas pessoas que ela mais amava. Há alguns dias eu encontrei esse arquivo no computador dela. E por amor, eu decidi enviar assim mesmo. A história incompleta. Porque, de certa forma, eu sei o que ela ia dizer. Eu sei que ela queria que as pessoas entendessem que ela não era uma mulher corajosa. Era só uma mulher tentando realizar um sonho. Eu sei que muita gente talvez não concorde com a escolha que nós fizemos. Talvez algumas pessoas achem que ela foi egoísta. Talvez outras achem que ela assumiu riscos demais. Mas eu vivi essa história ao lado dela. Eu vi as dúvidas, eu vi os medos e eu vi também as lágrimas. Vi uma mulher que amou o nosso filho mais do que tudo, tudo, antes mesmo dele existir. Hoje, o Léo tem 2 anos e eu posso dizer uma coisa com absoluta certeza. Nunca houve um único dia em que a Joana tenha se arrependido da decisão que tomou. Nem um único dia, nem quando ela percebeu que estava partindo. Ela realizou o maior sonho dela. Ela foi mãe. Segurou o filho nos braços, ouviu as primeiras palavras, viu os primeiros passos, cantou parabéns, contou histórias antes dele dormir, recebeu abraços que valiam uma vida inteira. E talvez seja por isso que, mesmo sentindo uma saudade que eu não consigo colocar em palavras, eu também sinto a gratidão. Nos 2 anos que teve com o nosso filho, ela viveu mais do que muita gente vive em uma vida inteira. Ela realizou o sonho de ser mãe, realizou o sonho de construir uma família e partiu sabendo que era profundamente amada. Hoje, quando eu olho para o nosso filho correndo pela casa, eu vejo um pouco dela. Em cada sorriso, em cada gesto, em cada expressão dele. É por isso que eu decidi terminar essa carta. E é isso que eu mais queria que as pessoas entendessem. A Joana não ficou presa esperando a morte chegar. Ela escolheu viver. E viveu exatamente da forma que queria. Nos 2 anos que teve com o nosso filho, ela viveu mais do que muita gente vive numa vida inteira. E se ela estivesse aqui, agora, eu tenho certeza absoluta de que ela diria exatamente a mesma coisa que escreveu no começo. No começo dessa carta. No começo dessa história. Tudo valeu a pena.

0: Band FM. É o Daniel Além da Vida. E foi assim que a Joana partiu, né? Deixando aí, além da vida dela, uma outra vida. Que é um pedacinho dela que ela deixou aqui com a gente, né? Nesse mundão que a gente vive. E o Rafael. Rafael, tá todo mundo aqui. Eu tô na live no YouTube. E tá todo mundo se recompondo, né? Com essa história linda de amor de vocês. Que teve esse fruto, esse bebê, o Léo, coisa mais linda do mundo. Eu, primeiramente, em nome de todo mundo que tá falando aqui, eu falo pra você, meus sentimentos pra você, sinto um abraço de todos os ouvintes da Band FM, nosso aqui também. Depois eu quero falar que parabéns, que homem, né? Que homem maravilhoso que você é, que ser humano incrível que você é. Você poderia ter feito tantas coisas pra parar, pausar, estopar esse sonho dela, mas não. Você esteve com ela em todos esses momentos da doença dela, que já é uma coisa tão difícil pra você, né? E você falou, olha, se é isso que você quer, então estamos juntos. Se você quer viver isso, eu acho que tem algumas coisas mesmo, né? Quando a gente começa a nossa vida, quando a gente vai ficando desde criança, eu acho que a gente tem alguns sonhos, mas depois que a gente vai crescendo, esses sonhos vão mudando, alguns não. Alguns a gente tem desde a infância e vem crescendo com a gente. Quantas e quantas mulheres não sonham com isso? A maternidade desde criança, né? E parece que se a gente não realiza certas coisas nas nossas vidas, fica o negócio pela metade, né? Não dá pra gente morrer sem fazer aquilo. Cada um tem seu sonho. Só que esse sonho dependia de duas pessoas. E você, Rafael, você foi incrível. Obrigada, obrigada por ter mandado essa história pra gente. Porque essa também era uma vontade da Joana. E a gente se sente assim lisonjeado por receber cartas como essas aqui no Nosso Quem Ama Não Esquece, viu? Foi lindo, foi lindo, foi lindo, emocionante. E até agora a gente tá assim, né? Tá difícil até pra falar com vocês aqui. Pelo 11999919197, você manda sua opinião hoje nessa história. Você me conta o que, que você faria com esse sonho. Se você faria a mesma coisa, se você não faria. Como seria seu comportamento diante de uma situação como essa? E também através das nossas redes sociais, @BandFM, você comenta a história de hoje.
1: Amor, tem uma coisa pra te contar.

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1: Band FM, você curtiu Cristiano Araújo, você que sabe, aqui no nosso Quem Ama Não Esquece de hoje. E eu tô querendo saber, sim, a sua opinião. 11 999 91 9197.
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0: Do seu jeito, 11h35. Gente, eu choro com a história, depois eu choro com vocês aqui, com o comentário de vocês. Tá difícil aqui pra mim. Mas a gente, bora, vamos seguir aqui com toda essa emoção, que é a história da Joana, a história do Rafael. Essa história linda trouxe pra gente nessa manhã de quarta-feira.
1: Nossa, gente, que história. As histórias da Band são sempre muito impressionantes, mexem muito com a gente, mas essa de hoje, meu Deus, eu acho que não teve uma pessoa
0: que
1: quando passou da fala da Joana pra fala do esposo dela, deu aquela respiro, sabe?
0: Nossa Senhora.
1: E disse, não acredito. E é isso, a gente torce pela vida, a gente torce pelos sonhos, pelas realizações, mas infelizmente nem tudo acontece como a gente deseja, né? Ela realizou o sonho de ser mãe. E agora, o esposo dela ficou com o papel de continuar essa realização da construção de uma família.
0: Sim.
1: Eu espero que ele possa ser muito feliz com o Léo e que Deus abençoe sempre.
0: Um beijo pra você. Obrigada pelo seu comentário, viu, minha linda? Exatamente. A hora que a gente tem essa revelação, né, de que realmente aconteceu o que ela sabia que ia acontecer, que ela não ia permanecer. E aí eu só imagino ela assim, aproveitando cada segundo, foi o que ele falou, ela aproveitou cada minuto, aproveitou muito mais do que muita gente aproveita, né? E eu acho assim, eu me coloco muito no lugar dela, porque assim, eu tinha vários sonhos na minha vida, mas depois que eu me tornei mãe, o meu sonho é ter saúde, eu acho que você que é mãe que tá aí do outro lado também pensa isso, é ter saúde para acompanhar o crescimento, é o maior sonho de toda mãe, saúde, sabedoria, né, e conseguir acompanhar o crescimento dos nossos filhos. E aí não tem como não se colocar no lugar da Joana também, né? Saber o sentimento que ela tinha no momento que ela saiu. Ela sabia que ela não ia conseguir acompanhar por tanto tempo, né? A gente se coloca no lugar e se emociona demais.
2: Olha, tá difícil pra mim recuperar. Nossa, olha, eu não sou muito de ser tão emotiva assim, mas quando falou eu na carta, nossa, e ele começou a entrar.
0: Não
2: com
0: é?
2: A voz dele, eu fiquei muito emocionada. Na verdade, eu tô até agora. Eu tive que encostar o carro, tipo, eu tava dirigindo, tive que encostar o carro pra poder...
0: É assim mesmo que a gente
2: sabe,
0: fica.
2: Terminar, porque eu não ia conseguir dirigir assim.
0: Eu sei, meu amor, essa história emocionou demais. A Michelle tá lá no nosso Instagram, @bandfm, tá falando, nossa, Rafael... Obrigada por compartilhar a história da sua família. A Joana deixou um pedaço dela na terra, uma mistura de vocês dois. Ame e cuide dela ainda mais. Parabéns pela sua força. Não vai ser fácil. Mas o amor, ele suporta tudo.

0: Marília Mendonça com Maiara e Maraíza, a culpa é dele na história, que não teve culpa nenhuma ele, né, gente? Ele foi muito bonzinho, inclusive. O Rafael, o marido da Joana, que homem, que parceiro, que companheiro e que história. A gente tá aqui assim, né, o narizinho fica daquele jeito, o olho também, a gente fica chorando, a gente fica emocionado demais com essa história, porque não tem como. Ela realizou o sonho dela de ser mãe. E agora o Rafael tem um pedacinho da Joana na vida dele.
1: Eu amo você, estou ouvindo aqui a história. Linda. Quem ama não esquece. Foi a história mais linda, apesar de muito, muito, muito triste.
0: Muito.
1: Eu também até chorei com a história.
0: Menina, todo mundo.
1: Ela realizou o sonho de ser mãe.
0: Sim.
1: Eu já não tive essa sorte, eu já tenho 72 anos, eu não fui mãe. Eu quis muito, eu ainda estou chorando, viu? Um beijo bem grande no coração de cada um daí da Band e, né, e no dele também, no marido, que foi foi um maridão, né?
0: Foi, menina, esse foi o maridão. Obrigada, viu, por compartilhar um pouquinho da sua vida com a gente, né, dos seus sonhos com a gente também. Tem certas coisas que acontecem na nossa vida que a gente não entende. Por que comigo, né? Por que comigo não? E um dia eu acho que a gente vai entender, não sei. Ou tem coisas que parece que a gente não vai entender nunca. A Tati tá falando pra gente lá no nosso Instagram, @bandfm, falando, meu Deus, impossível não chorar, eu tô arrepiada de ouvir essa história. Que Deus abençoe. Você, pai, teve a mulher mais forte desse mundo. Eu tava torcendo que ela estivesse aqui entre nós, mas saiba que onde ela estiver, ela vai estar junto com você.
2: Aí eu vou te falar pra você que história, hein? Que história linda.
0: Muito.
2: Linda e triste ao mesmo tempo, no finalzinho. Só que a hora que eu escutei essa história aí, eu senti que ela não conseguia terminar essa história.
0: Ela não ia chegar até o fim,
2: né? Eu senti o amor de mãe dela. E o que eu acho mais bonito na mulher é o amor de mãe, como que é forte, né?
0: Gente, o amor de mãe é uma coisa que, assim, não dá nem pra mensurar, né? Você vive toda aquela loucura, você pode falar com qualquer mãe, você vive toda aquela loucura do dia a dia, mas você não voltaria atrás um milímetro, nada. A Liliane tá lá no Facebook com a gente, @BandFM, tá falando que história linda e emocionante. Na minha opinião, ela não foi egoísta. Ela só quis realizar o maior sonho dela, que era ser mãe. Que Deus te dê forças para continuar, pois o Léo precisa de você mais do que nunca. E com certeza ela está se referindo aí ao Rafael. Pelo 11999919197, você comenta a história de hoje.
3: Essa pode.

0: Band FM, Eduardo Costa, Amores Imortais. No nosso Quem Ama Não Esquece, tá todo mundo chorando. Tá todo mundo em plantos aqui hoje, nessa quarta-feira, nesse meio de semana, com essa história que deixou o nosso coração quentinho, uma história linda, mas também muito emocionante.
1: Nossa, que história. Existe esse homem, pelo amor de Deus, me diz de verdade, ele é verdadeiro?
0: É claro, é verdadeiro.
1: Ficção. É incrível que parece, desculpe a pergunta, porque é incrível.
0: Eu te entendo.
1: Querer ficar, saber que a mulher está no fim e aceitar um filho é muito amor. Meu Deus. Dá até um... É. Além de dar vontade de chorar, dá um pouco de inveja na gente.
0: Não é, não é.
1: Mais com a história que eu passei, né? Que foi bem o contrário.
0: Jura?
1: Eu trabalho numa UTI, eu passo pra cada uma, mas as histórias tuas, eu gravo ela assim, sabe, pra me escutar. É incrível quando eu tô lá. É muito incrível. Ângela, boa tarde.
0: Ô, Ângela, um beijo pra você. Eu imagino que você trabalhando numa UTI, quantas coisas você não acompanha, coisas assim... Muito, muito difíceis, né? Situação muito complicadas, mas que bom que você grava as nossas histórias para ouvir por lá. Obrigada pelo seu carinho e pela sua mensagem aqui com a gente. Sim, é real. A gente fica mesmo, né? Fala, nossa, como que pode um homem como esse? É o amor, né, gente? O amor existe. Quem ama não esquece mesmo.
2: Alexandrina, e sou da cidade de Mamanguape,
0: Paraíba. Oi, Alexandrina.
2: Meu Deus, que história foi essa, hein? Misericórdia. Todo dia eu ouço as histórias, quem ama não esquece. Mas essa não tem pareia, minha filha. É só o amor de uma mãe para fazer um negócio desse.
0: Não é?
2: E onde ela está, com certeza ela está olhando pelo filhinho dela.
0: Eu acredito nisso.
2: Meu Deus, história muito linda, muito linda. Emocionada. Estou aqui, só Deus sabe como está meu coração.
0: Alexandrina, da Paraíba, um beijo para você. Obrigado pelo seu carinho, pela sua mensagem aqui com a gente.
3: Eu nunca mandei mensagem à Band FM. Mas agora estou indo trabalhar, escutei essa, quem ama não esquece, foi a história mais linda e mais triste que eu já ouvi. Estou aqui dirigindo, chorando, só quero desejar ao Rafael força, vai dar tudo certo.
0: Um beijo, obrigado pela sua mensagem, viu? Eu entendo o seu choro, porque a gente fica igual aqui. Olha, a Ana Jéssica tá falando que arrepia, história linda. Parabéns, Rafael, por você estar com ela nesse momento, por ajudar e por compartilhar essa história com a gente. E principalmente, por tanto amor.

0: É o Arte Popular Contemporal para encerrar muito bem o nosso Quem Ama Não Esquece de hoje. Oi, Murilo.
1: Duvido quem não se emocionou, hein? Não é, Milena? Tudo bem?
0: Principalmente a hora que você entrou, né?
1: A gente respira fundo, quando, né? Principalmente quando tá gravando uma história como essa.
0: Como é que foi?
1: E assim, é o que a gente tava comentando aqui, né? Toda vez que a gente fala de uma doença como essa, é muito difícil para a família, para as pessoas ao redor, para a própria pessoa, obviamente, encarar isso e ter isso... Enfim, no, na nossa rotina é um grande desafio. As pessoas que passam por isso, e muita gente passa por isso, eu comentei com você agora que tem, enfim, eu tenho um sobrinho que está passando por isso dentro da minha família. O que importa é as pessoas em volta, né, acreditando que a coisa pode ser diferente, que vai melhorar, que vai dar certo. E muitas vezes, em muitos casos realmente, muitos dos ouvintes estavam torcendo para que o final fosse diferente, né? Mas eu acho que é importante as pessoas ao redor, um bom tratamento, pessoas que estão... Aliás, eu mando um abraço muito grande às pessoas que ouvem a gente lá no GEPASSE, em Sorocaba, que é um hospital que cuida muito disso, dessa doença, né, do câncer, principalmente em jovens e crianças. Eles tratam, enfim, todos os pacientes com muito carinho e ouvem a gente lá. É um trabalho fantástico que eles fazem, e muitos hospitais pelo Brasil inteiro fazem isso, né? Porque é isso que é importante para a pessoa que está passando por isso. Um conforto, um bom atendimento, uma rede de apoio é fundamental.
0: As pessoas, né, ao redor, né? É, as pessoas que a gente ama nesse apoio, é realmente essencial nesse momento. Agora é 8:30.
1: Bom, nesse momento aqui, essa é a hora do É Da Sua Conta, um papo que a gente tem sobre finanças. O Alê já está junto com a gente aqui. E Alê, olha, esse mês de junho é cheio, é repleto de eventos e é repleto de datas, né, Alê? Tudo bem? Boa tarde.
2: Oi, Murilo, Milena, nossa audiência. Oiê. Boa tarde. Nem me fala, né, Murilo? É tanta coisa, não? É futebol, Dia dos Namorados, festa junina. Bom, além disso, tem muita gente se organizando para as férias de julho, reservando em viagem, por exemplo, né? Uhum. E aí, né, Murilo, soma aos gastos fixos e pode pesar facinho nos quatro bolsos da calça.
1: Verdade, né? Com certeza. E qual é que é? Dá uma dica aí para ajudar, né, o pessoal a equilibrar as contas com isso tudo.
2: Olha, eu sei que é difícil, né, já fazer o salário, pagar todas as contas, imagina, então tentar equilibrar mais ainda, enxugar mais. Mas é importante fazer esse exercício, viu? Porque é uma boa oportunidade para a gente revisar a fatura do cartão, cortar aqueles gastos que às vezes passa desapercebido mesmo no dia a dia, como assinaturas que a gente nem usa, por exemplo.
1: Ah, viu? Verdade.
2: E faz esse exercício que você vai ver como...
1: Opa.
2: Você vai descobrir muita coisa.
1: No final a gente economiza uma grana, mas e aí, se pintar uma oportunidade, né? 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
1: boa,
2: já ajuda aí no churras na hora.
1: Se ajuda, maravilha, Ale. Boa dica, muito obrigado mais uma vez aqui pelo papo de hoje. 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
2: 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De repente, vintão,
1: boa,
2: já ajuda aí no churras na hora.
1: Se ajuda.

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1: E é muito legal, porque tem um ouvinte que falou que trabalha na UTI e grava as histórias. Você pode ouvir direto do Spotify, verdade, né? Você dá o play ali e vê várias outras histórias para acompanhar no seu trabalho.
0: Procura lá, Quem Ama Não Esquece no Spotify, você vai encontrar todas as histórias.
1: Muito certo? Bom, Murilo. Até amanhã.
0: Até amanhã. Beijo, Milena. Beijo. Tchau, gente.
1: Tchau.

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0: Ai, o nosso momento chegou. É o seu momento, aliás, de pedir a sua música. Agora é você quem manda aqui na programação, tá? Você vai me falar a música que você quer e eu vou tocar. Só que assim, a gente tem uma regrinha, mas é bem simples, é bem tranquilo. Tenho certeza que você vai tirar de letra. Você precisa me contar por que você gosta da sua música preferida. Hã? Por que ela faz parte da sua vida e por que ela é aquela música que você tanto ama, a sua música. Em que momento ela passou a ser a sua música, hein? Me conta qual que emoção que ela te gera, ela te faz lembrar quem? Pelo 11 999 919197, você vai gravar o seu áudio pra gente falando: Mi, eu quero pedir tal música por isso, pra aquilo, tá bom? Vamos lá então?
2: Bom dia a todos.
0: Bom dia.
2: Gostaria de pedir a música Oceano, do Djavan, né, que assim é hoje, foi assim que nós nos conhecemos com essa música, e hoje nós completamos 36 anos de casados.
0: Olha! Né?
2: Para a honra e glória do Senhor. 36 anos de muita luta, batalha, mas graças a Deus vencemos, né? E vamos vencer por mais tempos ainda. Tá bom? Toque para nós, Oceano. Te amo, Sivaldo. Beijo, fica com Deus.
0: Um beijo para você. Parabéns por todos esses anos de relacionamento. Tô tocando a sua música agora.

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0: Bruno Rosa, Murilo Huff, atriz demais, aqui na nossa Minha Música Minha Vida. É hora de você pedir a sua pelo 11999919197. Por que que você gosta tanto dessa música que você quer ouvir aqui na Band FM, hein? Me conta aí, vai!
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0: E você continua pedindo sua música, viu? 11 999 919197. Mas você tem que explicar por que que você gosta tanto dessa música.
2: Boa tarde, menina.
0: Oi,
2: olha,
0: meu amor.
2: A música que faz parte da minha vida, me faz me lembrar o meu primeiro amor.
0: Que lindo.
2: Tal liberdade com só pra contrariar. Sabe aquela dor quando perde o namorado?
0: Ai,
2: primeiro.
0: Eu sei,
2: eu
0: menina.
2: Eu fui pro show só pra contrariar.
0: Ah, jura?
2: Até hoje eu amo essa música. Porque não foi um término, foi um livramento. Toca pra mim?
0: Eita, nós! Então tá bom, então. O que, que a gente faz com essa tal liberdade, né? Vamos aproveitar, eu só pra contrariar essa tal liberdade no Minha Música, Minha Vida.
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0: 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Leonardo, esse alguém sou eu aqui no Minha Música Minha Vida. Para encerrar muito bem o Minha Música Minha Vida de hoje, eu vou indo nessa. Obrigada pelo carinho da sua audiência, da sua companhia. Adoro receber sua mensagem aqui. Aliás, se a gente ainda não se conhece, me segue lá nas minhas redes sociais, lá no Instagram. Bota na lupinha aí, gente, e bota meu nome aí, Milena Barros, dois S no final. Tá bom? Vai ser um prazer te conhecer lá, saber mais de você, tá bom? A gente liga o nome da pessoa, né? É diferente, né? Quando a gente só imagina a voz. Então, vai ser muito bom fazer contato com você também através das redes sociais, tá, gente? Ó, tô de volta amanhã. A gente tem encontro marcado, hein? Beijo, Divo. Beijo, Diva.
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1: Muito boa tarde, tô chegando pra mais uma quarta-feira junto contigo aqui na Band FM. Então vamos juntinho, aumenta o volume por aí.
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1: Eu sou Luan Santos e vou contigo até as 5 na
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1: Vamos com a Super 6, as 6 melhores músicas da Band FM. E uma delas vai voltar a tocar de novo aqui na nossa programação. No 99509933, tu vota e escolhe qual destas 6 músicas que eu vou te falar já já, tu vai ouvir de novo na nossa programação. E hoje o prêmio da Super 6 é muito, mas muito legal. Uma super caixa de guloseimas da Florestal para tu aproveitar o teu São João, tá? O que é que tem nessa caixa, Luan? Tem chocolate, marshmallow, bala de café e muitas outras guloseimas da Florestal, e tu pode ganhar votando de 1 a 6 ou o nome da música que eu vou te falar agora, tá? Panda, Eu Te Seguro é a número 1. A número 2, Marília Mendonça, Foi Por Conveniência. A música número 3, Belo Reinventar. Música número 4, Zezé de Camargo, Irmão da Lua, Amigo das Estrelas. Música número 5, Matheus e Cauã, Ilusão de Ótica. E número 6, Menos é Mais, Champanhe. Essa sequência aqui pode te dar uma super caixa da Florestal cheia de guloseimas. Chocolate, marshmallow, bala de café e muito mais. Bora então? Começou a nossa Super 6.
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Band FM 93.3, Belo Reinventar, foi a música número 3. A música número 2, Marília Mendonça, Foi por Conveniência. E a música número 1, Panda, Eu Te Seguro. Olha, se eu fosse tu, eu mandaria um número de 1 a 6 aqui para o nosso WhatsApp ou votaria lá no arroba Band FM Poa, porque eu tenho uma super caixa da Florestal aqui cheia de guloseimas para te dar, tá? Tem chocolate, tem marshmallow, tem bala de café e muito mais. Então aproveita essa super caixa aí, essa super caixa para aproveitar aí o teu São João e vota aqui, manda o número de 1 a 6. A música número 4 é Zezé de Camargo, o Irmão da Lua, Amigo das Estrelas. A música número 5 é Matheus e Cauã e Ana Castela, Ilusão de Ótica. E a número 6, Menos é Mais, com Champanhe. Curtiu a sequência? Então manda aquele voto aqui pra mim. O nome da música que tu quer ouvir ou o número de 1 a 6. Pode ser no WhatsApp 99509933 ou em arroba Band FM Poa. Quem sabe tu não ganha essa super caixa da Florestal, hein?

0: Vai, bebê! 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Champagne foi a número 6 da nossa Super 6. A número 5, Matheus e Cauã, Ilusão de Ótica. A número 4, Zezé de Camargo, Irmão da Lua, Amigo das Estrelas. A música número 3, Belo Reinventar. A número 2, Marília Mendonça, Foi por Conveniência. E a música número 1, Panda, Eu Te Seguro. Curtiu? Então manda aquele voto pro 99509-0933 ou pra arroba bandfmpoa, porque tu pode ganhar uma super caixa da Florestal cheinha, lotadinha, pesadinha de guloseimas, tá? Só pra tu ter ideia, vem chocolate, vem marshmallow, vem bala de café e vem todas as delícias da Florestal. Então manda teu voto pra cá, porque depois do nosso Band Notícias eu vou trazer o resultado de quem vai levar essa maleta pra casa e também a nossa Super 6.
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0: Vamos aos destaques nacionais. Aposentados e pensionistas que tiveram descontos indevidos do INSS têm até o dia 20 de junho para contestar as cobranças e pedir o ressarcimento dos valores. Até o momento, mais de 3,2 bilhões de reais já foram devolvidos a cerca de 4,7 milhões de segurados. Após a aprovação da contestação, o pagamento é feito em até 3 dias úteis. E agora, notícia internacional. O preço do petróleo está em queda no mercado internacional após o acordo entre Estados Unidos e Irã. Com isso, o barril voltou a ficar perto dos 80 dólares. No Brasil, o governo avalia encerrar os subsídios aos combustíveis caso o preço do petróleo permaneça nesse nível nas próximas semanas. Para mais informações, fique ligado nas próximas edições do Band Notícias.
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12: Tô de volta aqui na Band FM e agora é hora de resultado.
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12: E bora lá então com a nossa Super 6, o resultado da Super 6, a música que vai ser a Super 6. Curtiu? Falei três vezes Super 6 porque pra cravar na tua cabeça que todos os dias, a uma da tarde, eu trago aqui a Super 6 e todos os dias tem prêmio. O prêmio de hoje é uma caixa de guloseimas da Florestal, tá? Ah, mas o que é guloseima? Guloseima é tudo aquilo que é gostoso de comer. Chocolate, marshmallow, bala de café e todos os outros produtos da Florestal estarão nessa caixa que tu vai ganhar. Amanda Lacerda! Amanda Lacerda, arroba, underline, Amanda Lacerda V. Ela ganhou lá no Instagram, tá? Amanda Lacerda, parabéns. Manda um oi aqui pro nosso WhatsApp, que a gente fala direitinho como faz aí pra retirar teu prêmio e confirmar teu cadastro. E agora, quem foi a grande vencedora da Super 6?
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0: Band FM 93.3, Ferrugem arrependidaço. E daqui a pouquinho começa o Da Play, viu? Daqui a pouquinho começa mais uma edição do Da Play aqui na Band FM, então já vai pedindo tua música, já vai pedindo teu som, pede cedinho aí pra garantir que tua música vai tocar, tá certo? 99509933, fala o teu nome, teu bairro também, fala a música que tu quer ouvir aqui na Band FM, porque logo, logo, daqui a 20 minutos, começa mais uma edição do Da Play aqui na Band FM. 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

0: Band FM 93.3, Resilie, menina! E ó, com essa a gente vai pro nosso intervalo comercial, porque depois do intervalo começa mais uma edição do Da Play aqui na Band FM. Então já sabe, né? Pede tua música, pede teu som, porque daqui a pouquinho começa o Da Play aqui na Band FM.
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3: Bora, bora, bora! Tô chegando com o da Play agora! Agora que tu vai pedir tua música, vai pedir teu som por aqui, né? Eu tô sabendo!
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3: Eu sou Lua Santos e vou contigo até as 5 na
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3: Bora então começar o nosso Da Play aqui na Band FM. Aqui no Da Play tu pede tua música, pede teu som e a gente roda ele na hora pra ti aqui. Mas tem que pedir por áudio no 99509-0933. 99509-0933. Falando teu nome, teu bairro, também a música que tu quer ouvir, certo? Bom, hoje eu já começo aqui com dois pedidos do mesmo grupo, da mesma banda, né? Eu tenho dois pedidos aqui de Negritude Júnior. São músicas diferentes, mas quando isso acontece, eu sempre escolho uma aqui pra agradar todo mundo, tá certo? Então vamos começar com a Neuza, que pediu Negritude Júnior, né, Neuza?
12: Muito boa tarde, aqui é a Neuza de Viamão. Estou ligadinha já com a Band, só alegria com vocês aí, nessa tarde iluminada de sol. Eu gostaria de curtir a música da época Negritude Júnior absoluta. Ou pode ser a que dure para sempre. Forte abraço, beijos aí para vocês.
3: Obrigado, Neuza. Agora a Vanessa também pediu Negritude Júnior, né, Vanessa?
13: Boa tarde, Vanessa Aires de Alvorada.
5: Luan, toca aí pra nós, por favor, no The Play. Você faz falta do Negritude Júnior. Lá do fundo do baú.
3: Valeu, querida. Obrigado.
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0: Band FM 93.3, Bruno Marrone, Show de Recaída. E a gente segue aqui no nosso Da Play, onde tu pede tua música, onde tu pede o teu som, e a gente roda ele na hora pra ti, aqui no 99509933, tá? O que, que você tem que fazer? Falar teu nome, falar teu bairro e também falar a música que tu quer ouvir. Que aí, na hora, eu vou tocar aqui pra ti, tá certo? Ó, eu tenho mais um pedido de música. Dessa vez o pedido é da Aline. Ela que tá sempre aqui com a gente. Chega cedinho sempre, né, Aline? Então, pede tua música, pede teu som, querida. Eu vou tocar na hora aqui pra ti, tá bom?
1: Boa tarde, pessoal da Band. Boa tarde. Meu nome é Aline, aqui de Glorinha. Queria pedir a música de Jorge Mateus, Pra Sempre Com Você. Dedicar o meu amor, Lucas, que tá aí trabalhando. Amor, beijo, beijo, beijo, morrendo de saudade. Logo, logo a gente vai se ver. Te amo, te amo, te amo. Obrigada, pessoal da Band. Uma boa tarde pra nós.
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1: Band FM 93.3, Fernando e Sorocaba e Tarcísio do Acordeão, só não divulga. Vamos seguindo aqui com o nosso Da Play, aqui no Da Play, tu pede tua música, pede o teu som. E a gente roda na hora aqui pelo 99509-0933. Alô, alô, Josi! Fala comigo, o que, tu quer ouvir, querida?
2: Sou eu, a Josi, aqui de Cachoeirinha. Quero pedir no Da Play uma música do Sandro Coelho, Tô Com Saudade de Tu.
1: Boa!
2: Quero mandar, claro, né, pro amor da minha vida, o Elias, falar pra ele que eu amo muito ele, que estou morrendo de saudades dele, que nesse final de semana nós não vamos nos ver, então eu tô mandando essa música pra ele, porque a saudade vai ser grande. Mas, amor, estou aqui, a gente vai se falando, te amo muito, muito, muito, muito. Obrigada, Band, pelo espaço que vocês dão pra nós. Quero agradecer muito a você, Luan, a todos os locutores.
1: Obrigado, querida.
2: Um abraço grande da Josi para todos os ouvintes.
1: Obrigado, Josi. Bora de Sandro Coelho, então. Vamos lá.

0: FM 93.3, Gustavo Mioto, com ou sem mim. E a gente segue no Da Play aqui no Da Play. Tu sabe, né? Tu pede tua música, pede teu som, a gente roda ali na hora. Vamos atender mais uma. Agora é a vez dela, Janira. Janira, me conta, querida, o que que tu quer ouvir hoje no nosso Da Play, hein, Janira?
1: Boa tarde, Luan. Da Play na música Pra Você, da Paula Fernandes.
0: Boa.
1: Beijos a todos.
0: Beijo, querida.

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0: Band FM 93.3, bom gosto, Patricinha do Olho Azul. Bom, a gente tá quase encerrando aqui o nosso Da Play, mas dá tempo de mais um pedido, Daqui a pouquinho também tem o Curte Aí. O Curte Aí hoje tá espetacular. Mas vamos embora com mais um pedido, com o último pedido aqui do nosso Da Play de hoje. Quem vai chegar é a Jenny. Né, Jenny? Me conta o que que tu quer ouvir no nosso Da Play de hoje. Bora lá, Jenny. Quero saber de ti. Me conta.
1: Boa tarde. Aqui é a Carol de São Leopoldo. Gostaria de escutar a música Do Outro Lado da Cidade.
0: Obrigado, querida. Bora então com Zezé de Camargo e Luciano, Do Outro Lado da Cidade.

0: Band FM 93.3, Zezé de Camargo e Luciano com Do Outro Lado da Cidade. Ainda ontem, Cheirei de Saudade, Nosso Amor é Ouro. Tudo isso numa faixa só pra gente encerrar o nosso da Play de hoje. Muito obrigado a todo mundo que pediu sua música, que pediu seu som por aqui. Mas daqui a pouquinho começa o Curte Aí. O Curte Aí eu quero saber dos indecisos. Alô, alô, seus indecisos, hein? Eu quero saber o que é que tu sempre demora pra escolher. Conta pra mim. É aquele filme pra assistir na Netflix que fica horas ali escolhendo e não escolhe nada, vai ver o Domingão do Faustão, hein? Ou é aquela roupa, aquelas blusinhas que tu fica horas e horas na arara da loja lá e não sabe o que escolher? Ou aquela comida no buffet livre que tu não sabe por onde começar? Me conta, o que é que tu sempre demora pra escolher? Tu pode ganhar um voucher pro Mundo Fantástico das Pizzas. Então não sai daí que depois do intervalo começa o Curte Aí.
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1: Opa, tô de volta aqui na Band FM. Tô de volta pra gente começar o Curte Aí, então vem juntinho comigo, porque vai começar a bagunça. Eu sou o Luan Santos e vou contigo até as 5 na
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1: Bora lá então, começou mais uma edição do nosso Curte Aí. Hoje é dia 17 de junho de 2026. E a gente tá chegando com o Curte Aí, querendo saber de ti, seu indeciso, sua indecisa. O que tu sempre demora pra escolher? Conta aqui pra mim. Porque a melhor resposta leva um voucher pro Mundo Fantástico das Pizzas. Uma pizzaria temática, cheia de surpresa, dezenas de sabores de pizza doce e salgadas e ainda tem japonesa, comidinha japonesa. Hã? Que delícia! Muito boa tarde, Nete!
4: Boa tarde, Luan.
1: Boa tarde, Elô.
4: Boa tarde, Luan.
1: Ô, Nete, o que é que tu sempre demora pra escolher, hein?
4: Ah, é basicamente tudo, né? Mas principalmente as fotos das minhas redes sociais.
1: Ah, é verdade. Do teu WhatsApp. A foto do teu WhatsApp, tu, não é que tu demora pra escolher, é que tu escolhe todas.
4: É. Exato. Entende?
5: Ela demora pra escolher, escolhe uma, troca, escolhe outra, troca.
1: Exatamente.
4: Se eu pudesse pegar e botar todas no mesmo lugar...
1: Dá, mas... tu pega, faz uma montagem com todas as fotos, bota um ladinho da outra e vira o teu ícone do WhatsApp.
4: Aí vira uma foto da montagem da
5: Sim.
4: foto.
5: E aí ela vai ficar trocando as montagens das fotos.
1: E tu, Elô? Fala pra mim.
5: Eu também, eu sou muito indecisa, mas acho que a coisa que eu sou mais indecisa é pra escolher comida. Eu não, nunca sei o que eu quero comer. Eu fico com muita vontade, aí chega na hora, não sei o que eu quero.
1: O cara tá lá no iFood, né, num domingo de noite. Ah, hoje eu vou pegar um X, tá? Mas qual X? Porque
5: mas
1: esse aqui tem
5: X?
1: Cupom de desconto, esse aqui tem frete grátis, esse aqui é
5: mas
1: melhor.
5: Mas aí tu olha o hambúrguer,
1: é ruim,
5: e o hambúrguer
1: aí,
5: também é bom.
1: O hambúrguer tá bom.
5: Mas aí tu vai no hambúrguer, tu vai na pizza.
1: Mas aí eu, mas se eu pegar uma pizza, me alimenta mais e é um pouquinho mais cara. E agora que
5: mas
1: e aí
5: a pizza
1: tu não
5: vem
1: come
5: com
1: nada.
5: Refri, aí mas qual refri que tu quer?
1: Aí tu faz o miojo no fim.
5: Exato,
1: né? É bem assim. Filme da Netflix. Ah, já vou escolher um filme da Netflix. Tu acaba vendo o Domingão do Faustão, porque tu não escolhe nada, né?
5: Exato. Passa mais tempo escolhendo do que vendo filme.
1: Exatamente.
4: Isso aí.
1: Entendeu? É assim a brincadeira. 99509933, tu pode ganhar um voucher do Mundo Fantástico das Pizzas.

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1: Clube do Araújo.
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0: Muito bom!
1: Band FM 93.3, Felipe Araújo e Pixote em segurança. E vamos seguindo aqui então com o nosso curte aí, porque agora tem áudios pra gente rodar da nossa audiência sobre o que, que é difícil aí, o que, que tu não consegue escolher de primeira. Bora ouvir áudios então?
2: Bora!
1: Aline de Glorinha.
3: Boa tarde, Luan. Sou Aline aqui de Glorinha, sobre a enquete de indecisão. Meu Deus, Luan, eu sou muito difícil, demoro muito pra escolher roupa, pra sair, pra usar o dia a dia. Tem que estar sempre perguntando pro meu amor: amor, essa roupa ficou legal? Amor, o que tu acha dessa roupa? E ele fala: Aline, tá linda, escolhe qualquer uma que te faz bem. E eu sou muito, eu demoro muito tempo pra escolher uma roupa. Eu sou muito indecisa na hora de colocar uma roupa pro dia a dia, pra sair, pra usar em casa. Meu Deus, eu sou muito difícil pra escolher uma roupa.
1: Obrigado, obrigado. Beijo, pela participação, Aline. Fernando do bairro Mário Quintana.
4: Fala, Luan, meu querido. Fala, guria.
2: Vamos embora. Oi, Fernando.
4: A coisa que eu mais demoro pra escolher é peça de bike. Quando eu vou em loja de bike, que eu tenho que trocar alguma peça da minha bike ou fazer alguma revisão, eu demoro pra escolher peça de bike pra minha bike. Valeu? Abraço a todos aí. Vamos embora.
2: Abraço. Boa.
1: Valeu, meu querido, tamo junto! Participa com a gente pelo 99509933, porque tu pode ganhar um voucher, um super voucher para o mundo fantástico das pizzas. Tem pizza doce, tem pizza salgada, tem comida japonesa. Pro indeciso é ótimo.
2: Exatamente,
1: pro
2: não precisa escolher.
1: Pro indeciso é uma maravilha.
2: Não precisa escolher.
1: Tu senta e chega na tua mesa, tu não precisa só dizer sim e não.
2: Exato.
1: Né?
2: E aí é uma escolha, que aí é pros 500.
1: Exatamente. Bora então de Gustavo Lima e daqui a pouco mais áudios aqui, hein?

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1: Vocês precisam admitir alguma coisa.

0: Band FM 93.3, Mandu Batidão e Simone Mendes daqui pra sempre. E continua participando com a gente aí, que eu quero ouvir teu áudio aí no 99509933. Conta pra mim aqui, o que tu sempre demora pra escolher, hein? O que tu sempre demora pra escolher no 99509933? Vamos seguir no baile, gente?
1: Bora!
0: Daniela do Belém Novo vai falar com a gente agora.
2: Olá, meninas.
1: Oi, Dani.
2: Tudo bom com vocês?
1: Tudo. Olha,
2: o que eu demoro é pra escolher roupa que combine com sapato pra uma festa. Pra escolher roupa, acessório. Se é pro dia a dia, é roupa básica. Mas roupa um gachique, aí eu tenho que escolher uma beca bem bonita. Mas tem que combinar a roupa, o sapato, não dá certo. Me banana na escolha da roupa mesmo. Beijo, a Dani Belém Novo.
0: Obrigado, beijo, Dani. Beijo, beijo. Luciano do bairro Santa Teresa.
3: Boa tarde, Luan.
0: Boa tarde.
3: Boa tarde, gurias.
1: Oiê. Boa tarde, Luciano.
3: É Luciano de Porto Alegre. Olha, eu sou indeciso numa coisa, pra comer. E na sexta-feira, lá em casa é lanche, né? A esposa não cozinha, nem eu. Então a gente, vamos pro lanche, somos quatro, comer um lanchinho. Eu até hoje, já faz 10 anos que estamos nessa vibe de comprar lanche na sexta-feira, eu até hoje, em 10 anos, não sei escolher o que eu quero comer. E no final, ganha eles lá, né? Eles escolhem e eu vou na vibe deles.
1: Só tá vai bom? Na onda.
3: Eu fico indeciso na hora de comprar lanche na sexta-feira. Tá bom. Boa tarde.
1: Boa tarde.
0: Oh, que eu sofria muito na minha época do passado com
1: Por
0: mulheres indecisas.
1: Por quê?
0: Nunca me escolhiam. Impressionante.

0: Band FM 93.3, Belo, aguenta coração. Meu coração não aguenta esses áudios que eu tô recebendo aqui, viu?
1: Tá
0: no 99509933. Olha, que isso aqui tá muito bom.
2: Isso aqui tá bom demais.
0: Falou isso aí, me lembrou da hora. Ó, vamos continuar ouvindo nossos áudios, a nossa audiência deliciosa. E a gente vai ouvir agora a Neuza de Viamão, já que a gente tá falando deliciosa. Vamos ouvir a Neuza de Viamão, né, Neuzinha?
3: Olá, aqui é a Neuza, Andrezinha de Viamão.
0: Nossa, voz deliciosa, que delícia.
3: Ah, muito bom. Que decisem, quase tudo. Ah, em lojinhas, que tem muitas variedades, eu fico indecisa.
1: Ai, eu
3: que eu passo assim, uma tarde, aí eu vou olhar pra porta, na rua, assim, tá anoitecendo.
0: Mas tu
3: eu
0: perde
3: não tenho o que escolher.
0: Tempo.
3: E aí trazer tudo não tem como, né?
1: Eu te entendo, Neuza.
3: E mercado também, meu Eita. Deus, eu fico um tempão. Ai, num barzinho, imagina ver aquelas delícias ali na frente, né? E aí tu fica assim, os olhos, ai, indeciso, né? Sou muito indeciso. Abraço!
0: Obrigado, Neuzinha!
1: Beijo,
0: um beijo, beijo, beijo! Continua participando aí com a gente no 99509933. Daqui a pouco tem Band Notícias. Daqui a pouquinho tem mais áudios por aqui. Então, 99509933. O que que tu sempre demora pra escolher, hein?

0: Band FM 93.3, Edson Hudson, porta-retrato. E ó, vamos fazer o seguinte, vamos fazer a nossa edição do Band Notícias e daqui a pouquinho tem mais áudios aqui. Enquanto isso, vai gravando o teu aí, ó. Conta pra mim coisas que sempre é muito difícil de tu escolher. Bora pro Band Notícias, daqui a pouquinho tem mais áudios.
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0: Quase 700 mil multas dos sistemas Free Flow já foram anuladas pelo Daer no Rio Grande do Sul. A medida dá aos motoristas até 200 dias para quitar os débitos do pedágio eletrônico sem receber multa. O prazo vai até 16 de novembro. Quem regularizar a situação dentro desse período também poderá solicitar o cancelamento de multas aplicadas e a devolução dos valores pagos. E tem notícia da seleção brasileira. Neymar treinou com o grupo da seleção pela primeira vez durante a Copa do Mundo. O atacante segue em recuperação da lesão na panturrilha direita. A expectativa é que fique à disposição apenas para o duelo contra a Escócia na terceira rodada da fase de grupos. Para mais informações, fique ligado nas próximas edições do Band Notícias.
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1: Bora! Tô de volta aqui na Band FM. Tô de volta pra mais um bloco do Curte Aí. Então vem juntinho comigo.
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1: Eu sou o Luan Santos e vou contigo até as 5 na
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1: A sua rádio do seu jeito. Tô de volta, viu? Tô de volta com o Curte Aí, querendo saber de ti o que que é a coisa mais difícil que tem pra tu escolher, hein? 99509933 é o WhatsApp da Band FM pra tu participar comigo e concorrer a um super voucher do Mundo Fantástico das Pizzas. Antes de eu rodar aí os nossos áudios, no primeiro jogo da Copa do Mundo, o Brasil empatou contra o Marrocos, né? Mas agora a gente quer saber qual vai ser o teu palpite pro jogo contra o Haiti. O jogo vai ser sexta-feira, agora 9h30 da noite, hein? Então corre no nosso Instagram, @BandFMPo, e comenta o teu palpite lá na foto da promoção. Quem acertar concorre a um voucher de R$1.000 pra tu gastar como quiser, tá? O resultado é logo depois do jogo. Então, se tu é bom de palpite, deixa o teu palpite por lá, tá bom? Vamos ouvir a Amanda de Cachoeirinha, né, Ti?
3: Bora, Luan!
1: Fala, Amanda!
4: Pessoal, o que eu mais sou indecisa pra escolher é roupa. Quando eu vou sair, eu faço assim, penso nos 3 looks que eu posso botar. E aí eu fico pensando, como eu vou estar com aquele look daquele lugar, e eu fico pensando, será que eu boto esse, será que eu boto aquele? Eu nunca consigo decidir.
3: Te entendo,
4: Amanda. Eu decido assim, depois de uma meia hora olhando aquelas roupas, até eu conseguir decidir a roupa que eu vou usar. Então isso é o que eu mais sou indecisa. Beijão, boa tarde.
1: Obrigado, Amandinha, pela participação. Tamo junto. E tu também pode mandar teu áudio aqui pro 99509933, que a gente vai rodar e tu pode ganhar um voucher pro Mundo Fantástico das Pizzas. Então não perde, hein? Não perde!

0: você quiser. 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
1: Band FM 93.3, turma do pagode, cobertor de orelha. Eu sigo aqui no Curte Aí, hein? Sigo aqui no Curte Aí contigo. Então manda teu áudio pro 995090933. Daqui a pouco tem emoji do dia, né, Net?
2: Isso aí.
1: Daqui a pouquinho tem emoji do dia por aqui. Então se tu quer ganhar um voucher pro Mundo Fantástico das Pizzas, manda um áudio. Ó, porque assim, ó, o voucher, esse voucher do Mundo Fantástico das Pizzas, talvez as pessoas não estão entendendo o que é, Net.
2: Sim.
1: Mas é um voucher pra tu curtir toda a pizzaria.
2: Exatamente.
1: Tem, além de todas as surpresas, tem lá, que eu não vou dizer, que vocês vão descobrir quando chegar lá.
2: É, porque é um spoiler, né?
1: Aí tem sabores de pizza salgado, tem sabor de pizza doce, tem comida japonesa. Isso, tudo isso tu aproveita com o voucher que a Band FM vai te dar. Mas pra isso, tem que participar por áudio aqui com a gente no 995090933. Bora ouvir mais áudios então, né, Ti?
2: Bora!
1: Júlia de Sapiranga, fala com a gente, Júlia.
3: Oi, eu sou a Júlia de Sapiranga.
2: Oi, Júlia.
3: Eu quero participar com vocês da pergunta que vocês fizeram no Instagram.
1: Boa.
3: Que eu sempre demoro pra escolher. O que eu sempre demoro pra escolher é roupa. A gente tira uma, bota a outra.
2: É verdade.
3: Acredito que a maioria das mulheres fazem isso, mas a roupa é o que a gente mais demora pra escolher.
2: Eu sou assim todo dia pra vir trabalhar. Sério. Eu fico meia hora escolhendo a roupa que eu vou vir.
1: E aí, quando sai, você se arrepende da roupa que saiu.
2: Exatamente.
1: Ai, vocês, mulheres, hein? Ai, ai, ai. 995090933. Bora de Leonardo e daqui a pouquinho, então, mais áudios pra aí. Vai mandando áudio pra gente. Manda aí.

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0: Band FM 93.3, Paula Fernandes, Mentiras. E a gente segue aqui no nosso Curte Aí, querendo saber de ti o que, que é muito difícil de tu escolher, hein? Quando que tu fica indecisa? Que momento tu fica indecisa, minha amiga? Me conta no 99509-0933. Vamos com a Jennifer de Porto Alegre, né, Ti?
1: Bora!
0: Vai, Jennifer!
2: Oi, boa tarde!
1: Boa tarde,
2: o que eu mais
1: Jennifer.
2: Demoro pra escolher é o que fazer de janta ou de almoço.
0: Ah, boa!
1: Ah, sim!
0: Tem isso também, né?
1: Aí
0: tem
1: todo
0: isso.
1: Dia tu
0: aí
1: tem
0: sempre
1: que
0: tem um pra dar o pitaco.
1: Exatamente!
0: Sempre tem, ah, por que tu não faz hoje uma galinha?
1: Aham!
0: Ah, porque ela faz uma massa! Ah, porque ela faz uma lasanha!
1: Então faz tu, querido! É
0: exatamente, Net, obrigado! Daiane de Pelotas agora.
3: Boa tarde, meu nome é Daiane.
1: Boa
3: e
1: tarde,
3: eu demoro
1: Daiane.
3: Sempre pra escolher o cardápio do dia.
0: Mais uma, viu só?
1: Mais uma.
0: Mais uma que demora pra escolher o cardápio do dia, por quê? Porque sempre tem um que, ai, não gosto disso.
1: Ai, eu não quero isso. Ai, eu quero tal
0: coisa. Mas vá se deitar, rapaz.
1: Exatamente.
0: Amanda de Porto Alegre agora vai falar com a gente. Fala, Amanda.
4: Oi, boa tarde.
0: Boa tarde.
1: Oi, Amanda.
4: O que eu mais demoro pra fazer, eu acho que é escolher filme. Eu demoro pra escolher, e ainda quando escolho é um filme ruim ainda. Aqui em casa todo mundo fica muito bravo comigo.
0: Ai, obrigado, Amandinha. E é sempre assim, né?
1: Pois é, né?
0: Tu vai lá, tem o catálogo com 10 mil filmes pra tu assistir. Daí tu vai lá e bota uma, ou que tu já viu.
1: Com certeza.
0: Ou um ruim.
1: Isso aí.
0: E aí às vezes tu tá aqui caminhando e tu... Pá! Ah, eu queria ver aquele filme.
1: Ah, não era aquele filme.
0: Aí quando tu vai escolher de novo...
1: Aí já deu, né?
0: Esqueceu. É. 99509-0933. Manda pra gente no próximo bloco o que que tem, Net?
1: Emoji do dia.
0: Ah, eu achei que eu ia embora no próximo bloco. Não,
1: não
0: tem emoji do dia ainda?
1: Tem o emoji do
0: eu
1: dia.
0: Achei que ia jantar no próximo bloco, não?
1: Não, tu não vai jantar ainda.
0: Próximo bloco é emoji do dia, então.
1: Emoji.
0: Então, vambora. 99509-0933, participa com a gente. Quem sabe tu não leva um voucher para o fantástico mundo das pizzas. Mas pra isso é óbvio, tem que mandar mensagem por áudio aqui pra gente. Respondendo a pergunta, quando que tu fica indecisa ou indeciso?

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2: Band FM 93.3, Thiaguinho e Billy SP em busca da minha sorte. E chegou a hora, né, Ti?
3: Chegou o momento.
2: Chegou a hora do emoji do dia. Vamos descobrir agora qual emoji tu vai ter que mandar aqui pra nós. Mas antes, uma aula sobre emojis com ela.
3: Com Profinete.
2: Com certeza, virou, como é que é o caneta azul?
3: Com certeza,
2: vamos falar de emoji.
3: Vamos falar emoji. Emojis são aquelas carinhas que ficam no nosso celular, que a gente usa pra enviar junto com a mensagem de texto, pra dar mais uma emoçãozinha ali na mensagem. Né?
2: Obrigado.
3: Obrigado.
2: Ó, tão dizendo que tu virou o Zacarias aqui, ó, né?
3: Ai, meu Deus.
2: O emoji do dia, Nete, sabe qual é?
3: Qual?
2: Coração vermelho.
3: Isso aí.
2: Porque quando a gente não sabe o que botar de emoji, a gente bota o coração vermelho.
3: Exatamente. Inclusive, eu quero falar o quanto que é difícil pra gente escolher o emoji.
2: Todo dia tem que escolher o emoji, né? Você tem que ser criativo.
3: É.
2: Aí tem que deixar fácil pra vocês também, né?
3: Isso.
2: Então, assim, manda o coração vermelho pra gente pra provar que você tá ouvindo a gente até o final do programa, tá certo? Vamos seguindo aqui então, Nete, com a Cláudia da Lomba do Pinheiro.
4: Oi, gente, aqui é a Cláudia da Lomba do Pinheiro. Tudo bem? Tudo bom, Nete? Tudo bom?
3: Tudo, Cláudia.
4: Olha só, realmente eu demoro muito pra trocar de roupa, eu coloco toda a roupeira abaixo, toda a sapateira, depois lá no meio do caminho, percebo que não era bem aquilo que eu queria vestir nem calçar. Então, se der tempo, por favor, coloca pra mim a música do Araqueto, Minha Razão de Viver. Obrigado, beijo, Band.
2: Obrigado, Claudinha. Você. Chega amanhã às 14h. Amanhã tem da Play, tu pode pedir tua música, pedir teu som por aqui, tá, querida? Então é o seguinte, quando a gente voltar aqui vai ser pra entregar um voucher do Mundo Fantástico das Pizzas, né?
3: Isso mesmo.
2: 99509933, se tu não mandou áudio, é a tua última chance de mandar, é agora. E se já mandou, manda emoji de coração vermelho, porque quando a gente voltar vai ser pra entregar prêmio, hein?

0: Band FM 93.3, Sorriso Maroto, com o tempo de aprender e tudo fica blue. E com essa, Net, a gente vai encerrando o nosso curte aí de hoje.
1: Mas amanhã tem mais.
0: Amanhã é quinta-feira. Aí sim, quase chegando, né, o final de semana.
1: É verdade.
0: Semaninha voando. Antes da gente entregar aqui um voucher do Mundo Fantástico das Pizzas, eu tenho 3 áudios pra rodar, então eu vou com a Grace de Canoas.
2: Se dá tempo ainda, eu vou falar a minha dúvida. É quando eu ganho presente da Band e não sei se eu vou no cinema ou se eu vou comer a pizza.
0: Boa, obrigado.
2: Beijo,
0: amo vocês. Valeu, Grace. Kelly de Alvorada agora.
3: Oi, Bandelícia.
1: Oi.
3: Eu demoro muito para escolher o cardápio da janta. Muito mesmo.
0: Bandelícia,
3: aí eu começo a fazer uma coisa e já penso em outra. Quando vê, eu terminei e não era nem o que eu tinha pensado no início.
0: Valeu, Kelly!
1: Beijo, Kelly!
0: Erossi do bairro Santa Fé.
4: Oi, escutando as músicas da Band, uma seleção maravilhosa. E para participar, então, a hora que eu fico mais indecisa é quando vou fazer a mão. A manicure fica louca comigo, porque eu fico indecisa na cor que vou passar no meu, na minha unha. Geralmente é um rosa. Mas, às vezes, eu fico indecisa num nude, num vermelho. E, no final,
1: é bonito,
4: eu fico
1: essas
4: sempre
1: cores.
4: No rosa.
0: Obrigado!
1: Beijos.
0: Valeu,
1: Erossi,
0: do bairro Santa Fé. Então é isso, gente. Muito obrigado a todo mundo que mandou mensagem pra gente. Todo mundo que participou do nosso curte aí de hoje. E agora chegou a hora de eu distribuir um voucher pro Mundo Fantástico das Pizzas. E quem vai levar vai ser Jennifer Santos!
1: Aê! O nome dela é Jennifer!
0: Muito bom! Jennifer Santos de Porto Alegre, final do telefone 6622. Jennifer Santos, final do telefone 6622. Parabéns, Jennifer! Manda um oi aqui pro nosso WhatsApp, que a gente te fala direitinho como tu faz pra retirar teu prêmio e confirmar seu cadastro. Eu volto amanhã, à 1 da tarde. E agora, tudo com ele, Rodrigo Moreno.
1: Beijo!
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6: E aí, como é que vocês estão? Tudo bem, tudo Band? Boa tarde pra você, uma ótima, uma abençoada tarde pra todo mundo que tá por aqui. Vamos juntos! Que prazer, que satisfação! Aqui é o Rodrigo Moreno, até às 7.
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6: Estamos de volta, agradecendo o carinho da sua companhia. É sempre muito bom compartilhar com você essa tarde aqui na Band FM. Nós vamos com a Super 6. Vamos lá, com as 6 melhores da programação, as 6 mais. Onde você escolhe uma das 6, é uma sequência, você anota e aí você vai votando nas redes sociais e também pelo WhatsApp. Vamos anotar a sequência. Música 1, A Culpa é Nossa, Maiara e Maraíza. Música 2, Estranho de Novo, Felipe Araújo. Música 3, Vagabundo, Gustavo Lima e Luiz Fonsi. Música 4, Imagina Eu, Eduardo Costa. Música 5, Haverá Sinais, Jorge Mateus e Lauana Prado. Música 6, Arrependidaço com o Ferrugem. Aí você escolhe 1, 2, 3, 4, 5 ou 6. Eu tenho ingressos para o filme Dia D, a obra-prima, o mais novo filme de Steven Spielberg. Então você pode mandar o seu voto e concorrer a esses 4 convites para você ir no cinema com a sua gata, com o seu gato, com os amigos, com a família. Aí você escolhe com quem vai. O filme tá garantido. A gente já tá te convidando aí, numa boa, um presente da Band FM pra você que nos escuta todos os dias. 99509933, arroba Band FM Poa. Vamos que vamos!
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0: Band FM 93.3, a sua rádio do seu jeito. Super 6 na área. Música número 3, Gustavo Lima e Luiz Fonsi, Vagabundo. Música 2, Felipe Araújo, Estranho de Novo. Música 1, Maiara e Maraíza, Culpa é Nossa. Vai anotando e vai votando aí pra não perder. Música 4, Eduardo Costa, Imagina Eu. Música 5, Jorge Matheus, Haverá Sinais, com a Lauana Prado. E a música 6, o Ferrugem, Arrependidaço. Escolhe aí, vota na sua favorita e concorre a 4 ingressos para o filme O Dia D, o mais novo filme de Steven Spielberg, né? O premiadíssimo e famosíssimo Steven Spielberg, que voltou com tudo com esse filme aí, O Dia D. Muita gente falando bem demais do filme, então você tem a chance de levar aí a sua família, seus amigos. E aquele programa bacana demais, 0800, os ingressos, tá na mão aqui, a Band FM vai te dar de presente no final da Super 6. Pra isso, você vota 99509-0933. Também nas redes sociais você vota @ Band FM Poa.
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0: Band FM 93.3, Ferrugem, mandando bem demais, arrependidaço. Fechando a sequência da Super 6, essa é a música Finish, a música 6. E você escolhe 1, 2, 3, 4, 5, 6 e concorre a 4 convites para o filme O Dia D. E aí você vota e fica na torcida. Daqui a pouquinho tem o resultado da promoção e também a vencedora da Super 6.
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0: Hora da informação aqui na Band FM. Vamos falar da previsão do tempo em Porto Alegre. O dia será de céu nublado nesta quinta-feira, mas não há previsão de chuva. As temperaturas variam entre 8 e 19 graus. Já na região metropolitana, o dia segue com predomínio de sol e nuvens. Os termômetros marcam entre 8 e 18 graus. Agora as informações do trânsito. Neste momento, o trânsito segue moderado em diversos pontos do Centro Histórico de Porto Alegre. Já na saída da cidade, na Avenida Castelo Branco e no retorno de acesso à BR-290, há algumas faixas interditadas. Apesar disso, o fluxo de veículos segue sem maiores transtornos. A orientação é que os motoristas redobrem a atenção ao passar pelo trecho. Esse foi o Band Notícias. Amanhã estaremos de volta com mais uma edição.
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0: Vamos lá, vamos fechar a conta aqui da Super 6. Vamos descobrir qual foi a música mais votada. E também quem é que vai no cinema de graça. A Band FM vai levar você e mais 3 acompanhantes. São 4 convites. Dá pra levar a família, dá pra levar os amigos. Só você se programar e comemorar. E quem tá levando esse presentão aqui, 4 convites para o filme Dia D, é a Kelly de Alvorada. Final do telefone 8180. Parabéns, Kelly! Muitos aplausos, Kelly! Aí, manda uma mensagem pra gente, Kelly, aqui no nosso WhatsApp. Manda um oizinho pra gente te dar as instruções pra você vir buscar o seu prêmio e também confirmar o teu cadastro aqui na Band FM. Valeu, Kelly! Parabéns!
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0: E agora nós vamos ouvir a música vencedora. Você que tá aí na expectativa, é o seguinte, ó. As 6 músicas não podem tocar, né? Tem só uma que vence o desafio. E nós já estamos aqui com a música que venceu a parada. Vamos lá. Vamos preparar a música, porque é o seguinte. Foram muitos votos, muita gente votou. E é claro, só uma pode ser a vencedora. Então, nós vamos trazer agora para você a música vencedora aqui na Super 6 da Band FM.
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Gostosa demais essa rádio, hein? Menos é mais, Simone Mendes, Pedro Pecado, teve Felipe Rodrigo, Victor e Léo, amigo apaixonado. Como é que tá a tua tarde aí? Me conta, manda uma mensagem aqui pro nosso WhatsApp pra gente trocar uma ideia. Quero saber como é que você está nessa quarta-feira. Tá frio, a temperatura tá em 15 graus. 99509-0933. Sexta-feira tem jogo do Brasil contra o Haiti. O Brasil foi 1-1 contra Marrocos, né? Mas agora a gente quer saber quanto que você acha, qual é o seu palpite pro jogo do Brasil contra o Haiti. Sexta-feira, 9:30 da noite, amigo. Haja coração, amigo. 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É bem fácil. Aí, se você acertar, você concorre a um voucher de R$1.000 para gastar como quiser. 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Então, manda o teu palpite e boa sorte, Milão, para gastar como quiser. Bolão da Band FM aqui, ó.

0: 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Lindo demais o encontro aí de Ludmilla com o Belo. Não quero mais. Teve Kleber e Cauã, muito estranho. Marília Mendonça supera. Que saudade da Marília Mendonça, hein? E ainda Panda, Eu Te Seguro, fechando aí a sequência Fala da Band FM, muita música boa, só sucesso aí na nossa programação e a gente fica muito feliz de fazer companhia pra você que tá nesse momento aí marcando presença. Quero mandar um abraço pra Suelen, a Suelen tá ligadinha com a gente. Oi Suelen, que bom que você tá com a gente, obrigado pelo carinho. Minha querida amiga também aqui, deixa eu ver o nome dela, é a Chayenne de Alvorada. Beleza, grande abraço, obrigado, grande tarde pra ti, Chayenne. E a querida Cláudia da Loma do Pinheiro também tá com a gente. O meu parceiro João Luiz lá do bairro Tristeza, ligadinha também com a gente. Paula Vanessa de Lima, aqui o pessoal que tá conosco aqui. O meu querido Paulo e a família lá na Ilha das Flores, curtindo a Band FM. A Jennifer e também aqui o abraço vai pra nossa gloriosa Ângela de Canoas. A Kelly Galski de Alvorada, meu querido Pedro Califa, segurido do aplicativo aí, ó, pessoal da Rubem Berta, marcando presença aqui na Band FM, abraço pra geral aí, valeu, Pedro! Lá em Sobradinho, a Carmen, tá com a gente também, curtindo, a minha querida amiga, sempre ligada, a Grace, tá no trecho aí, sempre ligadinha, a Neuza, obrigado Neuza pelo carinho, daqui a pouquinho tem Band ao vivo!
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0: Aquela hora gostosa da gente ouvir a Band FM. Pra você que tá voltando agora pra casa, tá indo pra faculdade, pro curso, tá indo pro trecho, você que vai viajar agora à noite, sei lá, vai pegar uma estrada, tá com fonezinho de ouvido, tá no trabalho, já tá em casa. Então vamos juntos até às 6h25 com o nosso Band ao vivo. Programação sempre escolhida com muito carinho, com sucessos um atrás do outro, pra você não ficar na mão. Então você pode mandar mensagem, você que tá ouvindo aí a Band FM, fique à vontade pra mandar um recado, pra mandar seu alô, o 99509-0933. 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

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Bah, agora tu veio, hein? Bah, boca louca. Bons tempos. Homenageados aí pela turma do pagode, Duas Paixões, Shortinho Saint-Tropez. Legal demais, tive contato, né? Tive o prazer de conversar muitas vezes com o Renatinho Boca Louca, né? Que nos deixou aí algum tempo atrás, mas a música fica pra sempre no coração da gente, né? Muito legal mesmo relembrar esse sucesso aí do Boca Louca. Teve ainda Diego e Vitor Hugo, teve Luan Santana abrindo o nosso Band ao vivo. Um abraço vai pra Ana Cristina, ligada com a gente, junto com o Marcelo, nas entregas de compra online, ó. Tão na correria, tão derretendo geral. Ana, um abraço pra ti, pro Marcelo, bom trabalho. Já estive trabalhando com entrega, não é nada fácil, não é nada fácil. Mas segue aí firme, bom trabalho. Papai do céu abençoe vocês aí, brigadão pela companhia, viu? O Flávio Rafael, de Porto Alegre, da Vila Jardim, também tá com a gente aí, mandando um salve. Já tá dentro do sorteio da televisão, 60 polegadas. Um abraço aí pra ele, meu parceiro. Quem mais tá com a gente aqui? O Luiz de Alvorada. Alô, Luiz, tamo junto! Ó, tão perguntando aqui como é que faz pra concorrer à TV 60 polegadas. Vou repetir, hein? Você manda a frase, quero a TV Zona da Band FM. Só isso. Quero a TV Zona da Band FM com o seu nome e a cidade de onde você mora. Aí você já tá concorrendo. Sacou? Pode mandar mensagem que a gente tá recebendo aqui as mensagens e na semana que vem já sai mais uma TV 60 polegadas pra você torcer pela nossa seleção e sonhar com o Hexa. Será que vem? 6:13.

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1: Band FM 93.3, Thiaguinho fechando nosso Band ao vivo, sequência top demais. Só sucesso aí no nosso Band ao vivo. Versões muito legais de músicas que você ama ouvir e versões ao vivo. A gente ouviu também Henrique e Juliano, Aquela Pessoa. Teve Ed Brito e Samuel, Romance e Rosa. Acompanhando a galera que tá voltando pra casa, você que já chegou em casa ou tá indo pro seu trabalho, pra faculdade, você que tá aí no clima da Band FM, na sintonia da gente também. Muito, mas muito obrigado pela sua presença. Deixa eu mandar um abraço aqui pro pessoal de Viamão, meu querido Rafael. Olha aí, o Rafael apareceu, hein? Ali, Rafael, tamo junto! A Luana Souza, tá lá em Camaquã, ligadinha na Band FM. Obrigado, Luana, pelo carinho. Um abração também pro meu querido Gilberto. Gilberto Pinheiro, que é aqui das... aqui de Porto Alegre, aqui da Terrinha. Grande abraço, meu mano! Amanhã tem mais Band ao vivo a partir das 6 da tarde. Fica aquele encontro. Valeu! Aquele encontro marcado com você, tá bom?
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0: 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Boa noite, Nete. Como é que tá?
1: Boa noite, Moreno. Eu estou ótima!
0: Que bom que você tá ótima, que bom que você está aqui com a gente no nosso Estação Band FM, que vai começar às 7 da noite, então a gente faz uma pré, né? A gente faz uma prévia.
1: Isso aí.
0: É uma prévia, né?
1: É uma prévia, é pré, né?
0: É mais ou menos o que acontece no Masterchef, né?
1: Com certeza.
0: Eles têm uma prévia do Masterchef, a gente faz uma prévia do Estação Band FM.
1: Isso aí.
0: Trazendo algumas notícias engraçadas, algumas curiosidades pra você não ficar na mão na sua ida pra casa, você que está no trânsito, você que está agora, né, nesse momento aí no serão, fazendo uma hora extra.
1: Então a gente tá aqui pra te ajudar a dar umas risadas do expediente.
0: Pra dar uma descontraída no final do seu dia aí, né?
1: É verdade.
0: 6h28, Nete, quais são os destaques do nosso pré-estação de hoje?
1: Então, hoje a gente vai falar, né, já que a gente tá no clima de Copa, não tem por que não falar da Copa, né? Vários torcedores são pagos para assistir a todos os jogos dentro de uma cabine de vidro, sim.
0: Pois é, gente que tá ganhando dinheiro pra assistir a Copa do Mundo.
1: Isso aí.
0: E não é pouco dinheiro não, né?
1: Não é pouco.
0: É uma graninha bem interessante.
1: É verdade.
0: Já já você vai saber mais detalhes. E qual o outro destaque pra você?
1: E também que a Copa, ela tá sendo uma oportunidade de fazer novas amizades, ampliar a rede de contatos, encontrar um namorado internacional. Sim, a Copa virou o Tinder, gente.
0: A Copa, é, esse clima de Copa também favorece os encontros.
1: Sim, né? Porque tá aumentando a procura por um namorado gringo, né? Já que tá difícil conseguir um da própria nacionalidade, então vamos para os outros países.
0: Ah, tá tentando importar namorado ou namorada?
1: Exatamente.
0: Ah, que legal, gostei. Daqui a pouco você conta pra gente, então.
1: Pode deixar.
0: Mais detalhes dessa história. 6h29.

0: 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Esse é o João Gomes e o Dengo. Muito bem, 20 minutos para 7. Já já tem Estação Band FM, mas eu quero falar o seguinte para você que está nos ouvindo agora. Você sabia que a Copa do Mundo está estimulando a procura de novas amizades, isso amores aí, que podem ser amores internacionais, Nete?
1: Com certeza. Pois é, a galera tá cansada dos próprios mesmos namorados da mesma nacionalidade.
0: Então eles querem algo assim diferente.
1: Querem.
0: Querem uma língua diferente, é isso?
1: Isso. Quem teve essa brilhante ideia foi uma moradora de Nova Jersey, né? A cidade dos Estados Unidos. E uma onde acontece os jogos da Copa, né?
0: Sim.
1: E aí, então, ela tá apostando tudo nos fanáticos pro futebol e nos atletas profissionais. Ela é babá, né? E aí, o leque de opções para encontros amorosos aumentou muito, viu? Então, a Copa do Mundo chegou, há tantos passeios entre a cidade de Nova York e o norte de Nova Jersey, tantas festas e atividades para os moradores locais e para as pessoas que viajarem para cá para os jogos. Então, é uma oportunidade de se conectar com outras pessoas, né? Quem tá solteiro, ó.
0: Pois é, mas eu acho difícil alguém, né, aqui, por exemplo, na cidade que de Viamão, conseguir uma namorada em Nova Jersey.
1: Pois é.
0: Eu acho que é um pouco longe, né?
1: É, aí já uma outra moradora dos Estados Unidos, a Natalie, que vive em Los Angeles, aconselhou as mulheres solteiras a dedicarem os próximos 2 meses a fisgar um cara bonito que nem fala inglês, né?
0: Ah, sim. É, pode ser que aconteça na Copa, porque lá muitas nações lá se reúnem por causa exatamente, sim, dos jogos. Então pode ser que lá, no contexto da Copa, a pessoa consiga algum namorado ou alguma namorada, algum relacionamento.
1: É, pois é.
0: Mas tá difícil, né?
1: Tá difícil
0: arrumar um namorado.
1: Se aqui no Brasil tá difícil, imagina na Espanha, na China, Coreia.
0: Eu acho que tá difícil em tudo quanto é lugar.
1: Pois é porque não depende só da gente, né? Vontade a gente tem, né? Agora falta o outro ter vontade de continuar a conexão contigo, né?
0: É verdade. Pô, falando em conexão, inclusive tá tendo assim uma espécie de Big Brother na Copa dos Estados Unidos, aonde alguns torcedores estão ganhando dinheiro para assistir os jogos da Copa e ficarem lá enfurnados vendo jogos e estão ganhando uma grana preta, né, Anete?
1: Estão ganhando uma grana federal. Essa ação, ela foi promovida pela Fox Sports, que escolheu, né, uma dupla, né, entre vários candidatos inscritos. E aí, como recompensa, sabe quanto que eles vão receber? $50 mil, o que equivale aqui no Brasil R$ 253 mil.
0: Então eles são pagos para assistir a Copa toda.
1: Isso.
0: Dentro de uma caixa de vidro, tipo como se fosse o show do Truman, né? Fica ali num confinamento e as pessoas ficam em volta ali, né?
1: Exato, mas não é somente assistir as partidas. Eles têm que produzir conteúdo, registrar as reações e interagir com o público que fica ali em volta da cabine assistindo eles, viu?
0: Ah, bacana, né? Pô, quem sabe uma hora dessa, né, quando tiver uma outra Copa no Brasil, isso aí podia acontecer aqui, né?
1: É, verdade, aí chamem a gente.
0: Aí eu vou me candidatar, vou querer saber como é que manda o currículo pra lá.
1: Com certeza.
0: Voltando 17 pra 7.
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0: Band FM 93.3, Sorriso Maroto, a primeira namorada, relembrando, essa música tem muita história, é um dos sucessos daí do repertório do Sorriso Maroto, que eu gosto bastante, né? São meus amigos de muitos anos aí, o Sorriso Maroto.
1: Ah, é, Mariano?
0: Não, eu jogava ping-pong com o Bruno Cardoso, com o Sérgio Júnior.
1: Olha aí.
0: Tomava Coca-Cola lá no condomínio que eles moravam na Tijuca. Agora estão morando tudo na Barra da Tijuca lá, com apartamentos, piscinas e muito dinheiro, né?
1: Pois é.
0: Mas eu conheci o Sorriso Maroto quando eles não tinham nada, né?
1: Sim, o início deles.
0: Era só um sonho.
1: Era só um sonho.
0: A fama, o sucesso, e os caras estão aí fazendo um sucesso muito grande no Brasil inteiro, arrastando multidões, né?
1: Com certeza,
0: inclusive,
1: né?
0: Sorriso das Antigas é um sucesso de público e vendas e crítica também, né?
1: É verdade.
0: Onete!
1: Oi!
0: Nosso programa tá acabando, mas antes eu quero rapidinho comentar com a rapaziada aqui, com nossos ouvintes, com nossos amados e amados ouvintes.
1: O quê?
0: Que a Band FM tá fazendo um bolão.
1: Pois é, antes de tu falar sobre o bolão...
0: Fala!
1: Deixa eu dar um abraço pro Felipe, da Ípica.
0: Grande parceiro, meu irmãozão. Tomamos um café hoje de tarde, o Felipe. Gente,
1: eu
0: boa demais.
1: Eu só queria entender um pouco melhor, porque ele falou assim... Em homenagem à Copa, ensina um moreno a imitar o gato do México.
0: Eu não faço ideia de como o gato do México mia, né?
1: Pois é.
0: Mas vamos pesquisar no Google aqui e amanhã eu vou tentar imitar o gato do México, né?
1: Então tá.
0: Mas não faço ideia. Eu não faço ideia como é que é um miado em. É, no caso, em castelhano, né?
1: Pois
0: não faço ideia.
1: Também não sei.
0: Mas amanhã a gente vai descobrir.
1: Então tá.
0: Mas eu quero falar do bolão que vai sortear R$1.000. Primeiro,
1: tá.
0: Pra quem... Claro, isso aí é uma possibilidade. Você vai dar um palpite.
1: Exatamente.
0: Lá no nosso Instagram, no arroba Band, lá no arroba Band FM Poa, lá tem a foto do bolão.
1: Isso
0: aí. Lá você dá o seu palpite, né?
1: Isso aí.
0: Quanto você acha que o Brasil vai ganhar do Haiti?
1: Ah, eu acho que vai ser 2-1.
0: Eu acho que vai ser 4-0.
1: Ai, será? Eu tô tentando continuar positivo em relação à seleção brasileira, mas o último jogo não foi... Nada bom.
0: É, mas vamos torcer, né? Pra que de repente o Ancelotti dê uma injeção de ânimo lá nos...
1: Pois é.
0: Nos nossos jogadores. Eu acho que vai ser 4-0. Você dá a sua opinião lá, o seu palpite. E aí é o seguinte, o jogo vai acontecer na sexta-feira às 9h30 da noite. E aí você já está concorrendo. Deu o palpite, tá concorrendo. Aí se você acertar, você concorre a R$1.000 pra gastar como quiser. E sabe o que é mais legal?
1: O quê?
0: Você acertando e ganhando milão... É bem depois do jogo. Acabou o jogo, a gente já libera o resultado pra nossa audiência. Então,
1: olha que maravilha.
0: Faz o seu palpite, cruza os dedinhos e fica na torcida, porque quem sabe você acerta o resultado e você ainda ganha milzão.
1: Pois é, uma comemoração em dose dupla, né?
0: Em dose dupla, né?
1: Feliz pela seleção brasileira ter ganhado e uns R$1.000, né?
0: Pô, R$1.000 dá pra pagar bastante conta, né?
1: Com certeza.
0: Dá pra adiantar a vida.
1: Pois é. O Felipe respondeu aqui, ele falou que é miau.
0: Miau?
1: É
0: só isso?
1: É só isso, mas é com L, não com U.
0: Ah, é miau.
1: Isso.
0: Miau, ah, entendi, miau. Tá legal então, tá certo. Acabou o programa, tá chegando o nosso Estação Band FM. Amanhã a gente se fala às 5 da tarde. Valeu, Nete.
1: Valeu, Moreno, até amanhã, beijo.
0: Valeu, tchau, até amanhã.
1: Tchau.
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0: te empolgaram. Agora, nossa, ela mesmo.
1: Direita e
0: não,
1: esquerda!
0: Eu não sei pra quem isso. Eu não sei por quem. Não sei. Esquerda. Para! Eu não sei. Olha lá, tá todo mundo olhando feio. Tá todo mundo olhando feio pra nós.
2: Ai, velho. Vontade não. De comer, velho.
0: Pra que? Pra que isso? Rapaz. A sua rádio, seu jeito. Pra que isso, que gente? Pra que isso, gente?
2: Requeijão agora aí é fácil, né, velho? Requeijão. Uma coxinha também, né?
0: É, né? O que vocês estão falando?
3: É bom.
2: Pãozinho com mortadela também.
0: Mandou um pãozinho com mortadela e requeijão, cara. Agora, do nada, assim, cara.
2: Cara, eu quero amar, velho.
0: Você quer...
2: Eu quero amar, velho.
3: Aí, ó.
2: Eu quero amar.
0: Que aleatório.
2: Eu quero amar, velho.
0: O quadro, momento aleatório.
2: Só quero amar. Você tá afim de amar? Vem me amar. Vem me amar, velho.
3: Eu só quero amar.
0: Nossa, olha só, cada um falando uma coisa. Que coisa doida, rapaz. Cadê Robson Ramos? Robson Ramos, volte.
4: Tô chapando mesmo. Volte.
0: Estação Band FM no ar, como você percebeu. Gente, temos aqui um kit exclusivo torcida Band FM. Vem com a camiseta da torcida Band FM. Aê. E uma bandana pra você torcer pelo Hexa com estilo. Aquela estileira, né? Oh. E ainda o mascote da Band FM, tá bom? Manda sua mensagem aí, interage com a gente que você automaticamente concorre no final do Estação Band FM. A gente descobre quem ganhou, pode ser você. Hoje estamos falando aqui sobre a sua performance no amor.
2: É.
0: Quantas vezes você entra em campo por mês?
2: A sua média.
0: É, ou você só fica no aquecimento.
2: É.
0: Ou nem isso. Só fica olhando o jogo ali.
3: É. Só na vontade.
0: Isso,
2: essa pergunta é pro comprometido e também pro não comprometido.
0: Exatamente.
2: É comprometido também. O solteiro, a solteira pode ter uma performance boa?
0: Pode.
3: Como é que tá? Vamos contatinhos.
0: Ou também não, né?
3: Vamos fazer a pergunta mais bonitinha. Como é que tá a sua libido?
0: Como é que tá a libido? Nossa senhora.
3: Olha,
0: você viu?
3: Só não ficar baixaria.
0: Entendi. Tá vendo?
2: Uma vez? Duas no mês?
0: No mês.
2: Três vezes de love, só love?
0: Caramba.
2: É pouco, hein?
0: É pouco? Depende. Pra solteiro pode ser. Pra casado, três vezes. Rapaz do céu. Uhul. Fala pra gente.
5: Boa noite a todos da Band FM.
0: Noite.
5: Diego aqui do Capão Redondo. Pra enquete aí de hoje. É. Eu sou casado, né? Ainda nesse frio, tô entrando uma vez por mês em campo, ainda olhe lá. Aí quando a mulher ainda não reclama que não é pra ir jogar bola, porque pra não sujar o campo. Então tá indo uma vez por mês nesse frio. Um abraço a todos.
0: Aí, ó. Tá bom, boa.
2: Lembre-se que estamos titular. No inverno brasileiro.
0: Atacante. Aí, ó.
2: Uma partida de futebol só.
0: Casado, pô.
3: Esse aí tá igual quase o Hendrick no banco. Né?
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0: Band FM, Gustavo Lima, homem de família aqui no Estação Band FM. E ó, tem gente que ligou aqui.
1: Vai ter coragem de
0: vai
1: conversar
0: ter,
1: com a gente?
0: Vai ter coragem. É ele, inclusive, já está aqui.
2: Quem?
0: Alô, meu querido Otávio.
3: Fala, meu amigo Fernando.
0: Eita! Aê, aê. Beleza, Otávio?
3: Rapaz, beleza, ó. Pode ser que seja minha última vez que eu esteja ligando, porque a mulher tá olhando pra mim, tá?
0: Rapaz, olha lá. Quer dizer que você tá em casa com ela do lado aí?
3: Com ela do lado aqui, cara.
0: Então
3: é assim, eu tô me arriscando. Tem a Lei Maria da Penha, agora vai ter a Lei Otávio de Atibaia.
1: Vai ter. Se você vai contar a verdade pra gente, é o Ana Maria. Ele vai contar a verdade, pai.
0: E vai ter o VAR ali falando se foi verdade ou não.
1: Ana Maria sabe.
0: E aí? Você entra em campo? Olha, a gente tá perguntando aqui quantas vezes você entra em campo.
3: É, eu não sou Naldo, não, viu? Ó, eu sou casado novo. Eu tô igual a algumas certas profissões. Eu tô no 12 por 36. Um dia sim, um dia não.
0: Olô, rapaz!
1: 12 por 36?
0: 12 por 36, cara.
2: Cadê a mulher? Não, peraí. Pra confirmar. Cadê a mulher?
0: Quanto tempo você tá casado?
3: Ela tá aqui, eu posso colocar.
2: Coloca ela aí. Não, eu duvido.
0: Não, eu duvido.
3: Pera, a Ana Maria vai falar.
2: Como que é o nome dela?
3: Pera. Ednet.
0: Ednet. Vamos falar com Ednet.
3: Não, ela
0: peraí. 12 por 36, cara. Vai escalar 4 por 3, cara.
2: Não, tá bom. Dia sim, dia não. Tá bom. Cadê ela?
0: Cadê ela?
4: Acho que
0: ela.
4: Oi.
2: Oi, Edi.
4: Oi.
2: É verdade.
4: Tudo bem?
0: Tudo bem.
2: Um dia sim, dia não.
0: Seu marido tá tirando onda aqui.
4: É, não, então, a gente vamos relevar, né? Ele realmente não é o Naldo, né? Porque aí pra alcançar o Naldo tem que ter uma performance muito alta, né? Mas aí, por ser casado de novo, a gente tá nessa escala aí, né?
2: Dia sim, dia não.
0: Quanto tempo vocês estão casados?
4: Ah, vai fazer 2 anos.
0: Ah, tá no love, tá no love.
2: Tá no love. O nome da mulher é Ednet também?
0: Não,
2: peraí. Só que a mulher certa.
1: Ednet. Não, deixa quieto.
2: Match logo.
0: Não.
2: Dia sim, dia não. Tá bom.

0: dia, FM Belo Transas.
1: Olha.
0: Aí, ó. Ó quem tá aí.
1: Tudo a ver, ô Belo. Tudo
0: olha
1: a ver.
0: Olha lá.
2: Eu quero agradecer.
0: Olha aí, ó o Belo, ó o Belo. Chegou, quero... chegou ele, chegou ele.
1: Vai tá saco, aí, ele vai vir com o mesmo papo.
0: Olha lá, fala, Belo. Olha lá.
1: Olha lá.
0: Olha lá.
2: Tá bom, mas não... conversou. Quantas vezes você transa? Oh. É o tema de hoje. É o tema de hoje na Band FM. Tá. Que tema maravilhoso, porque é sexo é vida. Né?
0: Olha aí, ó. É, olha só, tá vendo?
2: A gente nasce disso.
0: Como é que você vai parar ele agora de falar, viu? Tá vendo?
2: A vida é maravilhosa.
0: A palestra do Belo.
2: Você gozar, a vida é maravilhoso.
0: Opa.
2: Eu acho que não precisa.
1: É, ô, Belo, dá tchau.
0: Já, tchau, tchau, Belo. Obrigado, obrigado. Vocês. Muito obrigado.
2: Eu adoro você.
0: Tá, obrigado. Tchau. A gente sabe, a gente sabe.
1: Muito bem. Completamente fora de mão, Belo.
0: Não,
1: também, né?
0: Total.
1: Tem dia que ele tá legal, mas
0: hoje.
1: Sem noção.
2: Ai.
0: E aí?
1: Deixa eu falar pra vocês, atriz Cláudia Raia.
2: Olha!
0: Maravilhosa, Cláudia, né? Raia.
1: Cláudia Raia, ela, nossa, atriz de teatro, da televisão aí,
2: novelas,
1: né?
2: Novelas, né? Quantas novelas?
1: Eu tô até procurando aqui. Ô, Fernando, enquanto eu falo, eu queria saber a idade dela.
0: A idade dela, vamos ver
1: aqui. Mas eu vou contando pra vocês.
2: Ela tá com 28 agora.
0: 28, claro. Tá junto com Frota, né?
2: Inclusive, eles estão juntos, né?
0: Sim, claro que estão. Não, ela tá com 59, hein, cara?
1: 59, já?
0: É. 59, ela tomou um susto.
1: Ó, pra quem não se recorda, lá nos anos 80, ela participava do programa Vivo Gordo, do Jô Soares.
0: Sim,
1: que era o humorístico dele.
0: Sim,
1: olha quanto tempo.
0: Isso aí no SBT, né?
2: É.
1: Não, o Vivo Gordo foi na Globo. Beijo Gordo, que era no SBT.
0: Ah, é verdade.
2: Foi na TV Cultura?
1: Nossa, mãe do céu.
0: Nossa.
1: E ela admite, eu era uma das gostosas do programa naquela época.
2: Ah, tá.
1: Ela falou, mas ela falou assim, ó, eu pensei, eu quero ser um sex symbol. Se eu for isso, minha carreira vai acabar nos 30 anos aí. É. Ou eu quero ser uma atriz até os 95 anos.
2: É, menino.
1: Ela falou, não, eu quero ser uma atriz. Mas ela falou assim, ó, mas ninguém vai acreditar que eu tenho talento, porque eu sou bonita. Né? Porque ela é grandona, ela é alta, né?
0: Ela é alta, grandona.
2: Tem 2 metros.
1: Ela até falou que, ó, budas geralmente não tem talento na cabeça das pessoas retrógradas dos anos 80. E uma mulher não pode ser comediante.
0: 1,79 de altura, 1,80 praticamente.
1: Ela é alta?
0: É alta.
1: E ela falou assim, ó, vou ter que usar a minha... Ela falou desse jeito, vou ter que usar a minha bunda a meu favor pra conseguir chegar onde eu quero. E assim eu fiz. Usei, na verdade, meu psique, que era uma mulher diferente, muito grande, muito vistosa. Ela é mesmo, né?
0: Ela é mesmo, é.
1: Para conseguir os papéis como atriz, me aperfeiçoando cada vez mais. Até chegar, ela falou que... Aí, pra quem nos recorda também... Tinha o TV Pirata, lembra? Que era um programa de humor.
0: Nossa Senhora!
1: Na Globo, lá dos anos 90,
0: é,
1: né?
0: É verdade.
1: Ela fez o Tonhão. Ela ela fazia o Tonhão, que era um personagem que era uma mulher que se vestia como homem, né?
0: Olha só.
1: E ela falou que isso foi bom pra ela, porque ela mostrou o lado atriz, porque ela parecia, não parecia, né, com roupas mínimas, vamos assim
2: ficou
1: dizer.
2: Ficou naquela de só mostrar o rabo. Né?
0: Que isso! Que
1: então, o que ela declarou nessa entrevista que ela deu? Ela falou, então, gente, pro começo da minha carreira, eu usei sim minha bunda. Ela falou, não vou mentir. Usei estrategicamente, mas depois virou apenas um acessório, que realmente ela virou uma baita atriz, né?
2: É, hoje ela usa a boca, né? Pra atuar, declarar, né?
0: Entendi.
2: Musicais no teatro, só, né?
0: Entendi.
2: Uma dicção boa.
0: Aí,
2: ela é uma atriz maravilhosa.
1: Ela sabe, essa aqui sabe, ó.
0: Sabe tudo, gente. Sabe tudo.
2: Rapaz.

0: Band FM Marília Mendonça, foi por conveniência. Cara, aqui no Estação Band FM, oi.
1: A gente tá esquecendo do mano toda vez.
0: Não, né, não véio? Faça isso, não faça isso.
2: Eu nem lembro dele.
0: Não, Maria, também tadinho, não precisa falar pô, assim, tá, né?
3: Eu tô do seu lado aqui, mas é a mesma coisa que não, nada.
0: Então. Você viu? Daqui a pouquinho, desafio ao mano.
3: Vamos representar mais uma vez, que já tem uma cotinha que nós não estamos ramelando.
0: Isso faz mesmo, é verdade. É verdade.
1: Desde que o Fefo tá aqui, você representa.
0: Foi mesmo. Então, vamos manter três palavrinhas.
3: Manter essa vibe aí, tá ligado?
1: Quer a participação especial na rima? Pode escolher.
0: Quer um feat.
1: Quer um Manuel? Quer um Belo?
0: Hoje podia ser.
1: Quer um Gil do Vigor?
0: Hoje podia ser. Quer o Dudu? O Dudu foi bem. Dudu Camargo.
1: Quer o que mais? Eu nem
3: todos
1: sei.
3: Foram da hora.
1: Quer o Luciano Huck?
3: Todos foram da hora.
1: Luciana Gimenez?
3: Manda aí.
1: Raul Gil? Raul Gil seria legal.
0: Raul Gil foi legal também. Manda aí.
2: Nem vem.
0: Ana Maria.
2: Não.
4: Boa noite, meninos. Aqui é o Michel de Carapicuíba. Ah, isso aí de jogar bola é relativo, cara. Eu acho que se depender do homem, o homem é bruto, o homem gosta todo dia, né? O homem não tem independência emocional, tal. Isso que relaxa o homem, isso que vangloria o homem, que dá autoestima pra ele trabalhar, dá combustível pra ele trabalhar. Agora, o problema de precisar é a mulher, que a mulher tem um emocional, tem tudo, um trabalho, tem que conquistar, tal. Depende a semana, depende o mês que ela tá.
0: Entendi. Olha lá.
2: Olha.
0: O que comentar disso?
1: Olha, vou dizer, eu não sei o que comentar.
0: Melhor não falar
2: nada. Deixa pra lá, né?
0: É. Vamos... Não, tem um outro aqui, rapidinho aqui, ó.
5: Vai. Ultimamente eu tô que nem o Neymar. Cada 29 dias entrando em campo. E tá
0: difícil. amigo! E às vezes só fazendo embaixadinha, né? Eu tô ligado. Vou falar sobre a baiana, a Luana Matos. Ela venceu o campeonato mundial de Candy Crush. Sabe o que é Candy Crush? É um joguinho.
1: Joguinho das balinhas.
0: Ai, bonito, tem balinha. Balinha amarela, balinha vermelha. É um jogo de celular. É meio que de quebra-cabeça, assim, vai, mais ou menos isso.
1: Eu lembro,
0: E aí a façanha, ela rendeu pra ela o prêmio que equivale a 2,5 milhões de reais.
2: Olha.
0: E um anel de luxo.
2: Rapaz.
0: E esse anel, ele tem pedras valiosíssimas, como, por exemplo, safiras. Tem rubis, tem esmeraldas, tá vendo?
1: Esquema na Maria, hein?
0: Caramba, cara. E a Luana, ela joga Candy Crush há 13 anos. E era a única representante do Brasil num torneio aí de 2026. E aí, no final do Mundial, ela enfrentou jogadores dos Estados Unidos, Espanha, Alemanha, Portugal e ganhou esse prêmio, rapaz.
1: Tem o Mundial do Candy Crush.
0: Candy Crush.
1: 2,5 milhões de reais?
0: 2,5 milhões de reais,
2: já
0: cara.
2: Já pensou?
1: E você reclamando que seu filho não larga do celular.
0: Não, deixa. Joga aí, filhinha. Joga aí, ó. Candy Crush aqui, filhinha.
1: Estação Band FM.
0: Não, joga mais. Joga.

0: Rede FM Eduardo Costa, me apaixonei.
1: Chegou. Chegou.
0: A hora dele.
1: Chegou, não? Chegou a mensagem aqui pra ele.
0: Ah, chegou a mensagem também? Olha aí, também. Ó.
2: É, vamos lá.
0: Caramba, ó. Ele estufa o peito na hora dele, não é verdade? Olha ali, ó.
2: Acho que na hora nós temos que se preparar e entrar em campo, né? Entendi. Como vocês estão dizendo hoje.
0: É, então, então.
2: O meu campo é onde? É o vagão. É os vagão aí do trem.
0: Boa. Ah, aí,
2: é
0: ó.
2: Esse é o meu campo, tá ligado?
0: Tá vendo?
2: E agora
0: tá vendo?
2: Aqui também esse espaço que a Band FM tá. Aí, nossa, tá igual o Belo.
1: Já entendi. É, falar, chega, vai.
3: Ah, vai, fala as palavras.
1: Vem aqui, Fernando.
0: Vai lá.
1: O Michel.
0: Michel, grande Michel. Michel. É fit? É fit?
1: Tem fit.
0: Tem fit?
1: Olha, inédito, hein?
0: Ah.
2: É. Chama aí.
1: Gil do Vigor, vem pra cá.
3: Ai, gente, pelo amor de Deus.
1: Ele não vai, você vai saber fazer
3: Ai,
1: rima?
3: Será que eu vou conseguir?
1: É,
3: será?
1: Não, sei.
2: Não, você consegue, é só se concentrar.
0: Você
2: é um
0: dá as dicas aí, dá as dicas.
2: É um mano inteligente. Ai, obrigado. Ai, ai, ai.
1: Tá bom.
0: Tá bom, tá bom.
1: Vamos
0: tá
1: lá
0: bom.
1: Então, palavras lá. Pro mano e pro Gil.
0: Vai.
3: Nervoso,
1: bola.
0: Bola. Bola.
1: É fácil.
3: Adoro bola. Ai.
1: Joga futebol?
3: Gente, bota um bolão, meu.
1: Tá bom.
0: Que mais?
1: Segunda palavra, gol.
0: Gol.
3: Gente, futebol, né?
0: Bola, gol. Copa, olha, é, aí, ó.
2: Tá na pegada.
1: Terceira e última palavra, buraco.
0: Buraco, olha aí, ó.
3: Ai, gente, já pensei outra coisa.
0: Então, imagina, imagina.
2: É,
0: primeira vez do Gil, aí. Vamos pegar leve aqui, vai.
1: Tá até atrasar, já aqui, joga. Ó, pronto, vai tomar já banho, velho.
0: Aqui, ó.
1: Perde tempo,
0: ó,
1: não.
0: Ó, vai.
1: Vai.
2: Vamos lá.
0: Nossa senhora.
1: Vai.
2: Vamos lá então, Gil. Ai. Vamos lá então, começar a improvisação. Eu e o Gil hoje aqui na contenção. Mano, ô Gil, você desenrola.
3: É, com certeza, a gente faz o bate-bola.
2: Aí, ó, a primeira foi da hora. Vamos continuando que aqui na desenrola. É, você sabe que na rima bom eu sou. E se você quiser, a gente faz até o gol, né?
1: Ó, ó,
2: continuou. É, o Gil aqui hoje do vigor. E o bagulho é louco, mano. Aqui nós é destaque e eu não me destaco. Porque hoje eu que vou me destacar com meu buraco.
1: Como assim? Meio torto o negócio.
0: Foi
1: ali, né?
0: Meio torto.
3: Essas, não, coisas, ele... essas coisas só pra quem é do meio mesmo, né?
0: Ah, entendi.
1: Sai. Não, não. Tchau.
0: Tá, tchau. Tá, apertei o botão. Tchau, Gil. Muito obrigado.
1: Tchau, obrigado, Gil. Obrigado. Não vou chamar mais ele, não.
0: Não, não. Não chama, não. Não chama, não.
3: É buraco, gente.
0: Do nada.
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0: Band FM Natan com Zé Vaqueiro. Aproveita que eu tô obrigado.
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19: A sua rádio do seu jeito. Aí. Oh, é um momento bonitinho. Cadê o passarinho?
21: Cadê a arara?
19: O passarinho, o meigo passarinho, cadê? O que é isso? Olha o passarinho.
21: Ai, menino. É isso, né?
19: Não, então agora é a hora de você começar. Lá. Vamos lá, sua vez.
21: Pensamento de hoje. Olha, diz que... Tem gente que criticou o Neymar, né? E
19: foi.
21: Falou assim, pra fazer filho, ele não tá lesionado. Mas, gente, não se faz filho com a panturrilha.
22: Só pra lembrar, né?
21: Pra vocês, né? Deixa o homem. Né, menino?
19: Verdade.
21: Rapaz.

0: dia, FM Jorge Matheus. Vou fazer pirraça aqui no nosso Estação Band FM. Olha lá quem tá chegando aí.
1: É, amigos.
0: Olha aí.
2: Quem tá chegando aí.
1: Vamos fazer o seguinte?
0: Vamos, claro, você que manda.
1: Seleção brasileira entra em campo mais uma vez sexta-feira agora contra o Haiti.
0: É isso. É.
1: Obrigação ganhar e ganhar de goleada.
2: É mesmo?
1: Vamos combinar então aqui entre a gente?
0: Vamos.
1: Vamos lá pra Salvador pra trazer energias boas.
0: Vamos lá pra Salvador.
1: Alô, Ludo!
0: Olha aí!
1: Trazer energias. Olha lá.
2: Alô!
0: Olha lá.
2: Aí!
0: Aí!
2: Você gosta, né?
0: Você gosta, Ludum, hein?
1: Traz energias boas pra nossa seleção.
2: Ele ama, velho.
0: Ele ama o Ludum aí.
1: Cadê o acarajé?
0: Alex.
2: Pô, comeria um fácil agora, viu, velho?
0: Então, aqui, ó. Que beleza,
1: agora,
0: Brasil.
1: Agora o Ludum direto lá pra Sergipe. Não, vamos falar agora.
2: Não, vamos falar da seleção brasileira.
1: Senão não vai dar tempo.
2: Senão não vai dar tempo.
1: Ah, amigo, vai lá.
2: Ó, deixa eu comentar aqui da rodada de ontem. A Argentina meteu 3-0 na Argélia.
0: Nossa,
2: né?
0: Senhora,
2: três.
0: Foi.
2: Você viu quem marcou os três gols?
0: Hat-trick.
1: Três gols do Messi.
2: É, pai.
0: Caramba, é,
2: pai. E tá com 38 anos, né?
1: Vai fazer 39 agora.
2: Mano do céu, velho.
0: Caramba.
1: É, amigo.
2: Eu vou dizer uma coisa pra você, viu? E o Ronaldo, nosso Ronaldo Fenômeno, ele falou que... Gente, o Messi é o melhor jogador de futebol da história. É a hora do mundo aceitar.
0: Caramba.
2: Meteu essa, cara.
0: Então isso significa que foi o melhor da história? Melhor de todos os tempos?
2: Então, opinião.
0: Não, polêmico, hein?
1: Polêmico. Não é melhor que Pelé. Desculpe.
0: Então, mas é o que ele quis dizer, né? Pelo que a gente entendeu.
2: Mas vamos lembrar que, ó, o Messi tá na sexta Copa, né, gente?
0: Tá na sexta Copa.
2: Não tô nem falando que é melhor que Pelé, mas ele tem um número robusto.
1: É um jogador excepcional.
0: Fez 3 gols aí já na estreia.
2: Enfim, deixa eu falar pra vocês que hoje também a Inglaterra ganhou de 4-2, né, pai?
0: Foi bem. Só a gente que não foi bem, né, também. Que legal.
1: Portugal também empatou.
0: Portugal empatou.
2: E Portugal ficou no 0-0 com a República
1: Cristiano
2: do Congo.
1: Ronaldo, 1-1.
0: Não, 1-1.
2: Ah, 1-1, desculpa.
1: Cristiano Ronaldo em campo que também não fez gol.
2: Então,
0: não fez gol.
2: Enfim.
1: Ah lá.
2: Mas ainda é o primeiro jogo, né? Vamos lá.
0: O Cristiano Ronaldo deve ter ficado bravo, porque ele não fez gol e o Messi fez três, hein? Deve ter ficado pistola, hein? Ficou pistola.
2: Deixa eu falar pra vocês que o Danilo, né, da seleção brasileira aí, nosso lateral, ele foi dar a coletiva, foi dar a entrevista, ele falou algo que chamou atenção, viu?
0: O que ele falou?
2: Ele falou do Endrick. Ele falou o Endrick é uma joia rara no futebol brasileiro.
0: Ah, isso aí tá polêmico
2: ele falou,
0: pra caramba.
2: Cara, ele falou que num treino, ele falou que, cara, é impressionante a força de vontade e a força física do Endrick. Ele falou assim, ó, ele mantém a cabeça fresca. Ele será muito importante pra gente. Mas tem que botar pra jogar, né, gente?
0: Então.
2: Também não adianta só no treino também ter cabeça fresca.
1: Né? Se eu sou o técnico da seleção.
0: Mas a pressão tá grande, hein, pra ele jogar.
1: Se eu sou o técnico da seleção.
0: Se você é o técnico, o que você faria?
1: Sabe o que eu ia fazer?
0: O quê?
1: Colocar o Endrick junto com o Olodum. Vamos lá pra Salvador.
0: Vamos lá, Salvador.
1: Tudo em campo. Salvador. É Brasil em campo mais uma vez.
2: Ele gosta, né?
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2: Cadê o vinho, pô?
1: Desarré.
0: Cadê o vinho? Desarré.

0: Zezé de Camargo, irmão da Lua, amigo das estrelas. Não, não, chama ele ali que ele tem que explicar. Ele tem muita coisa a dizer. Polêmica, polêmica. Não, chama ele ali.
1: Vem, menino.
0: Não,
1: vem.
0: Que é? Vem lá. Abre a porta. Ele tá com vergonha. Não, ele tá com vergonha. Cadê a musiquinha dele aqui? Põe a musiquinha dele. Aí.
2: Manuel Gomes, Brasil.
0: Não, peraí.
2: Não foge, não. Já vai direto na pergunta.
1: Não, não. Eu preciso ser rápido.
0: A gente viu um videozinho você com uma gata, rapaz. O que aconteceu? Quem é? Quem é?
2: Mary Jane. Ela é influencer?
1: Não, mais nova namorada.
2: Não é.
1: Mentira. Você tá namorando. Gente, vamos lá no Instagram do Manuel Gomes, vocês verem. Nossa, mulherão, hein?
0: Mulherão.
1: É verdade, por isso que eu me apaixonei, né? Por isso que eu me apaixonei.
0: Tem uma caixa, hein? Tem uma caixa.
2: Não, não tá namorando. Você não aguenta, não.
0: Você não aguenta.
1: Tô namorando. Inclusive, eu não posso demorar muito, porque ela ficou me esperando ali.
0: Entendi.
1: Ah, ela tá aqui, ficou lá na recepção aqui da Band.
0: Você tá dominado desse jeito assim, é?
1: Tô dominado, tá apaixonado.
2: Você vai fazer o que agora com ela noite? Esse jogo da Copa?
1: Olha, não, hoje eu vou fazer um jantar romântico.
2: Olha,
1: gente, tá apaixonado mesmo.
0: E o que vai
1: hein?
0: Ter nesse jantar romântico aí?
1: Vou fazer, né? A luz de vela.
0: Olha.
1: Colocar duas velinhas, né?
0: Duas velinhas.
1: Vou fazer um prato especial pra ela, fazer uma macarronada.
0: Olha aí, ó.
1: Uma macarronada, espaguete.
0: Olha aí, você vai fazer uma serenata pra ela também, uma musiquinha?
1: Vou fazer também.
0: Olha, vai compor pra ele, Paulo.
1: É Mary Jane, é bom meu coração.
0: Olá.
1: Ela me deixa maluco, doidão. Olha só, com certeza, Mary Jane, eu quero você na minha vida pra sempre. Nossa, Mary Jane, eu vou jantar com você, mas que beleza. E depois você vai ser a minha sobremesa.
2: Olha! Ele é esperto!
0: Espertinho, hein?
1: Mary Jane, vou lá. Olha só, novozinho, como esperando. Tchau pra vocês.

0: FM Periclão, já é! Atenção, atenção, senhoras e senhores, urgente, hein? Urgente, atenção, olha lá! Olha lá, senhoras e senhores, vamos direto para a redação. Parece que tem coisas aí importantes para falarmos para o nosso público, meu querido Paulo
1: direto,
0: Gomes.
1: Direto da redação, direto, aqui muito direto, rápido para vocês.
0: Atenção, atenção, senhoras e senhores.
2: Kelly Tatarsis.
0: Quem?
2: Kelly Tatarsis, eleita musa de Portugal na Copa de 2018.
0: Meu Deus! Nossa senhora, aleatório!
2: É criadora de conteúdo adulto e promete trocar nudes por figurinha da Copa em ação nisutada. É, inusitada.
0: Olha só, hein, cara.
2: É simples, ela quer completar o álbum dela.
3: Aí ela vai...
2: Quem conseguir a figurinha que falta pra ela, ela manda um nudes de volta.
3: Nudes. Assim.
0: Olha aí, ó, que beleza.
3: Gente, a que ponto chegamos.
0: Né? A que ponto chegamos,
2: ela
0: hein.
2: Falou, quem me mandar a figurinha que tá faltando aí, eu retribuo da minha forma.
0: Vocês entenderam?
3: Rapaz.
0: É, rapaz.
3: Ela vai mandar a foto do cu?
0: Não, quem? Como assim?
3: Jogador, do cu.
0: Ah, o do cu é jogador.
3: É, tem a figurinha do jogador.
0: Que susto.
2: Vai, só tem o prêmio logo.
0: Sustei, não é, estamos atrasados, inclusive.
2: Sorteia logo.
0: 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Parabéns, o meu querido Marcos Simões do Advento. Aê! Olha lá, meu querido. Valeu, hein? Terminou, hein, ô Galvão? Acabou.
3: Meus amigos.
0: Acabou.
3: Meus amigos, dá tempo de colocar o Ludum? Não, Galvão.
0: Não, chega, não, Galvão, chega. Também, chega, né? Só abre o vinho, vai, abre o vinho.
3: Vinho dá, já vai. Já abre o vinho.
0: Aqui, ó, pronto, pronto.
3: Eu tô indo, então, lá pra Salvador. Tchau,
0: vai pra
3: vocês.
0: Salvador,
3: vou
0: tá,
3: lá
0: tá
3: pro
0: bom.
3: Ludum, depois
0: tá bom.
3: Vou pra Copa.
0: É isso, olha lá, olha lá. Tá bom, terminou, terminou. Tchau, tchau,
3: acabou.
0: Tchau, acabou.
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23: Está no ar a Voz do Brasil. As notícias do governo federal que movimentaram o país no dia de hoje.
24: Olá, boa noite.
25: Boa noite para você que nos acompanha em todo o país.
24: Quarta-feira, 17 de junho de 2026.
25: Vamos ao destaque do dia. Proteção de crianças nas redes, combate ao crime e crescimento econômico.
24: Temas tratados pelo presidente Lula no encerramento da reunião do G7 na França.
25: Grupo reúne as maiores economias do Ocidente e Brasil participou pela 10ª vez como convidado.
24: O presidente discutiu com países desenvolvidos formas de o mundo voltar a crescer com a inclusão dos mais pobres.
26: O mundo precisa crescer para que a economia volte a crescer. Não adianta crescer só para a Alemanha, crescer só para os Estados Unidos, crescer só para a França. Não. É preciso, sem diminuir o padrão de vida deles, crescer para outros países.
25: E ainda, acesso à água.
24: O Ministério da Saúde anuncia a instalação de quase 21 mil cisternas em 8 estados do semiárido.
25: E tarifa social de água e esgoto para famílias de baixa renda já chegou a quase 2 mil municípios. Pablo Mundim.
27: A meta é que a tarifa social esteja implementada em todo o país até dezembro.
24: Você vai ouvir também arte e música.
25: O uso de materiais pedagógicos relacionados a essas disciplinas chegou a 45% das escolas públicas em 2024. Natália Koslick.
28: Essa ampliação está associada a melhores notas em língua portuguesa e matemática, além de menores índices de distorção e dade série.
24: Hoje, na apresentação da Voz do Brasil, eu, Mariana Jungmann e Luciano Seixas.
25: E acompanhe a gente ao vivo, acesse radiogov.ebc.com.br ou o canal Gov na sua TV aberta.
24: Regulamentação dos meios digitais, combate ao crime organizado e crescimento econômico equilibrado foram alguns dos temas discutidos pelo presidente Lula hoje em Evian, na França.
25: Lula participou como convidado do encontro do G7, grupo formado pelas principais economias desenvolvidas do Ocidente.
24: A repórter Luana Karen esteve lá acompanhando esse último dia de encontro.
29: No último dia de debates em Evian, na França, o presidente Lula defendeu a ampliação de investimentos em desenvolvimento, infraestrutura e qualificação profissional durante a sessão do G7, que reuniu representantes das principais economias desenvolvidas do mundo. Em coletiva à imprensa, o presidente brasileiro informou que foram discutidas formas de alcançar um crescimento econômico equilibrado que beneficie todos os países.
26: Cada reunião do G7 é a oportunidade da gente discutir com os países desenvolvidos tanto o equilíbrio quanto o desequilíbrio na ordem política, econômica e social, levando em conta a necessidade de cada país. O mundo precisa crescer para que a economia volte a crescer. Não adianta crescer só para a Alemanha, crescer só para os Estados Unidos, crescer só para a França. Não. É preciso, sem diminuir o padrão de vida deles, crescer para outros países.
29: Outro assunto em pauta foi a inteligência artificial. Junto a chefes de governo e de Estado e CEOs das principais empresas de tecnologia do mundo, o presidente Lula defendeu a regulamentação dos meios digitais para proteger direitos fundamentais de crianças, adolescentes e mulheres. E apresentou como um exemplo o Estatuto Digital para Crianças e Adolescentes, aprovado recentemente no Brasil, com obrigações para as empresas de tecnologia.
26: Fiz questão de dizer para eles duas coisas importantes que o Brasil fez: a proibição de telefone nas escolas e, segundo, o ECA Digital, que é a regulação digital mais importante feita no mundo para jovens e adolescentes. E eu queria que eles conhecessem.
29: No intervalo das reuniões ampliadas, Lula teve encontros bilaterais com o presidente do Egito, Abdel Fattah el-Sisi, e com o presidente da Ucrânia, Volodymyr Zelensky. De volta a Genebra, Lula se encontrou com o secretário-geral da Interpol, Valdeci Urquiza. A reunião tratou de ações concretas voltadas à América do Sul para fazer frente ao crime organizado transnacional. O diretor-geral da Polícia Federal, Andrei Rodrigues, destacou a colaboração do Brasil nesse trabalho.
1: Nós vamos reunir os 12 países sul-americanos num grande esforço para o enfrentamento ao tráfico de drogas, tráfico de armas, crimes ambientais, enfim, todos aqueles delitos que nós pudermos fazer a investigação. Ano passado, retiramos mais de 10 bilhões de reais do crime organizado e agora, com essa nova iniciativa e essa parceria, não só do Brasil, mas de todos os países com a Interpol, vai ser possível ampliar essa capacidade operacional e alcançar patrimônios ocultos.
29: Ainda na entrevista que deu aos jornalistas, o presidente Lula destacou a relação do país com a China e voltou a reafirmar a soberania brasileira, inclusive em relação às eleições. Ao final da coletiva, o presidente Lula embarcou de volta ao Brasil. De Genebra, na Suíça, Luana Karen.
25: Mais água para 498 municípios que sofrem com o período de clima seco.
24: O governo do Brasil anunciou a instalação de quase 21 mil cisternas para garantir o abastecimento nos estados do semiárido.
25: A repórter Gabriela Noronha acompanhou esse anúncio e traz para a gente os detalhes. Boa noite, Gabriela.
2: Boa noite, Luciano, Mariana, boa noite a todos que nos ouvem na Voz do Brasil. Olha, foram assinados hoje as ordens de serviço que autorizam a instalação de cerca de 21 mil cisternas. Essas unidades vão beneficiar 498 municípios em 8 estados, que são Bahia, Ceará, Minas Gerais, Paraíba, Pernambuco, Piauí, Rio Grande do Norte e Sergipe. Para esta ação, estão sendo investidos mais de 250 milhões de reais. Segundo o governo, o objetivo é garantir a captação e armazenamento de água em períodos de estiagem, além de reduzir a dependência de soluções emergenciais no semiárido brasileiro, como o abastecimento por carros-pipa. As famílias beneficiadas foram selecionadas de acordo com critérios técnicos e sociais, priorizando populações em situação de maior vulnerabilidade, inscritas no Cadastro Único, famílias chefiadas por mulheres, comunidades quilombolas e pessoas com deficiência. De acordo com o ministro da Saúde, Alexandre Padilha, a iniciativa marca um avanço importante na política de segurança hídrica no país.
3: Com acesso à água de qualidade, de forma permanente, com estruturas resilientes, com tecnologias adaptadas à realidade local, mecanismos que garantam formas resilientes para enfrentar de forma transitória situações das tragédias climáticas ou da seca ou das enchentes, são fundamentais.
2: E olha, desde 2023, o governo do Brasil já entregou mais de 121 mil unidades de cisternas por meio do programa Cisternas. A maioria das distribuições se concentra nos estados do semiárido do Brasil. Mas o programa também beneficia comunidades na região amazônica, assim como em localidades de Mato Grosso do Sul, Goiás e Rio Grande do Sul, e utilizando aí tecnologias que se adequam às particularidades dessas regiões. As cisternas implementadas pelo programa têm uma capacidade que varia de 16 mil a 52 mil litros de água, o que possibilita o armazenamento seguro durante as secas. Mariana, Luciano.
24: Obrigada, Gabriela Noronha, pelas informações ao vivo na Voz do Brasil.
25: E outra forma de garantir segurança hídrica para a população mais vulnerável é por meio da tarifa social de água e esgoto.
24: O benefício já chegou a 1.905 municípios, onde vivem mais de 156 milhões de brasileiros.
25: E a Agência Nacional de Águas e Saneamento Básico, ANA, alerta que o prazo para a implantação ou implementação da tarifa se encerra em dezembro deste ano.
24: A tarifa social foi criada por lei em 2024.
27: A tarifa social de água e esgoto chegou em municípios onde vivem mais de 156 milhões de brasileiros. O benefício garante desconto de pelo menos 50% na conta de água e esgoto para famílias de baixa renda inscritas no Cadastro Único ou que tenham integrantes que recebem o benefício de prestação continuada, o BPC. A implementação ocorre em diferentes etapas, como a coleta de dados do Cadastro Único e do BPC, ajustes de equilíbrio econômico-financeiro dos contratos e a conclusão do benefício pelos prestadores de serviço. A meta é que a tarifa social esteja implementada em todo o país até dezembro, explica Silvano Silvério e superintendente de regulação de saneamento básico da ANA.
4: A partir de dezembro de 26, já não estará cumprindo a lei aqueles municípios que não tiverem a tarifa social instituída, né? Isso é muito importante, então é preciso correr com esse processo de obter as informações do Cade Único, do BPC, fazer os estudos em reequilíbrio econômico financeiro, implementar a tarifa até dezembro de 2026, que é o limite dado pela lei.
27: A tarifa social de água e esgoto foi criada por lei em 2024 e busca ampliar o acesso à população de baixa renda a um serviço essencial, com a concessão automática do desconto a partir das informações do Cade Único e do BPC. Reportagem Pablo Mundim.
25: Para facilitar o acesso aos serviços de saúde e humanizar os atendimentos, o governo do Brasil já entregou mais de 3.300 veículos para transportar a população que mora a mais de 50 quilômetros de distância dos grandes centros urbanos.
24: São vans, micro-ônibus e ambulâncias adquiridos com um investimento de R$1,4 bilhão.
25: A medida faz parte do programa Agora Tem Especialistas.
5: Foram entregues 3.300 veículos, entre vans, micro-ônibus e ambulâncias. Muitos desses veículos vão atender pacientes que moram longe e precisam percorrer mais de 50 quilômetros de distância para passar por uma consulta, fazer exames, cirurgias ou tratamentos especializados pelo SUS. Dos 3.300 veículos adquiridos, 1.824 serão entregues diretamente às prefeituras para uso em várias finalidades. Os outros 1.476 vão ser direcionados ao transporte de pacientes de radioterapia e hemodiálise. É o que explica o secretário de Atenção Especializada à Saúde, Mozart Salles.
6: Todo brasileira e brasileiro acima de 50 quilômetros de um serviço de hemodiálise e de radioterapia terá direito a usar o transporte sanitário e numa situação delicada, no caso da radioterapia, até utilizando aí as ambulâncias tipo A.
5: A ação faz parte do programa Agora Tem Especialistas, Caminhos da Saúde. O investimento é de R$1,4 bilhão na compra dos veículos. Mozart Salles, do Ministério da Saúde, destaca que a ideia é reduzir problemas de transporte e democratizar o acesso à rede pública de saúde.
6: O programa, ele é uma iniciativa extremamente importante para a democratização, humanização do acesso e qualificação desse acesso. Alguns equipamentos e estruturas, elas são agrupadas em determinadas regiões e cidades. E ao agrupar, você acaba gerando um problema e uma necessidade, que é o deslocamento dos pacientes das cidades menores para os centros maiores.
5: Além do aumento do atendimento especializado e a oferta de transporte, o programa agora tem especialistas, prevê mais atendimentos em exames e cirurgias. Reportagem, Márcia Fernandes.
24: Em 2027, tem Copa do Mundo Feminina da FIFA na América do Sul e o Brasil se prepara para sediar a competição pela primeira vez.
25: Durante participação no programa Bom Dia Ministro, transmitido pela empresa Brasil de Comunicação, o ministro do Esporte, Paulo Henrique Cordeiro, ressaltou que o maior impacto do evento será a inclusão.
24: O ministro destacou que a prioridade do governo é trazer o futebol feminino para um patamar de igualdade em relação ao masculino e garantir a permanência de meninas e mulheres no esporte.
8: Pode ter certeza que o maior legado que nós vamos ter dessa Copa não é um legado de infraestrutura física. É uma mudança de como encara o futebol masculino e feminino. De incluir mais meninas e jovens.
25: O Henrique Cordeiro ressaltou que o maior impacto do evento será a inclusão.
24: O ministro destacou que a prioridade do governo é trazer o futebol feminino para um patamar de igualdade em relação ao masculino e garantir a permanência de meninas e mulheres no esporte.
8: Pode ter certeza que o maior legado que nós vamos ter dessa Copa não é um legado de infraestrutura física. É uma mudança de como encara...

0: fazer com que as mulheres possam efetivamente estar no futebol.
1: O ministro Paulo Henrique Cordeiro falou também dos esforços do governo na ampliação da lei de incentivo ao esporte.
2: A medida, criada em 2006, se tornou permanente no final do ano passado.
1: Na entrevista, o ministro do Esporte ressaltou os avanços a partir da mudança e fez um balanço dos investimentos.
0: Na nossa lei de incentivo ao esporte, nós ultrapassamos no ano passado mais de R$1 bilhão investidos. Nós somos um país de dimensão continental, obviamente com carências mil. A lei de incentivo ao esporte precisa efetivamente ampliar o seu alcance para que nós possamos levar políticas públicas de esporte, tanto em infraestrutura, na construção de novos equipamentos, quanto na recuperação de equipamentos já existentes e também de projetos de esporte com qualidade para a nossa população.
2: E o governo do Brasil está apertando o cerco contra ações maliciosas de sites de apostas online, as chamadas bets.
1: Um acordo assinado pelos Ministérios da Fazenda e da Justiça e Segurança Pública vai combater os chamados padrões manipulativos.
2: São recursos visuais usados para induzir usuários a gastarem sem consciência dos riscos.
1: A ação prevê fiscalização de propagandas abusivas e estudos sobre os perigos do vício em jogos digitais.
3: A Secretaria de Prêmios e Apostas do Ministério da Fazenda e a Secretaria Nacional de Direitos Digitais do Ministério da Justiça e Segurança Pública assinaram um acordo de cooperação técnica para aumentar a proteção dos consumidores em relação aos jogos de aposta online. Segundo o governo, o objetivo do acordo é desenvolver ações para identificar e combater os chamados padrões manipulativos, recursos utilizados pelas plataformas digitais que podem influenciar indevidamente o comportamento dos usuários e comprometer a tomada de decisões conscientes. Os Ministérios da Fazenda e da Justiça vão atuar em conjunto para compartilhar informações e experiências que possam contribuir para o fortalecimento da regulação e da fiscalização do setor. A cooperação também prevê análises sobre publicidade responsável, transparência das plataformas, mecanismos de proteção aos consumidores e classificação de riscos associados ao uso de jogos e apostas. Priscila Machado, para a Voz do Brasil.
2: O novo Desenrola Brasil chega à marca de R$10.300.000 em operações de crédito com uso do FGTS.
1: A utilização dos recursos do Fundo de Garantia por Tempo de Serviço foi registrada pelo Ministério do Trabalho e Emprego em mais de 17 mil renegociações de dívidas no âmbito do programa.
4: O uso do FGTS como garantia para a renegociação de dívidas no programa Desenrola Brasil movimentou R$10.300.000 em operações até junho. Ao todo, foram registradas 17.085 operações de crédito, com valor médio de R$604,73 por trabalhador. Os dados foram apresentados pelo Ministério do Trabalho e Emprego nesta terça-feira, durante reunião do Conselho Curador do FGTS. O levantamento também aponta maior participação das mulheres na utilização da modalidade. 55% dos contratos foram firmados por trabalhadoras, enquanto os homens representam 45% das operações realizadas. Em relação à distribuição regional, o Sudeste concentra a maior parcela das operações, com 50% do total. Em seguida, aparecem o Nordeste, Sul, Centro-Oeste e Norte. Thaisa Vitória, para a Voz do Brasil.
2: Grandes propriedades rurais na Amazônia estão recebendo orientações do Ibama para tentar evitar incêndios florestais.
1: A medida faz parte da Operação Apoena, que começou este mês.
5: Donos de grandes propriedades rurais na Amazônia Legal estão recebendo um aviso do Ibama. Ou adotam medidas contra o fogo agora, ou serão punidos. É a estratégia da Operação Apoena, que começou este mês para tentar se antecipar aos incêndios florestais. O Instituto notificou fazendas no Pará, Mato Grosso, Amazonas, Rondônia, Acre, Maranhão e Roraima que têm maior risco de queimadas. Jair Schmidt, presidente substituto do Ibama, explica as principais orientações.
6: A primeira delas é que, em hipótese alguma, utilize e faça qualquer uso do fogo na vegetação sem a devida autorização de queima controlada do órgão ambiental competente. O segundo alerta...

0: alerta em caso de qualquer ocorrência de incêndio, que ele imediatamente comunique aos órgãos de controle, aos órgãos de combate, né, para estabelecer as medidas de resposta.
1: Os donos de terras também são obrigados a limpar o material combustível e a vegetação seca, além de criar aceiros para segurar as chamas. As ações tentam diminuir os impactos do Super El Niño, que pode agravar a seca na região este ano. E o governo já destinou mais recursos para fortalecer o combate aos incêndios florestais. Na última segunda-feira, foi autorizado um crédito extraordinário de 337 milhões e 500 mil reais para o Ministério do Meio Ambiente e Mudança do Clima. Recurso que vai permitir medidas como compra de equipamentos, pagamento de diárias de equipes e aluguel de aeronaves. Jair Schmidt, do IBAMA, comenta outras ações para o período da seca.
0: Nós estamos também com um número recorde de contratação de brigadistas. O governo federal deve contratar esse ano aí mais de 4.400 brigadistas. O IBAMA ele tem uma previsão aí, de dispor aí de até 19 aeronaves. Nós estamos mobilizando mais de 400 veículos especializados voltados ao combate de incêndios florestais.
1: Quem descumprir as notificações do IBAMA ou for flagrado queimando a vegetação sem autorização, será multado e poderá ter a propriedade embargada. Reportagem Luciana Colares de Holanda.
2: O Brasil passa a contar com a Rede de Proteção aos Direitos da Pessoa Idosa.
3: A iniciativa vai assegurar direitos com base nos princípios da equidade, da não discriminação e do respeito à diversidade.
4: Foi instituída pelo governo federal a Rede Nacional de Proteção e Defesa dos Direitos Humanos das Pessoas Idosas. A iniciativa visa promover a articulação entre os estados e a cooperação entre os órgãos e entidades públicas na garantia, promoção e proteção dos direitos humanos das pessoas idosas. Órgãos e entidades da administração pública podem aderir à Rede Nacional de Proteção e Defesa dos Direitos Humanos das Pessoas Idosas. A adesão será voluntária. A rede tem como atribuição recomendar a realização de diagnósticos sobre o envelhecimento populacional e os direitos humanos, propor estratégias para acompanhar o acesso das pessoas idosas às políticas setoriais e fortalecer os fóruns, movimentos e entidades com atuação na defesa dos direitos das pessoas idosas e na participação social. A coordenação geral será feita pelo Ministério dos Direitos Humanos e da Cidadania, junto com o Conselho Nacional dos Direitos da Pessoa Idosa. Daniele Popó para a Voz do Brasil.
2: Mais arte e música nas salas de aula de todo o país.
3: Um estudo divulgado essa semana mostrou que o uso de materiais dessas disciplinas em escolas públicas aumentou quase 10% desde 2019.
2: O que trouxe ganhos para o desempenho dos alunos dessas instituições e para sua trajetória escolar.
5: Uma pesquisa inédita realizada pelo Instituto Itaú, em parceria com os Ministérios da Cultura e da Educação, mostrou que o uso de materiais de arte e música nas escolas públicas aumentou, alcançando 45% das instituições em 2024. Em 2019, o índice era quase 10% menor, segundo dados do Censo Escolar. Essa ampliação está associada a melhores notas em língua portuguesa e matemática, entre outros benefícios. É o que explica Eduardo Saron, presidente da Fundação Itaú.
6: Quando a educação se junta com cultura, a gente vai mais longe. A gente cria pertencimento, a gente impacta a trajetória escolar desse jovem. Então a ideia é que esses estudos possam oferecer ainda mais elementos para fortalecer a escola de tempo integral, com mais matemática, mais língua portuguesa, mais ciência, mas com mais arte, mais cultura, mais esporte.
5: O estudo aponta ainda outros reflexos na trajetória escolar. O uso dos materiais pedagógicos está associado a taxas de reprovação e de abandono ligeiramente mais baixas, além de menores índices de distorção idade-série. O estado de São Paulo lidera em volume absoluto, passando de 7.140 escolas com materiais de artes e música em uso em 2019 para 8.681 em 2024. Para a ministra da Cultura, Margarete Menezes, aumentar a presença da arte e da música em sala de aula é investir na formação do ser humano como um todo.
7: Então isso é um ativo importantíssimo que a gente tem que mudar a nossa maneira de perceber, qualificar esses talentos. Porque quando a gente qualifica o talento através da cultura e da arte, não é só pela cultura e a arte ela é aproveitada. ela se expande para qualquer outra direção das suas profissões. Então, é a qualificação do ser humano.
5: Para garantir a sustentabilidade das ações, o estudo apresenta algumas recomendações, como planejamentos conjuntos entre as pastas da cultura e da educação, destinação de recursos públicos para investimentos em salas multiuso e na contratação de profissionais, e integração de práticas artísticas e culturais no currículo de tempo integral. Reportagem Natália Koslick.
3: E essas foram as notícias do governo do Brasil.
2: E agora com o Minuto do TCU e em seguida as notícias do Poder Judiciário e do Congresso Nacional. Boa noite.
3: Boa noite para você, até amanhã.
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10: 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A fiscalização apontou que o país possui uma extensa rede com potencial para navegação, mas ainda aproveita pouco a estrutura. Hoje, a maior parte das mercadorias é transportada por rodovias. Na avaliação do TCU, o transporte hidroviário pode reduzir custos, aumentar a eficiência logística e diminuir impactos ambientais. 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Também foram apontadas falhas para definir prioridades e acompanhar projetos. O tribunal fez recomendações para melhorar a gestão. 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
11: STF decide manter até 30 de junho de 2027 a aplicação dos critérios de repartição dos recursos do Fundo de Participação dos Estados e do Distrito Federal.
12: STJ mantém ações penais contra engenheiros da Vale e de empresa alemã por rompimento da barragem Brumadinho.
11: TSE e partidos políticos firmam acordo pela integridade das eleições 2026.
12: Boa noite, eu sou Marcela Luiza.
11: E eu sou Walter Lima.
12: Supremo Tribunal Federal decide manter até 30 de junho de 2027 a aplicação dos critérios de repartição dos recursos do Fundo de Participação dos Estados e do DF.
11: O prazo foi fixado como improrrogável. Marcelo Della Libera.
13: O Fundo de Participação dos Estados e do Distrito Federal é uma transferência de dinheiro do governo federal para os entes da federação. A Constituição determina que os recursos sejam distribuídos com o objetivo de reduzir desigualdades regionais. Por isso, a regra de rateio considera fatores como população e renda. Uma ação do Estado de Alagoas questionava a lei que define os critérios de repartição dos recursos do fundo. Em 2023, o Supremo declarou inconstitucionais trechos dessa norma, mas manteve as regras em vigor até 31 de dezembro de 2025, para dar tempo ao Congresso de aprovar uma nova lei. Como o Legislativo não editou a nova regra, o presidente do STF, ministro Edson Fachin, prorrogou a validade dos critérios até 1º de março. A decisão foi referendada pelo plenário. Depois, em março, Carmen Lúcia prorrogou novamente a aplicação das regras por 90 dias. O prazo terminou sem que houvesse nova legislação. Por isso, a ministra decidiu conceder mais 30 dias e enviar o tema ao plenário. O colegiado, então, decidiu prorrogar até 30 de junho de 2027 a aplicação dos atuais critérios de repartição dos recursos do Fundo de Participação dos Estados e do Distrito Federal. O prazo foi fixado como improrrogável.
12: STJ mantém ações penais contra engenheiros da Vale e de empresa alemã por rompimento da barragem da mina do Córrego do Feijão, em Brumadinho, Minas Gerais.
11: No desastre, 272 pessoas morreram. Fátima Uchoa.
14: Pela acusação, três profissionais da TUVSUD teriam participado da emissão de declarações de estabilidade da barragem, mesmo com indícios de comprometimento da segurança. Já um engenheiro da Vale é acusado em relação à gestão dos riscos da estrutura, como a obtenção de declarações de estabilidade supostamente irregulares e a não adoção de medidas de emergência. O relator na sexta turma do STJ, ministro Sebastião Reis Júnior, observou que o habeas corpus para o trancamento de ação penal só é concedido quando não há justificação justa causa ou quando fica evidente que o acusado não participou do delito, mas não se justifica se exige exame técnico aprofundado dos fatos, como nesse caso.
12: TSE e partidos políticos firmam acordo pela integridade das eleições 2026.
11: Dos 30 partidos registrados no Brasil, 26 aderiram à iniciativa. Fábio Ruas.
15: O acordo foi firmado entre o presidente do TSE, ministro Cássio Nunes Marques, e representantes dos partidos. O documento reforça compromissos para as eleições de outubro, entre eles o combate à desinformação. O acordo também destaca a importância dos partidos na fiscalização e nas auditorias do sistema eletrônico de votação, além da promoção da acessibilidade e do enfrentamento à violência política, especialmente contra as mulheres.
12: Indígenas de Oiapoque, no extremo norte do Amapá, começaram a ser atendidos hoje na itinerância Cidadania Aqui com Você.
11: Até 2 mil pessoas devem receber suporte jurídico gratuito nestes 2 primeiros dias. Rafael Silva.
16: O mutirão está concentrado na aldeia Manga, cerca de 22 quilômetros de Oiapoque. Indígenas de diversas aldeias da região chegaram cedo para receber suporte jurídico nas áreas trabalhista, previdenciária, de saúde, social, entre outros. Mais de 150 profissionais de diversos órgãos se juntam ao mutirão organizado pela Justiça do Trabalho. A proposta é concentrar em um único local e de graça serviços que normalmente exigiriam viagens longas e custos elevados para os moradores da região. No sábado e domingo, a itinerância vai atender indígenas da aldeia Espírito Santo.
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12: Uma boa noite.
11: E até amanhã.
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19: Eu sou Paula Groba.
20: E eu sou Humberto Pinheiro.
19: E estes são os destaques de hoje do Jornal do Senado, que começa agora.
20: Aprovada a inclusão de educação política e cidadania nas escolas.
19: PEC da aposentadoria especial de agentes de saúde e de endemias pode ir ao plenário na próxima semana.
20: Segue para a sanção Banco Nacional de Boas Práticas contra a Violência à Mulher.
19: Boa noite.
20: Boa noite.
19: Como funcionam os três poderes? Qual é o papel do cidadão na democracia? E de que forma as decisões políticas impactam o dia a dia da população? Questões como essas poderão ganhar mais espaço nas salas de aula.
20: Seguiu para a sanção presidencial o projeto que torna obrigatório o ensino de educação política e direitos da cidadania nas escolas brasileiras. A proposta busca ampliar o conhecimento dos estudantes sobre as instituições do país e fortalecer a participação do cidadão. Repórter Douglas Castilho.
21: O conteúdo não será incluído como disciplina, mas estará inserido no contexto do ensino da realidade social e política, que já é obrigatório e será ministrado como tema multidisciplinar e transversal, perpassando diversas matérias. O senador Jordano, do Podemos de São Paulo, se manifestou a favor da iniciativa.
22: Das pessoas saberem o que é um vereador, o que é um deputado estadual, do que é um deputado federal, do que faz uma casa legislativa, o que é o Senado da República. Nesse momento de discute muito política, mas poucas pessoas da população sabem o que os poderes fazem.
21: O senador Hamilton Mourão, do Republicanos de São Paulo, foi em sentido contrário, preocupado com o que chamou de ideologização.
23: Quem é que vai ministrar essa aula? São aquelas docentes formados em escolas de nível superior, onde nós sabemos qual é a corrente ideológica que predomina.
21: Além de Mourão, outra senadora que fez questão de marcar sua posição e registrar voto em contrário foi Damaris Alves, do Republicanos do Distrito Federal. O texto vai à sanção presidencial.
19: E o Senado aprovou um projeto de lei complementar que proíbe o contingenciamento de recursos destinados às agências reguladoras federais. A proposta busca garantir autonomia financeira a esses órgãos responsáveis pela fiscalização de setores essenciais, como saúde, transporte, energia, telecomunicações e mineração.
20: O texto segue agora para análise da Câmara dos Deputados. Segundo o relator, senador Marcos Rogério, do PL de Rondônia, a medida evita prejuízos às atividades de controle e regulação.
0: A descontinuidade de fiscalizações, análises técnicas e processos tende a acumular passivos administrativos, atrasar decisões, ampliar litígios e exigir posteriormente esforços orçamentários mais elevados para recompor a capacidade operacional perdida.
19: O presidente do Senado, Davi Alcolumbre, sinalizou a possibilidade de colocar em votação na próxima semana a proposta de emenda à Constituição que concede aposentadoria especial aos agentes comunitários de saúde e aos agentes de combate às endemias. Ele lembrou que o texto já foi aprovado pela Câmara dos Deputados e recebeu apoio unânime na Comissão de Constituição e Justiça do Senado.
20: Pela proposta, os agentes terão direito à aposentadoria com idade mínima de 57 anos para mulheres e 60 anos para homens, desde que comprovem 25 anos de contribuição e de efetivo exercício na atividade profissional. Alcolumbre afirmou que é necessário garantir ao Senado a oportunidade de analisar uma reivindicação considerada importante para, segundo ele, cerca de 400 mil trabalhadores em todo o país.
1: É impossível um presidente do Senado Federal ser o único responsável por prejudicar a vida de 400 mil agentes comunitários de saúde ou de agentes de endemia. E eu não percebi no ano passado, em nenhum momento, que alguém disse que isso aqui era uma bomba muito grande fiscal no Brasil. E eu estou cansado de ser cobrado todos os dias como um homem que está desestabilizando as contas públicas brasileiras, as finanças do nosso país.
19: Uma proposta que proíbe a obrigatoriedade da vacinação contra a Covid-19 avançou no Senado.
20: A Comissão de Direitos Humanos aprovou a transformação de uma sugestão legislativa apresentada por um cidadão do Ceará em projeto de lei. A proposta agora passa a ser analisada pelo Congresso Nacional. Os detalhes com o repórter Márcio Maturana.
4: Uma sugestão que proíbe a obrigação de vacina contra a Covid-19 virou projeto de lei. A ideia foi encaminhada por um cidadão do Ceará por meio do portal E-Cidadania, ainda durante a pandemia. O relatório favorável do senador Márcio Bittar, do PL do Acre, lido pelo senador Jaime Bagatoli, do PL de Rondônia, destacou o direito à liberdade individual.
6: Ainda que pareça ter perdido o objetivo, em razão de inexistir, no momento, imposição vigente de vacinação obrigatória, a sugestão mantém relevante mérito por buscar assegurar, de forma permanente, a inviolabilidade da liberdade individual, o direito à objeção da consciência e à proteção da integridade física do cidadão brasileiro.
4: Qualquer pessoa pode enviar uma ideia legislativa pelo portal senado.leg.br/e-cidadania.
19: E a Comissão de Relações Exteriores aprovou o acordo da Organização Mundial do Comércio que elimina tarifas de importação para aeronaves civis, motores, peças e outros componentes do setor aeronáutico.
20: A proposta busca ampliar a competitividade da indústria e fortalecer o comércio internacional na área de aviação. O texto segue agora para análise do plenário do Senado. Repórter Rodrigo Rezende.
24: Entre 2018 e 2022, o mercado de aviação civil movimentou 3,7 trilhões de dólares em todo o mundo. O acordo assinado pelo Brasil na Organização Mundial do Comércio sobre as negociações de aeronaves civis permite ao país participar ainda mais do setor, onde a Embraer já conta com destaque. O relator do acordo, senador Nelson Trade, do PSD de Mato Grosso do Sul, explica algumas vantagens do texto.
25: Porque o acordo sobre o comércio de aeronaves civis da OMC é um instrumento multilateral que objetiva a máxima liberalização do mercado mundial de aviação. Nesse sentido, ele assegura a eliminação de tarifas de importação para aeronaves, motores e peças, proíbe subsídios à exportação e reduz barreiras não tarifárias aos signatários.
24: O acordo, assinado em 1979 e atualizado em 2015, prevê a eliminação de tarifas para componentes de aviação como turbinas, partes de aeronaves, simuladores de voo, pontes de embarque de passageiros e produtos utilizados a bordo.
19: A Comissão de Constituição e Justiça aprovou um projeto que permite a continuidade de ações de divórcio e de dissolução de união estável mesmo após a morte de uma das partes. A proposta evita a extinção automática do processo e garante a análise de questões como partilha de bens e outros direitos discutidos em juízo.
20: Segundo a relatora, senadora Elisiane Gama, do PSD do Maranhão, a medida preserva a vontade manifestada em vida e evita prejuízos a familiares e herdeiros. O projeto está pronto para votação em plenário, com pedido de urgência.
2: O projeto de lei é importante porque acabar assegurando o direito dessa mulher ou desse homem em vida. Isso é muito importante. É o respeito, inclusive, à memória dessas pessoas.
19: E seguiu para a sanção presidencial um projeto que cria um Banco Nacional de Boas Práticas para reunir e divulgar ações, programas e políticas públicas que já apresentaram resultados positivos na prevenção e no enfrentamento da violência contra a mulher.
20: A ideia é identificar e replicar iniciativas que dão certo no combate a esse crime. Repórter Alexandre Campos.
3: O banco conterá dados como nome do programa, ação ou projeto, data de sua vigência e descrição sumária do local, perfil e número de pessoas atendidas, além de órgãos públicos envolvidos em sua implementação. Relatora do projeto na Comissão de Direitos Humanos, a senadora Roberta Accioli, do Republicanos de Roraima, lembrou que o banco, além de valorizar as iniciativas exitosas implementadas no país, vai permitir que essas experiências sejam multiplicadas.
5: Isso facilitará não apenas a consulta e o intercâmbio de informações entre os entes federados, mas também o aproveitamento desses dados pela sociedade e soluções inovadoras possíveis de gerar benefícios concretos para a formulação e o aperfeiçoamento de políticas públicas de combate à violência de gênero.
3: Dados do Atlas da Violência de 2026 indicaram que entre 2014 e 2024, 46.336 mulheres foram assassinadas no Brasil.
20: Edição de Paula Groba e trabalhos técnicos de Eliseu Caires. O Jornal do Senado fica por aqui. Acompanhe agora as notícias da Câmara dos Deputados. Boa noite.
19: Boa noite e até amanhã.
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8: Câmara garante atestado para funcionários acompanharem filhos doentes.
10: O plenário estabelece mudanças na estrutura da Advocacia Geral da União.
8: Avança projeto de lei que aumenta a punição para ameaças feitas por Pix.
26: Boa noite. Ranieri Paulino, do Republicanos, destaca iniciativas desenvolvidas na Paraíba para coibir a violência contra a mulher e combater o feminicídio. O deputado acredita que programas de conscientização e acolhimento têm fortalecido a rede de apoio às vítimas.
8: Ranieri Paulino também ressalta a atuação de órgãos públicos na defesa dos direitos das mulheres, além de medidas legislativas voltadas à responsabilização de agressores. Para ele, o enfrentamento à violência exige ações permanentes de prevenção, proteção e mudança cultural.
26: Flávio Nogueira, do PT do Piauí, é autor de projeto que aumenta as penalidades para quem utilizar o Pix para fazer ameaças, perseguições e intimidações. A ideia, segundo ele, é ampliar a proteção das vítimas, especialmente mulheres, alvo de violência psicológica.
8: Flávio Nogueira destaca a importância desse sistema de pagamentos como uma inovação tecnológica brasileira, mas alerta para o uso indevido da ferramenta por criminosos que utilizam o campo de descrição das transferências para praticar assédio e ameaças.
26: O projeto que aumenta a pena para ameaças feitas por Pix já foi aprovado na Comissão de Constituição e Justiça. Entenda como funciona com a repórter Paula Bittar.
27: A Comissão de Constituição e Justiça da Câmara aprovou um projeto que aumenta as penas para os crimes de ameaça, de perseguição e de violência psicológica contra a mulher quando cometidos no campo de mensagem do Pix. O Pix é o meio de pagamento eletrônico instantâneo criado pelo Banco Central que entrou em funcionamento em 2020. O texto estabelece que no crime de ameaça, que tem pena inicial de detenção de 1 a 6 meses ou multa, a penalidade é aumentada de 1/3 até a metade se o crime é cometido por mensagem do Pix. No caso da perseguição, com pena inicial de reclusão de 6 meses a 2 anos e multa, a pena é aumentada da metade se o crime for pela mensagem do Pix. E o aumento também é de metade para crime cometido pela mensagem do Pix no caso de violência psicológica contra a mulher, que tem pena inicial de reclusão de 6 meses a 2 anos e multa se a conduta não constituir crime mais grave. O autor, deputado Flávio Nogueira, do PT do Piauí, disse que apresentou o projeto para coibir uma prática que tem sido cada vez mais comum nos crimes de violência contra mulheres. Segundo ele, em muitos casos, o valor enviado é mínimo, irrisório, e serve apenas como um veículo para que a mensagem abusiva alcance a vítima, mesmo diante de medidas protetivas, bloqueios em redes sociais ou tentativas de afastamento. A deputada Érica Cocai, do PT do Distrito Federal, também defendeu o projeto.
9: Esse instrumento PIX, que reafirma a nossa soberania, que reafirma, sem dúvida nenhuma, a democracia, que reafirma a inclusão, não pode ser um instrumento para propagar, para incentivar ou para efetivar violências contra as mulheres. Violência contra as mulheres é uma luta que é absolutamente estruturante para a construção de uma sociedade mais justa e mais igualitária.
27: O projeto que aumenta as penas nos crimes de ameaça, de perseguição e de violência psicológica contra a mulher quando cometidos no campo de mensagem do PIX ainda depende de análise pelo plenário. Da Rádio Câmara de Brasília, Paula Bittar.
11: Direitos Humanos.
8: Benedita da Silva, do PT do Rio de Janeiro, destaca a aprovação na Comissão de Direitos Humanos de projeto que reconhece a responsabilidade do Estado pela chacina de Acari. Ela lembra que 11 jovens foram sequestrados em julho de 1990, sem que os corpos tenham sido encontrados.
26: Benedita da Silva afirma que a proposta prevê pensão vitalícia aos familiares das vítimas, como reparação moral e simbólica pelo desaparecimento forçado. A legisladora acrescenta que o texto também define a data de 26 de julho como Dia Nacional das Vítimas de Desaparecimentos Forçados.
8: Justiça. A Câmara aprovou o projeto que altera a estrutura da Advocacia Geral da União. O repórter Marcelo Lascher explica as mudanças.
12: O plenário da Câmara aprovou o projeto que inclui a Procuradoria-Geral Federal e a Procuradoria-Geral do Banco Central entre os órgãos da Advocacia Geral da União, a AGU. A Procuradoria-Geral Federal é responsável por representar na Justiça as autarquias e fundações públicas federais, como o INSS, o IBAMA e as universidades. Hoje, a direção da AGU é composta pelo Advogado-Geral da União, pelas Procuradorias-Gerais da União e da Fazenda Nacional, pelo Conselho Superior da AGU e pela Corregedoria-Geral da Advocacia da União. O projeto aprovado e enviado pelo governo ao Congresso altera a lei orgânica da AGU para permitir que as carreiras jurídicas de procurador federal e de procurador do Banco Central também passem a integrar o órgão. O projeto foi criticado em plenário e o deputado Kim Kataguiri, do Missão de São Paulo, diz que a alteração aumenta os poderes do advogado-geral da União e pode comprometer a autonomia de outros órgãos como o Banco Central.
13: O principal argumento sendo utilizado aqui é o seguinte: todos os órgãos que já estão subordinados à Advocacia Geral da União vão continuar subordinados. Eu duvido muito que haveria essa mobilização política em torno dessa matéria se fosse para não mudar nada. E me causa preocupação a possibilidade de diminuir a autonomia das autarquias, a autonomia das agências reguladoras, a autonomia do Banco Central e, ao mesmo tempo, dar superpoderes para que o advogado-geral da União avoque para si causas que não deveriam ser da sua competência.
12: O relator da proposta, o deputado Lafayette de Andrada, do PL Mineiro, negou que a proposta ameace a autonomia de outros órgãos, mas admitiu um erro que na redação original permitia que o advogado-geral da União indicasse o procurador da Fazenda Nacional e o procurador-geral do Banco Central sem ouvir o ministro da Fazenda e o presidente do Banco Central, o que foi corrigido no texto final. A proposta aprovada determina que esses cargos são de indicação conjunta do advogado-geral da União com o ministro da Fazenda e o presidente do Banco Central. Para Lafayette de Andrada, o texto apenas incorpora à AGU carreiras que, na prática, já são subordinadas ao advogado-geral da União.
14: Alguns jornalistas, sem ler o projeto, publicaram algumas matérias alarmistas dizendo que esse projeto confere poderes agigantados ao advogado-geral da União, o que não é verdade. O que esse projeto traz, na verdade, é incorporando ao escopo da AGU as carreiras que hoje, na prática, já são comandadas pelo AGU, que são a Procuradoria da Fazenda Nacional e a Procuradoria do Banco Central.
12: O projeto, que inclui a Procuradoria-Geral Federal e a Procuradoria-Geral do Banco Central, entre os órgãos da Advocacia-Geral da União, seguiu para análise do Senado. Da Rádio Câmara de Brasília, com informações de Antônio Vital, Marcelo Larcher.
8: Trabalho.
26: Erlon Solano, do PT do Piauí, cobra do Senado o andamento da proposta de emenda à Constituição que reduz a jornada de trabalho e acaba com a escala 6x1. Ele lembra que a PEC recém-aprovada na Câmara prevê 2 dias de descanso semanal sem redução salarial.
8: Erlon Solano aponta a melhoria na qualidade de vida dos brasileiros como um dos fatores de destaque. Em sua opinião, a aprovação da matéria no Senado vai contribuir para a atualização da CLT, reduzindo o adoecimento e o número de acidentes de trabalho.
26: Já Luiz Lima, do Novo do Rio de Janeiro, celebra a retirada de urgência do projeto do governo que coloca fim à escala 6x1. Segundo ele, executivo e lideranças do legislativo perceberam os impactos negativos da medida, como o encarecimento de serviços básicos, como as tarifas de ônibus.
8: Na avaliação de Luiz Lima, diante de um cenário de inflação, juros altos, endividamento público e alta informalidade, a matéria é irresponsável e, caso prospere, vai prejudicar profissionais que dependem de comissões e gorjetas e diminuir a competitividade internacional do Brasil.
26: Pedro Ayrara, do PP de Minas Gerais, defende a derrubada de veto a projeto que estabelece regras nacionais para a idade máxima de ingresso nas polícias militares e nos corpos de bombeiros. Ele esclarece que a proposta amplia de 30 para 35 anos o limite de entrada em concursos.
8: Pedro Ayrara defende que a mudança atualiza a legislação diante do aumento da expectativa de vida e das novas exigências de formação para o ingresso nas carreiras militares. O parlamentar pede apoio à análise do veto a ser apreciado em sessão do Congresso Nacional.
26: Aloysio Mendes, do Republicanos, homenageia os 190 anos da Polícia Militar do Maranhão. O deputado exalta a atuação da corporação na proteção da sociedade e na preservação da ordem pública.
8: Aloysio Mendes reconhece o trabalho de homens e mulheres que integram a instituição e cumprem papel fundamental no sistema de segurança do Maranhão. Ele diz que a corporação tem uma trajetória marcada pela dedicação ao serviço público.
7: Economia.
26: Bomgás, do PT do Rio Grande do Sul, registra a participação de membros do Ministério da Fazenda em audiência na Câmara para debater o cenário econômico do país. Segundo o deputado, foram apresentadas na reunião medidas para estimular o crescimento, ampliar o emprego e conter a inflação.
8: Bomgás também defende ações do governo para enfrentar os efeitos de crises internacionais sobre a economia brasileira. O parlamentar cita avanços na reforma tributária e a ampliação da faixa de isenção do imposto de renda como medida voltada à redução da carga tributária.
26: José Nelto, do União de Goiás, cobra a abertura de uma CPMI para apurar possíveis irregularidades envolvendo o Banco Master. O deputado afirma que a comissão é necessária para identificar responsabilidades e dar resposta à população sobre os prejuízos causados.
8: José Nelto reclama de demora na instalação da CPMI e afirma que a apuração deve alcançar eventuais agentes públicos e privados implicados nas operações financeiras. Ele sustenta que a falta de investigação aumenta a desconfiança da sociedade sobre o caso.
26: Sargento Faur, do PL do Paraná, defende a atuação de integrantes da Operação Lava Jato em processos conduzidos no Estado. O deputado contesta críticas feitas por setores da esquerda, afirmando que a Força-Tarefa teve papel relevante no enfrentamento à corrupção no país.
8: Sargento Faur diz que decisões judiciais posteriores contrárias à Lava Jato não apagam a relevância da operação. Na avaliação dele, a oposição deve rebater tentativas de desqualificar as investigações e seus desdobramentos políticos.
7: Agricultura.
26: Sérgio Turra, do PP, defende a aprovação do projeto que prevê mecanismos de securitização e renegociação das dívidas aos produtores rurais. Segundo ele, a medida é necessária para auxiliar agricultores afetados por estiagens e enchentes no Rio Grande do Sul.
8: O parlamentar rebate críticas de que a proposta representaria um desfalque nas contas públicas. De acordo com Sérgio Turra, o projeto cria condições para que os produtores reorganizem suas finanças e mantenham a atividade agropecuária sem prever o perdão das dívidas.
26: Delegado Caveira, do PL, denuncia que o ICMBio tem entrado em fazendas e confiscado gado de produtores no Pará. Ele acusa os governos federal e estadual de apoiarem abusos contra agricultores e alega que os produtores afetados já estão há mais de 50 anos na região.
8: Delegado Caveira cobra ação imediata do Ministério Público contra apreensões em Altamira e pede que o governo do Pará seja investigado por corrupção. Segundo sua análise, a administração estadual tem sido palco de clientelismo para garantir a perpetuação de determinadas famílias no poder.
7: Meio ambiente.
26: Inácio Arruda, do PCdoB, festeja a realização na data em que se celebra o Dia Internacional do Combate à Desertificação de um seminário internacional para combater a degradação das terras. Ele sublinha a busca por soluções científicas para o solo do semiárido, especialmente no Ceará.
8: O evento ocorrido na Câmara, segundo Inácio Arruda, reuniu cientistas e a ONU para propor tecnologias que ajudem o pequeno produtor. O deputado esclarece que a meta é usar a pesquisa de órgãos como a Embrapa para salvar a agricultura familiar no Nordeste brasileiro.
7: Turismo.
26: Eduardo Bismarck, do PV do Ceará, comemora a realização em Fortaleza de encontro que está reunindo agentes de turismo de todo o país até o dia 20 de junho. Ele destaca que a programação inclui visita técnica à Canoa Quebrada, no município de Aracati, para ampliar a divulgação da Rota das Falésias.
8: Eduardo Bismarck também destaca o novo voo da Azul entre Belo Horizonte e Aracati, previsto para operar a partir de outubro. O parlamentar avalia que a ligação aérea deve fortalecer o turismo no litoral leste do Ceará, contribuindo para a geração de negócios na região.
26: Hildo Rocha, do MDB do Maranhão, pede apoio para projeto de sua autoria que visa incluir a temporada de praias do Rio Tocantins no calendário oficial de eventos nacionais para fomentar o turismo e a economia local durante os meses de junho a setembro.
8: De acordo com Hildo Rocha, a oficialização da temporada vai atrair turistas e facilitar o financiamento de atividades culturais e de lazer. O deputado lista as cidades de Imperatriz, Ribeirãozinho, Ribamar, Fiquene, Estreito e Porto Franco como principais polos turísticos maranhenses.
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7: Saúde.
26: A Câmara aprovou proposta que garante atestado para o funcionário acompanhar filhos doentes sem desconto no salário. O repórter Antônio Vital acompanhou a votação.
15: A Câmara dos Deputados aprovou o projeto que permite que pais ou responsáveis por crianças de até 12 anos se afastem do trabalho por até 14 dias por ano sem desconto no salário para acompanhar os filhos em caso de doença. O afastamento, porém, deverá ser justificado com atestado médico, que contém informações como o diagnóstico, o registro do médico no Conselho Regional de Medicina e uma declaração expressa da necessidade de acompanhamento pelos responsáveis. O atestado servirá como justificativa para a ausência no trabalho somente se for demonstrada a incompatibilidade entre o acompanhamento do filho e o exercício da atividade, e se a assistência dos pais for indispensável e não puder ser compensada no emprego. Durante o período de licença, será assegurada a manutenção do emprego e os direitos trabalhistas. O projeto foi apresentado pelo deputado Alencar Santana, do PT de São Paulo, e o texto final foi alterado pela relatora, deputada Denise Pessoa, do PT do Rio Grande do Sul. Ela retirou, por exemplo, a previsão de o INSS arcar com o pagamento dos empregados durante o afastamento e limitou em 14 dias por ano o período máximo de afastamento dos pais. O projeto foi criticado pela deputada Adriana Ventura, do Novo de São Paulo, que apontou prejuízo para as pequenas empresas.
16: Isso estimula absenteísmo, é uma agressão, novamente, à negociação direta entre empregadores e empregados. Mas 14 dias, a gente está falando de meio mês, onde libera, pode faltar, leva o filho e não precisa voltar para o trabalho, não é obrigado a compensar, não é obrigado a fazer nada. Então isso é uma vergonha, é um intervencionismo, não dá para ficar jogando tudo nas costas de quem produz.
15: O autor da proposta, deputada Alencar Santana, disse que o texto final prevê medidas para evitar abusos e fraudes.
17: A deputada Denise aperfeiçoou o texto, garantindo medidas de proteção para evitar que, se porventura uma pessoa queira abusar dessa lei, não possa estar usando esse recurso sem necessidade. A lei visa garantir a proteção e o cuidado à criança e permitir que a responsabilidade que o pai e a mãe têm do cuidado possa ser exercida de maneira plena.
15: O projeto que permite que pais ou responsáveis por crianças de até 12 anos se afastem do trabalho por até 14 dias por ano, sem desconto no salário, para acompanhar os filhos em caso de doença, seguiu para análise do Senado. Da Rádio Câmara de Brasília, Antônio Vital.
7: Desenvolvimento Regional.
8: Marcelo Nilo, do Republicanos da Bahia, classifica como ineficiente a gestão estadual em áreas essenciais como educação, saúde e segurança pública. O congressista alega que o Estado apresenta índices alarmantes de violência, além de infraestrutura precária nas rodovias.
26: Marcelo Nilo acusa o executivo local de descumprir obrigações financeiras com prestadores de serviços e artistas contratados. Ele qualifica a administração do Estado como a pior da história, apontando problemas também nas políticas de geração de emprego e de proteção às mulheres.
8: Rodrigo Hollenberg, do PSB, critica o governo do Distrito Federal, mencionando uma operação policial contra autoridades do primeiro e segundo escalão da gestão atual. Para ele, os episódios reforçam a suspeita de irregularidades na administração.
26: Rodrigo Hollenberg também defende a instalação de uma CPI para investigar o Banco Master e operações envolvendo o Banco BRB. Ele afirma que a apuração dos fatos é